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0: abraço a você, ouvinte de futebol na maior rede de rádios do Brasil. 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Terça-feira de decisão na Sul-Americana. É o jogo de ida da semifinal do torneio. Temos dois brasileiros envolvidos na semifinal da Sul-Americana. O Vasco da Gama em campo na Argentina. Em Buenos Aires, na Bomboneira, completamente cheia. Mas também com muitos torcedores vascaínos. Tem Boca e Vasco às 9:30 da noite. Você vai se ligar na maior rede de rádios do Brasil para a transmissão do jogo. Repito, abrindo a semifinal do torneio. Vamos com destaques, com as informações às 9:09 da noite. Hora de Brasília, confirmando 21:09, 21:30, bola começa a rolar. Vamos com tudo do jogo na Argentina. Destaque do Vasco da Gama pro jogão na Bomboneira com Guilherme Agrela. Alô, Agrela!
1: Fala, Canhão, tudo bem? Ótima noite a você e a todos que nos acompanham aqui na Bandeirantes. Este time do Vasco da Gama que vai escalado com novidades para o duelo de logo mais na Bomboneira, com Adson e Bruno Duarte no time titular, nas ausências de Colídio e também de Spinelli. Com isso, uma escalação um pouco mais ofensiva dentro do esperado para tentar bater o Boca Juniors. Até aqui são 14 jogos na história entre os dois times e apenas uma vitória do Vasco no Maracanã em 1951, 3-0, jogo amistoso, Canhão.
0: E no Boca, os donos da casa, o destaque qual é, a Grela?
1: Destaque de 17 jogos sem saber o que é derrota por parte do time comandado pelo técnico Rodolfo Arabarena. Isso porque nas últimas 5 partidas são também 5 vitórias consecutivas, além de 7 vitórias nos últimos 8 jogos e apenas um empate. O time do Boca Juniors que tem o grande desfalque de Leandro Paredes, titular na última Copa do Mundo com a seleção da Argentina, e por isso novidades no time titular, com Alarcón e Palacios, e na frente, banco para Merentiel, artilheiro da equipe na temporada com 13 gols, sendo 3 nesta Copa Sul-Americana. Quem ganha a vaga é Ener Valencia, ex-jogador do Internacional que chegou ao Boca no meio desta temporada. Canhão!
0: Faltando 20 minutos para começar o primeiro jogo da semifinal entre Boca e Vasco da Gama. Valendo vaga na decisão da Sul-Americana. A volta terça que vem no Rio de Janeiro. Não se sabe aonde ainda. Uma semana do jogo, vai para o Maracanã, sai do Maracanã. Já vou avisar, Arena Plínio Marinho, Votuporanga, não vai poder sediar o jogo. Estamos lá com os jogos abertos do interior. Vocês que procurem outro estádio, hein? Boca e Vasco da Gama, opinião na Bandeirantes e a expectativa de um grande jogo também de Leandro Quesada. Boa noite, Quesada.
2: Tudo bem, Canhão? Grande abraço a você. Só tá faltando esse jogo Vasco e Boca, a volta, acontecer no Paraguai, tá? Porque...
0: Não duvide.
2: É, porque a própria Conmebol já disse isso, olha, se vocês não se acertarem, o prazo era hoje, hein? Meio-dia de hoje. Se continuar com essa confusão aí, a Conmebol tem o direito, até pelo regulamento, de tomar a decisão e mandar esse jogo para onde ela achar mais oportuno. E aí ela vai colocar na casa da Conmebol, que é justamente o Paraguai, né? Está em Luque, mas em Assunção, provavelmente o jogo da volta Vasco e Boca. Se isso acontecer, é uma derrota da CBF, é uma derrota do futebol brasileiro e é uma derrota do futebol carioca. Os caras ficam falando de união, isso é tudo papo furado. É um absurdo o Vasco da Gama não poder jogar no Maracanã, gente. É um assinte. Ah, Quesada, vai, larga a mão de ser inocente, porque tem contrato. Então tem, o contrato diz que pode jogar, né? Tem um número ali, né? Limitado isso. De jogos numa temporada. Está dentro desse número limitado
0: mesmo
2: de
0: que
2: jogos.
0: Não estivesse, que custa e uma exceção
2: mesmo que não estivesse,
0: desse tamanho?
2: Claro, pela segurança, pelo prazer de ver o Vasco da Gama representar o Brasil numa fase derradeira de Sul-Americana. A gente falou no Esporte em Debate há pouco tempo aí com o Denis e com o Pretzel. A chance de ter uma final brasileira também na Sul-Americana. Podemos ter na Libertadores e na Sul-Americana. E provavelmente isso vai acontecer pelos nossos prognósticos, né? Então é só um recadinho. E já já, quando chegar mais próximo, vou falar desse Vasco que melhorou com a chegada dos reforços, um novo treinador que está fazendo um trabalho digno. O time já está invicto há um bom tempo, né? Tropeçou na última rodada do Brasileiro, ok, mas faz uma campanha legal aí na Sul-Americana, precisa melhorar no Brasileiro para não correr risco. Vai sentir a falta do Colídio, vai, mas não adianta chorar, porque do outro lado, o cracaço de bola que fez uma Copa do Mundo maravilhosa também está fora, que é o meu xará Leandro Paredes. Então, se o Vasco vai sentir a falta do Colídio, é bom a gente pontuar que o Boca perde o seu principal jogador também.
0: 9:13 da noite, às 9:30, Boca e Vasco começam a jogar semifinal de Copa Sul-Americana na maior rede de rádios do Brasil. Vamos com os outros destaques, o do Santos, Everton Ramos.
3: Ligado com a gente aqui na Jornada Esportiva Bandeirantes, o Santos pagou nesta terça-feira os 3 transfer bans impostos pela FIFA ontem, relacionados ao não pagamento do mecanismo de solidariedade em 3 negociações, nas contratações de Barreal, Rolaser e João Basso. Ainda assim, o Peixe segue com 4 transfer bans ativos, todos da comissão técnica de Pedro Caixinha.
0: E no Corinthians, qual é o principal destaque, Luiz Fabiani?
4: Tudo bom, Rogério Assis? Um abraço para você e para todos que acompanham a Jornada Esportiva da Bandeirantes. O técnico Clarence Seedorf já está voando para se apresentar ao Corinthians. Ele pousa no Brasil logo depois das 5 horas da manhã e comanda seu primeiro treinamento em 2 períodos. Ele atenderá a imprensa em entrevista coletiva a 1 hora da tarde no CT Joaquim Grava.
5: Pesada, você sabe me dizer se o Seedorf tem sogra? Se ela pode sofrer algum problema? É. Porque do jeito que a coisa tá, eu não sei não se já... Tá vindo, né?
2: É, eu acho que é bom o Seedorf ter uma sogra ali, né? Esperando ali a espreita. E é bom o Memphis Depay também se coçar e ter uma sogra, né? Porque não é verdade. Se acontecer alguma coisa de pior pro Corinthians, que é o rebaixamento para a segunda divisão, o Memphis não vai poder sair nas ruas, tá? Não vai. Essa torcida corintiana que o apoiou durante todo o tempo, aos poucos está se voltando contra o Memphis Depay. Então, agora, trouxe o parça Seedorf, né? Quem que vai peitar? Agora eu devolvo pra você essa bomba aí. Quem que vai peitar o Memphis na hora que sacar, e já deu pra sacar, que o Memphis não pode ser titular? Será que é o técnico que tá chegando?
5: Olha, quero dizer a você que Memphis sairá às ruas, sim, de Amsterdã.
0: 21:15, vai marcar o quinto sinal, Bandeirantes, o destaque do São Paulo com Paulo do Vale.
6: Oi, Canhão, o São Paulo não deve iniciar nenhum tipo de negociação com o Lucas Moura para renovação de contrato até a eleição. Tudo fica nas mãos do próximo presidente, independente do grupo político. Enquanto isso, o jogador pode receber propostas de outros clubes. Por enquanto, o termômetro indica a não permanência do camisa 7.
0: 15 minutos para começar Boca e Vasco na Bomboneira em Buenos Aires. O plantão Bandeirantes com todos os detalhes. Alô, Lucas Bueno.
7: Boa noite, Canhão, todos que nos acompanham aqui na Bandeirantes. Além de Boca Juniors e Vasco, hoje pela Série B do Campeonato Brasileiro, Londrina, fora de casa com 2 gols de João Vitor, vai vencendo o Athletic. No futebol internacional, rodada da Champions League, o Sporting, fora de casa, venceu por 2-0 o Lens. O Arsenal segue líder, vencendo por 3-0 o Lille da França. Em um jogo de viradas, o Clube Brugge da Bélgica venceu por 4-3 a Inter de Milão. O Leipzig venceu por 1-0 o PSV. O Atlético de Madrid venceu por 2-0 United, Viking e Bayern empataram em 3-3, o Barcelona de virada venceu por 4-1 Galatasaray e o Villarreal venceu por 3-1 a equipe da Nápoles num amistoso que está rolando agora entre Brasil e Argentina. No feminino, a seleção brasileira vai vencendo novamente as argentinas por 2-1, gols de Bia Zanerato e Gil Garberini. O futebol segue amanhã, porque na Libertadores teremos Fluminense e Palmeiras, na Sul-Americana, Atlético Mineiro e Montevideo City Torque. Na Champions League, destaque para 2 duelos, Roma e Real Madrid, Manchester City e PSG. Essa rodada de Conmebol termina na quinta-feira com Estudiantes e Flamengo. Um pequeno detalhe sobre o jogo de quarta-feira do Palmeiras e Fluminense. Vitor Roque é um desfalque de última hora para o Palmeiras contra o Fluminense. Ele não viajou com a delegação depois de sofrer uma entorse no tornozelo.
0: Está no ar o futebol Bandeirantes, com destaque para o jogo de ida da semifinal da Sul-Americana, Argentina, Buenos Aires, Boca e Vasco da Gama, com todo o nosso time técnico em campo, mesa de som com Michel Lopes. Na central técnica, Caiame Martins. 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

0: Faltando 10 minutos para começar na Bomboneira, Boca e Vasco da Gama, valendo uma vaga na final da Sul-Americana. Esse é o primeiro jogo, o jogo da ida na Bomboneira, nesse clima, com essa torcida do Boca barulhenta, enchendo o seu estádio, uma verdadeira pressão para cima do Vasco da Gama no jogo da Argentina. Semana que vem a volta no Brasil, no Rio de Janeiro, provavelmente. Continua a briga para sabermos onde vai ser o jogo da volta entre Vasco e Boca. 9h21 da noite, destaques do jogo, as informações de Vasco e Boca com o repórter da Bandeirantes, Guilherme Agrela.
1: Vamos lá, Canhão, você estava destacando aí a possibilidade do jogo no Maracanã na próxima semana, na próxima terça-feira, dia 20. A princípio é isso que vai acontecer, porém, na tarde desta terça-feira, o consórcio Fla-Flu, que administra o estádio do Maracanã, entrou com um novo recurso para a decisão que saiu hoje também, que liberou o Maracanã para este jogo da semana que vem. O Vasco já vendeu todos os ingressos esgotados para esse duelo e agora tem aí que se manter essa decisão ativa para que o jogo não seja alterado para o Paraguai. Isso porque a própria Conmebol já disse que deve sim mandar o jogo para o Paraguai, como o Quesada muito bem destacou, caso esse recurso entre de fato em vigor e seja a decisão final da justiça para esse duelo de volta da Copa Sul-Americana. Que, aliás, vale destacar a premiação para ambas as equipes, Canhão. O vice-campeão, quem passar desta semifinal, já garante ao menos $2.500.000, enquanto isso, o campeão embolsa $10 milhões, dinheiro que, claro, os dois clubes precisam. E se o Boca Juniors está a 17 jogos sem perder, o Vasco também se encontra aí a 6 partidas sem saber o que é uma derrota. Aliás, 6 jogos sendo 4 vitórias e 2 empates e a última derrota no início do outro mês, do mês passado, o mês de setembro, para o Fluminense no Maracanã pelo Campeonato Brasileiro. Fora de casa, o Vasco da Gama nessa temporada disputou 27 jogos com 8 vitórias, 10 empates e 9 derrotas e venceu 3 dos últimos 5 jogos que disputou fora dos seus domínios. Já a equipe do Boca Juniors, que foi eliminada da Copa Libertadores e por isso disputou a Copa Sul-Americana, não perde desde o dia 30 de julho, quando foi derrotado para o O'Higgins 1-0, playoffs dessa Sul-Americana, e aí acabou passando nas penalidades máximas. Canhão, repito o retrospecto, 14 jogos no total, sendo 6 vitórias do Boca, 7 empates e apenas uma do Vascão, 1951, 3-0 amistoso no estádio do Maracanã. Canhão?
0: Quesada, retrospecto não entra em campo, vale, é claro, muito como informação, como detalhe, mas quando rola a bola, ganhou mais vezes fora de casa, perdeu mais jogando na casa do adversário. O que conta é a bola rolando nesse clima. Da Bomboneira que você tão bem conhece, nessa pressão que é exercida em cima dos adversários que lá enfrentam o Boca. Confesso a você que esse Boca é um dos piores dos últimos anos. Perto daquele Boca que a gente já viu várias vezes, esse é um Boca, entre aspas, vencível, hein, Quesada?
2: Sem dúvida, sem dúvida. E se a gente estivesse numa rádio argentina, certamente El Cañón perguntaria para o Quesada, Alejandro Quesada, o seguinte: esse Vasco aí também já não é lá grande coisa, né? Então, quer dizer,

0: Os dois caíram muito nos últimos anos.
1: Se bem
0: anos,
1: que
0: né?
1: O Vasco aproveitou muito bem a janela aqui de contratações.
0: Sem dúvida.
1: Para a tabela, para o Campeonato Brasileiro.
0: Melhorou. A chegada do Colídio foi um negócio diferente, né? O Vasco consegue fazer essas coisas diferentes, né? Trouxe o Cano, ninguém dava muita, né, moral para o Cano, até faziam uma brincadeira. Ah, o Vasco entrou pelo Cano. O Cano jogou muita bola no Vasco e depois foi para o Fluminense. O grandalhão loirão lá,
1: Verrete.
0: Poxa vida, né? O que ele jogou. E jogando num Vasco que não era o Vasco da época do Eurico, em que sobrava dinheiro, sobravam craques, né? Os caras conseguiram fazer uma diferença num Vasco com muitas e muitas dificuldades. Você tem razão, o Boca já não é mais o mesmo, o Vasco também. O Boca deixou de ser forte ali na virada de 19 para 20, né? Problemas financeiros, aí teve o Riquelme que assumiu. Ainda tem dinheiro junto com o River, com Estudiantes para formatar times bons, não que o time seja ruim, mas a melhor versão do Boca ficou lá atrás. Inclusive o último grande time do Boca foi com o Riquelme, né? Quando ganhou aquelas Libertadores.
2: Que hoje todas, é presidente, né?
0: Que hoje é o presidente,
2: hoje é o presidente do Boca.
0: E o Pedrinho, últimos grandes momentos do Vasco, o Pedrinho estava naquela final de Libertadores.
1: Dois presidentes que jogariam.
0: Que,
1: né,
0: jogariam. Nossa, facilmente. Seriam,
1: aliás,
0: titulares.
1: Acho que hoje até, viu?
0: Até hoje. Facilmente.
1: Vamos confirmar os times. Já já o Quezada fala do jogo. A sua expectativa, hora das escalações na Bandeirantes. O Vasco da Gama com Guilherme Agrela.
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4: O gigante da colina definido e escalado pelo técnico Pedro Emanuel, 51 anos, português, que já soma 21 jogos pelo Vasco da Gama com 10 vitórias, 7 empates e apenas 4 derrotas. Define e escala o Vascão com 1 Léo Jardim no gol, 96 Paulo Henrique, 30 Robert Renan, Alan Saldívia, uruguaio, veste o número 4 e cuiabano com a 66. Meio de campo formado por 5, Santiago Sousa, argentino, joga em casa, 23, o capitão Thiago Mendes, volantão, e 28, Adson, ex-Corinthians. Na frente, 22, Alan Lescano, Andrés Gomes, o grande craque, carrega 11 às costas, e com a 19, Bruno Duarte Canhão.
1: Agora os donos da casa, o Boca Juniors.
3: Boca Juniors, Boca Juniors.
4: Os chineses, que já têm 2 títulos de Copa Sul-Americana, bicampeões seguidos em 2004 e 2005, comandado por um técnico super campeão como técnico e também como jogador, Rodolfo Arruá Barrena, de 51 anos, que em 2 passagens, além de 1 campeonato argentino e 1 Copa da Argentina, soma 71 jogos com 44 vitórias, 15 empates e apenas 12 derrotas. Define e escala o Boca em casa, com casa cheia, com Álvaro Monteiro, goleiro número 1, 17 Lozano, 2 Lautaro de Lolo, 42 Herrera e 3 Lautaro Blanco. Meio de campo com Milton Delgado, o 18, Santiago Ascacíbar, 25 e 15 Alarcón, 7 é Carlos Palacios, Leonel Flores, apenas 19 anos, veste a 19 e na frente 30, ex-internacional Ener Valencia Canhão.
1: Quem apita na Bomboneira Grela?
4: O mesmo árbitro das duas fases anteriores na Bomboneira por parte da equipe do Boca Juniors. Apitou contra o Recoleta e também contra o São Paulo neste mesmo local. Piero Massa, o chileno de 41 anos. Todos os seus companheiros também chilenos. Auxiliar número 1, José Retamal. 2, Carlos Poblete. E o quarto árbitro é Matias Riquelme, nome do presidente do clube do Boca Juniors, inclusive. E no VAR, José Cabero, também no Chile, 39 anos. Canhão.
1: Os capitães agora conversam com Piero Massa, definindo de que lado ficam um Boca e Vasco e quem dá a saída. 9:28 da noite, hora de Brasília, hora também de Buenos Aires. Hora de ouvirmos Leandro, que sabe a sua expectativa para um duelo importante para o futebol brasileiro. Como bem destacou o Quezada, a hegemonia brasileira no continente, ela pode se manter, com os brasileiros definindo a Sul-Americana e a Copa Libertadores. E é muito previsível isso. Pelas campanhas que fazem esses times na Sul-Americana e também na Copa Libertadores. Leandro Quezada opina na Bandeirantes.
0: Essa é a grande expectativa, né? Finalíssima da Libertadores com brasileiros e a final da Sul-Americana também. Acho que o Vasco tem, né, o maior desafio, que é passar pelo Boca em relação ao Atlético Mineiro, que ainda mantém chance e vive essa chance de chegar à grande final. Agora, o Vasco tem condições sim, principalmente se hoje conseguir arrancar um empate do Boca em La Bombonera. Ouvindo aí torcedores, dirigentes, jogadores, o chat ali dos torcedores chineses, né, do Boca Juniors, o entendimento é que o Boca hoje, na visão argentina, né, na visão do Boca, na visão chinesa, que o Boca precisa fazer o resultado hoje. Porque entende que na volta no Maracanã, imaginamos Maracanã, a dificuldade será maior. Então, o Vasco tem que fazer um jogo muito inteligente hoje, né? Entender o que tem do outro lado, né? Principalmente do outro lado, um time que vai partir para cima, porque o Boca, historicamente, com raras exceções, parte para cima dos adversários quando joga em casa. E esse climão aí é maravilhoso, né? Esse estádio ajuda muito nesse conceito, né? De ir para cima do adversário. De repente, num contragolpe, né? Num lançamento, numa jogada pela linha de fundo, o Vasco pode tentar construir até, quem sabe, uma vitória. Eu acho que o empate está de bom tamanho, não conta com Colídio, vai fazer falta. Do outro lado também, é verdade, não tem o Leandro Paredes. Tem que tomar cuidado com esse Ener Valencia aí, que é bom jogador, 3 Copas do Mundo, experiente, enfim. Mas estou apostando num resultado de empate que seria uma grande vitória para o time vascaíno em La Bombonera, Canhão.
1: Autoriza, Piero Mazza, começa na Bombonera. Ele e você, ligados pela mesma emoção do futebol aqui na Bandeirantes, com a maior rede de rádios do Brasil. Atrás do Vasco, domina, conseguindo Robert Renan, dá no meio, tentou o passe da ponta, Andrés Gomes toca para fora, a bola vai de graça pela linha lateral. Primeiro arremesso do jogo, é bola para a equipe do Boca. Torcedor do Boca o tempo inteiro cantando, tem muito torcedor do Vasco. Espaço reservado, não é, galera? O torcedor visitante está completamente tomado, hein, de vascaínos.
4: Completamente. Os 4 mil ingressos destinados à torcida vascaína, todos esgotados. A tendência é que no Maracanã ou no Paraguai seja a mesma coisa por parte dos chineses, Canhão.
1: De Lolo levanta a frente de cabeça para o Vasco, rebate Robert Renan. Thiago Mendes cabeceia, toma a frente, cuiabano bica. Ela passa pela meia direita, volta na marcação, domina de Lolo. Sai Dante Gomes, toca no meio, bola muito alta. Valência cabeceia. Ascacíbala fecha pela ponta para tentar a jogada com Palacios na área. Bola, Ener Valencia sai dela pela direita, já driblou, cruzou para a grande área, defesa corta mal. Thiago Mendes tentou bater para a ponta, tá, rasga a defesa, típico Robert Renan. Alivinha, toca a bola para o meio, defesa chega a tocar na volta da marcação com o Thiago Mendes, é marcado por 2 na jogada por dentro. Lozano se antecipa, chuta, rasga, Thiago, a bola bem desviada. E a torcida do Boca fazendo o seu espetáculo na Bombonera. O som da Bandeirantes mostra para você. Com Caiane Martins na central técnica. Com Michel Lopes na mesa de som. 1:30, primeiro tempo, lateral para o Vasco. Cobrado com Cuiabano. Enfia essa porta, passa a bola para Bruno Duarte. Sobe de cabeça de Lolo. Rebate, cai no meio. Sousa tenta, bate a marcação de cabeça. Rebate no meio. Saldívia corta para o Vasco. Vai por dentro do passe. Na marcação, defesa que atrasa ele via. Entregando o passe pela ponta, Blanco. Já vira para o ataque. Fecha Flores. Aqui está marcado. Domina, é rápido à frente, tenta o toque no fundo, cruzamento na Valência, corta a marcação. Vasco à frente, ganha seu rebote, voltou pela direita ainda para tomar a frente. A defesa tenta o passe na ponta, ela vai desviada pela linha lateral. Pé para a bola, o PH, e ela vai de graça para fora. Lateral para o time do Boca jogar. 2, primeiro tempo, 0-0 no final, cobrando bola para a ponta para o Ener Valencia. Na frente dele, Saldívia. Põe o pé de bico, toca a bola para fora pela linha lateral. O clima da Bombonera é esse, é jogo decisivo. É apenas a ida da semifinal da Copa Sul-Americana. Lateral, ataque do Boca, na esquerda, Blanco, capitão para cobrar. Ele dá bola para Valencia, volta, Blanco, chuta, a bola vai desviada. Toca para fora, essa mano, o Márcio, lateral, então ataque do Boca ainda, Blanco para cobrança, arremessa Ener Valencia, domina, lado esquerdo de volta o passe, a Blanco, liga de fundo marcado para cruzar, para grande área, bola, Saldívia atira, põe o pé e manda para fora, essa bola arremessa, lateral, ataque do Boca já cobrado, para canhota o passe, fecha Delgado, Palacios tenta, Adson toma a frente, escapa da falta, pelo passe da ponta, seria no meio, a defesa se antecipa, toca a marcação atrás, Cão Herrera deixa pelo meio campo, Andrés, o passe, Ascacíbar fecha por aqui, Valencia tenta a defesa, corta a volta, Thiago Mendes, entrega a para fazer e botar para fora. Lateral de graça para o time do Boca cobrar. 3 minutos, primeiro tempo, 0-0, jogo na Argentina. Blanco para fazer cobrança. pro Boca, lado esquerdo aqui pela ponta, perto da bandeira de escanteio, encosta ao lado do zagueiro Herrera. Delgado se mexe, passa Ener Valência, para trás a bola, começa o meu campo, Ascacibra vai fazer atrás, devolve a bola pro zagueiro, dá pro Herrera, entrega mais atrás ainda, de Lolo, sai do gol com o pé, o goleirão do Boca domina Monteiro, entrega pela meia direita, passe para Lozano, lateral bem aberto, toma a frente, ganha o Andrés Gomes, toca na ponta, vem Cuiabano, a bola quica, passa, passou também por uma bexiga, um balão que tá no meio campo ali, ele volta a bola, Léo Jardim domina com liberdade e já joga aqui na ponta com Saldívia. 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Grupo Souza Lima. 4 no primeiro tempo na Argentina, 0-0, jogo ida semifinal, Copa Sul-Americana, atrás do Emílio, vai jogar de volta o time do Vasco da Gama, levanta na ponta Roberto Renan, Andrés Gomes nas costas da marcação, tem no meio Bruno Duarte, ganhou Andrés Gomes para Bruno Duarte, na direita a bola vai travada, desviada na marcação, domina, domina Bruno, passa pela ponta, escapa na falta, tendo passe a Souza, perde a bola, vai para a grandeira, vem a defesa, rasga Blanco, voltou a sombra, Bruno bateu no canto, espalma Monteiro! Tapado o goleiro do Boca para escanteio. Bruno Duarte domina com liberdade, mandou um canhão no chão. Ela passa desviada Monteiro na ponta da unha. Quase o Vasco faz 1-0, a grela.
4: É, e o Monteiro tem 1,99m. Tem que ser um pouquinho mais no canto para conseguir tirar do goleiro colombiano do Boca Juniors. Mas foi uma bela finalização do Bruno Duarte, a primeira do Vasco no jogo. Aposta de Pedro Manuel. Vem escanteio lado esquerdo, adição na bola, canhão.
1: Escanteio, o Vasco manda todo mundo para dentro da grande área, quase 5 primeiro tempo. Lesquedo se prepara para fazer a cobrança para a grande área. Saldívia levantou no gol, passa, rasga a marcação, sobra, voltou fora da grande área. Adson chuta, prensada, sobra, voltou. Thiago Mendes colocou o pé na primeira bola, foi travando com o Cuiabano, perdeu. Na direita, o passe para o linha de fundo, fechou na marcação com dois em cima dele. Palácios pediu a falta, nada. Vasco ganha a bola e joga pelo meio do campo. Bomboneira na Argentina. Argentina, a bola rola, o relógio não para. 5:30, o primeiro tempo. Semifinal sul-americana, jogo de ida 0-0. Boca e Vasco da Gama. Lucas Bueno.
5: Encerrado o duelo na Série B. Atlético e Londrina empatam pelo placar de 2-2.
1: Recuada a bola pro goleiro do Boca, Álvaro Monteiro com o pé, marcado aqui no meio, pelo centroavante do Vasco, Bruno Duarte, toca na ponta, vira para Herrera, que entrega a parte do lateral, Blanco perdeu para a bola, ele foi, ela não sei para onde, para a nuvem, ela bateu no pé dele, foi para fora de graça, lateral pro Vasco, cobrar na direita, cabos elétricos, Zio, Zio, a líder do 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Lateral cobrado para a grande área, a bola para o Duarte de cabeça, Herrera conseguiu tocar, Blanco Olivia, cai no meio para o Vasco, a bola muito alta, em cobra e Sousa, Valência bota a cabeça, Sousa, Cuiabano, volta a bola pelo meio, Sousa marcado, sai do zagueiro e volta a bola com o Roberto Renan, domina atrás demais, atrás começa com Léo Jardim, Quezada 6 minutos e meio de um jogo que começa a correr, mas a grande chance foi essa do Vasco. Nesse toque na ponta da unha do Monteiro para escanteio, Quezada.
0: O jogo é muito bom, tenso de Libertadores. O Boca começa com uma pressão incrível. O Vasco suporta e eu falo depois.
1: PH, Adson na área. 1, 2 dribles. Bateu pro gol, bate no Herrera. Vai sendo em escanteio, não saiu. Ele pega a sobra, entrega para trás da bola. Com defeito, marcação, volta, se antecipa. Toma na frente, Delgado chuta. Ela bate em PH e sai livre pro tiro de meta. Então, pro Boca, sem Quezada.
0: Jogo bom de Libertadores. 5 minutos iniciais, pressão total do Boca, normal, tá no pacote. E aí foi num contragolpe puxado ali pelo Andrés Gomes que o Vasco fez essa jogada incrível no chute do Bruno Duarte, base do Palmeiras, e a defesaça do Monteiro. O Vasco faz um bom jogo, estamos batendo aí 7 minutos de uns quebradinhos. Vasco encara o Boca em La Bombonera. Muito legal ver o Vasco jogar dessa maneira nesses primeiros minutos, canhão.
1: Herrera no passe, aponta, virou uma jogada, tenta a jogada na ponta, Flores tomou pancada no PH, é falta marcada. No pé direito, no tornozelo do PH, chegando a grela.
4: É, deixa eu te falar, viu, canhão? Me pareceu na bola, mas foi um pouco imprudente. Aí o Flores valoriza, ganha a primeira falta do Boca no jogo. Paulo Henrique faz a falta e o canhão diz aqui, ó. Só porque não foi em você, mas eu aguentaria mais que o Flores, canhão.
1: Vamos pro jogo. Lá no meio, o time do Vasco, Sousa domina, entrega atrás, dá no meio campo, recua a jogada, Saldívia domina. Vai parar o jogo agora o Piromasa para chamar a atenção do jogador do Boca, o Delgado. Ele deu uma pegada firme lá na ponta esquerda, bateu por baixo, cometeu a falta. Pisão por cima. Ele pisa no calcanhar do jogador do Vasco da Gama. Por enquanto, só amarelo. Só isso, Agrela.
4: É, agora sim, uma falta realmente para no mínimo cartão amarelo. Foi ali só no tornozelo do Andrés Gomes, o Milton Delgado, número 18, tá amarelado. No VAR tá o José Cabeiro. Aparentemente vai ficar só por isso mesmo, viu, Canhão? Amarelo aos 8 minutos do primeiro tempo para o 18 do Boca Juniors.
1: E aí, Quezada, tá bom só amarelo?
6: Já vimos lance em que o árbitro mostra cartão vermelho, né? No Brasileirão, direto, né? Fatalmente seria vermelho. Libertadores é diferente, é uma licença para bater mais. Amarelo tá de bom tamanho.
1: Andrés Gomes na área para Bruno Duarte. Herrera se antecipa, Inibigo levanta a bola pela ponta, cabeceia para trás, Ener Valência. Robert Herrera entrega atrás, dá Saldívia, marca Vasca Silva, dá no meio o passe, começa com o capitão. Thiago Mendes abre o passe para Sousa pela meia direita, mais no meio, perde a frente Lescano, ele vira a bola para pega Paulo Henrique, de volta ao passe, Lescano domina bem, recua, dá no meio, Sonsa se projeta, vai embora o volante, entregando a Robert Renan, o zagueiro passa pelo meio campo, escapa do Vasca Cibar, balança de um lado para o outro, dá na ponta, tenta o passe, bola muito alta, passa pela marcação, ganha na jogada do Herrera, toma a frente, ganha, tira a bola, voltou, apresentação, Andrés Gomes tentou tomar, vai descendo para escanteio, ou não, bateu no Andrés Gomes, apenas tiro de meta, uma saída toda enroscada do Boca, hein, Agrela?
4: É, agora o Herrera acabou se recuperando no lance, porque ele tinha dado a bola no pé do Andrés Gomes, depois só protegeu, ganhou o tiro de meta, segue 0-0 na Bombonera.
1: 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Ener Valência na direita para a grande área, bola, voltou Sousa, voltou para escanteio. Valência num vacilo da defesa do Vasco. Pra fora essa bola tocada pelo Sousa, escanteio Boca na direita aos 10, primeiro tempo, Agrela.
4: E o Sousa foi tentar desfazer a besteira do Robert Renan, porque espanou o taco, ia pegar o Ener Valência, coloca pra linha de fundo Sousa, o primeiro escanteio do Boca do jogo, lá do lado direito, Canhão.
1: 10 minutos do primeiro tempo da grande área de Lolo Herrera, zagueiros muito altos lá dentro também, Flores, Ener Valência, alta bola pra Valência, cabeceou, tá no, perde a marcação, rebate atrás, voltou o Delgado, toma a frente, ganha, recua a jogada, volta pela ponta, Flores bate, ela bate na marcação, toca no Watson, Flores pega o rebote, recua, dá Blanco aqui pela ponta esquerda, já driblou, Watson insistiu, Blanco toma, recua, dá no meio do campo ainda, volta o passe, alargou, na área a bola muito alta de cabeça, rebate, tira aqui dentro, Andrés Gomes, sobra a volta pro Boca, pela direita para Lozano, o lateral domina, marcado, vai ter que tocar atrás, é o que ele faz então, recua, dá pro meio campo, puxa o passe, alargou, Herrera, pressionado na pressão em cima dele, volta pro lado de longe, ele volta pro goleiro, sai do gol para pegar com o pé Álvaro Monteiro. Bomboneira, a bola rola, o relógio não para. 11 minutos do primeiro tempo. Ida, semifinal sul-americana. Lá vem no meio Flores pra tabar, caiu, falta! Drible rápido, pezão por trás do Paulo Henrique, é falta marcada. Falta pro Boca na esquerda, confirmando, são 11:30, primeiro tempo na Bomboneira, Boca Vasco, dá 0-0, Lucas Bueno.
5: O outro duelo da Sul-Americana acontece na quarta-feira, entre Atlético Mineiro e Montevideo City Torque, jogo às 7 horas da noite na Arena MRV.
1: Jogadores do Boca cercam Piero Maza, queriam um cartão, mas nada de cartão por enquanto, é isso, hein, Agrela?
4: Nada mesmo, Canhão, e de novo foi o Paulo Henrique, acabou de fazer uma falta lá na frente, agora dá uma falta de graça já no campo de ataque, falta perigosíssima lado esquerdo, com isso a previsão da Bandeirantes é de chuva na área do Vasco, estão ali na bola o Leonel Flores e também o Milton Delgado, o Blanco, que tem 9 assistências na temporada, também se coloca à disposição para bater a falta, Canhão.
1: 12 minutos e meio do primeiro tempo. Chance pro Boca fazer o gol. Blanco se prepara para fazer a cobrança. Pé esquerdo para a grande área. De Lolo, Herrera, os zagueiros. Léo Jardim encostado, trave direita. Sobe o muro. Grita, berra, chama o time. Falta marcada pro Boca, mandando todo mundo para dentro da grande área brasileira. Para a cobrança. Blanco levantou para Lolo. Passa, Herrera, tenta, volta, ganhou, girou, bateu Palácios. A marcação corta a frente, volta travada. Entrada na grande área, vem Ascacibas. Chuta, opa! Valência deu um tapa, apareceu jogador de vôlei, Ener Valência, falta marcada, bom pro Vasco, que essa bola foi aliviada nessa cortada do Valência, é falta marcada pro Vasco. 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Leandro Quezada opina na Rádio Bandeirantes. E o jogo na Bomboneira, 0-0, Quezada.
6: É, nesses últimos minutos o Boca chegou um pouco mais forte, né? Mas o Vasco tá fazendo algo muito legal. Bola no chão, troca de passes, né?
0: se mantiver essa qualidade e não errar passes fáceis como errou agora, eu acho que o Vasco tem uma grande chance aí de continuar construindo algo ofensivamente, fazendo uma transição inteligente, com capacidade, com técnica, para botar perigo em cima da equipe do Boca que vai para
1: o
0: ataque.
1: Flores para meia, Valência perdeu, volta Lescano, tira para o Vasco, levanta, tudo de cabeça, toca de volta o passe Lescano, Ascacibra bota a cabeça, corta, dá o passe na ponta, Delgado por trás, travado, sem falta, Adson domina, recube, volta a bola, Souza. Pelo Maza é daqueles, se não sair sangue, ele não marca falta não. Ah, tem que sair sangue, ele dá uma olhadinha, não, tá inteiro. Lá vem o Vasco, Andrés Gomes passa pela ponta, Cuiabano vem o lateral no apoio. Cuiabano domina, devolve a bola, Andrés Gomes na direita, enfia o passe pra ponta pra ninguém. Ele abaixou a cabeça, enfia o pé, agora pede desculpas. Manda pra ninguém, não passou no apoio na direita aqui o PH. 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da Gama, jogo de ida da semifinal da Copa Sul-Americana, trocam passes, zagueiros atrás do time do Boca, Ascacibra domina, entregando pela direita com o zagueiro de Lolo, tem liberdade, caminha a sua distância, marca Andrés Gomes, passa na ponta Ascacibra, ele envia para Lozano, nas costas da marcação, vai no ponto aqui que vai para fora, forte o passe, ela vai direto pela linha lateral. 15 para as 10 da noite, marcando o quinto sinal da Bandeirantes, hora de Brasília. 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Para trás com o zagueiro do Boca, domina sozinho Herrera, que faz a inversão aqui com o capitão Blanco, lado esquerdo, devolve a bola para o Herrera. Enquanto isso, Michel Lopes, mesa de som, com Caiane Martins na central técnica, marcando Bomboneira, Buenos Aires. A bola rola, o relógio não para. 15 minutos e meio, o primeiro tempo. Cuiabana pro Nuno Arte, de cabeça, Herrera tira aqui atrás, voltou Thiago Mendes para sobra, ganhando pro Vasco, bico para ponta, para PH, passe errado, ganha Leonel Frutes, apenas protege a bola, agora sim a domina, passa o pé sobre ele, marcado pelo PH, Flores, enfia para direita esse passe, Ascacibra fecha aqui de cabeça, rebate Robert Renan, só que no pé do marcador, o adversário chega à frente, ganha Lozano, enfia de volta a bola pela direita, ainda lá pela ponta com o Delgado, Palácio se mexe pela ponta, passa o Ascacibra, ele tenta Lozano, lateral 10, vem no apoio, fecha marcando, volta Ascacibra recuando, de volta o passe para Delgado, são 16, primeiro tempo na Bomboneira, lá vem de volta o time do Boca, Ascacibra, linha de fundo para Delgado, para cruzar para o gol, levantou, sai do gol no alto, Léo Jardim, subiu, grudou, 16, primeiro tempo na Argentina, Boca e Vasco, tá 0-0, Lucas Bueno.
7: Na próxima quarta-feira acontece também o duelo da Libertadores, este entre dois brasileiros, Fluminense e Palmeiras, às 9:30 da noite, Fluminense jogando no Maracanã.
1: 0-0, jogo na Argentina, volta a atacar, de volta a jogada na esquerda aqui atrás com o time do Boca para tentar a frente, Delgado foi marcado, perdeu Flores na sobra, ganhou para o Vasco, sai da falta, perdeu na sequência, Lescano, o Vasco tenta, mas recupera o Boca de novo, 16:30, primeiro tempo na Argentina, trocando passes, zagueiros do Boca, de Lolo, Deli Herrera, marca a distância apenas de longe, Bruno Duarte, ele enfia Blanco pela ponta, mais na canhota esse passe de Guilherme Couto, para chegar aqui sozinho, Delgado na área, para trás Ascacibra, bateu, toca Robert Renan, o gol vem salvando, salva, voltou, tira Andrés Gomes, entregando a Thiago Mendes, domina o capitão do Vasco na tranquilidade, belo drible, já enfia a bola para o Andrés Gomes pela ponta, ele espera Bruno Duarte, parece na banheira, lançando o Bruno, ganhou, bandeira já parou, não parou sim, marcado impedimento, apesar do defesão do Álvaro Monteiro, na frente o centroavante do Vasco da Gama, na grela.
8: Demorou um pouquinho, né, Canhão, Andrés Gomes, que é muito rápido, talvez o melhor jogador do Vasco nessa temporada, mas demorou um pouquinho, aquele milésimo de segundo para fazer o passe, e aí o Bruno Duarte ficou impedido, mas de novo o Monteiro ia vencendo o centroavante do Vascão, porque fez uma ótima defesa que não estava valendo, segue 0-0 na Bomboneira.
0: O Canhão, tá fácil o Boca jogar em cima do lateral aí do Vasco, o Paulo Henrique, hein? O Paulo Henrique tá errando passes fáceis e tal, e tá dando muito espaço, né? Então o técnico do Vasco tem que tentar preencher ali aquele espaço e ter um apoio na hora da marcação, porque por ali o Boca tem criado boa chance.
1: Sobe de cabeça, Saldívia pro Vasco, tira, vai no meio ainda, sobra, volta, acerto Boca, Blanco, desce no apoio, adianta a bola, pede o rebate, pega, toca no meio, vira o passe da ponta, Lescano, Lescano no meio, Thiago Mendes, volta a bola, Alescano, dois a marcá-lo, recuando, volta a bola com o zagueiro, tocando mais atrás dele, a Saldívia, Saldívia entrega a bola, Sousa, Sousa, Lescano, abre a passada, enfia do lado esquerdo, na ponta, Cuiabano, se apresenta ao lateral, dá uma olhadinha para trás, e Sardo Cuba devolve a bola para Sousa, Sousa com Lescano, que entrega atrás de volta o passe, vem Robert Renan, dele mais atrás com Sousa de novo. 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São 18:30, o primeiro tempo 0-0. O jogo vem Lescano na ponta, foi travado por trás. É falta. Parou o jogo, Pedro Maza. 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Já cobrou, falta o Vasco, bola para a ponta, Andrés Gomes de primeira, Cuiabano domina, bate no meio, Watson dominou de frente para Cuiabano, na grande área, Monteiro saiu, pegou o goleiro! Tabela rápida, Adson com o Cuiabano. Monteiro sai para pegar. Boa tabelinha, o goleirão estava ligado. A grela.
8: É, e se o Paulo Henrique está passando mal pelo lado do Vasco, o Lozano também não está vendo a cor da bola lá na direita pelo lado do Boca Juniors. Agora uma boa tabela entre Adson e Cuiabano. A bola um pouco forte demais do ex-Corinthians nas mãos de Monteiro.
1: 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Placar de 0-0 para o jogo na Argentina. Terça que vem a volta. Ainda não sabemos onde, né? Não sabemos ainda onde vai ser a volta. Ascacibra pro Boca, dá no meio esse passe. Palácios, Ascacibra deixou passar. Vai na direita, o passe mergulha, tira aqui atrás de carrinho, rebate Cuiabano. Vai na ponta, não domina essa bola do Zambi, ela sai. Mesmo assim, ganha aplauso, a bola sai pela linha lateral. Reverso então pro Vasco da Gama. Bomboneira, a bola rola, o relógio não para. São 20 minutos do primeiro tempo. Na Bandeirantes, semifinal, jogo de ida sul-americana, Boca Vasco, 0-0, Lucas Bubeno.
7: No amistoso feminino, a Argentina buscou o empate. Neste momento, o Brasil 2, Argentina também 2. O segundo gol da Argentina foi de bom segundo.
1: Para trás esse passe com o time do Boca jogando com o lateral, domina Lozano, recua, dá no meio essa bola, recuada atrás então Alarcón, dá para o goleiro, Monteiro enfia a bola para a esquerda, Blanco fecha aqui, domina, Adson pressiona, Blanco dominou, já driblou, vai rápido, Adson botou o pé, travando a bola, voltou no meio, travou na marcação, Lescano, sobra, volta para o Vasco na direita ainda, Paulo Henrique toma, na área, Bruno Duarte pediu, ele cruzou, bate do zagueiro, ficou pedindo pênalti, o Paulo Henrique sai na ponta, defesa, tenta, Blanco chuta na parte do PH, vem para fora, linha de ponto, e o PH gesticula, mostrando o braço direito, querendo o pênalti, que estava colado no braço, estava colado no corpo, o braço do jogador do Boca. Absolutamente nada, nada, nada. A grela?
8: Nada mesmo, viu, Canhão? E o Alarcón pulou com o braço totalmente colado ao corpo, conseguiu fazer o bloqueio. E aí o Paulo Henrique ficou reclamando e perdeu na velocidade, desistiu da jogada e acabou, portanto, na sequência, tomando o chute em cima dele, apenas tiro de meta pro Boca. Então, se tivesse continuado, talvez pudesse ter pego essa bola aí e partido para dentro da área. Como assim não o fez? Apenas posse de bola pro Boca.
1: E toma aqui no meio, Cuiabano, Andrés Gomes, rolou, a Bruno Duarte, passa por ele na grande área, Blanco, tira, enfia na ponta esse passe, corta no maravilhoso, Flores, belo drible, sai do PH e dispara, PH por trás, tentou fazer a falta, Flores ganhou, bateu direto, fora! A esquerda do gol, Leonel Flores é rápido, PH é lento, tá ganhando todas aqui na esquerda, Flores ganhou mais uma, a grela.
8: E é um duelo ingrato pro Paulo Henrique, né, Canhão, porque o Flores tem 19 anos, tem já 4 gols e 3 assistências em 19 jogos com a camisa do Boca. Ele estreou pelo profissional em junho desse ano e já foi convocado, inclusive, para a seleção argentina. Fez parte da convocação na despedida de Lionel Messi da seleção. Então é um talento raro do Boca Juniors que está dando muito trabalho para o Paulo Henrique. Finalização para fora, segue 0-0.
1: 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Vasco ataca, Adson lá na esquerda, agora domina no peito e volta, o passe atrás com o Thiago Mendes, parou, brecou, dominou, dá para Sousa, Sousa, Thiago, Thiago com Robert Renan, que dá a Sousa, Nivanense fica na roda de bobinho ali, domina de volta Robert Renan, Adson dispara na ponta esquerda, pede o Andrés Gomes, enfia por dentro Robert Renan, Lescano na área, Andrés Gomes vai ter sido destruído antes pelo Lozano, não deu uma falta, rasga o zagueiro de Lula, manda a bola para fora pela linha lateral, 23 primeiro tempo, Leandro Quezada, sangue 0-0, Boca e Vasco na bomboneira Quezada.
6: Sem pegar no pé, mas já fazendo aqui a cornetagem, pegando. O Paulo Henrique estragou a jogada de ataque da qual ele participava, porque ficou reclamando de um pênalti que não existiu, desistiu da jogada e aí perdeu a chance de continuar disputando a bola.
1: E depois?
6: E aí nesse mesmo minuto, menos de um minuto ali dentro desse lance, ele toma um drible que ele fica na saudade do Flores. Então, o Paulo Henrique, já tinha criticado o Paulo Henrique antes, o Paulo Henrique tem que entrar mais no jogo, que está atrapalhando no ataque e não está ligado na defesa. E olha que estava na mira para disputar a Copa do Mundo, hein? Foi chamado pelo Ancelotti antes da Copa dos Estados Unidos, México e Canadá. Pois é.
1: Também pensei se... Não, a gente não ia saber se ia ser melhor, pior com ele também, viu? Já que coisa foi feia.
6: Foi tão ruim, né?
1: Ia ser com ou sem ele, né?
6: Igual, né? Essa é uma porcaria como foi.
1: Era mais um. 24 minutos do primeiro tempo. Bola para fora, arremesso para o Vasco jogar aqui. Recuada, Robert Renan volta para o goleiro. Léo Jardim domina na entrada da grande área. 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Robert Renan, para trás a bola, Sousa dá no meio com o Lescano, domina Delgado Marque, ele abre a jogada para a ponta esquerda, Cuiabano passa bem aberto lá do esquerdo pela ponta, pede o Thiago Mendes, Lescano para Thiago, Thiago para trás para Lescano, pede Andrés Gomes lançando de primeira para Cuiabano no fundo, vai tentar driblar, bateu no zagueiro, de Lula se sair escanteio, de Lula corta, ela voltou na sombra para o Vasco, Andrés Gomes cortou, pé direito para Bruno Benhetson, cabeceou do ângulo.

0: Daniel tá na direção de Bruno Duarte. Azul rápido, sobra velocidade para ele. Ele ganha, bota o cabeção, ela vai no ângulo esquerdo. Álvaro Monteiro, olha aí. Só olha, torce pra bola não entrar, mas ela vai pra dentro do gol do Boca. É gol brasileiro, é gol do Vasco da Gama na Bomboneira. Adson, Adson, um pro Vasco. Boca 0, Monteiro não tem jeito, tá feito. O Vasco faz 1 a 0, Guilherme Agrela.
1: E o Lozano não tá vendo a cor da bola. Agora dessa vez cuiabano pra cima dele. Deixa no chão, toca para Andrés Gomes, que cruza na cabeça do Watson. Apenas 1,71m. Alto não é, mas foi mais alto que todo mundo da zaga do Boca. Faz seu 5º gol no ano pelo Vasco, o 5º na Copa Sul-Americana. E quem sabe, para quem já fez o Monumental de Núñez, a sua casa na Libertadores de 1998, quem sabe Bomboneira se torne também o palco da glória vascaína, que por enquanto vai vencendo. O Vasco tem 1 e o Boca não tem nada, Canhão.
0: E agora a parada para a hidratação. Opinião Bandeirantes, o Vasco na frente, Adson de cabeça, é baixinho, mas tava lá. Se enfiou no meio dos pecs e botou o cabeção. O Vasco na frente, Leandro Quezada. 1 a 0, Brasil em cima da Argentina, Quezada.
2: É o que eu dizia do capricho, né? Se caprichar um pouco mais, colocar a bola no chão e ter aí o entendimento de que não precisa desesperar, o Vasco vai conseguir alcançar alguma coisa legal. E foi assim, foi na luta, foi na troca de passes, né? Uma jogada pela esquerda, parece que a bola já estava ali, né? Praticamente fora dos planos da equipe do Vasco. Até que numa disputa a bola sobrou para o Gomes fez um cruzamento preciso. É um jogador que vive um momento excepcional. Não foi bem na última partida lá do Brasileiro, mas isso é uma outra história. E aí o baixinho Adson, baixinho mesmo foi o Romário, mas o baixinho Adson pula com o Palacios e também com o Herrera e de cabeça abre o placar. Que resultadaço do Vasco da Gama em La Bombonera. E não foi sem querer, porque o Vasco joga uma grande partida até esse momento, Canhão.
0: Robert Renan pro Vasco, alivia, enfia na ponta para chegar, sobra com o lateral Lozano, ganhou no fundo, Delgado com ele, dá no fundo para cruzar para a área, a bola passa, toca a frente na esquerda, Olivia Thiago Mendes, toca para fora essa bola, o Bandeira está marcando impedimento. Depois de meia hora, os caras estão xingando o Bandeira, que demorou para marcar, o Carlos Poblete, lá do outro lado em Agrela.
1: É, exatamente, e o impedimento justamente do Palacios, que estava ali aparentemente um pouco à frente mesmo do Santiago Sosa, que era o último homem do Vasco. Segundo impedimento da partida, um do Vasco, agora um do Boca, que vai perdendo pro gigante da colina, o Vascão, 1 a 0 na Bombonera.
0: 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Com Caiane Martins na central técnica. Com Michel Lopes na mesa de som. Robert Renan, Bruno Duarte na direita, domina o centroavante. Encarrou Herrera. Ganhou na tropeçada. Depois que fica fácil para o goleiro. Monteiro sai para pegar sozinho. Sozinho, a bola dentro da sua grande área. Placar de 1 a 0. O Vasco vencendo o jogo. 21:30. Primeiro tempo no intervalo pela Bandeirantes. Martins vem aí. É o clima da Bombonera, o Vasco vencendo, bola para ponta forte demais, não pega Leonel Flores, ela vai pela linha lateral, em arremesso, bola para defesa, é o Vasco quem joga. 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Lateral Vasco para cobrar o Paulo Henrique, não está jogando bem, está tomando um baile aqui do Flores. PH Adson pede, lançado à frente para o Bruno Duarte, Herrera marca, Bruno domina, sai da falta, gira, dá para o Watson ainda, por dentro pede Andrés Gomes, ele faz a inversão, Cuiabano domina a jogada lá pela ponta esquerda, bem aberto, encosta Thiago Mendes, o capitão, bola aberta Thiago, marcado a distância, apenas na jogada de longe, Palacios marca, ele volta Cuiabano, Cuiabano toca atrás com Sousa, Sousa recua até Robert Renan que dá no meio, Alescando, domina o meio, liberdade, perde a esquina, envia a bola para ponta esquerda, vai tentar a jogada para Cuiabano, fecha Andrés Gomes, toma a pressão, ele perdeu a bola espirrada, ela vai para fora pela linha lateral, não sai, Andrés protesta, mas tem uma falta marcada atrás aqui então, não tem vantagem para o Vasco, é falta marcada para o time brasileiro cobrar. 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Vasco vencendo o jogo 1 a 0 na Bombonera. 10 da noite, hora de Brasília. O quinto sinal, Bandeirantes está marcando. Robert René enfia no meio, passa muito alto. Ela passa pelo Batson, cai do lado esquerdo com o zagueiro. Sozinho, domina bem aberto, Blanco do seu lado. Tentou disparar, só botou o pé, travou. Deixou o pé, ganha de novo, o Blanco insiste. Dá na meia, deu garfo pra bola. Opa, tomou o Rafa do Saldívia. Delgado caiu, que era em falta na arbitragem, marca, mas não dá cartão. Enquanto isso, Bomboneira, a bola rola, o relógio não para. 30 minutos do primeiro tempo. Lá vem Boca, Palácios atrás com o Ascacibra, limpou para bater, cruzou pro gol de cabeça, tira aqui atrás, saiu de bola no meio, vem Bruno Duarte desviando, voltou com o zagueiro, tira na ponta, vem de Lula o zagueiro, lá pela beirada do campo, enfia na ponta ainda, tentou a jogada para cruzar pro gol, um balão para área, bola, Valência, cabeceou para trás, vai chegar Blanco de canela, manda longe. Longe daquela no apoio, bateu travado aqui pelo jogador do Vasco, Watson, mas a bola foi desviada pelo próprio Blanco. Tiro de meta para o Vasco da Gama, confirmando. 31, primeiro tempo na Bomboneira, vai dando o Vascão da Gama. 1 para o Vasco, Boca 0, Lucas Bueno.
3: Hoje tivemos tarde de Champions League, com destaque para Barcelona 4, Galatasaray 1, Atlético de Madrid 2, Manchester United 0, Arsenal 3, Lille 0 e Clube Bruges 4, Inter de Milão 3.
0: 1-0, o Vasco sai atrás do Boca. Ascacibar toca, recuando, dá no meio. Alarcão, Alarcão de volta, a bola até Lozano. Lozano atrás ainda, toca com o zagueiro. Recua, Delgado, o goleiro domina na grande. Levanta pra frente, Monteiro. Toca na ponta, sobe de cabeça, Saldívia, corta para o Vasco da Gama. Pra pegar, não pega, a bola vai pra fora. Pedalinha, lateral, revezo em tempo do Boca. Jogar, 31-30, primeiro tempo. Leandro Quezada comenta da Bandeirantes. 1-0, o Vasco, Quezada.
2: Como faz falta o Leandro Paredes, né? Porque ele é o cara que pensa o jogo, mas é o cara também que sem a bola é um leão, né? Foi aí um dos líderes, ou líder em desarmes durante a Copa do Mundo, é um monstro de jogador, tá machucado, tá fora. E eu diria pra você que os argentinos do Vasco são melhores por enquanto do que os argentinos do Boca, né? Porque o Sosa e o Lescano estão jogando um bolão. O domínio do meio campo do Vasco é muito claro e o lado esquerdo também arrebentando com Cuiabano e Gomes, estão fazendo uma grande dupla. Olha o Vasco aí.
0: Thiago Mendes tomou um passe inferior na canhota. Andrés Gomes aqui, marcado por dois. Parou, deu uma olhadinha atrás. Cuiabano com o Thiago de novo. Andrés Gomes encara dois marcadores. Belo passe por dentro para Thiago Mendes outra vez. Mais atrás dessa jogada. Sousa, liberdade, ajeita na minha direita para o Watson, autor do gol. Watson pela direita. Cortou para a canhota boa. Dá o Paulo Henrique. Linha de fundo na direita. Balançou, Blanco tentou. Ele cortou pela esquerda, cruzou para a área. A bola rebate no Zan. Só que muito mal, fica. Sobra, Cuiabano direto, isolou. Ele enfia um cano, deu um longe, jogou na sobra, no tiro aqui errado do Lozano. Cuiabano fez pior ainda, a grela.
1: Pois é, ganhou uma boa jogada trabalhada de novo com o Watson, muito interessante, jogando muita bola nesse primeiro tempo. O autor do gol vascaíno, ela sobra pro Cuiabano, aí ele isola, manda lá na geral atrás do gol e mantém, pelo menos está vencendo o Vasco 1-0.
0: 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Monteiro sai da grande, está na meia lua, deu uma olhadinha para a direita, para a esquerda, marcou em cima de Andrés Gomes, ele enfia no meio, passa Alarcón, Alarcón de volta para o goleiro, pressando para o Dudu Bate, ele enfia na direita, passa na ponta errada, ela foi para fora. Um tijolo pro Dilolo, a torcida, você tá ouvindo? Fica na bronca, saída errada do Boca. 1-0 pro Vasco, 33-30, primeiro tempo na Bomboneira. 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Tentou o Vasco, tomou Lescano, vira a Sousa, recuou, Cuiabano pela canhota, enfia mais aí, esquerda para com o lateral, cruzou para o gol, rebate aqui atrás de Lolo, tira, Valência sobe na marcação, ganhando Robert Renan, Ascacibra para Valência, passe forte na direita pela ponta, Flores, só que do outro lado, Valência parte em cima da marcação de Robert Renan, Cuiabano volta, Valência ganha, Ascacibra na área, de canela, botou pressão, fez essa bola aqui na marcação, zagueiro do Vasco. Tira a Sousa, escanteio, Boca na direita, grela.
1: Já é o terceiro do Boca neste primeiro tempo, de novo pelo lado direito. O Sousa foi providencial no corte, porque senão ia pra dentro o Ascacibar. Escanteio lado direito para tentar empatar na Bomboneira, Canhão.
0: 34,5, primeiro tempo. Escanteio Boca, pra área a bola. Valência sobe de cabeça, rebate a marcação, botou de primeira, Lozano. 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Lozano pegou de primeira, mandou no décimo andar da Bombonera. E aí é alto, hein, Cassandra?
2: Muito, muito alto.
0: Pra ver, né, da cabine aí, eu vou dizer pra você, viu? Se a miopia não tiver em dia... Sai mal, Robert Renan, Delgado toma para Valência, tirou a defesa, Yasca, acima, perdeu na sequência, o Vasco recupera a jogada de primeira, Bruno Duarte enfia a bola para a direita, fecha aqui na ponta, PH, dá mais à frente o passe, passe errado para o Bruno Duarte, zagueiro Renan, bola para ganhar, ganhou, Domingos joga sozinho atrás da defesa, atrás do Boca, Bomboneira, a bola rola, o relógio não para, 35,5 o primeiro tempo. O Vasco está na frente. Primeiro jogo da semifinal da Sul-Americana. Da Bombonera, Boca 0. 1 para o Vasco da Gama, Lucas Bueno.
3: Da feira tem duelo interessante pela Champions League. Roma e Real Madrid, Manchester City e PSG se enfrentam.
0: Flanco, lado esquerdo, Boca já driblou, PH, vai no fundo, levantou pro gol, Léo Jardim no alto, saiu, Ascacíbara caiu, ficou a Lozano, tá valendo tudo, dominou o lateral, tá na área, bateu direto pro gol, tira aqui dentro, botou pra fora essa bola, Lescano, vai na ponta de cabeça, corta a marcação, na trombada, tira de Lolo volta a bola com o Lozano, o Boca teve a chance do empate, Ascacíbara domina pela linha direita, levando o passe, puxa pra Delgado, fecha a Palácios no fundo, pra Lozano, pra Palácios atrás da grande área. Ascacíbara e Valência pedem a bola. Ele tenta a tabela pela ponta para Delgado. Gira, sai da marcação com o Thiago Mendes em cima. Recua, dá no meio campo ainda. Puxa com o zagueiro, volta de Lolo a Blanco. Blanco toca a bola para Flores. Flores encara a PH, tem ganhado todas. E pega agora, ganhou primeiro o PH. Virou para tomar. Flores tenta, ele chuta a bola para a ponta. Atom pega a sobra para o Vasco da Gama. Do que domina, vira-se. Tenta a frente, envia a bola para o meio. Bruno Duarte fecha por aqui, perdeu. Toma o zagueiro, ganha. Ascacíbara na sobra, ganhou. Delgado passou, tira a PH. A sobra voltou na ponta. Ganhou pro Vasco, Bruno Duarte, vai estar isolado, marcado por dois, por três, encara Bruno, marcação com dois em cima, Herrera chega, ele para, breca, valoriza a posse de bola, dá pra time, entrega pra fora, bola pela liga lateral, de graça, arremesso, Boca tem pressa, cobrou Blanco, levantou pra ponta, tentou Valência, rasga o zagueiro Saldívia, olha aqui no fundo, Saldívia de cabeça, contra quem manda a bola pra fora, pela liga lateral, e com pressão do Boca pra cima do Vasco, 1-0 pro Vasco na Bomboneira, 37, primeiro tempo, essa bola recuada, Delgado, por aqui tem Blanco, trabalhando na porcenta, quatro, Thiago Mendes, vai no meio, vem pro lado de cabeça, rebate o Herrera, sobra a volta pro Vasco, vem André Gomes, bate no joelho dele, vai ficar pro goleiro, acompanha a monteira, a bola vai sendo, não chega, se ele sai do gol com o pé, domina, na entrada da sua grande área, 37,5 o primeiro tempo, Leandro Quezada, o Vasco permanece vencendo 1-0 na Bombonera, Boca, Quezada.
2: A noite é do Vasco, o Vasco tá fazendo 1-0, só que precisa ter um pouco mais de tranquilidade, né? Tá muito desesperado, bola no chão, calma, né? Você vê aquele lance do Cuiabano, ele achou que era o Roberto Carlos. Domina a bola. Calma, Roberto Carlos é só um. O goleiro agora, o Léo Jardim, que é bom goleiro, tá? Bom goleiro. Não é jogador de seleção, mas é bom goleiro. Caiu ali, esperando a falta. O jogo tá rolando. Libertadores é diferente. Se foi falta, depois o VAR vai ser acionado, o árbitro vai decidir. Não pode ficar desistindo da jogada, como o Paulo Henrique também fez. Estamos até revendo o lance aqui. Não foi nada. Teve um choque ali. Choque, normal. E ele parou, desistiu, né? Então, se o Vasco acertar isso, é o jogo pro Vasco. Gente, eu tava falando que o empate era bom resultado. O Vasco tá criando uma oportunidade de até vencer e ampliar o placar, que encaminharia muito bem essa classificação no jogo da volta, por enquanto, no Maracanã, Canhão.
0: A geração mostra exatamente o lance, destacado pelo que sabem, que o Léo Jardim sai muito mal do gol, para dar um soco de mão trocada, uma bola que vem da esquerda para socar com a direita. Ele erra a bola. E vou dizer a você, ele correu dois riscos. Primeiro, do Ascacíbara colocar a cabeça e fazer o gol. E o segundo, de dar um soco na cara do Ascacíbara e fazer pênalti,
2: exato,
0: cansado.
2: Exato.
0: Dois erros no mesmo lance do goleiro do Vasco.
2: Nesse lance não foi legal. No momento, o Thiago Mendes está conversando ali com o técnico do Vasco. Se o ar-condicionado continuar assim, acho que amanhã eu não faço o jogo. Ele está conversando ali com o técnico do Vasco, porque o meio campo do Vasco está arrebentando no jogo, com o Thiago Mendes, né, que é o brasileiro no caso, e os dois argentinos que eu já destaquei, o Sosa, ex-River, e o Lescano, que também passou pelo Argentinos. Deu uma esfriadinha aí no jogo, tal, faz parte, mas se o Vasco tiver cabeça no lugar e melhorar a linha de passe, pode fazer até coisa melhor do que está fazendo.
0: Agora a geração mostra que ela tem um pequeno corte no rosto do Léo Jardim, pertinho do olho direito aqui, né, um pouquinho abaixo. daquela trombada que ele dá com o próprio zagueiro dele, Robert Renan, né, Agrelo?
1: Exatamente, exatamente, Canhão. E aí, é bom lembrar, né, que a Conmebol adotou as regras utilizadas na Copa do Mundo, mas não precisa ficar fora de campo nenhum jogador do Vasco pro seu goleiro e vem em boca, Canhão.
0: Flores, na canhota, no fundo pra cruzar. Opa, tropeçou na bola, ela saiu. É, de vez em quando, o PH contou com a sorte agora que o Flores chegou babando, mas não domina a bola, bate no calcanhar dele e vai pra fora. Bomboneira, a bola rola, o relógio não para. 40, primeiro tempo. Semifinal, jogo de ida, Sul-Americano. Vasco está construindo uma vantagem legal para o jogo da volta no Rio. Não sei onde vai ser, mas vai ser no Rio de Janeiro. Ou acho que vai ser no Rio de Janeiro. Boca 0-1 para o Vasco da Gama, Lucas Bueno.
3: Os duelos da Conmebol vão até quinta-feira. Na quinta-feira teremos Estudiantes e Flamengo, válido pela semifinal da Libertadores.
0: Tenta jogar no meio, passo, perde essa bola no Duarte, ganhou o Boca de novo para tentar o contra-ataque, quase 41 no primeiro tempo, no meio campo esse passe vai chegar pro Alarcón, 2 a Maracelo, recua, envia na ponta, dá pro outro zagueiro, lança o passe de Lulo aqui, envia na ponta a bola, se antecipa Cuiabano, ganha pro Vasco, passa Andrés Gomes, Cuiabano pro Andrés Gomes, chegou a marcação da batida de Lulo e vai para fora pela linha lateral, ainda arremesso para o Vasco cobrar, no Tenda Atacado você encontra tudo para reunir a torcida e economizar de verdade. 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Ele conseguiu tomar a frente, ganhou na sequência, comete a falta, Lozano. É um escanteio na esquerda, pertinho da bandeira de escanteio. Chance pro Vasco, vem embora pra grande área no Boca Juniors. Agrela!
1: É, eu sei que é repetitivo, viu, Canhão? Mas o Lozano continua sem ver a cor da bola. Impressionante, agora ele fica até nervoso, chuta a bola ali nas placas de publicidade. Puxou, literalmente puxou, agarrou a camisa do Andrés Gomes. Aparentemente o Piero Mazza não deu amarelo, que seria o segundo do jogo, o segundo para um jogador do Boca Juniors. Não foi amarelado mesmo, o lateral direito do Boca, mas merecia. Puxou o Andrés Gomes, lado esquerdo, como você muito bem pontuou, quase um escanteio. Por isso, a previsão da Bandeirantes é de chuva na área do Boca.
0: Então o clima ali, o Lescano com o Ascaciba, não pode pegar essa pilha, o jogador do Vasco está ganhando o jogo por 1-0. Aí é muita ingenuidade. Ele saiu dali, o Thiago Mendes foi lá, puxou o Lescan. Sai daí, meu filho. Falta pro Vasco, Saldívia. Robert e Renan fecham na grande área. O Vasco tem a chance de fazer 2-0 na Bomboneira. Para cobrança de falta, Cuiabano, para Robert Renan, defesa corta, Saldívia, limpou, bateu, travado, tá na área, bicicleta, Bruno Duarte, mandou por cima. Vasco tentou e perdeu a chance agora. Então, o seu jogador do Vasco reclamando uma falta que não aconteceu, Agrela.
1: Ah, e você tem toda a razão, viu, Canhão? É até para dar aquela esfriada no jogo, lembrando que tem as novas regras da FIFA, então a cera diminui bastante. Mas o zagueiro do Vasco, o Saldívia, se enrolou com a bola. Ela sobrou no alto pro Bruno Duarte, que tentou virar uma bike, mas aí também é demais, né? Tá vencendo, mas nem para tanto, e vem pastão de novo.
0: 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Pra atacar Blanco, dá na esquerda esse passe, Flores fecha, Watson marca 1-0 Vasco. Flores driblou, Watson puxando pela camisa, falta e vem cartão pro Watson. É, o Flores está deitando e rolando aqui em cima do lado direito do Vasco. Ganha do PH e ganha do Vasco. Depois a falta marcada e cartão para o jogador brasileiro, Agrela.
1: É, e fez muito bem, muito certo, viu, Canhão? Porque o Watson nessa aí perdeu e apelou, puxou, agarrou. Agora o Lozano lá do outro lado fez parecido. Agora o Quesada fala, faz uma interrogação aqui importante. Cadê o Paulo Henrique? Ficou para trás na jogada realmente. O Watson, autor do gol, teve que voltar para buscar, acabou fazendo a falta, atacante contra atacante, normalmente o atacante marcador sai em desvantagem, foi o que aconteceu, falta amarelo para Adson, número 28, e o Boca tem uma falta muito perigosa, lateral da área, lado esquerdo, claro, campo de ataque.
0: E agora estão brigando ali pela posição da bola. Piero Mazza colocou a bola onde ele acha que foi a falta, jogadores do Boca colocaram mais para frente, vai ter cartão amarelo já para alguém nesse bolo aí. Não sei se vestindo azul ou branco, mas que vai ter cartão, vai pelo jeitão. Que sabe esse lado direito do Vasco da Gama.
2: A gente cantou a bola,
0: né? Vai ter que arrumar um intervalo esse lado aqui, hein?
2: A gente cantou essa bola já no início praticamente do jogo. E o Watson conversou ali com o Paulo Henrique exatamente isso, né? O Watson tá ali como assistente do Paulo Henrique. Agora o Paulo Henrique precisa ficar mais ligado também na marcação. E essa paralisação, essa briga, ajuda o Vasco da Gama, porque esfria, né, esse ímpeto do Boca que tá buscando um empate nesse finalzinho aí, Canhão.
0: 10 e 15 da noite, o quinto sinal, Bandeirante está marcando. Vai cobrar essa falta aqui, o Larcon. Na lateral da grande área, na esquerda, dali para até tentar o gol até, hein? 45 minutos do primeiro tempo, Vasco vencendo o jogo 1 a 0.
1: Mais 4.
0: Vai até 49 o primeiro tempo na Bomboneira. Alarcou na cobrança da falta, ele pode até tentar o gol. Na grande área, Herrera, de Lolo, ele bate direto, defesa corta, a sobra voltou para Blanco, no meio do lateral aqui na ponta esquerda. Dá no bolo outra vez, a bola muito alta, Lozano cabeceou, fora! A direita, aliás, a esquerda do gol do Léo Jardim, direto, liga de fundo, a grela.
1: De lateral esquerdo para o direito, o Blanco cruzou lá para o outro lado para o Lozano, que chegou por trás da marcação do Cuiabano, que não teve chances, acabou furando, mas a bola foi pelo lado esquerdo do gol de Léo Jardim, segue 1 a 0 Vasco.
0: 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De graça, essa bola para fora, arremesso para cobrar o time do Boca. Vem Lozano para arremessá-la. Fechamos 46, primeiro tempo, iremos a 49. Sai atrás os zagueiros do Boca, de Lolo para o Herrera, Blanco pede no meio, aponta o Alarcon, gesticula, domina Herrera, tá marcado, dá uma olhadinha na ponta, dispara Blanco, ele não passa a bola com a lateral esquerda, prefere inverter a jogada, acha na direita, Lozano bem aberto, o lateral, o marcado vai ao fundo, tem um Davita em cima de Lescano, corta na ponta, fecha pela meia, recua Lozano, dá até de Lolo, que abre a passada para o Herrera, volta o passe, com os zagueiros travando aqui a jogada com o Boca, tentando jogar, dispara o Mascacibor na esquerda, lançando de cabeça, corta a marcação, Saldivia tira para PHB. É o drible do PH, sai do Delgado, enfia a bola para o meio campo, muito alto, passe, mas errado. Lozano ganha, toma a frente, o lateral, enfia na meia, volta na defesa, tira a frente, a marcação do Vasco. Sousa para Cuiabano, entrega de volta, a bola para Sousa, para trás o passe. É que fecha, Thiago Mendes recuando, volta com Roberto Renan. O Vasco domina e volta Renan com o goleiro na grande área. Léo Jardim domina, dá no meio, tranquilo agora, ajeita Lescano, dá para o Vasco, matou do gol de cabeça, 1-0 para o Vasco da Gama. Dá no meio, Sousa de primeira bola, Thiago de volta esse passe para Sousa. Aos 47, primeiro tempo, mais dois para acabar a primeira parte. E o primeiro tempo pegado. Obrigado, seria assim, é sempre assim, não é, Queçada? Entre Brasil e Argentina, Queçada.
2: Tá muito legal de se ver o jogo. Não é um jogo violento, né? Um jogo com jogadas um pouco mais fortes, mas não teve nenhum lance assim mais forte, no meu entendimento. E Boca e Vasco estão fazendo nesse primeiro tempo um bom duelo, de bom nível. E o Vasco melhor em campo, né? Porque o Vasco tá fazendo 1-0. Tem mais posse de bola, tem o controle do jogo, precisa caprichar, repito novamente, nos passes. Olha aí, belíssima jogada do Paulo Henrique, ele foi tentar dar ali um lançamento de Juninho Pernambucano, não é a dele, né? Errou, entregou a bola para o adversário. Mas o Vasco faz um jogo muito, muito, muito legal. Deixou essa mística de lado de La Bombonera e tá tocando o futebol dele.
0: Robert Renan pro Vasco, atravessa o meu campo. Enfia na esquerda esse passe. Andrés Gomes aqui, Thiago Mendes com o Matos entregando pela ponta. Calcanhar tentou passe. Andrés Gomes tira Lozano. Ela bate na canela do Valência. O volta pro Vasco, pro Andrés Gomes. Dá o passe na ponta, quase que ela passa. Insiste em defesa, volta Lozano, tirando a quebrada, vai desviada. Em lateral, bola então pro Boca, cobrada a sua defesa. Aos 48, um minutinho para acabar o primeiro tempo. 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É semifinal de Sul-Americana, é Brasil e Argentina, minha gente. Brasil tá na frente com o Vasco vencendo por enquanto 1-0. Para tocar a frente, Blanco domina, enfia a bola para o Ascacíbar, na ponta Flores. Ascacíbar tendo o passe errado, rasga a marcação, volta tirando o PH, vai no meio de cabeça. Thiago Mendes envia a bola para a meia esquerda, para Lescano. Lescano abre a passada, enfia pela ponta esquerda para Cuiabano. Segundos finais do primeiro tempo na Bombonera, Vasco 1-0.

0: Bola para a linha lateral. Arremesso, ataque Vasco. 49-30. Acréscimos do primeiro tempo na Bomboneira. Vasco vencendo 1-0. Lateral sem pressa para fazer a cobrança. Vem Paulo Henrique numa velocidade. Aí vem ele, arremessa do ladinho para o Watson, que entrega de volta a bola para PH. Tendo passe, recua para o Watson do fundo. Dominou na caneta, tentou, perdeu a bola. Toma a frente, ganha, olha, continuando, dá no meio. Rasga a defesa, toca mal para trás. A defesa vai descendo, a bola sai pela linha lateral. O lateral com pressa, já cobra Delgado. Delgado para o Ascacibur, que volta a bola para Delgado. Pisou na bola e perdeu. Depois puxou pelo braço, Paulo Henrique, é falta. Delgado chegou na mão do PH, mas acabou de dar uma voltinha em Buenos Aires. Foi isso, Agrela?
1: É, foi praticamente isso. Só que pegou pela camisa. Mais uma vez um puxão, né, Canhão? E mais uma vez sem cartão pro jogador do Boca Juniors. Agora vai enrolar o Vasco até acabar o primeiro tempo. Em vantagem, 1-0.
0: 50 minutos do primeiro tempo na Bomboneira. Perde a bola, Pinheiro, mas aí apita. Acaba o primeiro tempo. O Vasco tá na frente. Larson marcou de cabeça, o Vasco está ganhando. Um pro Vasco da Gama, Boca 0. O intervalo Bandeirantes é com ela. Senhoras e senhores, aqui está Ana Martins.
2: Muito boa noite para você, Canhão. Para todo mundo ligado no futebol da Bandeirantes. Noite de semifinal da Copa Sul-Americana. O Vasco que vai encaminhando uma vitória contra o Boca na Argentina. Vitória importante até para quem entrou assim, imaginando um possível empate para sair no lucro, né? Mas o Vasco vem dominando a partida e a gente vai chamar o Guilherme Agrela, reportagem Bandeirantes sempre em ação para destacar essa saída aí dos jogadores. Agrela, boa noite para você.
1: Tudo bem, Ana? Boa noite a você e a todos que nos acompanham aqui no intervalo da Bandeirantes. É o seguinte, o Vasco vai impondo a primeira derrota do Boca Juniors em casa em pouco mais aí de 4 meses. A última vez que o Boca perdeu diante da sua torcida foi no dia 28 de maio, um duelo contra a Universidade Católica pela Copa Libertadores, da qual foi eliminada e por isso atua hoje na Copa Sul-Americana. À disposição no banco de reservas, viu, Ana, tem Merentiel, ex-jogador do Palmeiras, que é o artilheiro da equipe na temporada com 13 gols, inclusive 3 gols nessa Copa Sul-Americana. Pode ser aí uma opção para o segundo tempo na Bomboneira. O Boca Juniors, que também aí conta com desfalques importantes acerca de Leandro Paredes. E o Vasco também tem 2 dos seus principais jogadores fora, que são Spinelli e também o Colídio. Vale destacar que o Colídio não está em campo porque ainda está inscrito na competição pelo River Plate, clube pelo qual atuava antes de chegar ao Vasco da Gama. Por isso, vai fazendo história o Boca Juniors. Eu repito a informação, viu, Ana? O Boca nunca venceu o Vasco fora de casa, venceu apenas uma vez em 14 jogos, mas já foi muito feliz no MAS Monumental, Monumental de Núñez contra o River Plate, Libertadores de 1998, de gol do Juninho Pernambucano, aquela coisa toda. Agora, busca ser feliz também na casa do grande rival, o Boca Juniors. E para isso, vai contando com uma grande noite do Adson, por enquanto, além de toda a sua equipe, jogadores saindo de campo aí com muita festa por parte da torcida vascaína, que lota de verdade todo o setor visitante, tudo estrumbado por lá, não cabe mais vascaíno preto e branco por lá, então muito interessante aí a festa vascaína. E o torcedor do Boca, apesar das reclamações, a gente sabe, também continua apoiando, tem todo o segundo tempo aqui na Bandeirantes para esse duelo que tá só começando, viu, Ana?
2: Obrigada, viu, Guilherme Agrela, nosso repórter Bandeirantes, La Bombonera, por enquanto vascaína. O Vasco vai vencendo por 1-0, gol do Adson. Deixa eu saudar aqui as nossas parceiras do Grupo Bandeirantes, conosco nessa transmissão de hoje de Copa Sul-Americana, Superdifusora de Itapetininga, Difusora FM de Fernandópolis, a Bandeirantes Santos em 106.7 e também em Campinas em 85.7, todo mundo curtindo e acompanhando junto com a gente aí, levando a melhor informação e, claro, muita emoção para você nessa noite de Sul-Americana. 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

0: de volta, futebol é com a Bandeirantes, são 10h28, Copa Sul-Americana, Vasco e Boca, mando do Boca, mas o Vasco saiu na frente com o gol do Adson, por enquanto 1-0, amanhã tem Atlético Mineiro e City Torque pelo outro lado, né, pelo outro lado da Sul-Americana, o Atlético que acabou perdendo, né, para o Lanús no ano passado, a Sul-Americana, mas finalista mais uma vez. Conosco o Leandro Quesada para falar sobre esse primeiro tempo. Prazer estar com você, Quesada.
1: Fala,
0: mais
1: Ninha.
0: Uma vez.
1: Tudo bem?
0: Gostei de ver o Vasco, viu? Gostei do jogo.
1: Nós não somos vascaínos, mas se a gente fosse vascaíno, a gente estaria feliz, porque o Vasco fez um grande jogo. O Vasco teve mais posse de bola, mais imposição, chutou duas vezes contra o gol do goleiro do Boca, o Monteiro, não sofreu nenhum ataque assim super perigoso. Precisa caprichar um pouco mais na linha de passe. Às vezes parece que a bola queima os pés dos jogadores. Não precisa. E quando o Vasco colocou essa bola no chão, teve um jogo bem vertical para atacar o Boca e construir essa vitória. Poderia ser 2-0, né? Porque o Bruno Duarte, que é da base do Palmeiras, antes do gol, né, do Adson, ele chutou uma bola e o goleiro do Boca fez uma grande defesa. E é aquela história de nunca desistir da jogada, né? Uma jogada lá pela esquerda, Cuiabano, Gomes e tal. Aí a bola é disputada já praticamente na linha de fundo, sobra para o Gomes e o Gomes encontra o Adson numa posição muito legal entre o Palacios e o Herrera. Não é muito a dele, né? Não é assim o centroavante, não é o Colídio, não é o Cano, não é o Verrete, mas dentro daquela, né, daquela estatura que não é de um centroavante, ele foi melhor, subiu mais do que todo mundo e fez um belo gol abrindo o placar para o Vasco da Gama. O Vasco da Gama merece, no quesito marcação, precisa melhorar o setor ali do Paulo Henrique, é verdade, mas vendo o jogo todo, são 13 desarmes, esse é um número muito legal, para a gente afogar em números. 13 desarmes do Vasco contra apenas 3 do Boca. Isso diz muito respeito ao time que teve a melhor pegada. E a sorte também do Vasco, que faltou um pouco de capricho na hora da finalização da parte do Boca. E faltou Leandro Paredes, né? Porque esse é um monstro. Esse com e sem a bola é um monstro.
0: Então, só pelo nome, né? Só da gente ouvir falar do Paredes.
1: E a Copa que ele fez, né, Aninha?
0: É,
1: pô,
0: sem,
1: né,
0: dúvida.
1: Foi monstro.
0: Sem dúvida.
1: E o Vasco está construindo um resultado fantástico, podendo ampliar. Eu disse aqui antes que o meu palpite era um empate. O empate já seria um grande resultado. E o pessoal do Boca está preocupado porque entrou em campo entendendo que hoje é o dia para tentar vencer o Vasco. Porque na volta no Maracanã, talvez no Maracanã, não sei, o Vasco será favorito contra esse Boca Juniors.
0: Pois é, vamos ver se vai ter alguma alteração aí na volta. Daqui a pouquinho a gente passa a informação para você, ouvinte Bandeirantes. Futebol é aqui, 10h31.
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7: De volta na Bandeirantes, 10h33. 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Noite de Copa Sul-Americana, a primeira das duas semifinais, né? Boca 0, Vasco 1 em La Bombonera. Deixa eu chamar o nosso QG Esportivo com o Lucas Bueno para atualizar você, ouvinte, com as nossas informações. Lucas, boa noite para você, querido.
8: Boa noite, Ana, a todos que nos acompanham aqui na Bandeirantes. Além do jogo de Boca Juniors e Vasco, outros jogos já aconteceram nessa terça-feira. O Atlético empatou em 2-2 com Londrina. Hoje tivemos rodada da Champions League, com alguns duelos interessantes. Arsenal 3, Lille 0, Clube Brugge 4, Inter de Milão 3, Leipzig 1, PSV 0. O Atlético de Madrid venceu por 2-0 o United e o Barcelona venceu por 4-1 o Galatasaray. Também tivemos um amistoso feminino da seleção brasileira contra a seleção argentina. Este amistoso terminou em 2-2. O primeiro tinha sido 3-1 para a seleção argentina. Então, saldo positivo
7: para aí o Brasil, né?
8: Exatamente. Isso. Saldo positivo para a seleção de Arthur Elias. Os jogos da Sul-Americana e Libertadores acontecem amanhã também. Fluminense e Palmeiras, 9h30 da noite no Maracanã. Atlético Mineiro e Montevideo City Torque, às 7h da noite ali na Arena MRV. Termina na quinta-feira com Estudiantes e Flamengo. Daí se encerra todos os duelos dessa primeira fase de semifinal das competições internacionais.
7: Obrigada, viu? Lucas Bueno, plantão esportivo da Bandeirante, girando para você. São 10h34. Deixa eu chamar o nosso repórter Guilherme Agrela para ver se as equipes já estão voltando aí para mais 45 minutos de semifinal de Sul-Americana na Argentina. Fala, Grela.
9: Tudo bem, Ana? Vamos lá. Tô vendo aqui, aparentemente sem mudanças, tá? O Rodolfo Aruabarena já está no banco de reservas, inclusive ele é conhecido como El Vasco, né? Mas não tem nada a ver com o Vasco da Gama, e sim com as origens familiares que ele tem ali no País Basco, entre a Espanha e a França. Aparentemente sem mudanças, o que até de forma surpreende um pouco, porque o Boca realmente não fez um bom primeiro tempo, mas daqui a pouco eu volto confirmando os dois times para essa segunda etapa. De por enquanto, Boca 0, Vasco da Gama 1. Ana.
7: Obrigada, Guilherme Agrela, nosso repórter Bandeirantes. Os jogadores já se posicionando aí para mais 45 minutos. A gente volta a se falar daqui a pouquinho no apito final, depois de Boca e Vasco. Por enquanto, 1-0 para o time carioca. É com você, Canhão.
10: Ok, Ana Martins, tudo pronto, Piero Mazza acerta o relógio, dá a saída. Ener Valência, o Boca toca nela, começando o segundo tempo na Bombonera. 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Começa o segundo tempo, o Vasco vencendo, vazando a bola aqui atrás com o goleiro do Boca. Domina Monteiro dentro da sua grande área. Marca só de longe Bruno Duarte. Monteiro entrega a bola para o zagueiro Herrera. Herrera mais à esquerda. Blanco, capitão, domina pelo meio. Passa a frente. Betão aqui por dentro. Delgado pediu. Vem Alarcon com ela. Sai da marcação. Enfio passe do lado esquerdo pela ponta. Flores com Delgado. Delgado para trás. Trava Arthur. Espirrada. Thiago Mendes para trás da bola. Paulo Henrique toma para o Vasco. Dá para Thiago. Thiago para trás. Belo passe do Saldívia. Já adianta a bola para Andrés Gomes. Lado esquerdo. No apoio. Cuiabano pede. Domina a frente. Cuiabano já lança para o Andrés Gomes. Dispara. Tentou driblar. Carrinho por baixo. Marcação. Volta implacável. Lozano tira. Ela volta. Cuiabano que recua. De volta a bola para Thiago Mendes. Começando o segundo tempo na Bomboneira. 1 a 0 para o Vasco. Para trás. Thiago Mendes recuando. Toca atrás com Robert Renan. Que dá para o seu goleiro. Sozinho domina. Fora da grande área. Léo Jardim de pé direita. Bola para direita. Paulo Henrique amacia na coxa. No que domina. Sai do Flores. Balança de um lado para o outro. Outro drible. Vai bem. Escapa na velocidade. Da ponta vem pelo meio. Abre a passada. Entregando bola para a ponta esquerda. Aqui está Cuiabano. Dá até para bater pelo gol. Cruzou de cabeça para o alto. Tira aqui na ponta de Lolo. Cuiabano insiste. Cabeça entrada na grande área. Passou no meio lesquiano. Chegou para bater o Watson. Furou na hora do chute. Perdeu a passada. A defesa toma frente para ganhar na meia direita. O Alarcon para o Boca. Dá no comando da correria. Tira Robert Renan. Ela volta na ponta. Alozando. Enfia na ponta. Passe errado. Tava do lado dele o Palácio, lança a mala, sai pro goleiro do Vasco, Léo Jardim com a pé domina e joga no limite da sua grande área. 2 minutos começando o segundo tempo na Bomboneira. 1 a 0, Vasco da Gama na frente. Semana que vem o jogo na volta no Brasil. E o Vasco troca passes, bola por dentro, aqui atrás com o Lescano. Lescano recua, entregando pro Vasco, o cara que marcou o gol no primeiro tempo. Dele para meio passe, Sousa, Thiago Mendes primeiro, belo passe do Robert Renan. Jardim tá Cuiabano, atrás o passe, certo, envia na ponta do Andrés Gomes. Bate no zagueiro, vem Andrés Gomes, travou para trás o passe, saía para o Vasco, não saiu não. Vai à frente para Tomás, está jogando pela meia direita, aqui na ponta o Alarcon. Adiantou a jogada, Cuiabano chegou na frente para ganhar para o Vasco. O que domina já recua, entregando para Saldívia. Saldívia entrega atrás com o goleiro. Domina, entrada na grande área, joga sozinho o Léo Jardim. Toma a pressão, Sousa pediu, está completamente sozinho o Sousa. Alivinha no pé direito, entrega a bola para a ponta esquerda. No peito, domina no peito o Cuiabano. Ia voltar o Andrés Gomes aqui, está voltando andando. Ele tomou uma pancada na cabeça ali, botou na mão na orelha direita. Deve estar com um zumbido na orelha direita ali, Agrela. O Andrés Gomes que agora parece voltar para Buenos Aires, né? Está no jogo agora.
9: Exatamente. De fato, ele tomou uma porrada na cabeça por ali, mas o Piero Mazza não pegou a falta, entendeu como choque normal. Então, a Cruz ficou impedido e por isso não foi para a bola. A gente está até vendo a repetição do lance aqui. E foi o Lolo ali, realmente abriu o bração, né? Na orelha direita do Andrés Gomes, que inclusive deu assistência para o gol do Watson, a sua nona nessa temporada de 2026 com a camisa do Vasco.
10: Robert Renan para o Vasco, recua. Léo Jardim na grande área, pé direito. Para direita essa bola para Paulo Henrique. Toma a pressão do Blanco, domina PH, driblou, sai perigoso aqui atrás. Sousa para o Vasco, dá um bico no meio. Passa sozinho na velocidade, o Vasco vem. Bate à frente com Thiago Mendes, no meio Bruno Duarte. Thiago toca Andrés Gomes lá do esquerdo, ele entra na área, limpou. Para adiantar, a bola cruzou na mão do goleiro, pega Monteiro. Ele faz belo drible, mas o passe é forte demais. Ela vai na mão do goleiro. Ascacimba toca pela beirada do campo. Vai chegar na jogada pela linha direita para tentar o passe. Delgado aqui. Perdeu a bola, mas sofreu uma falta. É falta marcada pela Boca jogar. 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Vasco vencendo o Boca por 1-0. E atrás o Boca domina essa bola pelo meio campo. Alarcon puxa a marcação, entrega mais atrás ainda. Na proteção com Palácios fechando. Dedo toque com o zagueiro. Abre a passada pela ponta de Lolo. Pedalou pela ponta para tentar driblar. Quem ganhou a primeira bola por Vasco. Carrinho André Gomes toca para fora. Bola para linha lateral. Lateral com pressa para fazer a cobrança. Lozano já encostou. Delegado Lozano já arremessa a bola para trás aqui. Vai chegar Delegado. Gira marcado por Deus. Conseguiu tomar. Dá Lozano. Dá no fundo, Ascacimba para área, bola para ninguém do Boca. Vem Thiago Mendes para tomar, ganhou do Valência. Thiago, belo toque por dentro, já lança a frente desse passe, vai puxar com o Lescano, agarrado pelo braço, sofreu uma falta do Ener Valência. Valência volta para ajudar, na verdade ele comete a falta para o Vasco. Esse início de segundo tempo, Quezada, é bom lembrar que os times voltam sem alterações para o segundo tempo. Vasco 1-0, Quezada.
11: É, o Ener Valência já matou uma jogada que podia ser muito próspera aí do Vasco da Gama, né? A ideia do Arrua Barrena era, de repente, colocar o Vidia no segundo tempo, né? Aproveitando aí, de repente, um placar favorável do Boca, o Vasco se lançando mais à frente e dando espaço para um possível contragolpe. Mas o Vasco está muito bem posicionado na defesa e está fazendo o contrário. Tá esperando ele, Vasco, Boca atacar para tentar o contragolpe. É um jogo de estratégia também. E eu não mudaria nada nesse time do Vasco. O Vasco tá redondinho, né? Com o Gomes de um lado, o Adson do outro e o Bruno Duarte fazendo um bom jogo, pivô, centroavante, enfim.
10: Cuiabano rolou atrás, a bola para Lesca no carrinho, Alarcon completa de Lulu, levanta a frente, vai na bola, Sousa, levanta o pé, coberto e a frente, vai tomar amarelo. Toma amarelo, Sousa, por enquanto amarelo. Jogadores do Boca pedem vermelho. Pé alto atingindo o rosto do jogador do Boca, Agnello, por enquanto amarelo.
9: E era o Ener Valencia na jogada, mas vou te falar, viu, Canhão, é muito mais aquela pressão, aquela catimba argentina do que propriamente uma reclamação correta, porque o Sousa não viu o Valencia, é verdade, foi com o pé um pouquinho alto, mas ele também pulou e acabou pegando ali no ombro, no peito, no máximo, do Valencia. É uma decisão correta de cartão amarelo por parte do Piero Mazza, mas a pressão come solta para cima do árbitro chileno. Por enquanto, amarelo, o segundo para o jogador do Vasco na partida, o outro amarelado é o Adson por parte do Boca, apenas o Milton Delgado com a punição por parte do árbitro.
10: Cansada, amarelo parece mesmo o cartão ideal, adequado para esse lance, Cansada.
11: É, mais do que isso é exagero, agora sim, é, não está na regra o sem querer ou por querer, né? Mas o jogador do Vasco não teve a intenção de fazer a falta, nem viu o jogador do Boca, mas foi falta, amarelo, tá
10: Delgado
11: certo.
10: Delgado para a grande área, Léo Jardim, essa bola vai no chão, Léo Jardim encaixa com tranquilidade, saída errada, o Vasco conseguiu tomar a bola para o André Gomes na ponta, carrinho por trás com o Delolo, é lateral, bola para o Vasco, batendo pelo meio do campo. 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São 7, segundo tempo na Argentina. O Vasco vai tentar jogar, essa bola fica pela ponta com o zagueirão de Lolo, domina para o Boca Juniors, no que domina vai todo empolgado, já passa pelo meio do campo, procura alguém de azul, dá no meio, bola bem espirrada, fica para o Vasco, para PH pela meia direita, o Atum dispara pela ponta, PH tentou driblar, escapou do primeiro, sai do segundo, tenta o passe no meio, se lembra no bote de carrinho, tira que atrás do Alarcon, no que ganha, dá para o Herrera, Herrera deixa pelo meio, Ascacíbar domina, olha para a direita, passa na ponta, o apoio do na trombada, Lozano caiu, falta. Ele vai para a bola, leva a trombada, é falta marcada para o jogo, Piero Mazza. Falta aqui na direita em cima de Lozano, lateral direito do Boca Juniors. 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E vem Boca para a área do Vasco, Agnello.
9: Agora foi uma falta do Cuiabano que chegou com tudo para não perder viagem em cima do Lozano. Falta já cobrada, desce Boca, perde por 1-0.
10: De Lolo pelo meio campo, puxa a marcação com o Alarcon que devolve a bola. Atrás com o zagueiro, sai sozinho jogando pelo meio do campo. São 8 no segundo tempo. Puxando jogada pela minha direita ainda para tremar frente a esse passe, o Palácios. Palácios volta a bola até o Alarcon que recua. Dá para Herrera, vai devolver pela direita ainda. Alarcon aqui com o De Lolo, vem De Lolo para o Alarcon. Travou Thiago Mendes espirrado. O Vasco tomou, vem Andrés Gomes, lado esquerdo, tá na área, De Lolo vai para tomar, Andrés Gomes insistiu, De Lolo tira dele, insiste Andrés Gomes, Alarcon conseguiu tomar na frente, já ganha, já enfia para Delgado, marcado por Lescano, ele escapa da falta e gira, tá no comando, trava a defesa, corta aqui atrás na marcação, tirando o zagueiro de Saldívia, sobra a volta, tentou o passe no meio, desviada, o Vasco pega o rebote com o Thiago Mendes dele, para PH, de primeira para o Watson, de primeira para o Duarte, para PH, na velocidade ganha, tá na área, vai fazer, bateu! Fora! PH na cara do Monteiro, mandou para fora, pena linha de fundo, o Vasco quase marca, 2-0, Agnello.
9: E essa é a melhor qualidade dele, a velocidade, o 1-1, ele dá o tapa no Watson que faz o pivô, na verdade Bruno Duarte deixa o PH na cara do gol, tapa forte, velocidade máxima, aí acabou perdendo, chute torto demais. Segue 1-0 Vascão, Canhão.
10: 9 minutos e meio, segundo tempo e vem Boca. Bola para a esquerda, lateral branco, desce no apoio marcado, no meio, no apoio no chão. Chega em cima dele, PH, Blanco, cruzou para a área, bola direto, no travessão. Ficou na direita, bola para Lozano, dominou, tá na área, recuou, Delgado cruzou de cabeça, Saldiva, tocou para escanteio. Sousa fechou aqui. Blanco cruzou, Léo Jardim olhou, não sei o que, o travessão defendeu, Agnello.
9: E agora foi na pura sorte, pressão total, escanteio lado direito, vem Flores na bola.
10: Quase 10 minutos do segundo tempo em Buenos Aires, Flores escanteio, Boca levantou para a rede, cabeceou para o gol de Lolo, sai Léo Jardim de soco, botou para a lateral de novo na direita, pertinho da bandeira de escanteio. 10 minutos do segundo tempo. Lateral, ataque do Boca, vem Lozano para colocar na grande, encostou do lado Ascacíbar, Ele olhou para as Cacimbra, entregou para Flores. Tentou passar para o baixo. Bola vai desviada pelo Cuiabano. Lateral ataque do Boca ainda pela direita para fazer a cobrança Lozano. As Cacimbra pede, se mexe na meia. Delgado também. Demora-se para cobrar. Rebeço lateral. Agora cobra para o As Cacimbra. Dá um voleio para a área. De cabeça sobe. Rebate Sousa. De cabeça Delgado. Bota no meio para Valência. Subiu, tira Sousa. Ele volta. Vem o Ato. Ganhou para o Vasco. Só na bola. Já deixou o Valescano na direita. PH desce no apoio. O Vasco vem no contra-ataque. Na direita aberto. Bruno Duarte. No comando, Watson fecha. Lescano encostou também. Toca essa bola pela ponta. PH dá Bruno. Bruno recua. Lescano mais atrás. Volta a bola com a defesa do Vasco, que joga aqui pela metade do campo. Você ouviu o toque Bandeirantes marcando com Michel Lopes na mesa de som, com Caiane Martins na central técnica. Bomboneira, a bola rola, o relógio não para. Agora 11 minutos do segundo tempo. Semifinal sul-americana, o jogo de ida, o Vasco na frente. Vasco 1, Boca Juniors 0, Lucas Bubeno.
8: Mais cedo, a seleção brasileira de Arthur Elias enfrentou a seleção da Argentina em Recife. Jogo este que acabou empatado em 2-2. Seleção brasileira saiu com um saldo positivo contra a Argentina. Dois jogos, uma vitória e um empate.
10: E vem Boca lá com o meio passe. As Cacibar dominou para bater, costurou para Valência, faz o pivô, sai da falta depois da sequência, pediu uma falta arbitragem, não pega. Atom pro Vasco, ganha a torcida do Boca. 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Lescano puxa contra-ataque, abre essa passada da abertura feita aqui na esquerda. Andrés Gomes na grande área, Bruno Duarte. Lescano encostou, vem Andrés Gomes, parou, brecou, dominou, recuba, volta a bola para Thiago Mendes, que entrega do lado para o Watson. Voltou do gol do Vasco no primeiro tempo. Do Watson a Cuiabano, que devolve a bola aqui atrás ainda para Robert Renan. Tem Sousa do lado, tem pela direita, sozinho Saldívia. Toca Robert Renan para Thiago. Thiago lado esquerdo para Cuiabano. Por dentro, para Watson, faz o passe. O Vasco domina a jogada, vem com ela. Andrés Gomes para área, se passa forte, depois ela vai para fora. Linha de fundo, em tiro de meta para o Boca jogar. 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Leandro Quezada, são 13 minutos do segundo tempo. 13, acho que vai ter alteração no Boca, hein? Valência parece que vai sair. Conseguiu ouvir um comecinho do anúncio do alto-falante da Bomboneira? Vamos confirmar já. O Valência sai ali, o árbitro faz sinal para que ele saia pela beirada do campo. Já, confirmação ou não da mexida no Boca. Quezada, são 13 minutos do segundo tempo. O Vasco tomou um susto, mas está vencendo por 1-0, Quezada.
11: É, e nesse período de um minutinho do jogo aí, né, o Vasco teve a chance de fazer 2-0. Paulo Henrique perdeu um gol desse, não pode, né? Não pode perder um gol desse cara a cara. Era para matar o jogo, E aí a resposta do Boca aconteceu. Eu acho que foi uma tentativa de cruzamento ali, tá, do Blanco, mas ele tentou e por pouco não empata a partida. Teve muita sorte o goleirão do Vasco da Gama. O Vasco da Gama tem que ficar ligado, hein? Porque tem a chance de fazer dois, mas não pode perder essa chance num jogo contra um gigante do futebol sul-americano. E teve mudança aí mesmo, né?
10: É, não foi o Valência que saiu não, né, Agrela?
12: É, mexeu no meio campo, Canhão. Tirou um volante barra meia, o 15, Alarcón, e entrou com o atacante 22, Sebastián Villa, colombiano de 30 anos, que tem um gol nessa temporada. Então tira o meio campista, vem com o atacante para tentar reagir em casa, Canhão.
10: 14 minutos do segundo tempo, Boca atrás do empate na Bomboneira. Léo Jardim encostado na trave direita, sobe o muro. Vem a cobrança de falta, ponta esquerda, perto da bandeira de escanteio. Blanco para a bola, você ouviu o apito do Piero Maza. Levantou para Valência, de longo cabeceou, desvia PH, de voleio, tirou aqui dentro a marcação do Vasco. Ela volta ainda para Blanco, cruzou o rasteirinho, passou, vai desviar, descanteio. Bateu no pé do PH, escanteio, Boca na esquerda, agora a Grela.
12: Agora furou o PH e deu a chance de graça. Escanteio lado esquerdo, vem Blanco na bola.
10: Vem Blanco, escanteio, Boca. Para a cobrança, levantou para o gol de cabeça, Herrera. Fora! Ela passou à esquerda do gol e foi direto pela linha de fundo. Audiência Bandeirantes do Brasil inteiro. Alô, Campo Grande do Mato Grosso do Sul. O Alex Delina, grande Alex com os filhos, o Gustavo, o Matheus, vascaínos ligados e vibrando com a vitória do Vascão por enquanto. O Gustavo acabou de se formar jornalista. Ei, Delina, hein? Em vez de recomendar o garoto outra profissão, logo essa, hein? Voltou pro time do Vasco, essa sobrou um chute de voleio do As Cacimbras direto para fora. Em tiro de meta, é bola para o Vasco jogar. Você já ouviu o toque da Bandeirantes marcando. Michel Lopes na mesa de som, com Caiane Martins da Central Técnica, confirmando o Bomboneira Buenos Aires. A bola rola, o relógio não para. 15 minutos e meio do segundo tempo. No duelo Brasil-Argentina, vai dando Brasil. Atos marcou de cabeça no primeiro tempo, 1 pro Vasco, Boca 0, Lucas Bobeno.
8: Se hoje é Brasil-Argentina, amanhã é Brasil e Uruguai. Atlético Mineiro e Montevideo City Torque se enfrentam às 7 horas da noite na Arena MRV em Minas Gerais. Duelo esse válido pela semifinal da Sul-Americana.
10: 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Vidia na esquerda, na área direto, Léo Jardim. De manchete, bota para escanteio, a grela!
12: E ele entrou para isso, para botar fogo no jogo. Quinto chute do Boca neste segundo tempo, escanteio lado esquerdo, vem de novo Blanco na bola.
10: 16 minutos do segundo tempo, para a grande área, os zagueiros de Lula e Guerreiro, Marcelo Vasco. Blanco, escanteio, Boca, levantou para a rede de cabeça, sobe a marcação, tira aqui dentro essa bola de cabeça, Sousa, voltou com o próprio Blanco, devolvendo, vai travado, a bola bateu no pé do Watson e sai pela linha lateral. Aliás, fica em campo, aliás, lateral cobrado, Blanco para a grande área, rasga a marcação aqui atrás, ela vai na ponta, sai, cai no meio campo ainda, para chegar aqui no meio, para dominar completamente sozinho, Delgado, ele volta, a bola com o goleiro, domina a bola, Monteiro no limite da grande área com o pé. Leandro Quezada, 17 minutos do segundo tempo. O Vasco, Mazari, tome pressão do Boca. Aumentou essa pressão, Quezada.
11: É, e o Boca vai pro tudo ou nada. Tá jogando em casa, sabe que não pode desperdiçar a chance de pelo menos arrancar um empate, não é? Já que o resultado é do Vasco. É, estava no radar do Arrua Barrena colocar o Vidia. Ele coloca, tira o Alarcón, que é mais meia do que ponta, e vai para cima do Vasco da Gama. Na prévia, o Vidia era para ser titular, ele e o Merentiel, né? Mas ele preferiu fazer uma outra escalação inicial. Vai, Boca.
10: Blanco, lado esquerdo, na área. Valência ganhou, foi desequilibrado, caiu. Não, foi desequilibrando-se. Ele deu uma tropeçada na bola e ela ficou pro Jardim. É isso, Agrela?
12: Exatamente, você foi perfeito, Canhão. Ele correu mais rápido que a bola e ajudou o Léo Jardim, que por enquanto vai liderando o Vasco nessa vitória parcial na Bombonera.
10: 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Um abração para Porto Alegre, Elô Edu César na Bandeirantes Porto Alegre, com a gente também mostrando o Vasco vencendo por enquanto o Boca na Argentina. Aqui atrás está jogando o zagueiro do Vasco, Robert Renan, perna esquerda, enfia na ponta essa bola, Andrés Gomes aqui, ela vai, bate na barriga do zagueiro de Lolo, de Lolo ganha, dá na ponta, Delgado fecha, ganha, sai da falta, puxando pelo braço, falta agora. Cuiabano chegou puxando pelo braço, é falta marcada, é bola para o Boca. 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Andrés Gomes vai ser expulso. Mas que jumentice do atacante do Vasco, era falta para o Boca. Ele ficou na frente da bola, dando piquinho na bola, tirando ela, tomou amarelo. Continuou enchendo a paciência do Piero Maza. E aí tomou vermelho. E agora quer bater no árbitro. Andrés Gomes. Tomando o cartão, expulso, Agrela.
12: Olha, Canhão, eu vou te falar que eu nunca tinha visto um árbitro fazer o que todo mundo pensa em fazer. Porque quando o jogador enche o saco, todo mundo fala a mesma coisa. Continua reclamando, mete o segundo amarelo nele. Mas é raro, eu nunca vi acontecendo. O Andrés Gomes evitou, retardou a cobrança da falta por parte do Ascaciba e aí ficou na frente, tomou o amarelo, depois continuou fazendo essa cera. Como você muito bem disse, não foi nada inteligente o nosso grande Andrés Gomes, que deu a assistência pro gol do Vasco no jogo, pro Watson, mas agora tá fora, tomou o amarelo em um minuto. Em 10 segundos, na sequência, tomou o segundo vermelho, está expulso de campo. E entrar o Tchê no lado do Vasco da Gama. Acredito agora que o Pedro Emanuel já olhou pro Tchê e falou: senta lá que eu vou ter que repensar a alteração. Tá expulso o Andrés Gomes, o 11 do Vascão, Canhão.
10: Mas que jumentice do Andrés Gomes, que tá no campo ainda. Não sei fazendo o quê. Deixa o Boca. O que é? A falta era no meio-campo, aqui atrás, na defesa do Boca. Que essa... Andrés Gomes estava jogando um bolão. Tava bem aqui na frente, segurando, tomando porrada. E aí faz isso, Quezada.
11: É, amarelo por ter atrapalhado a cobrança. E aí ele empurra o árbitro, né? Ele toca no árbitro,
10: aí
11: empurra
10: tá em campo o árbitro. Até agora, retardando o reinício do jogo.
11: Vai, sabe o que é? Vai prejudicar. Vai, olha lá, empurrou agora o Ener Valência. Tá pedindo
12: o VAR.
11: Ele pede
12: o VAR, hein?
11: Ele só vai se prejudicar. E o Gomes fazia um grande jogo, não é? Está errado, ele está errado, ele está errado. Foi bem o Agrela que disse, né? A gente toda hora fica cobrando que o árbitro tem uma outra posição, tal, tal. O árbitro aplicou uma regra que muitos não têm coragem. Vamos ver se também tem o mesmo peso, a mesma medida, se acontecer isso do outro lado. Mas realmente é de se estranhar a posição do Gomes. E agora o jogador do Vasco, o Thiago, está falando: para! Cai fora! Ele só vai prejudicar o Vasco.
10: Será que ele tá achando que é casado e solteiro de fim de ano? Ah, não vou sair. Ah, não, vou ficar aqui. Não quero. Não é.
11: Qual é o termo que você usa? Jumentice, né?
10: É, pô, mas não é uma jumentice. E ele continua.
11: Você tá ofendendo o Jumentos, hein? Tá ofendendo o Jumentos.
9: E o Saldívia também briga bastante com o Andrés Gomes, não só o Thiago Mendes, que é o capitão, mas o próprio Saldívia, o zagueirão, é por parte da equipe do Vasco uruguaio. E aparentemente, viu, Canhão, vai manter a alteração. O Pedro Emanuel vai colocar sim o Tietchan em campo, a gente já confirma, mas impressionante, né? O que chama a atenção é a revolta do Andrés Gomes. A gente não sabe se de repente alguém falou alguma coisa para ele, o próprio árbitro ou o Ascaciba, mas tá completamente fora de si o camisa número 11 do Vasco, que agora está expulso de campo.
10: O Boca vai mexer daqui a pouco. O Palacios já tá aqui para deixar o campo, ó. Vai trocar já Merentiel?
9: Vem para campo o número 16, o Merentiel, exatamente. Ele é o artilheiro da equipe na temporada. São 13 gols, 3 só na Sul-Americana. E é colocado em campo com 21 minutos do segundo tempo. Estranho, até eu diria, viu, Canhão? Mas então entra em campo o 16, Merentiel. E deixa o gramado o número 7, Carlos Palacios.
10: E vai mexer o Vasco, o Tietchan também tá vindo aí. Vai ter que reforçar. E vai ficar com 10 o Vasco agora.
9: É, o Tietchan vem aí, ó. A gente vê o Andrés Gomes saindo de campo. Acho que deve sair o Bruno Duarte com a número 19. Eu já confirmo por aqui na Bandeirantes. Tietchan já se apresentando ali para entrar no gramado da Bomboneira. Tietchan é muito experiente, com passagem pelo Botafogo. Mas saiu o Adson, viu, Canhão? Adson, número 28, deixa o campo. Autor do gol vascaíno. Adson sai de campo para a entrada do 3, Tietchan. Sayatão com a 28.
10: As vozes que você está ouvindo aí é da torcida do Boca, porque o Andrés está passando atrás do gol aqui do Leo Jardim. Falta para a área, a bola de cabeça, rebate para o Duarte, a sobra volta lá do esquerdo ainda. Blanco domina para o Boca, 1-0 o Vasco. Levantou na área a bola, Leo Jardim dá um tapa, o gol está vazio. Ficou na meia direita essa sobra ainda. Flores mais no fundo, vai tentar, Delgado cruzou para o gol de cabeça, rebate Tietchan. Volta na ponta, Lozano vira a jogada. Vem com Delgado, fechando, passando, pediu Merentiel. Ele puxando pela camisa, insistiu, chamou a falta, ganhou, calcanhar, tentou na prensada, ganhou, travou, ganhou dele, cuiabano. No que ganha da Bicuna e não tem ninguém do Vasco da Gama. Completamente isolado, Lomini e joga aqui atrás da defesa do Boca. São 23 minutos do segundo tempo, Boca para a área, a bola, Valência de cabeça, mandou para fora. Sobe livre, bota o cabeção e toca a bola para fora, liga de fundo. Leandro Quezado, o jogo agora é outro. Vasco 1-0. Vai ter muito jogo pela frente. O jogo vai até 50, 55, sim, 60 minutos. E se o Vasco tomar a virada, a culpa é do Andrés Gomes.
11: Total.
10: Ele está expondo o time dele agora, depois dessa expulsão infantil, Leandro Quezado.
11: Assina embaixo, a análise é perfeita, é a minha. Assina embaixo. Faltam 22 minutos, mais os acréscimos, né? Então vamos ter pelo menos aí, acho que vai dar uns 8 de acréscimo por aí, né?
10: Até uma meia hora de jogo. A parada para hidratação que começou também, agora. Também, quero anunciar até para deixar também você mais tranquilo, porque esse jogo agora no segundo tempo, Leandro Quezada.
11: Então, o jogo era do Vasco, domínio do Vasco, buscou o segundo gol, Paulo Henrique perdeu o gol, aí teve a jogada do Blanco, bola no travessão, teve uma defesaça aí há pouco tempo também do Léo Jardim. O Vasco faz um jogo bacana. É um jogo mental, né? O time estava equilibrado. E aí o Gomes atrapalhou a vida do Vasco, dele, do Vasco. Tomou um amarelo bobo, seguiu na reclamação, tomou o cartão vermelho. Não é comum a gente observar esse tipo de coisa, mas o árbitro chileno deu o cartão vermelho. E aí ele desmontou o time, porque ele sai, uma menos, estava fazendo um bom jogo. O Adson, que é, né, o cara do jogo também, fazendo uma partidaça, autor do gol, é obrigado a sair para a entrada do Tietchan. E aí você desmonta, numa expulsão, você desmonta as duas coisas melhores que o Vasco tinha no ataque, que eram as pontas, Gomes de um lado e o Adson do outro. Então, concordo com você. Hoje, se acontecer algo do Vasco, o Vasco tomar o gol de empate ou a virada, a culpa é do seu Gomes. E aí o Merentiel entrando, jogador muito conhecido aqui dos palmeirenses, né, artilheiro aí, cara que entrou para tentar fazer a diferença a favor do Boca Juniors.
9: Canhão.
10: Oi, Agrela.
9: Agora nessa pausa para reidratação, muito clara as diferenças, ou a diferença entre os técnicos, né, porque o Rodolfo Aruabarena falando com seus atacantes, tentando dar ali algum tipo de recomendação para tentar empatar o jogo, enquanto o Pedro Manuel claramente fazia sinais de sistema tático para como esse time do Vasco vai se portar a partir de agora com um jogador a menos.
10: Tiro de meta, Vasco, Léo Jardim levanta, bota o cabeção aqui na ponta para tocar para o Dudu Bate, ela vai fácil para o goleiro, sai com o pé, domina Álvaro Monteiro aqui fora da sua grande área. Bomboneira, Buenos Aires, a bola rola, o relógio não para. 25 minutos e meio do segundo tempo. E vai ser sofrimento pro Vasco até o final. 25 e meio, segundo tempo. Boca 0, 1 pro Vasco da Gama, Lucas Bueno.
8: Fluminense e Palmeiras se enfrentam nessa quarta-feira, 9h30 da noite. O Palmeiras tem um desfalque confirmado. O atacante Vitor Roque tem uma entorse no tornozelo. Com isso, nem viajou para o Rio de Janeiro. Desfalque para a equipe de Abel Ferreira.
10: Amanhã, Ulisses Costa comanda a transmissão de Fluminense e Palmeiras. Na ponta para ganhar essa sobra, o Delgado é rápido, tomou do cuiabano, tá na área, bateu para trás, a defesa fura, as cacibras direto, do travessão, fora! Um canhão do Ascacibra dentro da grande área, a bola bateu no travessão, na altura do ângulo esquerdo e foi para fora, a grela.
9: E a jogada do Delgado realmente foi impressionante, muita velocidade para cima do cuiabano, que não tá bem nesse segundo tempo. Ele cruza para trás, a bola vem reboteada para o Ascacibra, que tem 8 gols no ano, é volante, mas sabe como balançar a rede. Ela explode no travessão, impressionante a força do chute, mas não entra. Segue 1-0 Vascão.
10: 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Bandeirantes Campinas com todo o time do Carlos Batista, Alô Luiz, Alexandre Rodrigues, o Choquito Sati. Grande Choquito, aniversariante do dia. Um grande abraço. Torcedor fanático do Guarani, o Luiz Alexandre Rodrigues. Para trás desse jogo, volta a bola a ser do Boca. 27 minutos do segundo tempo na Bomboneira. Bola aberta na esquerda. Vai fechar por aqui o Vidia. Vidia domina. Toca atrás com o zagueiro Herrera, que abre a bola pela meia direita para o outro zagueiro. Para de Lolo. Na velocidade, já bota a bola mais à direita por aqui. Lozano. Fechando pela ponta, Delgado com ele. Por dentro, Merentiel e Valência. Ele entrega a bola, volta para o Herrera outra vez. Fechamos 27 e meio, segundo tempo. Quando acabar o apito final, vem na Bandeirantes, com Ana Martins comandando. No fundo, esse passe para tentar a bola por dentro. Passe errado do Vidia, não pegou. Insistiu na primeira bola para tentar na segunda. Puxou pelo braço, tomou. Pé direito, entortou na área. Pé esquerdo, direto. Fora! Vidia, ele ganhou no direito, cortou pra canhota, bateu, ela passou isso aqui do travessão, a grela.
9: E ele entrou pra jogar daquele lado direito da defesa do Vasco, lado do Paulo Henrique, e sempre cai na perna esquerda. Dessa vez chutou alta demais, já o 8º chute do Boca só no segundo tempo, o segundo justamente do Vidia, que não consegue tirar o zero do placar do Boca, Canhão.
10: 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Vasco aperta a bola para o meio para tentar jogar à frente, Lescano abre a jogada para a esquerda, vai chegar na marcação, pega Cuiabano, volta recuperando bola pela meia direita, sozinho desse lado aqui na ponta, o Delgado já recua e deixa a bola com o zagueiro de Lolo. 28 e meio, segundo tempo, Leandro Quesada. Se o Vasco, eu não vou nem dizer vitória, se o Vasco trouxer um empate, eu já estou dando como milagre, Quesada.
11: É, mas é isso que é aquela coisa, não você, né, mas do vascaíno achar que isso já é bom, né? Porque o Andrés arrebentou a moral.
10: E o Blanco na esquerda, cruzou para dentro, vem Valência, vai direto! Fora! Ela passa na pequena área! Passou pelo Merentiel, passou pelo Valência, passou pro meio, tipo, até pelo Riquelme que estava na área. E foi para fora. Quesada, eu tô dizendo empate.
11: É isso, porque essa, na altura,
10: eu já não estou nem contando com vitória.
11: Sim.
10: O Vasco vai sofrer o jogo inteiro até o final, e tem jogo ainda.
11: É, pra entender, até antes da expulsão do Gomes, tínhamos um jogo ali.
10: Tá
11: o Vasco equilibrado. O Vasco tentando fazer o segundo e o Boca tentando empatar. Olha aí o Boca.
10: Flores, escanteio para a área, bola de cabeça, rebate a defesa, sobra, sai da grande área, volta pela direita ainda para Lozano. Lozano de volta a bola para Flores, marcado por Cuiabano, balançou, driblou, pé esquerdo, para dentro da bola, subiu de cabeça. Oi, o tentou bater para fora essa bola, o zagueiro Herrera. Só que tem um toque na marcação aqui do centroavante do Vasco, hein? Escanteio. Não. Bandeira titubeou. Apenas tiro de meta. Leandro Quesada, o Vasco vai ter que resistir muito. São 30 minutos do segundo tempo. Esse jogo com tantas paralisações vai até uns 55 brincando.
11: Por aí, é.
10: Eu tô contando isso agora. Tem muito jogo ainda.
11: 15 mais 10, uns 25, vai. No máximo 25. Acho que você definiu bem, né? O Gomes é o grande responsável por tudo que está acontecendo, né? Você desestabilizou mentalmente a equipe, tirou o Gomes, que estava jogando muita bola, merecidamente expulso, tirou o Watson e arrebentou com o time. Arrebentou com o time. Então, tudo na conta do Gomes hoje. É para o jogador entender que ele não pode fazer tudo dentro de campo. E burrice, né? Porque o Vasco era melhor. Jogo na mão. Uma antice, uma jumentice, como diria El Cañón.
10: Vai trocar duas o Vasco e a Grela.
9: Exatamente. Aparentemente, Canhão, vem para campo Lucas Freitas e Gabriel, ambos zagueiros, a gente já confirma por aqui.
10: Bruno Duarte lançado na direita, o Vasco vai tentar atacar, de vez em quando tenta, recuada a bola pela ponta, PH fechou com ele, tá marcado, prende a bola, chamou a falta, linda meia lua no Blanco, tá na área, rolou para trás, ela passa no meio, Thiago Mendes tentou na meia lua, defesa prensada, voltou na esquerda, tiro de cabeça, remarcação, volta para Sousa, ganha, entregando para Cuiabano, o Vasco de vez em quando ataca, bola pra esquerda, Cuiabano, um, dois dribles, tá na área, bateu pro gol, zagueiro quarta mal, tá vivo aqui dentro, tiro de bico, Lozano, alivia, vai no meio, Valência cabeceia, e é pro Vidia, no meio Merentiel, Vidia lança, Merentiel já driblou o primeiro, são quatro do Vasco, ele limpou na meia lua, recuou pra Vidia, de primeira bola, bateu na bunda do Robert Renan e cai no meio campo, sorte do Vasco, tomando contra-toque, essa bola vai pra fora pela linha lateral. Sempre ele, sempre Vidia, criando as chances, a Grela.
9: Ah, ele entrou pra isso, realmente muito assertivo, sempre cria perigo, mas agora o Robert Renan foi muito bem, conseguiu bloquear o chute que tinha endereço, mas segue a pressão do Boca.
10: E vem na canhota o time do Boca, Vidia aberto aqui, cruzou pra área, bola muito alta, ela vai para fora direto, linha de fundo, encobrindo o gol do Léo Jardim, tiro de meta para o Vasco, seu novo Terra está mais perto do que você imagina, vire a chave com o consórcio Volkswagen, acesse consórcio.vw.com. As mexidas do Vasco.
9: Saindo de campo, o número 19, que é o Bruno Duarte, entrando o Brenner, aliás, viu, Canhão? Que também é atacante, então não mexe de maneira defensiva, não. Deixa o campo, repito, 19, Bruno Duarte, e entra em campo o Brenner, que inclusive volta de lesão nesta partida, tinha uma lesão ligamentar no pé, e deixa o campo nesse momento. Sai também... Sai também o Sousa, número 5, é bem verdade, para a entrada agora sim de um zagueiro, o Gabriel Pereira, que é o número 55. Então deixam o campo Sousa, número 5, e também o 19, Bruno Duarte, e entram o 20, Brenner, atacante, e o 55, Gabriel, zagueiro de 26 anos.
10: Que é cedo, Pedro Emanuel está tentando se virar com o que pode, com o que tem nesse momento, né? Para não tomar empate e não tomar virada.
11: Ele reforça, coloca um zagueiro, né? Ex-Volta Redonda, jogou lá no Copenhague, em Gil Vicente e tal. Tá certo, mas não perde um poder de ataque, precisa ter alguém para atacar. Ele coloca o Brenner, para quem não lembra, jogou no Flu, é base do São Paulo esse moleque aí, né? Tá aí, a culpa não é do técnico hoje. Hoje vocês podem botar o canhão virado pro Gomes colombiano, que arrebentou com o time do Vasco da Gama.
10: Blanco para tomar na ponta, rebate, tira PH, vai no meio, Brenner domina aqui, tá isoladão, contra três, vai ter que chamar a falta, acabou de chegar agora, tentou meio e perdeu a bola, Herrera ganha, entregando o Lolo, que abre a jogada pela meia esquerda, a jogada por dentro, lasca acima, fecha com o lateral, vem no apoio Blanco, Vidia encostou, devolve o meio ainda, começa a jogada, volta pela meia direita, dois da proteção por dentro, vai girar o Ascacibra, entrada na grande área, toca no meio, esse passe, bola muito aberta na ponta esquerda, PH apenas protege, vem o zagueiro de bico, alivia para trás aqui um bicudo, toca à frente da marcação e toca para longe, Gabriel Pereira, lateral meio campo do Boca aqui pela esquerda, 34, segundo tempo, 1-0 pro Vasco, Grupo Souza Lima, 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Vem o Boca tentando empatar o jogo. No meio campo essa jogada, a Vidia recomeça, vai tocar, onde vem parar o zagueiro Herrera, ó. Domina aqui na meia direita, já enfia pela ponta, Lozano lateral, desce no apoio, dominou pela ponta, pede bem à frente o Leonel Flores, ele recua, dá com o zagueiro, volta no meio de Lolo para Herrera do lado ainda, pela meia direita para Delgado deu uma olhadinha para tentar levantar a bola para a ponta, prefere o passe, dá na canhota, no apoio com o lateral, fecha a Vidia, é rápido, cortou para a canhota, virou para o pé direito, já devolve a bola por dentro, puxa com Delgado ele volta para a Vidia, colocou o bico da grandeira, recebe na primeira bola para Merentiel. Merentiel recua, devolve o passe ainda pela ponta. Vidia, Ascacibra pela direita, a bola para Flores. Toma a pressão do Cuiabano, Vasco todo pressionado, emparedado, encurralado, e é o termo exato. Quase 35 segundo tempo. 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
9: Vai mexer.
10: Blanco vira a bola para Vidia, ponta esquerda. Apenas prepara a jogada para virar de frente para o gol. Bico da grande área, lado esquerdo girou, mas não chutou. Prefere devolver a bola para Delgado. Delgado para área, bola para Flores de cabeça, Cuiabano tira errado, ela cai na ponta ainda para proteger Flores, a bola vai saindo, ele prefere dominar ela aos 35, faz uma graça, tentou driblar, vai na marcação, Cuiabano ganha pro Vasco, perdeu, Flores toma, insiste Cuiabano, Cuiabano ganha, a bola fica enroscada, Cuiabano cai, a bola saiu, é lateral para quem? A bola pro time do Boca, para cobrança pela ponta, Lozano com pressa, temos 35, tem muito jogo ainda, Lozano, Ascacibra, para Lozano, tentou a jogada, foi travado, pede a falta, insiste a marcação do Vasco, para tomar na frente, para recuperar essa bola pela linha direita para Lescano, 3, 4 em cima, perdeu a bola, seria natural, voltou na ponta, fechou Blanco, veio lateral, vai bater dali, um canhão, fora! A esquerda do gol, linha de fundo, outra chance criada e desperdiçada para a sorte do Vasco, pelo ataque do Boca, Bomboneira, você já ouviu o toque na Bandeirantes, com Caiame Martins na central técnica, com Michel Lopes, mesa de som, marcando Bomboneira, a bola rola, o relógio não para. 36 minutos do segundo tempo. Ida, semifinal sul-americana, Bomboneira, Boca 0-1 para o Vasco da Gama. Lucas Bueno.
13: O Rio Open confirmou e anunciou Lorenzo Musetti para o torneio de 2027. Ele que é ex-top 5 do mundo, agora top 30. Mais um grande nome confirmado para o torneio.
10: Trocando as suas duas últimas, o Vasco da Gama.
12: Mexendo o canhão, sai o 96, Paulo Henrique, e entra o 2, Pumita Rodrigues. Então, lateral direito por lateral direito. E deixa o campo também o 22, Alan Lescano. Entra 83, Ramon Rick, volante, 19 anos, da base do Gigante da Colina. Então, pressão total para cima do cria da Colina. 83, Ramon Rick.
10: Vem o Vasco aqui na pressão, bola volta pro Boca. 37 minutos do segundo tempo, você com a gente. 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Quando terminar, Ana Martins comanda o apito final. Na ponta esquerda, Blanco, Blanco vira para a Vidia, tomou pressão, vai tentar driblar, Pumita insistiu em cima dele, recuada, devolve a bola pelo Buíndio, começa com o zagueiro Herrera, Herrera, Vidia, Vidia atrás com outro zagueiro, com o Dilolo, só está faltando o goleiro do Boca atacar, ele está sozinho lá atrás, bola para a direita ainda, para Lozano, Lozano com o zagueiro Dilolo, trocando passes de um lado para o outro, vira por dentro, Delgado, volta a bola para Dilolo, que toca no meio, dá para o Herrera. Torcida Central Vila está cobrando o time dele, está querendo que o Boca seja mais atuante aqui no ataque. Travou a marcação, Brenner ganha para o Vasco, que domina, já adianta a bola para a ponta esquerda para tentar frente esse passe para Ramon, volta o passe a Brenner, Pumita dispara pela direita, lançado nas costas da marcação, vai chegar a frente Blanco, primeiro volta com o pé, domina o goleiro do Boca na grandeira, sai jogando sozinho Álvaro Monteiro. Queçada, 38 do segundo tempo, e o Vasco, e dá de contra-ataque, o Ascacibra vira a bola, na esquerda esse passe pro Vidia, fechou Merentiel com ele, Vidia levantou pra direita, a bola passada, Cuiabano bota o cabeção, conseguiu tocar, Ascacibra vem na sombra, prensou, bateu no Cuiabano, vai na ponta, acompanha o Lozano e a bola sai pela linha lateral, 38, Vasco resiste, 1-0, ganhando o jogo na Bomboneira, com um a menos, Leandro Queçada.
11: É, o Emanuel fez a coisa certa, né, tirou dois caras que estavam exaustos, eu falo depois.
10: Blanco cruzou pro gol de Canela, tira aqui dentro o Saldívia, ela botou pra direita, ajeitou na Canela pela ponta pra tentar pegar o Ramon, saca pela linha de fundo, escanteio de graça pro Boca, Grela.
12: É, agora deu na bola, né, o Ramon Rick, que acabou de entrar, tá
10: cobrado, feio, cobrado o escanteio, Vidia direto, Saldívia corta, a bola voltou na sobra, vem o Vidia de novo, rolou pra dentro, Merentiel direto, Léo Jardim espalmou, ficou viva na grande área, a bola voltou pro Vasco, pra Ramon Rick, domina o menino, são dois em cima, ele chuta, ela bate aqui no Blanco, que vai para fora pela linha de fundo ou lateral, está demorando para marcar, e o Peromasa, Queçada, são 11h15 da noite, 39, segundo tempo, olhei para o relógio aqui, acho que tem mais uns 40 de jogo ainda, Queçada.
11: É, mas o Emanuel fez certo, o técnico do Vasco, tirou dois caras que estavam exaustos, que jogaram muita bola, né, dominaram completamente o meio campo e desarmaram, lutaram, que é o Sosa e o Lescano, a dupla argentina, e colocou dois caras descansados, o Gabriel Pereira e o Ramon, e o Pumita na vaga do Paulo Henrique, que, né, joga mal, podia ter saído já no intervalo. É isso, é o Frankenstein do Vasco da Gama, né, depois da expulsão do Gomes, que arrebentou tudo.
10: Vem o zagueiro na ponta, de Lolo, já vira com a lateral, Lozano, balança, tenta pintar, Cuiabano ganha, depois sai com a bola pela linha lateral, Flores de graça, é a bola que atrás para o Vasco jogar, cabos elétricos, Cio, Cio, a líder do Brasil, se é Cio, você pode confiar. Lateral cobrado do Vasco, tem pressa. Se não cobrar logo, vai ter os 5 segundos, vai tomar a reversão. Já cobrou, ela voltou pro time do Boca para tomar a frente com o Delgado. Ele puxa a primeira marcação, já enfia Blanco. Blanco, ponta esquerda para Vidia. Toma a pressão do Pumita. Limpou para cruzar, mas não cruza. Pumita em cima, ele gira de novo. O cara é rápido, ligeiro. Costurou, deu a Blanco no fundo de primeira. Para trás do passe, vai fechar Merentiel. Delgado insistiu, bateu nele. Foi para fora da marcação, Delgado chegou. De graça pro sorte do Vasco, tiro de meta pro time brasileiro. Cobrar, você já ouviu o toque Bandeirantes marcando, Caiane Martins na central técnica, com Michel Lopes, mesa de suma estão marcando La Bombonera, Buenos Aires, a bola rola, o relógio não para. 40, segundo tempo. Jogo de ida na semifinal da Sul-Americana. O Vasco está vencendo. Vasco 1, Boca 0, Lucas Bobeno.
8: A Fórmula 1 confirma sua volta à África após 37 anos, desta vez com um GP em Ruanda a partir de 2027.
10: Mexeu Boca Grela.
9: Entrou em campo 11, Ángel Romero, conhecido da torcida brasileira, da torcida do Corinthians com o número 11, saiu o 25, Ascaciba.
10: Vai tocar de novo aqui, ataque do time do Boca. Lá da esquerda com o zagueiro Herrera, enfia na ponta para Vidia, Vidia para trás a Blanco. Blanco volta a bola para o Herrera, tomou uma fungada ali, quase que tomou um bico do Ramon. Vira Herrera para o meio campo ainda, Delgado fecha. Romero fica na meia direita, ele abre a bola para a ponta ainda. No apoio fecha Lozano com Flores, dominou o atacante. Flores cortou da ponta, vem por dentro, recuando. Delgado toca na canhota essa bola. Blanco deixa passar para Vidia. Vidia linha de fundo, vai encarar a Pumita, chamou para a finta, entortou de novo para a perna esquerda, para a perna direita. Voltou para Blanco, Blanco cruzou para a área a bola. Valência tentou, toque para trás de cabeça. Rebate de bico, tira aqui atrás da defesa. Toca a frente, Gabriel Pereira para o Vasco. Ninguém do Vasco. Fica outra vez aqui atrás do time do Boca. 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Índias de Boca o tempo inteiro cantando. Cruzamento para a área, bola de cabeça. Tirou aqui atrás do zagueiro do Vasco. Saldívia toca para fora, revestiu lateral com pressa. Flores para fazer a cobrança, deixa a bola para Lozano arremessar. 42, tem muito jogo na Bombonera, 1-0 para o Vasco da Gama. Por enquanto, um verdadeiro milagre com um jogador a menos. O Vasco vai ganhando o jogo. Delgado prendeu a jogada e virou para o Herrera. Herrera abre a passada, enfiando na esquerda. Blanco lateral chega, não foi, domina a bola marcado. Ramon pressiona, Blanco já driblou, cruzou para o gol, passa pela marcação, bate na grande área, a bola insistiu. Valência corta, Robert Renan, dá na ponta esquerda, vai tentar a fita Brenner. Se atirou pedindo a volta, nada. Lateral ataque do Boca. 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Dá tempo de ler o texto aqui. O Boca já pega o lateral, os caras já... Deixa eu ler o texto pelo menos, minha gente. Bola voltou aqui atrás com o Blanco pro Boca. Recuando no meio do campo ainda. Delgado na área, a bola para Merentiel. Mergulhou, passou da bola. Defendeu Léo Jardim. Era botar o pé e empatar. Sorte do Vasco, o Leo Jardim pegou a grela.
9: É, e o Leonel Flores tem 1,77m. Talvez se tivesse 1,79m, 1,80m, teria acertado a bola e tivesse empatado o jogo para a equipe do Boca. Ainda bem que não, para os vascaínos, segue 1-0.
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0: E aí, Agrela, você?
1: 7.
0: Você, Lucas?
2: Eu vou de 7 também.
0: Vai de 7?
2: 7.
1: Eles são parceirinhos, viu? Eles são parceirinhos.
0: 5? É que o Michel quer ir embora logo.
1: São parceirinhos.
0: É?
1: A nova dupla Capelanes e Pretzel. São parceiros. Todos eles fazem. Ah,
3: quem que é o Pretzel e quem que é o Capelanes?
1: Você é o Pretzel e ele é o
3: Capelanes. Ah, não, aí não.
4: Hã? Vai chegar aqui atrás da defesa do Vasco de bico alivia. Robert Renan dá um bicudo. Tá sozinho o zagueiro de Lulu. Sai do gol pra pegar com o Pé Monteiro, mas deixou de Lulu jogar. 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Vasco resistindo. Vai ser um milagre se conseguir trazer para o Brasil essa vitória. Lídia domina meio campo do Boca. Já recua pela meia direita. O zagueirão de Lulu está aqui quase que fosse um centroavante. Abre a passada por outro zagueiro. Mais um centroavante. É o zagueiro. Herrera. Dá de volta a bola para de Lulu. Pede o Lozano.
3: Mais 7.
4: Diária Flores. 7. A torcida chiou. Ó. Subiu a plaquinha com 7. Não gostaram. Lozano, caneta no Cuiabano, bateu direto no gol. Léo Jardim se esticou e defendeu. Ele não tentou o gol, tentou cruzar. É que essa altura não dá nem para olhar para a bola. Ele já enfiou para dentro. Que caneta que tomou o Cuiabano do Lozano, Agrela.
3: Foi uma bonita caneta, mas o cruzamento não foi nada eficaz. Nas mãos do Léo Jardim, tudo que o arqueiro do Vasco queria. Segue 1-0 Vasco.
4: 7 era pouco. É pouco, né, Queçada?
1: É, eu daria uns 10, né? Mas é, tá aí.
4: Pra ficar na média 8, tá bom.
1: Tá bom, né? tá bom, é isso aí.
4: Brenner tentou ganhar pro Vasco, vai prensar. Herrera com a pé, devolve a bola atrás com o goleiro Monteiro, que sai com pressa. 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Pode contar, amortecedor é na carta. 46, segundo tempo, iremos a 52. E vem de novo o Boca. Já disse essa frase umas 600 vezes. Levantou Lozano para Ener Valência, defesa quarta, voltou para Blanco, Blanco vira para Vidia, Vidia lá do esquerdo, 46, parou, Branco, dá Blanco de novo, dois do Vasco em cima, Brenner deles, Ramon também, Vidia, Merentiel para bater na grande área, bola rebate, tira Thiago Mendes, a bola sai da grande área, volta do Boca ainda, só tem jogador do Boca, o Vasco todo na sua grande área, 46 e 30, Vasco vencendo o jogo 1-0, por dentro passe, Merentiel busca aproximação com o Delgado, do que domina Jardina, pelo dentro, pede Ener Valência. Devolvendo o passe da ponta, Merentiel tentou trabalhar a marcação, Gabriel recua, volta pela ponta para Ramon, Gabriel de bico, tira para o Vasco, para ninguém aqui, no meio campo ela volta, sendo o zagueiro Herrera, no Tenda Atacado você encontra tudo para reunir a torcida e economizar liberdade. 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Vem pressão do Boca, bola por dentro. Vidia fecha, Merentiel. Na direita, Flores aqui com Lozano. Dominou lateral, Flores pediu recuada a bola. Lozano, Flores, caprichou, cruzou o rasteirinho. Bateu para trás de bico, alivia Robert Renan. Levanta essa bola à frente, 47, ninguém do Vasco. Só bicudo, de um lado para o outro. Flores volta para buscar completamente sozinho. E vem como ela, passa pelo meio campo, adiantando a jogada. Dá na meia esquerda com o zagueiro Herrera. Herrera já enfia a bola para a ponta esquerda. Blanco tenta vídeo, passe ruim, errado. Toma à frente o Vasco. Pumita toma. Já bota para correr pela beirada do campo. Brenner, forte o passe, vai chegar a primeira defesa. Volta marcando, recuando. Bola Blanco para o goleiro. Domina com o pé, joga aqui fora da grandeira. O Álvaro Monteiro. 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Lado esquerdo, Vidia cruzou pro gol, muito alta a bola de cabeça, Cuiabano Macasque, ela vai sair da linha lateral do outro lado, na direita arremessou pro Boca aos 48, agora vem o toque para marcar, lateral cobrado com pressa, já arremessou para trás, Lozano vira pro zagueiro de Lolo, do lado para Merentiel, puxando marcação da ponta, sai pelo meio, enfia a bola, Blanco para Vidia de novo, ele contra Pumita, chamou para dançar, limpou, perna esquerda, bateu, toca no Pumita, tá em jogo, volta a ser do Vasco, domina Pumita, Rodrigues para dar um bicudo na frente, enfia na ponta, não tem ninguém, ela vai ficar pro goleiro, sozinho zona do goleiro do Boca, sai Álvaro Monteiro, 48 e meio, vamos a 52, minutos finais de sofrimento para o Vasco, 1-0 Vasco no primeiro tempo, Adson marcou, Blanco, lado esquerdo do Boca, dominou, para trás da bola, Merentiel, escorou da barriga do Robert Renan, tira Thiago Mendes, a sobra voltou na grande área para Vidia de novo, salvou o zagueiro do Vasco na barriga, cruzamento para a grande área, bola muito alta de cabeça, Cuiabano, Macassinha, escanteio. Pede pênalti, o Boca, mas não foi não, com a barriga o zagueiro do Vasco salvou, Agrela.
3: Aparentemente tudo normal, escanteio lado direito, vem de Lolo, ou melhor, Flores na bola.
4: Flores, escanteio fechadinho de cabeça, rebate, tiro da grandeira, essa bola Ramon pro...

0: O Vasco aos 49, faltam 3 para acabar o drama. Voltou na ponta Luzano. Luzano entrega para Flores de novo. Vai tentar cruzar, enfia o Penela muito alta. Léo Jardim subiu no alto, grudou e tomou um toque na cabeça do Merentiel quando ia subindo. 49. Merentiel bateu, ela vai no joelho direito, na verdade, do Robert Renan, mostrando o replay agora. Até isso o Vasco está tendo no final, que essa da sorte, porque sorte está ajudando. É o 11º jogador do Vasco, que está com 10 em campo.
1: É, quem ligou agora aqui na Bandeirantes está ouvindo a narração do Canhão, falando, nossa, mas só dá Vasco da Gama, gente? É, só dá o Vasco da Gama. É, só dá o Boca Júnior, gente? É, só dá o Boca Júnior, porque o Vasco da Gama foi obrigado a desistir do jogo por causa do Gomes, né? A expulsão do Gomes, tirou o Gomes, que é um ponta, foi obrigado a tirar o Watson, que é outro ponta, e aí convidou o Boca ainda mais para atacar. O Vasco perdeu o contragolpe, perdeu a velocidade desses dois jogadores. E aí o técnico, a Rua Barrena, fez o quê? Só manteve um cara de marcação, que é o Delgado, e nesse momento o Boca ataca com 5 jogadores, Vidia, Merentiel, Romero, Ener Valencia e Flores. Então é praticamente um treino de ataque contra a defesa. Vamos ver se o Vasco vai conseguir resistir. Faltam quantos minutos aí, Canhão? 2?
0: Só é, mais 2, né? Um e meio.
1: É isso.
0: Bola aqui atrás com o zagueiro de Lolo para jogar o Boca. Enfiou pela ponta. Flores fecha por aqui. Belo giro. Tomou falta do Cuiabano. É falta marcada pro Boca. 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Cobrada, falta errada, cortou Tietê, passa errado pela ponta para tomar na frente Brenner, já vira para Cuiabano, que entrega Tietê, que volta a bola para Brenner, chamando a bola de um lado para o outro, belo giro, e giro errado, vai voltar, toma bem à frente Cuiabano na sorte dele, e já dispara pela meia, depois foi tocado por trás, não, escorregou, perdeu para a bola, tomou uma rasteira da própria sombra, inversão feita no ataque do time do Boca para Merentiel pelo comando, dispara pela ponta esquerda, Vidia pedindo, vem Merentiel, parou, brecou a torcida, se inflama um pouquinho, demorou muito, já dá Blanco, bico da grande área para cruzar, não cruza, serve a Vidia, liga de fundo, domina a bola, 51 e 30, ganhou, cruzou para Valência, passou da bola, Cuiabano botou de cabeça para escanteio. O Valência estava subindo, só se o Valência soubesse voar, ele fazia 1 a 1. Agrela.
2: Pois é, e ainda bem que tirou dali o zagueiro, vem Flores, escanteio já cobrado.
0: Flores cobra curto, escanteio para Lozano, Vasco se segura, levantou para a área a bola, para tentar de cabeça de Lolo, subiu, toque na área, vai empatar Valência, Léo Jardim soltou, de bico, tirou aqui dentro, Gabriel Pereira para lateral. Milagre, o Vasco não tomou, essa bola estava dentro praticamente. De Merentiel na meia direita, colocou na esquerda, o Vidia está aberto, a bola é muito forte, ele vai tentar pegar, não evita que a bola saia, tocou para fora, ela saiu, é tiro de meta e vem o toque do 52. Para terminar com o jogo, o Vasco se salva. Nos acréscimos, uma pressão incrível do Boca. Pinheiro Maza olhou para o relógio, pediu a bola e terminou na Bomboneira. O Vasco vence. Uma vitória sensacional do time brasileiro na Bomboneira. Com um jogador a menos, trazendo a vantagem do 1 a 0 para o Brasil. Boca 0, 1 para o Vasco da Gama. Alô, Ana Martins.
3: Valeu, Canhão! Fim de jogo na Argentina e a torcida vascaína comemorando muito em La Bombonera, os jogadores agradecendo, aliás, um Vasco valente, principalmente nessa reta final, o Vasco que vinha fazendo uma partida incrível aí no primeiro tempo, depois com a expulsão do Andrés Gomes, foi valente até o último minuto, quase levou o empate, mas vai com a vantagem para jogar em casa na próxima terça-feira pela semifinal da Sul-Americana. Deixa eu chamar o Guilherme Agrela, porque é uma torcida que agradece muito na Argentina, né, Agrela?
4: Exatamente, ela agradece muito e sofre muito nos últimos anos. Aparentemente tem aí dias bons até a próxima semana, quem sabe com uma classificação inédita, a grande final da Copa Sul-Americana, título que também seria inédito, claro, para o Vasco da Gama, que aliás, Ana Martins, derruba uma sequência importante de invencibilidade do Boca Juniors. O Boca não perdia há 17 jogos, então resultado importante aí para a equipe brasileira, que impõe, portanto, o fim do tabu. E além deste tabu, um outro, de apenas uma vitória do Vasco sobre o Boca Juniors, essa vitória que tinha sido em casa, no Maracanã, em 1951. Então, quase 80 anos depois, pouco mais de 70 anos depois, o Vasco vence, portanto, de novo o Boca pela primeira vez fora de casa, jogando na Argentina. Gol de Adson no primeiro tempo e agora tem um desfoque importante, já pensando para o jogo de volta, claro, além do Colídio, que não pode atuar por estar inscrito pelo River Plate, tem também o Andrés Gómez expulso, evidentemente não estará na partida da semana que vem, que até o momento será disputada no estádio do Maracanã, mas o consórcio Fla-Flu entrou com um recurso em cima da decisão da justiça, que também foi tomada nesta terça-feira, para que o jogo seja disputado no maior estádio do Brasil, o Maracanã, na próxima semana. Então, os próximos dias serão decisivos, as próximas horas até, eu diria, para que essa decisão seja tomada de maneira efetiva. Caso o jogo não aconteça no Maracanã, Vasco e Boca Juniors com o mando do Vasco pode acontecer no Paraguai, que é o local da sede da Conmebol, que tem sede em Luque, no Paraguai. Então, vitória importante do Vasco, que deixa o campo com muito apoio da torcida, que lotou 4 mil ingressos destinados aos vascaínos, que foram esgotados e que comemoram muito neste momento em um dos estádios mais emblemáticos do futebol sul-americano. Ana Martins.
3: Obrigada, viu, Guilherme Agrela, nosso repórter Bandeirantes. O Vasco, que vai para o segundo jogo com a vantagem, segue vivo na Copa do Brasil, tem uma situação mais desconfortável, né, no Brasileirão. Agora aguardar aí para ver como é que vai se comportar aí com essas baixas do jogo de hoje. Amanhã tem mais Sul-Americana, o Atlético Mineiro vai disputar essa semifinal, né, com o City Torque, e a gente também vai acompanhando e passando todos os resultados para você na Bandeirantes. Agora 11h31, vem aí o apito final com o Leandro Quesada falando sobre esse jogo eletrizante, esse sufoco que o Vasco tomou no finalzinho lá na Argentina, mas resistiu.
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0: Saia escanteio, de Lulu corta, ela voltou na sombra para o Vasco. Andrés Gomes cortou, pé direito para Bruno Edson, cabeceou do banco, Lueco.

0: olha baixinho. Bola bem alta na direção de Bruno Duarte. Alisson rápido, sobra velocidade para ele. Ele ganha, bota o cabeção, ela vai no ângulo esquerdo. Álvaro Monteiro olha aí. Só olha, torce pra bola não entrar, mas ela vai pra dentro do gol do Boca. É gol brasileiro.
1: Tá aí então o gol que abriu o placar pro Vasco, que foi guerreiro até o fim, né? E conseguiu resistir lá na Argentina, segue pro Rio de Janeiro com a vantagem pela semifinal número 2 da Copa Sul-Americana. Tá começando o apito final pra você na Bandeirantes, você que nos acompanha no youtube.com/radiobandeirantesoficial, também pela Fast TV com imagens. E também no Dial, em 107.3, em São Paulo, no aplicativo Band Play. Deixa eu chamar o Guilherme Agrela, o nosso repórter Bandeirantes, nessa semifinal de Sul-Americana. Agrela, seu destaque final, meu querido.
2: Vamos lá, Ana, para o torcedor do Vasco que está feliz acompanhando a Bandeirantes e pode ficar esperançoso não só devido à vitória de hoje, mas também tendo em vista que Leandro Paredes não atua no jogo de volta também. Ele teve uma lesão de grau 2 muscular na partida contra o Instituto na última semana, empate por 2-2 do Boca pelo Campeonato Argentino e não terá condições, portanto, de atuar na partida de volta daqui uma semana, próxima terça-feira, dia 20. Agora, o Spinelli, este sim atacante do Vasco, tem chances de voltar para o duelo de volta. Ele teve um trauma no pé sofrido no treinamento, então é algo menos grave e, portanto, pode aí, tem alguma chance de atuar na partida de volta, que o Vasco defende a vantagem. Próximos jogos das duas equipes, o Boca Juniors entra em campo na próxima sexta-feira, é pelo Campeonato Argentino, contra o Talleres fora de casa, e depois tem o confronto aí, claro, contra o Vasco de volta pela Sul-Americana. Já o Vasco da Gama tem o São Paulo no sábado pelo Campeonato Brasileiro, enfrenta o Boca e depois volta a jogar pelo Brasileirão contra o Corinthians no sábado, dia 24, às 18h30 da noite, em São Januário. Um destaque importante também, agora são 7 jogos de invencibilidade para o Vasco, que quebrou a sequência invicta do seu adversário e também sustenta aí uma boa sequência de jogos sem saber o que é derrota. E vale destacar também que o Boca, apesar de ter perdido hoje, está bem no Campeonato Argentino, é o terceiro colocado e está na semifinal da Copa da Argentina. Vai jogar contra o Banfield no dia 13 de novembro, jogo de ida. Então o Boca disputando nas cabeças aí do seu campeonato ou das suas competições nacionais. Jogo de volta, repito, a princípio no estádio do Maracanã, mas há a possibilidade, caso a decisão final da justiça seja de proibição para que o Vasco não jogue no Maracanã, de que essa partida seja disputada no Paraguai, viu, Ana Martins?
1: Obrigada, viu, Guilherme Agrela?
2: Valeu, um abraço para você e para todo mundo que nos acompanha aqui na Bandeirantes nessa semana decisiva de competições internacionais.
1: Abraço para você, tudo em dia lá no Resenha, né?
2: Tudo maravilhoso, a gente gravando bastante coisa, inclusive amanhã. Eu mal dou tchau pro Lucas Bueno, já o vejo de novo, para toda a minha alegria, porque eu amo este homem. Estaremos amanhã nas gravações aí de judô, tem basquete, esporte paralímpico também.
1: Eu já tô curiosa.
2: Na quinta-feira. Tem outros, várias modalidades, então Resenha Bandeirante, segunda edição, indo bem aí, voando, logo mais, se Deus quiser.
1: É isso, bom voo aí pra vocês.
2: Obrigado,
1: valeu, Agrelinha. Ó, você tá curtindo aqui o apito final? Vamos falar agora com a opinião, Bandeirantes. Leandro Quessada, que além de analisar essa partida, vou até pedir pro Quessada imaginar, né, um possível Vasco para esse jogo de volta, uma vez que algumas baixas aí, como é que o Pedro Emanuel vai se comportar nessa volta também? Quessada, boa noite para você mais uma vez.
3: Tudo bem, Aninha? Assim, o resultado em si é um baita de um resultado. Eu previ um empate, que já seria um baita resultado. Esse é um grandioso resultado, gigantesco. Vencer o Boca jogando bem em La Bombonera, né? Jogando bem até a expulsão do Gomes, né? Porque a expulsão do Gomes poderia ter colocado tudo a perder. Estou aqui em off, aqui falando com o Canhão. Rogério Assis falou um negócio agora. Imagine se o Eurico tivesse vivo. Cara, acho que o Gomes nem voltaria com a delegação para o Rio de Janeiro.
1: Sem dúvida, não.
3: Ia tomar um pau do Eurico. Mas o Eurico ia afastar o Gomes, porque o Gomes quase arrebentou tudo hoje.
1: Não, um jogo desse não dá para ter esse tipo de comportamento
3: pode,
1: em campo, né?
3: E outra, tá errado. Né? Aconteceu ali a falta. Tá. Aí ele impede que o jogador do Boca tome o amarelo. Aí continua seguindo. Para mim não foram dois amarelos, não. Foi um amarelo e depois sai. O cartão estava na mão do árbitro, ele deixa cair. E ele é empurrado, e aí ele já pega o vermelho e taca o vermelho. Bom, independentemente disso, foi expulso. Prejudica o time na volta, porque ele é um importante jogador. E prejudicou o time no jogo. Porque ele, o Adson, eram os melhores da equipe do Vasco. É ele que faz a jogada, o cruzamento é do Gomes para a cabeçada do Adson, entendeu? E aí sai o Adson, o que que acontece? Sai o Gomes, o que que acontece? Ele é obrigado a tirar o Adson. E aí tira o Gomes, porque foi expulso, né? Recebeu o cartão vermelho.
1: Sacrifica o Adson, né?
3: E aí você perde o Adson, porque o Adson foi obrigado a ser substituído naquele momento do jogo, né? Entrou o Tietê, pra quê? Pra tentar segurar um pouco mais a bola. Então, é uma expulsão que praticamente detonaria a equipe do Vasco da Gama. Eu fiz a conta, nós tivemos mais 34 minutos de jogo. Então, mais meia hora de jogo, o Vasco não pôde contar com um dos seus principais jogadores. E aí é o seguinte, aí também teve sorte, tem bola na trave, jogador chegando atrasado. Foi um ataque contra a defesa. Eu até falei aqui no final da transmissão, o time do Boca terminou o jogo só com o volante, o Delgado, só o marcador. E aí tinha Vidia, Merentiel, Romero, Ener Valencia e Flores, só atacante. Era para o Vasco ter tomado o empate e ter tomado o gol. Teve bola na trave, naquele cruzamento do Blanco.
1: Sim,
3: né?
1: até os acréscimos tinham duas finalizações para cada lado, uma originou o gol, mas tinham muitas chegadas. E assim, tentativas mal sucedidas também. Mas aí o Boca apertou e muito nesse finalzinho, e o Vasco foi valente aí até o fim, né?
3: Teve mais sorte do que juízo, né? Como a gente costuma dizer, né?
1: Mais sorte que juízo, que sabe.
3: Mas isso não vai apagar o grande resultado que o Vasco fez. Mas 1-0 não é um resultado definitivo, né? Ainda mantém a chama viva do Boca, que é um time copeiro, que já veio várias vezes aqui no Brasil e eliminou clubes brasileiros.
1: E não saiu feliz, né, com o jogo de hoje.
3: E não saiu porque as próprias declarações eram no sentido de que hoje precisamos vencer o Vasco da Gama, porque lá vai ser pauleira, vai ser difícil, né? Mas o Boca tem condições. O Leandro Paredes está fora, né, pela informação do Agrela. Essa é uma informação ruim, porque ele é o cara que domina o meio-campo. Por falar em dominar o meio-campo, o meio-campo do Vasco hoje, com Lescano, Sousa, os dois argentinos e o Thiago Mendes, esse trio jogou um bolão.
1: Sousa foi muito bem, inclusive.
3: Muito bem, até saíram depois porque se doaram bastante, né? E aí saíram também porque tinha que colocar mais gente para atacar, tá tudo certo. Mas o Emanuel, ele conseguiu acertar o time. E a vitória, ela é maior ainda, porque o Boca vinha de 17 jogos de invencibilidade. Então o Vasco foi à La Bombonera, venceu o Boca, abriu essa vantagem por 1-0 e acabou com uma invencibilidade de 17 jogos. Se alguém estiver reclamando do Vasco hoje, não é vascaíno. É anti-vascaíno, porque hoje o Vasco realmente jogou bem, teve expulsão,
1: casa,
3: teve,
1: né,
3: sorte, perdeu o gol, quase tomou. Jogo bacana que a gente fez aqui na Bandeirantes, sem pontapé, sem violência, jogo mais viril aqui, um outro lance, porque o futebol é um esporte de contato. Mas eu gostei muito do jogo. Espero que ambos façam um grande jogo como esse, desse nível, no Maracanã, na próxima terça-feira.
1: Pensando nas peças que não tem, Quesada, como é que o Pedro Emanuel pode preparar esse time aí que continua vivo, né, na Copa do Brasil? Tem aquela luta dentro do Brasileirão. O cenário também não está brilhante aí, né? Está bem difícil para o Vasco. Como é que pode se preparar o Pedro Emanuel para a próxima terça-feira?
3: Se ele mantiver essa ideia dos dois caras abertos, né? Se bem que o Adson também fechou bastante. Em alguns momentos o Vasco ficava num 4-4-2, né? Você vê, o gol do Adson, ele fecha como se fora um centroavante para escorar ali, né, no meio dos dois jogadores do Boca, o Palácio Ferreira, para fazer o gol. O que ele tem de opção? O Adson vai iniciar o jogo, não há dúvida. O Gomes está fora, né? O Colídio ele não pode contar. O que ele tem de ponta? Ele tem o Nuno Moreira, ele tem o Inistrosa, né? São duas possibilidades aí. Se ele quiser manter essa ideia de um cara aberto na ponta, até mais o Inistrosa do que o próprio Nuno, mas o Nuno também tem uma capacidade legal de armar o jogo, para não mudar muito, não inventar muito, pode fazer só essa alteração. Só que vai ser um jogo que é legal ter ponta também, né? Porque o Boca vai se lançar ao ataque, então o Vasco pode usar muito o artifício do contragolpe, porque o Boca vai sair para o jogo. Ele vai ter que sair para o jogo. Quando ele sair para o jogo, é hora de caprichar no lançamento, na saída rápida, jogo vertical que o Vasco fez no primeiro tempo, e acionar os dois pontas. O Watson por um lado e quem for o substituto aí do jogador Gomes.
1: Ainda tem o desafio da 31ª rodada do Brasileirão nesse final de semana, né? Até conferir aqui para...
3: Não pode abandonar,
1: pra
3: né,
1: repassar,
3: Aninha?
1: Não pode abandonar de jeito nenhum. É. O Vasco que joga no sábado na casa do São Paulo, às 21 horas. É o jogo dos desesperados. Nossa. Aliás, não desesperados, né? O São Paulo que está vivendo uma fase muito ruim, mas não está... Não está... como é que eu vou usar a palavra agora?
3: Não tá sobrando e tranquilo no campeonato, né?
1: Exatamente. É. Mas o Vasco, uma vitória importante pro Vasco aí sobre o São Paulo. Quesada, obrigada mais uma vez. Amanhã estará no jogo da Libertadores?
3: Sim, mais um jogo, né? Um jogaço.
1: Jogaço.
3: Muito esperado de um Fluminense campeão recentemente da Libertadores contra um Palmeiras campeoníssimo da Libertadores, para ver quem que vai pra final contra o Flamengo, né? Se for Palmeiras e Flamengo que jogasse mais uma vez em Montevidéu. Terceira final entre ambos,
1: sim,
3: né?
1: Terceira final.
3: Os papatítulos aí, os bicho-papões na Libertadores nos últimos anos. E vamos ver se o Fluminense consegue interromper essa sequência do Palmeiras, porque vai eliminar o Palmeiras se acontecer isso. E pode bater um Fla-Flu, que seria um negócio também. Bom, qualquer final que seja. Flamengo ou Palmeiras, ou Flamengo e Fluminense.
1: Emocionante do mesmo
3: jeito. Tem que combinar
1: com
3: Estudiantes antes, né? Mas é problema do Flamengo, o Flamengo que faça isso. Beijão, Aninha.
1: Obrigada,
3: tchau,
1: um beijo, Quesada. Leandro Quesada com a gente em mais uma edição do Apito Final. Agora 11h47. A gente vai fazer uma pausa rapidinho. Daqui a pouco o Lucas Bueno atualiza todos os resultados da noite. A gente fala também com os nossos repórteres para trazer informações de Corinthians, Santos, São Paulo, tudo para você. 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
2: De volta com o Apito Final, faltando 9 minutos para meia-noite. Tem informações de Corinthians com Luiz Fabiani. Fala, Fabiani.
3: Tudo bom, Ana? Um abraço para você e para todos que acompanham o Apito Final aqui na Bandeirantes. O torcedor do Corinthians espera que essa quarta-feira seja o primeiro dia de uma nova e bela história no Parque São Jorge, porque Clarence Seedorf chega ao clube para comandar a equipe nas 8 rodadas restantes do Campeonato Brasileiro e comanda sua primeira atividade já nesta quarta-feira em 2 períodos. Ele pousa no Brasil por volta das 5 horas da manhã, segue para o CT, onde por volta das 9 horas se apresenta ao elenco em uma atividade na parte interna e logo depois, à tarde, realiza uma atividade tática. Entre os 2 períodos, ele concede sua primeira entrevista coletiva como comandante alvinegro e claro que a Bandeirantes acompanha tanto o desembarque de Seedorf no Brasil, como também suas primeiras palavras como comandante alvinegro. Ele chega depois de 7 anos longe da área técnica e espera ser um nome fundamental no timão, na luta contra o rebaixamento no Campeonato Brasileiro.
2: Obrigada, viu, Luiz Fabiani, com as informações do Corinthians. A gente vai para Vila Belmiro. Quem traz as informações do Peixe é o Everton Ramos. Fala, Everton.
4: Oi, Ana, tudo bem? Boa noite para você, para o ouvinte ligado com a gente aqui no Apito Final. Pois é, o Santos pagou nesta terça-feira os 3 transfer bans que foram postos pela FIFA ontem. Eles são relacionados ao não pagamento por parte do Peixe ao mecanismo de solidariedade, aquele mecanismo, né? Aquela fórmula de pagar 5% da negociação ao clube formador em 3 negociações de Álvaro Barreal, Benjamin Rolleiser e João Basso. Portanto, o Santos sofreu os transfer bans, eles não passavam ali da casa de R$1 milhão, por isso o Santos também já efetuando o pagamento no dia seguinte. São diferentes dos outros 4 que foram impostos na semana passada, né? O Santos está com 4 transfer bans ainda ativos, chegou a ter 7 nesta terça-feira antes dos 3 pagamentos, né? Os 4 relacionados à comissão técnica de Pedro Caixinha. R$15 milhões são o valor equivalente a essas 4 punições administrativas impostas pela maior organização do futebol mundial. Em Campo Santo retornou às atividades nesta terça-feira. Há uma expectativa pelos resultados dos exames feitos ali no William Arão. Ele saiu reclamando de dores na posterior da coxa direita na derrota para o Galo no fim de semana e já é desfalque certo no duelo contra o Fluminense domingo. Já tomou um 3º cartão amarelo ainda no banco de reservas. Não vai a campo, é desfalque para o duelo contra o Fluminense, Ana Martins.
2: Obrigada, viu, Everton Ramos, com as informações do Santos. Agora tem o São Paulo com o Paulo do Vale. Fala, BDV.
5: Oi, Aninha, boa noite. Pois é, o São Paulo joga sábado contra o Vasco, 9 da noite. Mais uma partida no Morumbi. Tricolor paulista aí, tem esse jogo importante, né? O Vasco, né, que teve esse primeiro duelo hoje pela Copa Sul-Americana, então volta mais a sua atenção justamente para a competição. O São Paulo pode tirar proveito, né, do fator casa e do fator também de prioridades do Vasco, quem sabe no sábado, apesar que o Vasco ainda se vê bastante ameaçado, né, dentro do Campeonato Brasileiro nessa luta contra o rebaixamento. O São Paulo um pouco mais tranquilo, mas seria importante somar pontos em casa. Informação sobre Lucas Moura, né? Ele respondeu aí sobre renovação no sábado, atrelou a situação à configuração política, né? A eleição no São Paulo, e é exatamente isso que deve acontecer. Na mão do próximo presidente, a renovação. Enquanto isso, o Lucas pode ouvir propostas de outros clubes. No momento, eu acho difícil a permanência do Camisa 7, Aninha.
2: Obrigada, viu, Paulo do Vale, com as informações do São Paulo. Lucas Bueno vai atualizar os resultados aí dessa noite, além do jogo que mais cedo você acompanhou na nossa jornada esportiva, Vasco 1, Boca 0, pela Sul-Americana, né, Lucas?
6: É isso aí, Ana. Mais cedo, Vasco 1, Boca Juniors 0. O Vasco vai com uma vantagem extremamente interessante para o jogo da semana que vem, que acontece provavelmente no Rio de Janeiro. O Guilherme Agrela trouxe todas as informações aqui, o jogo podendo ir até para o Paraguai. Mas além desse jogo, hoje tivemos Brasileirão Série B, o Atletic empatou em 2x2 com Londrina. O Atletic saiu perdendo, fez o 2x1, depois conseguiu o 2x2 ali, buscou o empate. Hoje tivemos Champions League. Um resultado interessante foi um time chamado Sabá. Esse time vale menos que a Chapecoense. Se você pega o elenco desse time com o elenco da Chapecoense, o elenco da Chape vale mais do que esse time. E eles venceram hoje o Slavia Praga por 2x0. Para quem conhece um pouco mais de futebol, o jogador Duqueiroz, que jogou pelo Corinthians, jogou também no Sport, atua nesse time. Mais cedo também o Sport venceu por 2x0 o Lens da França, o Arsenal venceu por 3x0 o Lille. Arsenal segue sendo um dos líderes dessa fase de liga da Champions League, agora é diferente da fase de grupos. O Clube Brugge, numa virada extremamente interessante, venceu por 4x3 a Inter de Milão no San Siro. Aos 41 do segundo tempo, o Vermaet fez o gol que deu o 4x2. O Boni, atacante irlandês, até fez o 4x3, mas não impediu a derrota. Esse jogo que teve um dos gols mais perdidos da história, talvez, da Inter de Milão. O Lautaro Martinez viu ali na sua frente o Jan Sommer, ex-companheiro de Inter de Milão, acabou chutando para fora. O Leipzig venceu por 1x0 o PSV, o Atlético de Madrid venceu por 2x0 o United. Depois desse jogo, o zagueiro argentino Lisandro Martinez foi até a zona de coletiva ali e quase suplicou por reforços no setor defensivo do United, então a situação não está fácil por lá. O Bayern de Munique empatou com uma equipe chamada Viking por 3x3, o Bayern teve um expulso, o Olise jogou a bola na cara de um outro atleta, acabou sendo expulso. O Barcelona fez uma virada para cima do Galatasaray na Turquia, venceu por 4x1 e o Villarreal venceu por 3x1 a equipe do Napoli. Mais cedo também, 8h30 da noite, tivemos um último amistoso internacional da seleção feminina. O Arthur Elias, junto das suas jogadoras, empataram em 2x2 com a Argentina. O primeiro jogo tinha sido no Rio Grande do Sul, desse jogo com transmissão Bandeirantes. O Brasil venceu por 3x1. Então, saldo positivo aí para o Arthur Elias, que está começando a testar cada vez mais para o seu ciclo de Copa do Mundo. Amanhã a gente tem Atlético Mineiro e Montevideo City Torque pela Sul-Americana, 7h da noite, esse jogo na Arena MRV. O Galo vindo com tudo para cima, Montevideo City Torque é um clube novo, é um grupo City, então também não vai dar vida mole pro Galo. Fluminense e Palmeiras 9h30 da noite, e como a gente já informou, Palmeiras sem Vitor Roque por conta de uma entorse no tornozelo. Palmeiras terá Bruno Migliozzi lá no Maracanã. Bruno
2: no
6: Migliozzi
2: Rio de Janeiro,
6: estará
2: hein?
6: No Rio de Janeiro, tá que chegando louco. já no Rio de Janeiro para fazer a cobertura desse jogão. Então é isso. Além disso, a gente tem na Champions League dois duelos interessantes: Roma e Real Madrid, Manchester City e PSG. Só para finalizar, a gente termina com essa primeira fase aí de jogos de ida de Sul-Americana e Libertadores na quinta-feira com Estudiantes e Flamengo às 9h30 da noite. Jogo esse na Argentina.
2: Só jogão, hein? Obrigada, viu, Lucas? Boa noite para você. Faltando um minuto para meia-noite, só agradecer mais uma vez as nossas parceiras aqui na Jornada Esportiva mais cedo: Super Difusor FM de Tapetininga, Difusor FM de Fernandópolis, a Bandeirantes Santos 106.7, também Campinas 85.7. Você que nos acompanha em 107.3 em São Paulo, também pelo aplicativo Band Play. Nossos ouvintes que estão sempre aqui na live, né, do Rádio Bandeirantes Oficial no YouTube. Deixa eu agradecer a nossa equipe técnica, meu braço direito e esquerdo aqui, o Michel Lopes na mesa de som, central técnica com o Kayame Martins, no Twitter o Igor Nascimento, no digital o Lucas Abud. Você acompanhando o futebol da Bandeirantes, amanhã tem mais. Na voz de Ulisses Costa, você acompanha Fluminense e Palmeiras, direto do Maracanã, sempre a nossa jornada esportiva. Na quinta-feira tem mais futebol para você e durante a nossa programação você acompanha também todas as informações: Campeonato Brasileiro, Sul-Americana, Libertadores, Copa do Brasil. Parabéns também pelos amistosos aí do Arthur Elias com a Seleção Brasileira Feminina. Hoje ficou no empate, tem mais uma data FIFA no mês que vem com dois jogos no Japão. Aqui deu, obrigada, é sempre bom estar junto com você na Bandeirantes.
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Atenção, nosso amigo de Itapetininga e toda a região. Está começando pela nossa Rádio Super Difusora FM 94,5, o programa Quando Sertão Fala. Programa que apresentamos diariamente no horário das 5 às 7 horas da manhã, com produção e apresentação do Caboclo de Vicente, com nós meios somos o amigão Rafinha. Direção geral, nosso competentíssimo diretor Tuti Abrão. 5 horas e 1 minuto, 5 e 1, dia 14 de outubro de 2026. Quarta-feira, no meio da semana, chegando metade de mês também. Madrugada um pouco fria, mas nós, graças a Deus, estamos aqui firme com vocês para o nosso programa. Eu quero mandar um bom dia bem carinhoso a todos vocês, a cidade, o campo, toda a região que estão ligados com o nosso supervisor. Um bom dia ao nosso técnico, nosso amigão Rafinha, que está firme com nós aqui na mesa do som. E já vamos começar a parte musical do programa Quarta-feira, gente. Para todos vocês que estão sintonizados com o supervisor, vocês ligaram para nós aqui, para vocês vão mandar primeiro ano. Vamos começar hoje, dá para o delegado da Conceição, dá para o Carlos da Conceição, o pessoal da Conceição, para todos os ouvintes, para o Madonso, Bairro Espão de Prata, na esquina do rodoviário. Vamos começar hoje com Gino e Geno, Amor Maduro.

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1: Cinco horas e quatro minutos, 5 e 4. Quero mandar um dia ao nosso amigo que começa mais cedo a trabalhar. Alguns já amanhecem trabalhando. Padeiro, leiteiro, confeiteiro, para todos vocês que estão com a mão na massa, nosso bom dia. E para todos os nossos amigos que estão trabalhando na área de segurança, lá para os PM Homberg, Carvalho, todos os nossos amigos que estão fazendo a nossa segurança. E para os nossos amigos que estão trabalhando na área da saúde, frentistas, os postos de gasolina, balconista, que cesta, motorista de ônibus, para todos vocês que estão lutando em todo tipo de função, ganhando essa venda, o pão de cada dia, o nosso sincero bom dia. 5 horas e 5 minutão e já vai música, gente. Trazer uma raizona aqui lá pro Cuiarão, lá no Monsanto, Cuiarão, lá pro Rubo Cafezal, João de Ringo, lá no Olho d'Água. Pra todos vocês da raizona aí, lá pro Pacheco, na fazenda também. Então tem um leite pra um queijo, lá pro Cenoura, pro Negro, lá pro Ditinho Neve, toda a família, Carlinho Neve, todo o pessoal do Bernardo, pra todos vocês da Amadona. Uma raizona com o Tonique Tinoco, Cuiabana.

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1: Cinco horas, oito minutos e meio. Quero mandar um bom dia ao nosso amigo do Cambuí, lá para a comunidade Bom Pastor, lá para o Frei Gilson, é cantor, também tem disco dele, Frei Gilson, lá para o Padre Fernando, lá para o São Moisés, Nascida, todo o pessoal da comunidade Bom Pastor aí. O nosso bom dia, lá começa a rezar o rosário 3h50 da manhã, lá é cedo, hein? E para todos vocês um pedaço do nosso bom dia. Quero mandar um bom dia à nossa amiga Lubari, Chapeuzinho Vermelho, em Buri, lá para a Soli, boneca loira, para o Paulo, toda aparentada aí. Graças a Deus está chovendo na horta, né, Paulo? Lá no bairro dos Claros, para o Cidinho Antônio Batista, a Fiona Biano lá no Vila Mazé. E para todos os amigos do Gramadão, lá para o Darcy de Lima, o Rei da Melancia, Darcy Marque, todo o pessoal da região aí, o nosso bom dia. 5h09h30. E já vamos mandando música. Gente. Essa modona aqui eu quero mandar lá no bairro Chapeuzinho Vermelho, em Buri, lá para a Felia, boneca loira, o Paulo. Para todos vocês que estão firmes na audiência aí, vai o modão. Uma música antiga, com Leôncio e Leonel, Saudade de Alguém.

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1: Cinco horas e 12 minutos, 5 e 12. Quero mandar bom dia para a rapaziada que estão fazendo pão nosso cada dia. Lá no Padaria Conquista, na Itália, a Polizinha Cabeleira, toda a rapaziada estão caprichando numa broa para nós aí. E na Panificadora Veneza, no Dr. Lobato, para o Rogério Luiz, toda a rapaziada estão caprichando um filãozão com nós aí. E lá na Padaria Romana, na Vila Paulo Arpo, nosso amigão o Vandão, o Fumaça Preta. Eixo, um parado, hein? O Vandão, toda a família, toda a equipe dele também está caprichando um filãozão para nós também aí. Bom dia para todos vocês aí. E quero mandar um bom dia para o nosso amigo do bairro do Cuitel, lá para o Ditinho Neves. Ditinho Neves, Maria Elva, Silveiro, Nercio, Sardinho, Carlinho Neves também, toda a família, irmão do Ditinho. Abração para o Carlinho, toda a família também, já está acabando. O presente lá, viu, Carlinho? E quero mandar um bom dia para o Zito, no bar do Zito, aí no final do Frescobar, também lá ao lado do Alto Capa Peru. Bom dia para o Zito, toda a equipe dele, toda a família, para o Peru também, companheirão aí, e pro artista do Zita no barco, o Ed Show. Durante a semana tem porçãozinha, muita novidade, fim de semana o Feijoada Federal, e no domingo é um show ao vivo lá no bar do Zita, viu, gente? Passe lá para dar uma conhecer o ambiente lá, muito gostoso. E tem porção do salgadinho, uma lourinha gelada, feijoada, é tudo no bar do Zita. Abração pro Zito e toda a equipe dele, sua família também. E para todos vocês que estão sempre ligados na Lua Jorge Oada, para o Carlos Eduardo, toda a família também, pro Nilton Peixoto e toda a equipe dele também, na Comercial Peixoto. E para a dona Cida Cerola, na Vila São João. Abraçamos a dona Cida Cerola. Lá no bairro dos Cuitelos, lá pro Elinho e Marisa, pro Zé Maria Lúcia, todo o pessoal dos Cuitelos, região aí, bairro do Bocó. Nosso bom dia. A Lúcia e o Paulo também lá no bairro do Cercadinho, lá perto do Carvão. Não sabia que tinha bairro do Cercadinho lá. Bairro do Carvão, lá pro Zé Pinguê também lá em Pilar do Sul. Bação pro Zé Pinguê. Bairro do Cocais, lá pro Pedro Gaúcho, pro Eliseu. Bairro da Varginha, lá em Sarapuí, lá pro Gabriel Chupeta, lá mais conhecido como Rei do Mel. Abração pro Gabriel, companheirão também, toda a família. E o mel dele é forte de serve, é o mel puro de abelha. E pro Luiz Carlos Feliciano, lá no Pacaembu 3, para São Fernando, toda a família, para todos vocês aí, nosso bom dia. 5h15, mais um modão para todos vocês aí, gente. Vamos trazer o trio Parada Dura, para cantar um modão para toda a rapaziada do pedaço aí. Vamos lá pro vizinho Correio, o Cateto, o Rio Sergadinho, para todos vocês, vai um modão. Trio Parada Dura, me mata de uma vez.

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1: Cinco horas e 18 minutos, rapaziada, 5:18. Quer mandar um bom dia ao nosso amigo da Vila Rosa, lá pra dona Doracenda Vieira da Silva, toda a família dona Doracenda, pra Inês e Luiz, primo da Dilma também, e lá em Salto Pirapora, lá pro Rogério Leite, toda a família, abração pro Rogério, o Zé Pinguim lá em Pirá do Sul, e pra todos os amigos do Bar das Pontes de Prata, na esquina da rodoviária, pro Nego, pro Cenoura, pro Cenourinha, pro Cenourão, pro João Guilherme, toda a equipe do Nego e do Cenoura, e pra rapaziada que estão moendo o bico, sargando o beiço lá, o Zé Luque, o Coquinho, o Paulão da Paca, o Geleia, Zé Galinho, Brinjela, o Galo gosta de moer o bico lá também, Toninho Correia, o Cateto, que levou o Sargadinho para a rapaziada aí, Correia Velha lá, o Mala Preta, todo o pessoal dos Pão de Prata, nosso bom dia, e para todos os amigos do Jardim Brasil, lá para Dona Maria, seu João, Davi, Alina, Gabriela, Paulo Lopes, a Sandra Carrel, também seus pais, seu Benedito, Dona Maria Priscila Carrel, todo o pessoal do Jardim Brasil, e lá no Nova Itapetininga, lá no Gilbran Bar, nosso amigão Guilherme da Viola, Rosana Gilbran, grande violeiro, grande companheiro também, o Maradona, nosso Jardim, Jardim Fugaz, e Poguela lá no Jardim Mesquita, da família, para todo você do pedaço aí, o nosso bom dia. Quero mandar um bom dia também para Grazi, que trabalha na Ita Cosmética, para Grazi e os filhos dela, Ana Beatriz, a Bianca, Samuel, toda a família da Grazi, nosso bom dia. E vamos dando a parte musical, gente. Já são 5:20. Vamos trazer um Carlito Baduí para cantar um modão para vocês aí, lá para o Simão Bueno, lá no Ribeirão Grande, a capital do cimento. E para todos vindo para o modão, né, Zé? Carlito Baduí, Cachoeira de Lágrimas.

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1: Cinco horas, 23 minutos, 5h23. Quero mandar um dia ao nosso amigo Sabiaúna, lá pro Pacheco na fazenda, toda a família. Tem um terreno dele fazer um queijo pro cenoura, pro nego. E pro Dirceu do Milho Verde, o rei do Milho Verde também, toda a família do Dirceu. Passou por uma cirurgia lá, mas já tá bem, né, Dirceu? Os filhos dele, João Vitor, Leandro, Rafael, a esposa Liane, toda a família do Dirceu.

Aqui também da família, companheirão, lá no Faxinal do Engatuba, lá pro Jacinto Luiz, toda a família, o Ângelo, toda a família também, escuta o nosso programa aí, um abração pra vocês aí. 5 horas 24 minutos e meio. E quero mandar uma bonita aí na Golden Villa pra Nascido Aparecido. Nascido Aparecido, a Fiona Maria Rita, Carinha Maria Bonita, lá pra Marlene, escrivã, na Delegacia de Defesa da Mulher, também a esposa Hernani, toda a família da Marlene, no Mato Seco. Lá pro Cesar Nanino, Marco Nanino, pro Netão aí, o Rafael Bicudo. E pro Jaiminho, o rei da Banamissora. O Jaiminho, o guarda-costas dele, o Benito Masqueto. O Ananias, hoje também o Pio Ananias. Lá pro Paulo Rosa, o rei da Mandioca, o Ivo Rosa também. Todo o pessoal do Mato Seco, Arilhão aí. O nosso bom dia. 5h25, trazer mais um modão, vamos encerrar já meia hora do programa, gente. O modão quer mandar para todos os patrões e para todos os empregados também. E lá para o Guilherme da Viola e para o Rosângela de Brambar, Maradona, Sérgio Jardim Fugaz. E para todos os ouvintes do modão, né? Lá para o Toninho Calixto, Rei da Seca, Rei do Oito Baixo, no Pachinal dos Almeida. Para todos vocês do modão. Tinha um carreiro pardinho, o patrão e o empregado.

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11: Cinco horas e 35 minutos, já está caindo o dia. Você do Guatambu, das Duas Caras, do Rabo Seco, já dá para começar a se mexer, companheiro. Se mexer com o mar não dá para peixe, hein? Se mexer, chegar junto no pé do eito, hein? Que coisa, hein, rapaz? Eu quero mandar um dia a nossa amiga do Olho d'Água, lá para o Rubica Pesar, o João de Rengo, o Rei do Gatilho, toda a família, Mirão, o Rei do Gado, Dito Bolacho, companheirão também toda a família, lá para o Joaquim, Nanino, Degar, Tadeu, toda a rapaziada aí, e para a secretária de um departamento que toma conta, rapaziada, e para o Teófilo Barbudo, toda a família também, companheirão, é dono da vila, o dono da vila, o Teófilo Barbudo, e para todos os amigos da Vila Belo Horizonte, a povoada de Néia, Rainha Lazanha, toda a família também, para o Zé Rubio, Pião, Zé Rubio, Daiane, para a criançada, com o Patimbó, Tatiana, criançada também. E para Nadir de Lima, Angélica, Maria Aparecida, Cidinha, Raíno Risoli, toda a família, está aí nosso bom dia. Lá para o Miguel Turmeiro, para o Mineiro, o Walter Lopes, popular Sapo também, companheirão. E para Nadir de Lima, Angélica, para o Deto, em Lanchonete, que não cumpre, não promete. Brincadeira, não, rapaz? E para a rapaziada de um departamento de Meia Rua, também, Luciano Anderson, a Nora Júlia, a Netinha Helena, toda a família da Dilma, nosso bom dia também. São 5h36 e vamos atender uma cartinha da Dilma também, de um departamento. Então ela escreve aqui: Eu acho sua voz muito maravilhosa, tem gosto para tudo, né? Muito maravilhosa e simpática, e simpática. E eu gostaria de ouvir duas: Os Filhos de Goiás, Resposta do Amor Distante, Gino e Geno, Vem Pra Mim, Cabelo Loiro. Preço para você, pro Libório, pro lindo Rafinha, já tá cutucando um onça com o Maracujá, meu Deus. Pro lindo Rafinha, para Maria Rita, para Elisete Siqueira, para Iracema, para Dalva, para Vladimir Jim, para Tadeu Melo, pro Luiz Carrel, que sempre manda música para mim, e os primos Vardomiro, Vardemar, Reinaldo, Amavi, Dito Bolacha, e meus filhos Anderson e Luciano, a Nora Júlia, Netinha Helena, e aniversariante, e para todos ouvindo para as duas, né, Dilma? E já vai a primeira, com o Filho de Goiás, Resposta do Amor Distante.

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1: Cinco horas e 41 minutos, já caiu o dia, já branqueou o horizonte, rapaziada. 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Mandamos um dia para o André da Mixtelha, companheirão. 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E vamos vendo como está, já são 5h43. Vamos andando na parte musical aqui, atendendo ainda a Dilma de Pátria, para quem mandou primeiro, manda a segunda. E a segunda vai lá no gramadinho, lá para o delegado, conhecer o que gosta do Genigeno, o Carlos. O Carlos, toda a pessoa da Conceição vai, o gramadinho, a região vai, o modão. Que a Dilma está mandando. É Gino e Geno, vem para mim, cabelo loiro.

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1: Cinco horas e 46 minutos, 5:46. Quer agradecer a Maria do Carmo, já ligou para nós também. Daqui a pouco manda uma dona, viu, Maria? 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Vamos mandando a parte musical, gente. A Madonna quer mandar para a rapaziada do bairro Pão de Prata, na esquina rodoviária, que estão sargando o beijo e moendo a guela aí. Zé Lu, Coquinho, pulando a faca, Zé Léo, Zé Galinho, o Galo, tem o Galo, Mala, Correia Velho, Mala Preto, Taninho Correia, o Cateu, também quer levar o Zé Galinho para a rapaziada aí. Toda a rapaziada do bairro Pão de Prata e para a rapaziada que gosta de vez em quando dar uma moeda no bico, vai modão para todos vocês. É o Eduardo Costa, cachaceiro.

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1: Cinco horas, 50 minutos e meio. 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Quero mandar um dia ao nosso amigo lá da Conceição, lá pro Crado, companheirão, o Crado, meia sumidão, o Crado, toda a família, o Crado, o Vandão, as férias no supermercado, e pro Ricardão Vendor, o Parmeirense, o companheirão, a filha Heloísa, o irmão Davi, toda a família do Ricardão, o Inácio Silva, o companheirão, também toda a família, e na Água Tobia, lá pro Zé Tobia, o Leandro e a Giovana Tobia, toda a família da Tobia, companheirão também, e quero mandar um dia pro Zé Bravo, pro Zé Manso, Delfino, Rosa, todo o pessoal da Conceição e para todos os amigos do Gramadinho, lá para a Dona Nilson, o Paulino, a Cacilda, o Willis, toda a família Cacilda, também com companheirona, a Nádia e toda a família, o Francisco, o Guilherme e a Franciele, e para a Natália, para a Muniz, o Marineu do Buquerque, o Donizete, o Tavão, o Adão, o Tavão veio do Costão de Chão, o Adão, o Nero, o Luiz Gimeno, o Beto e o Vani, todo o pessoal do Gramadinho, e podia ser o Carreão na fazenda também. Fazendeirão, do seu Carreiro, estamos esperando o queijo vosso aí, viu, do seu. E lá na Cheque Queiroz, lá pro Naime, do Naziro também, toda a família. Pro Hermes, o Queiroz, também caminhoneiro, abração. Todo o pessoal da Sete Curvas, lá japonesado, lá do Roxino. Todo o pessoal da Sete Curvas também, aí, o trecho do nosso bom dia. E para todos os amigos do Faxinal dos Almeida. Lá pro nosso amigão, o companheirão, o Renê, do Nascida. Toda a família. O Rei do Aio, o Rei da Pimenta. E para o Toninho Calixto, o Rei da Cerca, o Rei da Oito Baixo, o homem entende o assunto, a Jean Norvaz, Zé Alão, o Rei do Gado Confinado, João do Adão, todo o pessoal do Faxinal dos Almeida, também nosso bom dia. 5 horas e 54 minutos. E vamos atender um pedido agora aqui do Guilherme da Viola, lá da Jubran Bar, no Nova Itapetininga. Guilherme pede um modão e manda para sua mãe, Rosana Jubran, manda para o Maradona, na cidade de Jardim Fogás. E para o Zé Moreto, para o João Moreto, para o Ari Moreto, toda a família Moreto, para Deus Carelo, Luiz Carelo, Sabia Una, manda para a turma da Pesada, na Hora d'Água, lá para o Rubo que é Pesada, o João e Ringo, lá para o Tadeu, não pagar nem eu, para todo o pessoal do Bar da Ana, na Rua Parinar, na Vila Oeste, também para a Ana e a menina lá, e para todos os ouvintes que estão ligados com nós no Público de Apresentação, para o Amadão, né, Guilherme? Eu amo o Amadão, né? Tinha um carreiro pardinho, felicidade.

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1: Cinco horas e 58 minutos. Quero mandar um depois de estáquio lá, na senhora caiu o estáquio lá na Via Rei, depois de estáquio, toda a equipe dela. Ela faz uma bacalhoada também, que dá até nojo, é gostoso. Bastão por estáquio, por mão dele, o Renatinho, está tendo lei lá na Larissa Sirineu. Um dia para o Renatinho, toda a família do Renatinho também. E quero mandar um dia para o nosso patroa, nosso diretor, Tuti Abrão, toda a família Tuti, o Armando, Ana Beatriz, Pezinho, Palice, toda a família Tuti. E na Vila Rocha, na Rua Mazarino, para a Maria Rita. Maria Rita, o Pajé, toda a netaiada aí, né, Maria? Pajé, que essa hora está de pé. E para todos os amigos lá do Tupi, lá para a Mana, Vicentina, toda a família Vicentina, está aí no Cito, no Fundão, lá para o Lucinho, o Alisson. O Alisson lá, pô, o Alisson é violeiro dos bons também. E pro Índio, a Cátia, Zé Pedro Costa, a Ivete, toda a criançada, aí pro sobrinho Alexandre. Alexandre, toda a família, companheirão também, que tá de olho no rato aí, na gaiola aí. Passamos pro Alexandre, toda a família aí. Um zóio no gato e um no rato, hein, Alexandre? Que o mar não tá pra peixe, hein? E para todos os amigos do Moquém lá, Pedro Momédio, Pedro da Capinha, a Pia tá internada também, né, Pedro? Se Deus quiser, logo já sai de lá, logo já tá boa. Pedro Momédio, a Pia, o Gilmar, o João, toda a família do Pedro, então a Cuta, toda a família também, o primão lá, faz 50 anos que não vem tão a Cuta, é brincadeira, né, Zé? E para todo o pessoal lá do bairro do Rio Grande, parentada lá, bairro do Cerro, Tupi e região, para todo você do mundão aí, o nosso bom dia. E agora tá passando, gente, agora nós vamos ouvir o Santo Dia com Maria.

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1: Louvado seja nosso Senhor Jesus Cristo. Para sempre seja louvado e sua Mãe Maria Santíssima. Está começando o nosso Santo Dia com Maria desta quarta-feira. Desejo que Deus abençoe a sua quarta-feira que agora começa, a sua casa, a sua família e tudo aquilo que você irá viver no dia de hoje. Ontem, em nossa semana especial sob o manto da Mãe do Brasil, voltamos ao ano de 1717. Encontramos Domingo Garcia, João Alves e Felipe Pedroso nas águas do Rio Paraíba. Mas o que aconteceu depois? É o que iremos meditar no dia de hoje. Mas antes eu convido você a rezar comigo o Ângelus. Em nome do Pai, do Filho e do Espírito Santo. Amém. O anjo do Senhor anunciou a Maria e ela concebeu do Espírito Santo. Ave Maria, cheia de graça, o Senhor é convosco. Bendita sois vós entre as mulheres e bendito é o fruto do vosso ventre, Jesus. Santa Maria, Mãe de Deus, rogai por nós, pecadores, agora e na hora de nossa morte. Amém. Eis aqui a serva do Senhor, faça-se em mim segundo a vossa palavra. Ave Maria, cheia de graça, o Senhor é convosco. Bendita sois vós entre as mulheres e bendito é o fruto do vosso ventre, Jesus. Santa Maria, Mãe de Deus, rogai por nós, pecadores, agora e na hora de nossa morte. Amém. E o Verbo se fez carne e habitou entre nós. Ave Maria, cheia de graça, o Senhor é convosco. Bendita sois vós entre as mulheres e bendito é o fruto do vosso ventre, Jesus. Santa Maria, Mãe de Deus, rogai por nós, pecadores, agora e na hora de nossa morte. Amém. Rogai por nós, Santa Mãe de Deus, para que sejamos dignos às promessas de Cristo. Infundi, Senhor, nós vos pedimos, a vossa graça em nossas almas, para que nós, que conhecemos pela anunciação do anjo a encarnação de Jesus Cristo, vosso Filho, cheguemos por sua paixão e cruz à glória da ressurreição, pelo mesmo Cristo, Senhor nosso. Amém. Depois daquele encontro nas águas do Rio Paraíba, a pequena imagem de Nossa Senhora da Conceição ficou sob os cuidados de Felipe Pedroso, e assim permaneceu durante anos. Nada parecido com aquilo que vemos hoje em Aparecida. Não havia basílica, não havia grandes romarias, não havia milhares de pessoas passando, atravessando a passarela, milhões anualmente fazendo as suas peregrinações. Havia apenas uma imagem, uma casa, uma família e havia oração. Com o passar do tempo, a imagem permaneceu entre familiares de Felipe Pedroso. A tradição histórica de Aparecida registra sua passagem pela família até que foi preparado um pequeno oratório. Ali, familiares e vizinhos começaram a se reunir, especialmente para rezar o terço e a ladainha de Nossa Senhora. Perceba como a devoção cresceu. Primeiro uma rede, depois uma casa. Após, algumas pessoas se reuniam para rezar. Só muito mais tarde virão a capela, a igreja, o santuário e as grandes peregrinações. E aqui é uma lição muito importante para nós. A fé cristã, a fé da igreja, né, existem os templos, as catedrais, os santuários, e devemos dar graças a Deus por eles, mas precisamos meditar que existe um lugar no qual a fé precisa entrar para continuar viva, que é a nossa casa. O Evangelho nos mostra muitas vezes isso. Jesus, ele entra na casa de Pedro, entra na casa de Jairo, senta-se à mesa na casa de Marta, Maria e Lázaro, entra na casa de Zaqueu e diz: hoje a salvação entrou nesta casa. E quando Deus quis que seu próprio filho crescesse entre nós, escolheu também uma casa, a casa de Nazaré. Jesus viveu muitos anos sob o mesmo teto de Maria e José. Ali trabalhou, ali rezou, ali viveu a obediência e a vida comum de uma família. Por isso, quando falamos em transmitir a fé, não podemos pensar apenas na igreja ou na catequese, em algo que esteja fora de nós. A primeira experiência que uma criança tem da fé normalmente acontece muito antes dela conseguir compreender uma explicação. Ela vê, Vê o pai fazer o sinal da cruz, ouve a mãe rezar, aprende a pedir a bênção, percebe que domingo tem missa ou tem o culto, alguma outra atividade religiosa, descobre que existe uma imagem de Nossa Senhora naquela casa, aprende a oração da Ave Maria, escuta alguém agradecer a Deus por uma graça recebida. São coisas pequenas, mas foi também de coisas pequenas que nasceu a história de Aparecida. E isso nos leva, nos conduz a uma pergunta que é muito concreta em nossa vida. Deus tem lugar dentro da minha casa? Não apenas na parede, na rotina. Será que nós rezamos em família? Será que nossos filhos sabem por que nós vamos à missa? Por que nós rezamos? Por que fazemos uma oração antes de dormir? Será que nós agradecemos a Deus por tantas bênçãos, por tantas graças? Pedimos perdão uns aos outros? Falamos de Jesus? São perguntas que nós devemos fazer, porque temos que ter algo em mente, que uma casa cristã não é uma casa onde ninguém erra. É uma casa em que Deus ele é convidado a entrar nas alegrias, nos trabalhos, mas também nas dificuldades, nos momentos de recomeçar. Talvez possamos fazer algo hoje muito simples. Ao chegar em casa, reúna sua família. Por alguns minutos, não precisa preparar um grande momento, mas faça uma pequena oração, reze um Pai Nosso, uma Ave Maria, coloque diante de Deus as necessidades daquela casa. Pode parecer pouco aos nossos olhos, mas lembre-se, a devoção que hoje reúne milhões de pessoas em Aparecida começou com uma pequena imagem e uma família reunida em oração. E amanhã nós vamos acompanhar essa imagem saindo daquele pequeno ambiente familiar e chegando pouco a pouco ao coração de um país inteiro. Convido você a rezar comigo. Nossa Senhora Aparecida, hoje queremos colocar diante de Ti as nossas casas. Entra em nossas famílias e leva contigo a presença de Jesus. Abençoa os esposos, abençoa os pais e as mães. Guarda nossas crianças, acompanha nossos jovens. Olha pelas famílias que atravessam dificuldades, enfermidades, divisões ou preocupações. Ensina-nos a rezar juntos. E faze das nossas casas lugares onde Jesus seja conhecido, amado e seguido. Nossa Senhora Aparecida, Mãe das Famílias, rogai por nós. Amém. Estamos terminando o Santo Dia com Maria do dia de hoje. Amanhã estaremos juntos novamente meditando Nossa Senhora Aparecida sendo proclamada como padroeira do Brasil. Estivemos reunidos em nome do Pai, do Filho e do Espírito Santo. Amém. Salve Maria.

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1: Seis horas e nove minutos, rapaz. 6:09, o tempo continua meio preso. O tempo não tá mais aquele como tava. Mudou o tempo, hein, gente? O tempo tá diferente esse ano, né? Mês de outubro aí tá parecendo cara de inverno, pô. Que coisa, hein, Zé? Eu quero mandar um dia ao nosso amigo Jardim Casagrande, lá pro Miro, churrasqueiro do Arrepiado. Abração pro Miro, Mavi. Lá pro pai do Pingo d'Água, o seu Daír, também toda a família. O rei da pescaria. Toda a família, o seu Daír, o Pingo d'Água, tá com a minha emissora também daqui a pouco, encarar o pé do Eito com o pai do Pisbino. E no bar da Ana, rua Padinassa, Vila Aurélia, pra Ana. Pra Ana e a menina lá. Alessandra, Alice Maria, Elaine, Maria Clara, Subtenente Augusto, lá pro Mário Corote, todo o pessoal do pedaço aí, e para todos os amigos das festas que aí arrepiaram no domingo de Aveiro, lá pro Nardo, Leida Paçoca, o Nardo, a Leda, a Sandra, o Purguinho, o Purgão, Zé Moreto, a equipe dele também na casa do Sado Moreto, Vila Aparecida, e pro João Moreto e o Ari Moreto no açougue, nas festas que aí terá citada, pro Robson e a Márcia também, continuou fazendo lá uma paçoca de carne focada no pilão lá, que dá até nojo de gostoso. Aquele rojão, aqueles espetinhos de diversos sabores, cada um mais gostoso do que o outro. E o jabá caseiro, no fim de semana, uma feijoada federal, tem para carioca, não botar defeito, é a feijoada completa, viu, gente? E meia de semana, mocotó. Mocotó reforçado, que faz defunto levantar. É brincadeira, né, Robson? E pro Nivaldo Nhoque, também que já comentei, o filho dele lá na Ponta Gasolina. E pro Carlão Bolinheiro, do Quatro Eras, também, companheirão. Um abração, Carlão Bolinheiro. Toda a família também. O Estaque já cumprimentei. E o Amor Doce, Ana Paula Mendes. 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Mandaram pra Ana Paula, pra mãe dela, a mãe do Carmo, ele só temos. A pra Vani, lá no Moro Vermelho, o Cardemir, o Morchegão, Cardemir, Iracema, na Vila Piedade, lá pra Maria Rita, o Mazarino, o Pajé. E pra todos os ouvintes, vai o Modão, Modão Antigo com o Amado Batista, secretária.

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1: Seis horas e 16 minutos. Quero mandar um dia ao nosso amigo da Vila Aurora, lá para o Zé Carlos, nosso amigão Zé Carlos, Sandrinho, com meia dedo, para o comandante da Força Armada, o Napoleão Inês, também, toda criançada, e para o Cristiano, da Borracheira Marajá, toda a família, toda a equipe dele, companheirão, Claudinei, na saladaria Metal Forte, também, abração, Claudinei, toda a família, toda a equipe, companheirão, hoje vou perturbar você aí, viu, Claudinei? E para o Neto, cabeleireiro, que está ficando em concreto, o Neto, Nenê, o Tetê, toda a criançada aí, trabalho da linha Vila Ruta, de onde faz, já cumprimentei. E lá no fundão, para Isabelzinho, para João, para Carmelo, para o Toninho da Eletricão, para Dioneide, Jacaré Felipe, todo o pessoal da Vila Ruta, Paulo Aires, região aí, nosso bom dia. 6:16:30, para todos vocês lá para a Dirja Lima, Angélica, aqui na Vila Belo Horizonte, Zé Amaral, Eliana, Jardim Santo Inês, Neuza Fadiga, na Vila Hungria. E para todos ouvindo, para o Amadão, Teodoro Sampaio, se a casa cair,

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1: Seis horas e 20 minutos, 6:20, quer dizer, o Deto, que roubou nós também aqui, daqui a pouco nós manda uma dona ver o Deto. 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Pensou em telha, Mixtelha. 6 horas e 22 minutos. Mais um modão para todos vocês, atendendo o vídeo de ontem, Luiz Carrel. Luiz Carrel pediu essa modona aqui. E manda para todos os ouvintes, tá ligado? No Observador, é um modona, hein, gente? É Lorena Rafaela, Paraná, querido.

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1: Seis horas e 25 minutos. Quero mandar um dia pro Leco Leco da Prefeitura, companheirão lá pro Sul, Campeira Sul, tem abração pro Sul e pra todos os ouvintes. E já vamos derrubar mais uma dama, será mais meia hora do programa. Tentando pedir aqui do João de Deus, lá do Cercadinho, Lambari. Ele pede uma dama e manda pra noiva da Cecília, todas as amigas dela do Tatetu, pra Célia, a criançada lá em Lambari, pro Zé do Pito, todo o pessoal da Prefeitura em Lambari, pra todos ouvindo pra Madonna, né, João? É uma dona. É o trio Parada Dura, Avião das Nove.

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1: Seis horas 35 minutos, 6h35 em cima do brinco, hein? Nós temos uma notícia ruim para dar para vocês aí, veja. Notícia triste, hein, gente? Avisando nossos amigos aí, amigo, parente, nosso velho companheiro Rubo Cafezar, que o mesmo faleceu hoje, hein? Faleceu hoje nosso amigão, velho companheiro Rubo Cafezar, companheirão. Então avisar os parentes e amigos, nosso sentimento para toda a família do Rubo aí, já saudoso Rubo Cafezar, então já. Nosso da turma da pesada, companheirão, fazer o quê? Deus sabe o que faz, né? Deus que deu um bom lugar pro Rubo aí e console a família também, que não é fácil não, viu, gente? Falecer uma pessoa da família não é fácil. Nosso sentimento para toda a família do saudoso Rubo Cafezar. E fazer o quê, né? Deus sabe o que faz. Eu quero mandar um bom dia para os nossos amigos lá, proprietários dos dois supermercados Roberto, da Bênção do Brás, São João e lá do Cambuí. Lá para o Daniel, Gabriel, rapaziada, Mir de Boa aí. Para todos os funcionários do açougue, que trabalham atendendo gente muito bem lá. O Marco Góes, o Liel, o Vélez Rosa, o Ciro, o Toninho, o Sandro, o Edinho, aquela secretária lá, o Cauã, companheirão também, está no lugar da Noemi. E para a Rosângela, que trabalha no caixa, também está na família, companheirona. Para o Mário, motorista, pai do Mário Marião no 4L. Para todos vocês, os dois supermercados Roberto, nosso bom dia. E lá no Capão Alto, no Fundão, lá para a Kelly. Para a Kelly, esposa do Creito Cardoso, também toda a família da Kelly, esposa da família do Creito. E para o seu Afonso, verdureiro também. No assentamento no Capão Alto, lá para a dona Clarice e o Israel. Para todos vocês da região aí que estão ligadão com nós aqui, o nosso bom dia. E vamos andando na parte musical, gente. Fazer o quê, né? Notícia tem notícia boa e notícia ruim. Tem que encarar, né, Zé? Tem que encarar. Vamos atender um pedido aqui da Maria do Carmo, da Vila Sotema. Maria do Carmo pede um modão aqui, manda para sua filha Ana Paula Mendes, ao amor doce, para toda a sua família e para todo o pessoal do bairro Espuma de Praia, na esquina da rodoviária, da Punego, para o Cenoura. Todos os rapaziada que estão sargando beijo, moendo a goela lá. No Gilbran Bar, na Vila Nova Tepetininga, lá para o Guilherme da Viola também, para o Rosano Gilbran. Vamos mandar para o Toninho Correio, o Cateto, o Rei do Sargadinho também na Espuma de Prata. E mandar para Paul Detra, lanchonete, que ligou para nós também aqui. O Detra estava transportando gente no serviço. Abração para o Detra e vai o modão que a Maria do Carmo está mandando também, viu, Detra? É uma modona aí de arrepiar o pelo, hein? Trio Parada Dura. Telefone no ar.

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1: Seis horas, 41 minutos. 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Serviço de terraplanagem com a WTERRA. 6 horas, 41 minutos e meio. 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E agora está passando 6 horas 42 minutos e meio. 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Relógio anda. 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É com o Dr. Valdir Siqueira. 5 horas 44 minutos e meio. 5 não, 6 horas, né, Animar? 6 horas, rapaz. E vamos dar mais uma vez a nota de falecimento, gente. É com pesar que a gente vai fazer o quê, né? Nosso velho companheiro, grande companheiro de muitos anos, nosso amigão Rubem Cafezá, faleceu hoje, viu, gente? Então, parente, amigo, conhecido, colega do Rubem Cafezá, está aí a notícia, viu, gente? Faleceu hoje aqui em nossa cidade, o nosso velho companheiro Rubem Cafezá. Nosso sentimento para toda a família do Rubem, companheirão, e que Deus dê um bom lugar para ele, né? Um bom lugar para ele aí, que merece. Coitado, Rubem Cafezá, fazer o quê, né? 6 horas e 45 minutos. E tem mais aqui, né, Zé? 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Hein? Já começa por aí, né, Zé? 6:46. Quero mandar um dia para o nosso amigo lá do Passa 3, Laerte, o Passa 3, para o Laerte, o Amâncio, todo o pessoal do Passa 3, nosso bom dia. E para a Luiz, na Vila Oliveira também, nosso bom dia, toda criançada aí. 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E vamos derrubar a última. Derrubar a última que é atendendo um pedido do Darcy Marque lá do Gramadão. Esse pedra do Madone manda para todos os ouvintes que estão ligados no Super Difusora. É o Madone que faz muitos anos que eu não toco também, viu? É Léo Canhoto e Robertinho. Primeira comunhão.
2: Papaizinho, eu completei 7 aninhos de idade e ainda não sei fazer nenhuma oração. Por que que o senhor não quer me levar na igreja para ver o padre pronunciar o seu sermão? Ele é bonzinho, conversou muito comigo, falou que é Deus que nos dá a proteção. Ele pediu...

0: Estamos chegando ao final de mais um programa. Quero agradecer a audiência e participação a todos vocês. Quem não atendeu hoje, vou atender no próximo, de acordo com o pedido. Agora vocês vão ficar com o jornal Primeira Hora. Depois vem o Pingo d'Água com o Padre Filipino, com o Rainho Filipino. E continua por aí, cada um melhor que o outro. Até nós se encontrar, se Deus quiser, no próximo programa. Um bom dia a todos vocês, nosso técnico de som, que até agora com nós na mesa de som, nosso amigão Rafinha. Fiquem com Deus. Um bom dia a todos. E até amanhã, se Deus quiser, gente.
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31: Hora. Hora Oficial do Brasil, 7:11.
32: Quarta-feira, 14 de outubro de 2026.
31: Às vésperas do segundo turno das eleições, fim da escala 6x1 deve ser votado hoje no Senado.
32: Lula diz que vai participar do debate da Band no domingo. Flávio Bolsonaro não confirma a presença.
31: Após reunião com representantes das campanhas, presidente do Tribunal Superior Eleitoral cobra redução de ações judiciais.
32: Polícia Federal deve encaminhar relatório com citações de ministros do Supremo no escândalo do Master à presidência da corte.
31: Ataque hacker às geladeiras de supermercados na França estraga alimentos e causa prejuízo milionário.
32: Vasco vence o Boca Juniors e sai na frente na disputa por uma vaga na final da Sul-Americana. Na Libertadores, Palmeiras encara o Fluminense.
31: Corinthians de técnico novo, Clarence Seedorf, chega ao Brasil e já dará treino hoje. Tempo.
33: A quarta-feira será de atenção para chuva forte e temporais em várias regiões do Brasil. Uma área de baixa pressão intensifica a instabilidade no sul, com risco de alagamentos no Paraná e chuva volumosa no sul do Mato Grosso do Sul. No sudeste, São Paulo tem pancadas moderadas a forte, principalmente durante a tarde, com máxima de 25 graus. Belo Horizonte também terá chuva com previsão de 31. No sul, Porto Alegre terá pancadas isoladas, com cerca de apenas 9 milímetros previstos, e a máxima não vai passar dos 21 graus. No norte, pancadas isoladas, enquanto no nordeste, o calor e a umidade relativa do ar predominam no interior.
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32: E a gente começa o Jornal Primeira Hora direto da Bandeirantes de Brasília. O repórter Vitor Gomes vai falar sobre a expectativa da votação do fim da escala 6x1 hoje no Senado. Vitor, bom dia.
34: Muito bom dia, Ana Paula, Nelson e a todos que nos acompanham. Pois é, expectativa para a votação da PEC que pretende acabar com a escala 6x1. O presidente do Senado, Davi Alcolumbre, disse que já há o número mínimo de assinaturas para o cronograma especial a respeito da votação. Com isso, a medida pode permitir que os senadores votem os dois turnos da proposta ainda nesta quarta-feira. A quinta e última sessão de discussão vai ocorrer ainda hoje, antes da votação em primeiro turno, já prevista na pauta da Casa Legislativa. A PEC precisa obter pelo menos 49 votos favoráveis em cada um dos turnos para ser aprovada. Segundo o texto, a transição ocorreria em duas etapas. 2 meses após a publicação da emenda, a jornada máxima cai para 42 horas semanais. 1 ano e 2 meses depois, chega a 40 horas. Durante essa transição, acordo ou convenção coletiva pode ampliar a jornada diária para acomodar essas 42 horas semanais, desde que mantido os 2 dias de repouso, como prevê o texto. Portanto, o senador Davi Alcolumbre disse que já há o número mínimo de assinaturas dos senadores para esse cronograma especial para a votação dos 2 turnos ainda nesta quarta-feira. A reportagem da Bandeirantes estará no Senado Federal para acompanhar todos os detalhes e te manter informado. Eu volto ao estúdio.
32: Fechado, a gente vai ficar de olho, Vitor. Obrigada pelas informações. 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
31: Bandeirantes 717.
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32: O canal no WhatsApp, com mais de 4 milhões de apoiadores do presidente Lula, só deverá ter o funcionamento restabelecido amanhã.
31: Ontem, o presidente do Tribunal Superior Eleitoral liberou o grupo de transmissão criado pelo deputado federal André Janones e batizado como Exército do Lula.
32: Mas Cássio Nunes Marques impôs um prazo de 48 horas para a retomada das ações.
31: A batalha de decisões na Justiça Eleitoral começou no fim de semana.
32: No domingo, o presidente do TSE mandou suspender o canal, atendendo a um pedido da campanha de Flávio Bolsonaro, que alegou disseminação de fake news.
31: Horas depois, o corregedor-geral do tribunal, Ricardo Vilas Boas Cueva, derrubou a decisão e manteve o grupo no ar.
32: Na segunda-feira, a área técnica da corte afirmou não ter encontrado divulgação de notícias falsas.
31: Ontem, o corregedor voltou a cobrar urgência para o julgamento sobre o assunto no plenário do Tribunal Superior Eleitoral.
32: Representantes das campanhas de Flávio Bolsonaro e de Lula participaram de uma reunião com o presidente do TSE.
31: Nunes Marques propôs que os dois lados diminuam as ações judiciais até o segundo turno.
32: O ministro também alertou para o crescimento de ações judiciais até o segundo turno.
31: O O ministro também alertou para o crescimento da circulação de fake news, além da exposição de dados pessoais e de agressões a servidores.
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31: Linha Internacional. Um ataque hacker a centenas de supermercados na França leva ao aquecimento de geladeiras e congeladores.
32: Os criminosos tiveram acesso ao controle do software que regula a temperatura das unidades de refrigeração, fazendo com que algumas delas aquecessem a 50 graus durante a noite.
31: Com isso, alimentos frescos e congelados estragaram nas geladeiras, causando um prejuízo de milhões de euros.
32: Outras grandes redes de supermercados também foram atingidas pelo ataque, que teve como alvo um software fornecido pela empresa de engenharia dinamarquesa Danfoss.
31: Na madrugada, os equipamentos passam por um descongelamento, mas a ação dos criminosos fez com que as geladeiras permanecessem aquecidas por até 6 horas.
32: No total, mais de 400 lojas foram afetadas pelo ataque hacker.
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31: Bandeirantes 7:20.
32: Há 12 dias da eleição, Lula envia ao Congresso um projeto para perdoar mais de 12 bilhões de reais de dívidas de microempreendedores individuais com o governo.
31: O pacote de medidas de apoio aos MEIs foi lançado ontem no evento no Palácio do Planalto.
32: Segundo o governo, a medida vai atingir 3 milhões e 600 mil pessoas, com impacto de mais de 12 bilhões de reais. O presidente defendeu o pacote.
7: Por quê? Que os MEIs têm que dever 12 bilhões e 700 para a União. Uma dívida que a União sabe que não vai receber. E uma dívida que atrapalha a vida das pessoas de pegar crédito em qualquer outro lugar.
31: O governo anunciou ainda o Pix MEI, que vai repassar ao microempreendedor até R$5 mil.
32: Esse pacote de medidas ainda precisa de aprovação pelo Congresso.
31: Lula provocou o adversário Flávio Bolsonaro do PL, que diz que vai votar a favor do fim da escala 6x1.
7: E parece que depois de todas as manifestações da rua desse Brasil, o partido do PL resolveu votar o fim da escala 6x1. Eu de vez em quando fico pensando, se todo o mal que eu causar a esse país for fazer a direita avançar e atender aos interesses do povo brasileiro, eu vou continuar fazendo isso.
32: O presidente Lula confirmou a participação dele no debate da Band no próximo domingo, no dia 18.
8: Eu quero falar a todos os telespectadores e ouvintes da TV Bandeirante, da Rádio Bandeirante e do Sistema Bandeirante, que domingo eu estarei no debate da Bandeirante. Eu espero que o meu aniversário compareça para que a gente possa fazer com que o povo tenha conhecimento da diferença de programa, da diferença de candidatura. Eu estarei lá.
31: Bandeirante 722.
32: Flávio Bolsonaro pede empenho aos apoiadores na reta final do segundo turno da disputa presidencial.
31: O candidato do PL esteve ontem em São Paulo, onde participou de um encontro do associativismo.
32: Na fala, ele voltou a criticar o governo Lula pelo projeto que perdoa as dívidas dos microempreendedores individuais, estimadas em mais de 12 bilhões de reais.
9: O cara passou 4 anos massacrando os empreendedores. Para chegar agora a 12 dias da eleição, falar que vai fazer o Pix MEI. Vai dar Pix para o microempreendedor individual. Ele está achando que o povo é otário? Ele está achando que ele pode comprar o voto das pessoas assim como ele fazia lá em 2002 com o Mensalão?
31: O candidato do PL recebeu ainda o apoio de parte do MDB numa aliança articulada pelo governador de São Paulo, Tarcísio de Freitas, e pelo prefeito da capital, Ricardo Nunes.
32: Antes da passagem por São Paulo, Flávio Bolsonaro recuou e afirmou que vai votar a favor do fim da escala de trabalho 6x1.
1: A maioria dos trabalhadores brasileiros querem o fim da 6x1, então eu vou votar a favor do fim da 6x1. Só que a gente defende algo ainda melhor. Como é que fica a pessoa que trabalha de home office? Isso não está definido na PEC. Como é que fica aquela mãe que não tem com quem deixar o seu filho, só pode trabalhar, por exemplo, 4 horas por dia, só pode trabalhar de manhã ou só pode trabalhar de tarde?
32: A declaração de Flávio Bolsonaro ocorreu após a primeira visita dele ao pai em 3 meses.
31: O senador passou cerca de meia hora na casa de Jair Bolsonaro, que cumpre prisão domiciliar, e disse que o ex-presidente estava tranquilo, contou piadas e deu os parabéns pela vitória em primeiro turno.
32: Ontem, Flávio Bolsonaro disse que não irá ao debate da Band no próximo domingo, dia 18 de outubro, às 8 da noite.
2: Está previsto esse debate domingo, tá? Estamos analisando, quem vai dar a palavra final vai ser a minha

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4: Hora oficial do Brasil, 7:30.
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0: Eu sou Ednei Beltrame e agora você ouve os destaques regionais. Ao menos 3 pessoas morreram e outras 14 ficaram feridas após o micro-ônibus capotar na rodovia Professor Francisco da Silva Pontes, altura do quilômetro 179 em Itapetininga, na madrugada de ontem, terça-feira. O motorista do micro-ônibus, que levava pacientes oncológicos de Capão Bonito a Bauru e Jaú, perdeu o controle da direção, capotando no canteiro central. Chovia no momento do acidente. Entre os feridos, 6 sofreram lesões leves, 4 tiveram ferimentos moderados e outras 4 pessoas aguardam resultado de avaliação médica. Em nota, a Prefeitura de Capão Bonito informou que a causa do acidente está sendo investigada pelos órgãos competentes. Além disso, a gestão afirma que está à disposição das famílias das vítimas e lamenta as mortes do acidente. Um homem foi condenado a 86 anos de prisão por ter estuprado 3 sobrinhas menores de idade em Itapeva. A sentença foi confirmada pelo Ministério Público de São Paulo ontem, terça-feira. Segundo o órgão, as vítimas tinham entre 5 e 15 anos quando sofreram os abusos, que ocorreram entre 2010 e 2015. De acordo com a promotoria, o homem morava na mesma casa que a avó materna das vítimas. Além dos abusos sexuais, o homem agredia as vítimas com socos e beliscões para garantir o silêncio delas e as ameaçava de morte. Em decorrência das violências, foi constatado que as vítimas sofreram graves danos psicológicos. Além da pena de prisão, que será cumprida em regime fechado, o homem terá que pagar R$50 mil a cada uma das vítimas como forma de reparação por danos morais. A pena foi agravada devido à relação de parentesco entre as vítimas e o homem. No boletim de notícias da Superdifusora FM, o destaque de Antônio Luiz. Bom dia, Antônio.
1: Bom dia, Ednei Beltrame. Bom dia, ouvinte do Primeira Hora. A Prefeitura de Itapetininga, em parceria com o SEBRAE delas, SENAC e a Secretaria de Políticas Públicas para Mulheres, promoverá um curso gratuito de design de sobrancelhas. O objetivo é incentivar a qualificação profissional, o empreendedorismo feminino e a geração de renda. A capacitação será realizada de 17 de novembro a 1º de dezembro, de 1 às 5 da tarde, na Casa da Mulher Paulista, localizada à Rua Josué Carrascal Filho, 86, em Vila Hungria. Durante o curso, as participantes terão a oportunidade de aprender técnicas de design de sobrancelhas, desenvolvendo habilidades que poderão ser utilizadas tanto para o cuidado pessoal quanto para iniciar uma atividade profissional e conquistar autonomia financeira. As vagas são limitadas e, para se inscrever, é necessário acessar o link que está no site itapetininga.sp.gov.br. Volto com você, Ednei.
0: A Motiva SP Vias informa o cronograma semanal de obras programado até o próximo domingo, dia 18. Nas rodovias Antônio Romano Esquim Cariol e Francisco da Silva Pontes, estão acontecendo serviços de drenagem, terraplenagem, sinalização, defensas metálicas, pavimentação e estruturas. Entre Tatuí e Capão Bonito, entre os quilômetros 105 e 213 nos dois sentidos. Em Tatuí, na região do quilômetro 115, obras de implantação do novo dispositivo. Já na rodovia Raposo Tavares, serviços de drenagem, sinalização, pavimentação, defensas metálicas e conservação, entre Araçoiaba da Serra e Itapetininga, entre os quilômetros 115 e 168, nos dois sentidos. Esse foi o boletim de notícias da Superdifusora, comigo Ednei Beltrame. Eu volto logo mais no Rancho do Filisbino. 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Segue na Bandeirantes, Jornal Primeira Hora.
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4: 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Bandeirantes 7:35. E aí, adolescente pode ou não pode ter cartão de crédito? É o assunto do É da Sua Conta de hoje. 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Bom dia.
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5: 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O que, que isso significa? 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E uma coisa muito legal desse cartão de crédito, Pedro, é que esse futuro adulto pode aprender desde cedo como usar o parcelamento a seu favor, fazendo inclusive uma compra parcelada sem juros e mantendo o valor cheio no cofrinho, rendendo a 102% do CDI. Assim, esse jovem, ele vai acompanhando, vai vendo o dinheiro crescer de pouquinho em pouquinho e vai, então, aprendendo a administrar suas contas.
4: Bom, esse cartão pode ajudar com imprevistos também, imagino, né, Renata?
5: Com certeza, ótimo ponto. Olha, por exemplo, ele precisa pedir lá um carro de aplicativo, ou comprar alguma coisa que faltou para o trabalho da escola, ou então ele combinou de ir ao cinema com os amigos na saída da aula. Se ele tiver saldo no cofrinho, tudo isso pode ser resolvido sem maiores apuros com cartão de crédito para menores do PicPay.
4: E como é que pede o cartão, Renata Flores?
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4: Dicas financeiras aqui nesta semana com a Renata Flores, espaço do PicPay na Bandeirantes. Amanhã tem mais É da Sua Conta. Valeu, Renata.
5: Ótimo dia. Até amanhã, Pedro.
4: 7h37.
6: O presidente do Supremo afirma que só será possível investigar os integrantes da corte com autorização expressa do plenário.
7: E pede para que o diretor-geral da Polícia Federal encaminhe todas as menções que forem encontradas envolvendo ministros nas investigações sobre o Banco Master.
6: Todas as informações serão acompanhadas de contexto e em caráter estritamente descritivo.
7: Ontem, Edson Fachin e Andrei Rodrigues se encontraram em Brasília para tratar das citações presentes em conversas com o banqueiro Daniel Vorcaro.
6: O chefe da PF se comprometeu a apresentar um relatório completo sobre o assunto diretamente ao presidente do Supremo.
7: Os dois também conversaram sobre as investigações em andamento a respeito das fraudes do INSS e também sobre as ameaças aos integrantes da corte.
6: Ainda em relação ao caso Master, Edson Fachin disse que aguarda a manifestação da Procuradoria-Geral da República para dar prosseguimento ao processo.
7: O caso está parado desde que o presidente do STF chamou para si o andamento das investigações.
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7: Hora oficial do Brasil, 7h40. 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
6: Bandeirantes, 7h43.
7: Novos levantamentos divulgados apontam a movimentação do apoio do eleitor no segundo turno da eleição presidencial deste ano.
6: De acordo com a Poder Data AIA, Flávio Bolsonaro tem 51% dos votos válidos, que desconsideram brancos, nulos e indecisos.
7: Lula aparece na pesquisa com 49%.
6: A diferença entre os dois caiu de 6 para 2 pontos percentuais na comparação com a última pesquisa do Instituto feita na semana passada.
7: O resultado é considerado um empate técnico dentro da margem de erro, que é de 1,8 ponto percentual.
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17: Os números das novas pesquisas oscilaram para uma situação mais clara de empate técnico, num movimento que melhora a posição de Lula, mas não tira a liderança numérica de Flávio. Ele tem 3 pontos de vantagem nos votos totais na BTG Nexus e 2 pontos à frente de Lula no Poder Data. Nessa pesquisa, Lula subiu 4 pontos em 5 dias, coincidindo com suas fortes manifestações de rua, principalmente em São Paulo e Rio. Há muitos detalhes nas pesquisas desta terça-feira, como haverá também nas próximas, que podem pesar no resultado ou definir mesmo a eleição. Um deles: entre os que votaram nos outros candidatos, 20% dizem que não votam agora em ninguém. Ainda podem ser conquistados, são 20% daqueles 8. Ou este, 7% do total de eleitores dizem que ainda podem mudar o voto. Nesse ambiente, um fato novo pode influir ou desequilibrar. E, nesse sentido, é péssima aquela opção que Flávio Bolsonaro vem fazendo de deixar vazia sua cadeira ao lado de Lula no debate da Band no domingo.
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7: Hora Oficial do Brasil, 7h45.
6: A Polícia Federal investiga se Daniel Vorcaro financiou uma rede de prostituição para obter favores de autoridades no Brasil.
7: Mensagens encontradas no celular do ex-banqueiro, divulgadas pelo portal UOL, revelam gastos de pelo menos R$4.300.000.
6: O dinheiro abastecia uma estrutura com agência de modelos, intermediários e contratação de mulheres para festas privadas.
7: Os eventos eram frequentados por amigos do dono do Banco Master e por autoridades.
6: Diálogos registrados entre 2023 e 2025 revelam que Daniel Vorcaro participava diretamente das escolhas das mulheres.
7: Ele também autorizava pagamentos e decidia quem permaneceria no grupo.
6: Entre as dezenas de mulheres recrutadas estavam brasileiras e estrangeiras.
7: Em uma mensagem, Diogo Batista, dono de uma organizadora de eventos, diz: sobrou uma ucraniana aqui, gatinha. Vamos fazer a guerra no Brasil?
6: Vorcaro comemora e escreve: nessa guerra tem que sobrar alguma refugiada para mim.
7: Diogo Batista responde citando que há 3 mulheres refugiadas no esquema.
6: A Polícia Federal encontrou ainda áudios em que o dono da organizadora de eventos cita o controle sobre uma das garotas.
19: Irmão, tá se comportando que é uma beleza, cara. Você é louco. Só que ela é russa, né? Não tem visto. E tá, pô, com a gente. Eu pede permissão até pra ir no banheiro agora. Não treinamos, meu garoto. Nunca mais terá desvio de conduta. Ihu!
7: Nos diálogos, Diogo Batista e Vorcaro se referem às mulheres como escravas. As garotas mais jovens eram apelidadas de creche.
6: Em nota, o banqueiro negou que tenha explorado ou desrespeitado mulheres e voltou a dizer que está à disposição para colaborar com as investigações.
7: Bandeirantes 747.
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7: Bandeirada com Reginaldo Leme. Com Fred Sabino.
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0: A Fórmula 1 anunciou a realização do Grande Prêmio da África a partir da temporada de 2030 em Ruanda, no centro do continente. O contrato valerá por 10 temporadas e o local do GP será um autódromo a ser construído a 40 quilômetros de distância da capital Kigali. O projeto terá o desenvolvimento realizado pelo ex-piloto austríaco Alexander Wurz, em colaboração com o escritório do arquiteto alemão Hermann Tilke. Será a primeira corrida na África desde 1993, quando foi realizado o último GP da África do Sul em Kyalami. Naquela ocasião, a vitória ficou com Alain Prost, com Ayrton Senna em segundo, e a prova também marcou a estreia de Rubens Barrichello na Fórmula 1.
7: Bandeirante 751, Pedro Cohen, muito bom dia.
1: Nelson, bom dia para você, para Ana Paula, todos que acompanham o Jornal Primeira Hora na Bandeirantes. Ele chegou, hein? Seedorf, Clarence Seedorf, o holandês, está entre nós, já pousou em São Paulo, no aeroporto de Guarulhos, saiu, tirou foto com a camiseta do Corinthians. Quem nos acompanha com imagens consegue assistir o Seedorf chegando a São Paulo, já com a camiseta do Corinthians ao lado do Marcelo Paz. Será apresentado na tarde de hoje, no início da tarde, por volta das 13 horas, da uma hora, né? Ele vai falar depois de comandar o seu primeiro treino em dois turnos, um pela manhã e a segunda parte à tarde. Já prepara o Corinthians para o próximo duelo na segunda-feira contra a equipe do Vitória na Arena do Timão. Clarence Seedorf, então, será apresentado hoje e já está em São Paulo. Daqui a pouquinho o Luiz Fabiani, hein, vai entrar com a gente, falar direto do CT corintiano sobre a chegada do holandês. Enquanto a gente não fala mais de Corinthians, vamos falar do seu rival, Palmeiras, que entra em campo hoje contra a equipe do Fluminense, joga a semifinal da Copa Libertadores direto do Maracanã. E o Bruno Migliozzi está no Rio de Janeiro e está aqui com a gente também no Primeira Hora, trazendo todas as informações da equipe palmeirense. Migliozzi, bom dia!
2: Oi, Pedro, tudo bem? Muito bom dia. Abraço para você, para todo mundo ligado aqui no Primeira Hora da Bandeirantes, chegando com as informações do Palmeiras. Direto da cidade maravilhosa, Rio de Janeiro, onde hoje às 9h30 da noite, o Palmeiras encara a equipe do Fluminense no estádio do Maracanã. Jogo de ida da Copa Libertadores, como você destacou, é uma missão gigantesca para um Palmeiras que quer voltar a vencer a competição depois de 5 anos. Última vez foi em 2021, ainda com o técnico Abel Ferreira naquele bicampeonato histórico. O Palmeiras agora quer voltar a conquistar essa taça continental e tem que passar sobre mais um adversário brasileiro. O retrospecto não é legal, viu? O Palmeiras vem de eliminações consecutivas contra times brasileiros na Copa Libertadores. Perdeu a final para o Flamengo no ano passado, é verdade, também um adversário carioca, e no ano anterior, 2024, tinha sido eliminado para a equipe do Botafogo. Antes disso, perdeu para o Boca em 23 e 22, caiu para o Atlético Paranaense e foi campeão em 2021. Então, os cariocas vêm sendo uma pedra no sapato do Palmeiras na Copa Libertadores, mas o Verdão quer terminar com essa história. Como a gente já vem falando, Vitor Roque é desfalque de última hora por conta de um entorse no tornozelo, não está com a delegação. De resto, o Palmeiras, com força máxima, com o que tem de melhor à disposição do técnico Abel Ferreira.
1: Boa, valeu, Migliozzi. Você volta ao longo da nossa programação aqui na Bandeirantes, Fluminense e Palmeiras. Temos a certeza de que mais um brasileiro está na final da Copa Libertadores por conta deste duelo, né? Desde 2019, os brasileiros chegando e vencendo a Libertadores. Hoje tem mais duelo, amanhã tem um confronto importante também com transmissão da Bandeirantes, Estudiantes e Flamengo direto de La Plata. Já que estamos falando de Flamengo e Fluminense, futebol carioca, o Vasco da Gama ontem venceu a equipe do Boca Juniors pelo placar de 1-0 em La Bombonera, apenas o quarto brasileiro a ganhar dos argentinos em casa em duelos de mata-mata de competições internacionais. Santos, Paysandu e Internacional são as outras equipes. O Atlético Mineiro joga hoje contra a equipe do Montevideo City Torque na sua arena, jogo de ida da semifinal da Copa Sul-Americana. Podemos ter também uma final brasileira aí, quem sabe um Vasco e Atlético Mineiro, pessoal.
7: Pedro, um abraço.
1: Abraço.
7: Bandeirantes 7:54.
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6: Bandeirantes 757, Aline Araújo, bom dia.
27: Bom dia, Ana, Nelson, bom dia a todos que nos acompanham. Entramos aí em dois dias um pouco delicados na condição meteorológica aqui do estado de São Paulo. Toda a região que faz divisa com o estado do Paraná e também do Mato Grosso do Sul e a região próxima ao sul do estado do Mato Grosso, do estado de Minas Gerais, entra aí em perigo e alerta para chuvas bem intensas que vão cair ao longo de hoje e de amanhã, com acumulados bem expressivos e que vem acompanhados aí de temporais. Então, esses próximos dois dias para o estado vão ser bem delicados e podemos ter transtornos relacionados a essa condição. Agora, falando mais sobre a capital paulista, a previsão é a mesma. Temos temperatura máxima para hoje de apenas 25 graus e ao longo do dia teremos um aumento de nebulosidade. E aí, entre o fim da tarde e o início da noite, essa chuva pode vir acompanhada de temporais. E os volumes, tanto para hoje quanto para amanhã, são muito expressivos. Hoje, entre 35 a 40 milímetros de chuva, um volume bem elevado. E aí, para amanhã, esse volume aumenta ainda mais, variando entre 50 a 60 milímetros de chuva. Então, são dois dias com volumes muito altos e que podem trazer transtornos relacionados aí a alagamentos. O solo fica muito encharcado, então locais que têm propensão já para deslizamentos entram em alerta para essa condição e também podemos ter enxurradas, entre outros transtornos. Então, o estado de São Paulo entra num alerta muito importante entre hoje e amanhã para chuvas.
6: É isso, Ana. Então, sudeste, sul do país, com muita atenção para bastante chuva nos próximos dias. Aline, obrigada, viu? Boa quarta.
27: Para você também, até amanhã.
7: Tchau, tchau. Termina aqui o Jornal Primeira Hora.
6: Apresentação Nelson Gomes.
7: E Ana Paula Rodrigues.
6: Diretor responsável João Carlos Saad.
7: Bom dia, Brasil.
6: Bom dia.

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0: Alô, alô, cidade. Alô, alô, sertão do meu Brasil. Alô, senhoras e senhores, bom dia! Bom dia com muita alegria, na paz de Jesus e no amor de Maria. Estamos iniciando através das ondas amigas e gostosas da sua rádio super difusora de Itapetininga, FM 94,5, feita para você!
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0: Uma rádio do povo, que está sempre, sempre com o povo! Porque esse povoarel de meu Deus está aqui, sempre, sempre ligadaço na audiência total da minha, da sua, da nossa super difusora.
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0: E é mais uma audição do nosso rancho do Felizbino. A mensagem de carinho, de alegria e de otimismo para nossa gente sertaneja, colorindo a sua manhã, esparramando a alegria no seu rádio. O veinho aqui, Tuti, Tuti, com 85 anos de vida, porque somos teimosos. 67 anos de rádio. Um bom dia com muita alegria começa aqui com o compadre Felizbino. Ou vai o racha ou nós arrebenta com o tampo da caixa. Mas nem nem que a vaca tussa e o boi chacoalha o rabo, nós aqui, alegre e sossegado, levando a alegria no seu rádio. Motorista amigo, motoqueiro, bicicleteiro, cachaceiro desgrenhado, não corra, não mate, não morra. Perca um minuto da vida, mas não perca a vida no minuto. Quem tem muita pressa, chega mais cedo ao cemitério. Hoje, quarta-feira, dia de Comercial Peixoto, 14 de outubro do ano 2026, estamos na lua nova. Santos do dia, São Calixto, Santa Fortunata e São Evaristo. Oração da manhã.

Senhor, no silêncio deste dia que amanhece, venho pedir-te a paz, a sabedoria, a força. Quero olhar hoje o mundo com olhos cheios de amor, ser paciente, compreensivo, manso e prudente. Ver além das aparências teus filhos como tu mesmo os vê, e assim não ver senão o bem em cada um. Cerra meus ouvidos a toda calúnia, guarda minha língua de toda maldade, que só de bênção se encha meu espírito, que eu seja tão bondoso e alegre, que todos quantos se achegarem a mim sintam tua presença. Reveste-me de tua beleza, Senhor, e que no decurso deste dia eu te revele a todos.

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1: E é na voz meiga e inocente da criança que nós saudamos todos os nossos queridos e amados ouvintes. Ouvintes da Superdifusora de Itapetininga, FM 94,5. Ouvintes do nosso tradicional Rancho do Filipino e aos nossos queridos, amados e pacienciosos ouvintes da Agenda do Coração, sustentáculo das nossas ações sociais. Estamos vivos! Maravilha, maravilha! Logo ao acordarmos e abrirmos nossos olhos, pudermos contemplar com a paisagem que Deus nos oferece nesta primazia de vida, para que nós possamos, com amor, com carinho, com alegria e com muita devoção e gratidão, seguir a nossa caminhada nos passos dessa vida. Mas é preciso, é necessário que nós também se lembremos dos nossos amigos doentes, parentes, familiares, muitos amigos conhecidos e tantos outros que nem sabemos quem é, mas que se encontram doentes, pedindo oração. Porque a fé move montanha e a oração é a esperança que eles têm que Deus possa ouvir as suas preces e conceder a eles também a restituição da sua saúde para dar sequência à caminhada da sua existência. 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Então, nosso abraço, nosso bom dia com muita alegria para o nosso amigo evangelista, sempre alegre, contente, feliz, sorridente e atendendo humildemente a sua distinta freguesia. Ao lado dos seus diletos filhos, Evandro e Robson, com os atendentes Carlos, Gustavo e toda aquela rapaziada ali no pátio, carregando, descarregando, soqueteando a coisa do jeito que o povo gosta. 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

0: La li la da. Meu amigo Ednei Beltrame, pingo d'água, bom dia!
1: Bom dia! Bom dia com muita alegria, compadre Felisbino. Bom dia com muita alegria, ouvinte do Rancho, ouvinte da Super Difusora, razão do nosso trabalho. Esse povo enorme, esse povo incrível, esse povo trabalhador que acompanha a gente através do rádio, do site, do aplicativo em Itapetininga, em toda a região. Bom dia, com muita alegria. Tá tudo bem, compadre?
0: Maravilha, maravilha, Ednei, o futebol!
1: 8:20, começou ontem a fase semifinal das competições continentais. Copa Sul-Americana e Taça Libertadores da América já se afunilando, já na reta final de 2026. Ontem, com transmissão da Super Difusora FM, lá em Buenos Aires, na Argentina, no lendário La Bombonera, Boca Juniors da Argentina 0, Vasco 1. O Vascão venceu fora de casa e agora a partida de volta será na próxima terça no Maracanã e o Cruz Maltino tem a vantagem do empate. Hoje tem a outra semifinal da Copa Sul-Americana. 19:00 na Arena MRV, Atlético Mineiro e Montevideo City Torque do Uruguai. Falando agora de Libertadores da América, hoje 21:30, com transmissão da Super Difusora FM, tem confronto brasileiro, semifinais da Libertadores no Maracanã, Fluminense e Palmeiras. É o tricolor carioca contra o Verdão nessa largada das semifinais da Libertadores da América. Amanhã, 21:30, também com transmissão da Super Difusora FM, direto de La Plata, na Argentina, Estudiantes e Flamengo. Aqui a gente pode cravar com toda certeza que teremos um brasileiro mais uma vez na final da Libertadores, né? Levando em consideração que Fluminense ou Palmeiras com certeza estarão na final. A gente torce, claro, como palmeirense, que passe o Palmeiras. E do outro lado, se der Estudiantes, a torcida do Verde não vai ficar nem um pouco triste, viu, compadre?
0: É, mas eu vou torcer pro Fluminense.
1: É claro, é óbvio. É hoje, hein?
0: Ai, mas que eu tô no meu Corinthians. Tô apostando em qualquer um.
1: É hoje, 21:30, jogaço então, no sonzão da Super Difusora, narração da Bandeirantes.
0: Maravilha, maravilha. Hoje, quarta-feira, dia de Comercial Peixoto, a loja aqui da Gosto. Alô, alô, Newton Peixoto, bom dia!
2: Bom dia, compadre Felisbino! Bom dia, Ednei Beltrame, na Super Difusora. Bom dia a todos os ouvintes, clientes. Quarta-feira, Bino. Estamos aqui, firmes e fortes.
0: Maravilha, tudo bem?
2: Tudo bem, graças a Deus.
0: E Bill, você também vai torcer para o Palmeiras?
2: Eu vou torcer, não sei. Eu não torço mais nada para ninguém, Bino. Mas nem... nem a roupa, depois que lava, eu torço mais.
0: Tá muito bem. Maravilha. Então, daqui a pouquinho... a gente volta a conversar, não é mesmo?
2: Bino, mandar um abraço pra você aqui, o Jacaré e a Jailma lá do bairro da Várzea.
0: Jacaré?
2: E a Jailma.
0: Jailma.
2: Jailma, Jacaré e Jailma lá do bairro da Várzea. Se vieram aqui, mandaram deixar um abração pra
0: jacaré,
2: você.
0: Jacaré, Jacaré, você anda na água, você não, amigo, não quer. Janaína, bom dia, Janaína.
2: Vamos lá, Bino, pera um minuto só.
3: Bom dia, Bino. Bom dia, Ednei Beltrame. Bom dia, Zazá, Nilton Peixoto, João Messias. E bom dia para todos os clientes e amigos aqui da Comercial Peixoto e da Super Difusora também, Bino.
0: Maravilha, Janaína. Ô, Zazá, bom dia, Zazá.
4: Bom dia, Bino. Bom dia, meu amigo Ednei. Bom dia a todos os ouvintes. Um bom dia aqui para Janaína, Nilton Peixoto, João Messias. Tudo jóia, Bino?
0: Beleza, beleza, aquele abraço pra você, daqui a pouco a gente volta a conversar, tá bom?
4: Até, meu amigo.
0: Sexta-feira agora, sexta-feira, dia 16, estarei com meu amigo Alberto na excursão para a casa da Mãe Aparecida, com a nossa Romaria, que vai às 5 horas. Olha que timão eu vou levando, hein? Olha aí. 1, Débora. 2, Maria Eduarda. 3, Alex. 4, Áudia e sua filha. 5, Alessandra.

0: amigo nessa excursão juntamente com a Isa, o Ernesto e Renato Catraca, o enchedor de bola. Essa é a nossa delegação nessa sexta-feira rumando para Aparecida do Norte, a capital mariana do Brasil. Ei, barbaridade, maravilha. Vamos dar início na Porfia e Dinei.
1: 8 horas mais 26 minutos. Hoje tem par de convites da Pastelaria Jimenez aqui no Rancho do Frisbino. Atenção, atenção, taca o dedo nesse celular aí e manda mensagem pra cá. 15996097213. 15996097213. Mensagem de texto com a frase: quero pastel mais bebida da Jimenez. Quero pastel mais bebida da Jimenez. Nome completo, nome do seu bairro. E no final do programa tem um par de convites. Você e mais alguém por conta do Bininho na Pastelaria Jimenez. 8h27. Grande sucesso da música sertaneja para começar a nossa sequência musical, hein? Nalva Aguiar, Dia de Formatura.
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2: 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Ednei, alguma informação do plano familiar Camargo?
3: Notas de falecimentos, segundo informações do site do plano familiar Camargo. Atenção! Faleceu ontem em Itapetininga, com 70 anos, Isabel Vicência dos Santos Leonel Ferreira. Seu corpo está sendo velado na unidade central e o sepultamento será às 9 horas no cemitério São João Batista. Faleceu ontem em Itapetininga, com 75 anos, Ciro José Adriano. Seu corpo está sendo velado no Memorial Antônio Ferreira de Camargo e o sepultamento será às 10 horas no cemitério Jardim Colina da Paz. Faleceu ontem em Itapetininga, com 62 anos, José Carlos Saboia. Seu corpo está sendo velado na unidade central e o sepultamento será às 11 horas no cemitério do bairro São Roque. Faleceu ontem em Itapetininga, com 67 anos, Eugênio Marcos Esteves. Seu corpo está sendo velado na unidade central e o sepultamento será às 12 horas no cemitério Jardim Colina da Paz. Faleceu ontem em Itapetininga, com 75 anos, Odete de Moura Braga. Seu corpo está sendo velado na unidade central e o sepultamento será às 14 horas no cemitério São João Batista. Faleceu ontem em Itapetininga, com 69 anos, Nancy Moraes de Campos. Seu corpo está sendo velado na unidade central e o sepultamento será às 14 horas no cemitério Jardim Colina da Paz. Faleceu ontem em Botucatu, com 64 anos, Rubens Luiz Antunes. Seu corpo está sendo velado na unidade central e o sepultamento será às 17 horas no cemitério Jardim Colina da Paz. Informamos, portanto, os falecimentos de Isabel Vicência dos Santos Leonel Ferreira, Ciro José Adriano, José Carlos Saboia, Eugênio Marcos Esteves, Odete de Moura Braga, Nancy Moraes de Campos e Rubens Luiz Antunes. Notas de falecimentos, segundo informações do site do Plano Familiar Camargo Itapetininga. Agora é com você, compadre Filisbino.
2: As famílias enlutadas, as nossas mais sinceras e profundas condolências. E aqueles que partem, que Deus conceda o convívio dos eleitos. 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
2: 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Na minha lista aqui da Aparecida Norte, pulei o nome do fio, o Neto Cabeleireiro. Vai também Neto Cabeleireiro para Aparecida do Norte. Quem vem aí, Dinei?
3: 8h50, 10 para as 9, abraçar a nossa audiência que se manifesta através do 15 996097213. Bom dia para Tânia Sene no Jardim Fogaça, Maria Neuza de Albuquerque no Gramadinho, Sidney Alves, Nova Itapetininga, Paulo lá na Vila Carolina, trabalhando, né, na funilaria, Jacinta Góes na Vila Rosa, bom dia para Alice Terezinha no Jardim Brasil, Rosilene Almeida, bairro dos Claros, bom dia para Amélia Costureira na Vila Piedade, Neuza Fadiga na Vila Hungria e a nossa querida Dalva Ribeiro também na Vila Piedade. Não perde o compromisso não, 9 para as 9, bora alegrar esta quarta-feira. Bora ouvir música pra cima, vamos fazer acontecer. Rio Negro e Solimões, bate o pé, compadre.
2: Sabe quem gosta de bater o pé?
3: Quem?
2: Renato Catraca.
3: Além de encher bola?
2: Ele também gosta de virar o taio, virar o taio.
3: Esse bebe, hein?
2: Eu viro o taio, viro o taio, viro o taio. Eu viro o taio, mas eu não dou trabalho. Você é o time?
3: Eu só de vez em quando.
2: É?
3: Com muita cautela.
2: Ah, a família Jara tem cuidado, né?
3: É, a família Jara já bebe um pouquinho mais, viu?
2: É?
3: É, final de semana tem umas festinhas lá no sítio, vinho, o pessoal bebe e aproveita. Grande abraço, família Jara, meu amigo Irã, Michele, Júlio, Ana, os Nanines estão por lá também, Marcão, Ivani, Marquinho, Maria, toda a turma, inclusive a chefe de todas as chefes. Tem a chefe lá do sítio, que é a nossa querida Fia, e tem a chefe aqui da cidade, que é a dona Cida Jara. Bom dia para todo mundo aí.
2: Dona Cida Jana, Dona Cida Jana, ele falou que a senhora gosta de encher a cara. Faz um favor.
3: Com o maior prazer, Dona Cida.
2: Soquetei!

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3: 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Alô, Nivaldo, Vinícius, vendedora Yasmin, atendente Janete e o nosso amigo Alessandro e a Nilcélia. Bom dia, minha gente! Alô, Xarabe! Fala, meu amigo Xarabe!
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3: Que foi que ela disse, Luiz Neto?
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6: 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Irmãozinho Felizmino, grande abraço, um bom dia. Tamo junto, meu irmão.
3: Isso aí, terma que terma. Alô, Ferdinando. Alô, Fernando Feição de Orlando. Tamo, bom dia. Alô, Miguel, bom dia. Ah, sabe quem? Ela. 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
3: 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Edinei,
9: 9:12, 9:12, não perde o compromisso e continue mandando a sua mensagem para cá, 15 99609-7213. Mensagem de texto com a frase: quero pastel mais bebida da Jimenez. Não esquece do nome completo, não esquece do nome do bairro. E aí você concorre no final do programa a um par de convites da Pastelaria Jimenez. Alô, casal Alcides e Maria Paulino no bairro do Pinhal. Sérgio Mariano, rádio ligado na Vila Prado. Laís Ferrarese na Vila Rio Branco. Hora de ouvir Bruno e Marrone. Por um minuto.
3: Soquetei.

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7: 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Cadê os abraços, Janaína?
8: Vamos de abraço aqui, Dinei. Vamos mandar um abraço para o César, chefe da manutenção do Agalobe, para a dona Dilma, seu Eduardo, a dona Lúcia aqui, que é nossa vizinha, a dona Enedina, o seu Pedro. Vamos mandar um abraço também para a dona Isabel, a mamãe Rosa, seu Zé Cataia, a Ivete, a Sarinha, a dona Regina, do Jardim Leonel, a Bernadette na F e para todos lá de Tatuí, Dinei.
7: Isso aí, Bininho. Que
6: boa, gente. Zazá!
8: Olha o Zazá aqui, Bino.
7: Vai, Zazá.
9: Ô, Bino, mandar um abraço lá do bairro dos Claros, meu amigo, pra minha prima, pra Marlene, pra Sueli, pras filhas, o José Carlos, a esposa Ludinha, pra todos que moram no bairro dos Claros. E mandar aqui um abraço também, um bom dia pra Rosana Berranteira, pro Puro Suco também, Bino.
6: Maravilha, Zazá.
9: Valeu, meu amigo.
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0: 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E hoje tem festa na família do Jura. Hoje é aniversário do primogênito do Jura. Hoje é aniversário do Danilo, completando mais um ano de vida. O Danilo, assim, falar alguma coisa do Danilo é difícil, né? Porque fogem as palavras. Um cara realmente extraordinário, um cara centrado, um exemplo, um sujeito que fala, um sujeito que ouve, um sujeito que respeita, um sujeito que discorda de você, mas respeita a sua opinião, um cara inteligentíssimo, um cara educadíssimo. Danilo, sou seu fã e hoje parabéns, muitas felicidades, muitos e muitos anos de vida ao lado da esposa Rose, ao lado da filha, nossa futura doutora, a Bia, ao lado do Gilian, que é o irmão, da Cíntia, que é a cunhada, do papai Jura, da mamãe Ivone, toda a família, todos os amigos, toda a FATEC, né? O Danilo é professor da FATEC, abraçando então, nesta quarta-feira, neste 14 de outubro, nosso querido Danilo. Danilo, parabéns para você, muitas e muitas e muitas felicidades, que Deus continue te abençoando ao lado de toda a família, inclusive ao lado do nosso querido Jura da loja Torra Tudo. Compadrito.
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1: 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Bom dia lá na pastelaria Jimenez pro Adão Moreira. Ah, Adão Moreira, deixa o rádio tossindo no último volume que é pra azucrinar a moleira da Sandra. Então agora, Adão, baixa o rádio pra você com a Sandra poder curtir aqui o programa do velhinho. Bom dia lá no Gramadinho, pra Dona Zeli e também lá pra Dona Elza, mamãe da Luciana Jimena. Então, alô, Dona Elza. Aquele abraço pra senhora. Bom dia. Bom dia, com muita alegria. Bom dia, Luciana Jimena. Posso?
0: Hora de cantar pro casal mais apaixonado da cidade, compadre.

0: 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Fale, Dinei. 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
1: 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Último minuto para você mandar mensagem de texto para o nosso WhatsApp com a frase "Quero pastel mais bebida da Gimenez". 9h45 é o último minuto para a gente receber as mensagens e aí no finalzinho do programa a gente faz o sorteio. 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
0: Quem vem agora?
1: 9h40, 20 para as 10. Para Marilene Ferreira em Tatuí. Para o Claudinei Alves na Nova Itapetininga. Para Maria Diva no Tupi. Para Neuza Rolim no Jardim Itália. Uma das mais belas canções dos últimos tempos, hein? Trio Parada Dura recebendo Zé Neto e Cristiano. Vivendo aqui no mato.
0: Soquetei!
3: Demais cantar com o trio Parada Dura, né?
4: Que prazer.

0: Zé Neto e Cristiano.
1: Morando no mato, morando tomando no cachaça, ouvindo truparando.
0: Você tá vendo?
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4: Super Difusora FM, Rancho do Filisbino, 9h45. 15 para as 10, hora de acionar o Ricardão, hora de entrar em contato com a Real Itapetininga para a gente saber das ofertas, das condições, tudo de bom e do melhor para esta super quarta-feira. 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
4: Essa é uma rádio séria. Esse é um programa sério. Estamos falando entre pessoas sérias. Então hoje não tem piadinha pra encerrar a conversa.
5: Não?
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1: Que horas são, vovô Felisbino?
2: 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Vambora, alô, alô, Nilton! Vamos embora, Nilton Peixoto!
3: Tá na hora, Bino! Obrigado por mais um programa nesta quarta-feira. Um abraço a todos os ouvintes, clientes. Um abraço pro Edinei na Super Difusora também, Catucci, toda a equipe. Bino, até sábado, se Deus quiser. Deus abençoe a nossa quarta-feira. E vamos que vamos. Vai ter promoções bastante, a Janaína já falou, mas vou fazer umas mudanças aqui pra próxima semana aqui, tá bom? Abraço
2: tá bom,
3: aqui, Janaína, João, todos os colaboradores, todos os ouvintes, clientes. Abraço, Bino. Até sábado, se Deus quiser.
2: Beleza. Alô, Janaína. Bom dia.
4: Bom dia, Bino. Obrigada pela parceria de hoje. Ao Edinei Boutou, a Beltrame, a todos da Superdifusora, a Tuti, ao Zazá, João Messias, Nilton Peixoto. Um abraço para você, Bino, para Dona Luzia. Que Deus abençoe a quarta-feira de todos. E sábado estamos aqui novamente, Bino. Abraço.
2: Alô, Zazá. Bom dia.
5: Ô, Bino, ótima quarta-feira para você, pro meu amigo Dinei, que é uma quarta-feira abençoada, uma semana abençoada. Um bom dia também para todos os ouvintes, e aqui para Janaína, Nilton Peixoto, João Messias. Um abraço para você, Bino, foi bom estar junto com você e o Dinei nessa manhã. E um bom dia para Dona Luzia. Falou, meu amigo Bino.
2: Aquele abraço. Sorteio, meu amigo Dinei.
6: É, compadre Felisbino, são 9:59, não vai perder o compromisso não, hein? 9:59, hora de sorteio, você que mandou mensagem pro 15996097213, concorre agora a um par de convites pra Pastelaria Jimenez. Quem leva? Rosilene da Silva de Almeida, bairro dos Claros. Alô, Rosilene da Silva de Almeida, bairro dos Claros. É só passar aqui na Superdifusora hoje ou amanhã até as 4 horas da tarde para retirar o seu par de convites, tá? Rosilene da Silva de Almeida, bairro dos Claros. Corre aqui para a Superdifusora FM, retira o seu par de convites e aproveita o melhor da cidade. 10 em ponto. Especialmente para o casal Thelma e José Abrão. Neste momento, o casal para, eleva o pensamento a Deus e reza com Luiz Neto a oração final do programa.
7: Santo anjo do Senhor, meu zeloso guardador, já que a ti me confiou a piedade de Vila, sempre me rede, me guarde, me ilumine. Amém.
2: Agora, quero dizer que amanhã nós estaremos lá na Império Porcelanato, lá com os nossos amigos, que sempre nos atendem com carinho e satisfação. Então, nosso muito obrigado pela sua amável atenção. Que Nossa Senhora Aparecida proteja a todos e que ela continue cuidando de nós também. Vamos em frente, porque Deus está presente. O Senhor é meu pastor e nada me faltará. Bom dia, Itapetininga. Bom dia, São Paulo. E bom dia, meu
8: Brasil. Rancho do Felisbino. 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

Que sua jornada hoje seja cheia de sorrisos e momentos especiais. Que cada passo que você der hoje o aproxime mais dos seus sonhos. Comece o dia com gratidão e veja como a sua perspectiva muda. Sorria para o espelho. Você é a obra-prima mais bonita que já existiu. A vida é feita de escolhas. Escolha ser feliz hoje. Uma ótima quarta-feira para você.

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2: Bom dia pra você ligado na Super Difusora FM 94,5, a rádio que é feita pra você. Eu, Ednei Beltrame, continuo no microfone mais importante de todo o sudoeste do estado de São Paulo. Quase 85 anos de fundação, Super Difusora FM. Para você do rádio, para você do site, para você do aplicativo, bom dia. Estamos chegando nesta quarta-feira, 10 horas mais 9 minutos, 10 e 9, no Manhã Super Difusora. É jornada dupla, com a maior alegria, com a maior satisfação. Agradecer todo mundo que estava com a gente no Rancho do Frisbino e continua agora no Manhã Super Difusora até meio-dia. A Tuti em compromissos particulares, amanhã, quinta-feira, ela está de volta aqui no estúdio da Super Difusora para continuar aí aquele programaço todo especial com as suas características, né? Entrevistas, participações, informações e muito mais. Mas muito disso tem hoje também, viu? Hoje muito mais música, a sua participação, manda mensagem para cá. Nosso WhatsApp já está no esquema, já está preparadinho para você mandar mensagem de texto. 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Manda mensagem para cá, 15996097213. Escreve Calderaro, escreve mini alface, escreve quero participar do sorteio. Já está concorrendo no finalzinho do programa, então, a essa cesta de produtos do Hidropônico Calderaro. 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Alô, Felipe. 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E a cesta de produtos do Hidropônico Calderaro através do nosso WhatsApp, tá bom? 10 horas mais 12 minutos, 10 e 12. Estamos chegando nesta quarta-feira, 14 de outubro de 2026. Hoje, Dia Nacional da Pecuária. Não esquece de aumentar o volume do radinho. Pode colocar no máximo, vai. Pode colocar no talo, meu amigo, minha amiga. Você sabe que o sonzão da Super Difusora é o melhor da cidade, é o melhor da região, né? 10 e 12, o Manhã Super Difusora já está no ar.

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3: Ei, boa noite. 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
2: 10:32, 10:32, hora da parceria do Manhã Super Difusora com o Jornal Panorâmico. Alô, Juliana Cirila, bom dia pra você.
3: Bom dia, Ednei Beltrame, bom dia, ouvinte do Manhã Super Difusora. Um acidente com um micro-ônibus deixou 3 mortos e 10 feridos na rodovia Francisco da Silva Pontes, ASP-127, em Itapetininga. A ocorrência foi registrada por volta da 1 da manhã de ontem, terça-feira, no quilômetro 179, próximo ao bairro Gramadinho. O ônibus saiu da pista e capotou em uma ribanceira. Os feridos foram encaminhados ao hospital da cidade. As causas serão investigadas. Atenção, motorista! Rodovias da região têm trechos em obras até o próximo domingo, dia 18. Os serviços acontecem nas rodovias Raposo Tavares, Castelo Branco e SP-127, além de outras estradas da região. A possibilidade de interdições, lentidão e retenções. Respeite a sinalização e reduza a velocidade nos trechos em obras. Para informações sobre o trânsito, ligue ou envie mensagem para o WhatsApp 0800-703-5030. Para mais notícias, acesse jornalpanorâmico.com.br e acompanhe as redes sociais Jornal Panorâmico. Até amanhã, ouvinte. Até sexta-feira, Ednei.
2: Até sexta-feira, Juliana. Amanhã você está de volta com a Tuti e na sexta, juntos, a gente estaremos aqui no Manhã Super Difusora, né? 10:34, 10:34, hora da precisão do tempo. Modo pedreiro, modo Zé, modo fidedigno, modo que funciona. É a característica do Zé aqui no Manhã Super Difusora, dizendo se vai chover, se não vai chover, qual vai ser a temperatura máxima. Confia, meu irmão, confia. Fala, Zé, bom dia pra você.
4: Bom dia, Ednei, bom dia, ouvintes, tudo bem com vocês? Hoje, 25 graus com chuvas. Eu quero mandar um abraço e um ótimo dia a todos os ouvintes da Super Difusora. Um abraço a todos, fique com Deus.
2: Valeu, Zé, forte abraço pra você, viu? Obrigado sempre pela sua participação todas as manhãs aqui na Super Difusora FM. 10:35, 25 pras 11. E aí, como é que você tá? Tudo bem? Tudo certo? Obrigado sempre pelo seu carinho, obrigado sempre pela sua audiência. 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Grande abraço para toda a turma do Hidropônico Calderaro, sempre acompanhando o Manhã Super Difusora, toda a programação da Super Difusora FM. Nosso WhatsApp para você mandar mensagem 15 99609-7213. 15 99609-7213. Aliás, esse WhatsApp é para toda a programação. 5 da manhã, Quando o Sertão Fala. 8 da manhã, Rancho do Filisbino. 10 da manhã, Manhã Super Difusora. Meio-dia e 10, por conta do horário eleitoral gratuito, você está conferindo aí o Jornal do Meio-Dia, né? Dia 23, o último dia do horário eleitoral gratuito. 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Próximo domingo, dia 18, 8 da noite, na Band TV, com transmissão da Rádio Bandeirantes, da Super Difusora FM, Flávio Bolsonaro, do PL, e Luiz Inácio Lula da Silva, do PT, frente a frente no debate do... É o primeiro debate do segundo turno, né? O debate da Band, que você não pode perder aqui no Som da Super Difusora FM, domingo, a partir das 8 da noite, confirmando então, os dois candidatos confirmaram presença no debate. 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
2: 10h57, reta final da primeira hora do Manhã Super Difusora desta super quarta-feira, 14 de outubro de 2026. Meu abraço, meu carinho, meu muito obrigado pelo seu carinho e pela sua audiência. Por aqui, Ednei Beltrame. Hoje a Tuti em compromissos particulares. Amanhã ela volta a apresentar o programa aqui nos 94,5 da Super Difusora. Bom dia para Laís Eduarda, da Vila Mazei, hoje está completando mais um ano de vida, recebendo os parabéns da tia Lisete Siqueira, lá do Turvo. Fala, Laís Eduarda, tá bem de tia, hein? A tia Lisete abraçando aí você, todos os aniversariantes, né? A Lisete está sempre ligada em todos os aniversariantes, mandando sempre mensagens, sempre os lembretes por aqui. E hoje o lembrete é para Laís Eduarda, da Vila Mazei, que completa mais um ano de vida. Parabéns também para Carla Aparecida Saraiva, de Tatuí, Yara Aparecida de Lima, da Vila Nova, Laura Cristina Camargo, de Alambari, Silmara Cristina Moraes Júlio, São Miguel Arcanjo, Luana Queiroz Santos, Vila Nova e Tapetininga. E ainda para o Diego Francisco Campos Correia, da Vila Mazei. Pessoal que está completando mais um ano de vida neste 14 de outubro. Parabéns, muitas felicidades ao lado da família, ao lado dos amigos. O nosso abraço, o abraço de todo o time da Super Difusora para você que completa mais um ano de vida. 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O ponteiro do minuto no ponto mais alto do relógio. 11 em ponto.
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2: 11 horas mais 5 minutos, 11:05 na velocidade do rádio. Na velocidade que você precisa ter informação, prestação de serviço, música, prêmio. Esse é o rádio, esse é o horário nobre do rádio. Essa é a Super Difusora fazendo companhia para você em todas as manhãs, todas as tardes, todas as noites. Esse rádio que a gente acredita, esse rádio que a gente faz acontecer aqui em Itapetininga, aqui na região, comunicadores da cidade, comunicadores que você pode encontrar na rua a hora que você quiser, você pode conversar, pode trocar ideia, é a comunicação de pertinho, sabe como é que é? É aquela coisa, não é olho no olho, porque estamos no rádio, mas é aqui, ó, no pé do ouvido, informação, credibilidade, o jornal de rádio do interior de São Paulo, que está aí, ó, há décadas e décadas no ar, chama-se Jornal do Meio Dia. É produto da Super Difusora, é credibilidade, informação, e quando a gente ouve essa voz, hein? Não tem como não passar credibilidade. Não tem como não aumentar o volume do rádio e saber que vem realmente coisa séria. Credibilidade é a palavra e isso não se conquista do dia para a noite. 40 anos de rádio, 40 anos falando para toda Itapetininga com essa voz única, Antônio Luiz. Que prazer ouvir você todas as manhãs, todos os dias, aqui na programação da Super Difusora FM, ao vivo do estúdio de jornalismo, as manchetes, os destaques, tudo que o nosso ouvinte vai acompanhar no Jornal do Meio-Dia. Bom dia para você, Antônio!
3: Muito bom dia, meu querido amigo Ednei Beltrame. Bom dia também a você que acompanha a programação da Super Difusora. É, no Jornal do Meio-Dia de hoje vamos falar sobre as inscrições para o Festival Rock de Garagem aqui em Itapetininga. Também sobre o vestibular de medicina da USCS, que está com inscrições abertas e oferece vagas para o campus de Itapetininga. No esporte, a seleção brasileira feminina empatou com a Argentina, o Vasco venceu o Boca pela Sul-Americana e hoje tem Fluminense e Palmeiras pela Libertadores. Vamos falar também sobre uma operação contra o tráfico de drogas na região de Sorocaba, que terminou com 14 pessoas presas hoje de manhã. E ainda, Lula anuncia proposta de perdão integral de dívidas tributárias de microempreendedores individuais. Então, continue ligado, porque daqui a pouco tem Jornal do Meio-Dia, aqui na Super Difusora, a rádio que é feita pra você.
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2: 11 horas 32 minutos, 11h32, por aqui Ednei Beltrame no Manhã Super Difusora. Na audiência rotativa do rádio, você que está sintonizando a gente agora, cadê a Tuti? A Tuti, em compromissos particulares, amanhã ela estará de volta aqui no estúdio, tá? Eu volto na sexta-feira no estúdio, porque na sexta ela vai pro Tenda, né? Aquele cafezão da manhã, todo especial, toda sexta, no Tenda Atacado, das 8 ao meio-dia, todo o time da Super Difusora, para você passar lá e tomar aquele cafezão especial, Café Santo André. 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

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Só saúde aí na sua alimentação com a cesta de produtos do hidropônico Calderaro. 11h33, abraçar o Wendel Silva Carneiro, da Vila Mazei, que hoje completa mais um ano de vida. Está recebendo os parabéns do papai Edilson Aparecido Carneiro, da Vila Sônia. E aí, Wendel, tá bem de papai, hein? O papai Edilson, toda a família, todos os amigos, abraçando você, Wendel Silva Carneiro. Parabéns, muitas felicidades, muitos e muitos anos de vida. 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
2: 11 horas mais 52 minutos, último minuto do Manhã Super Difusora, pra gente anunciar aqui os ganhadores do dia, hein? Bolo caseiro da Sodier Doces para Isabel Cristina Oliveira de Almeida, do Parque Atenas do Sul. Vale compras da Júlio Cão Pet Shopping Produtos Special Dog para Edna de Fátima Proença Vaz de Oliveira, da Vila Belo Horizonte. Tem também a ganhadora do Calderaro, né, do hidropônico Calderaro, que é a cesta de produtos Calderaro, para Débora Oliveira, do Jardim Santa Inês. Alô, você, Débora Oliveira, do Jardim Santa Inês. A nossa equipe entra em contato com você. Você pode passar aqui na Quintino Bocaiúva 328 amanhã, a partir das 8 da manhã, para retirar a sua super cesta do hidropônico Calderaro. Forte abraço para todo mundo, obrigado pelo carinho, obrigado pela audiência. A Tuti tá de volta amanhã, às 10 da manhã, aqui na Super Difusora FM. Forte abraço, a gente se fala.
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0: tarde. Hoje é quarta-feira, 14 de outubro.
1: 14 de outubro é comemorado o Dia Nacional da Pecuária.
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0: Apresentação e produção de Juliana Fernandes.
1: Apresentação de Antônio Luiz.
0: Mesa de áudio, Antônio Rodrigo.
1: Diretora responsável, Cristine Abrão Morelli Atuti.
0: Uma realização da Central de Jornalismo da Superdifusora. Vamos agora aos destaques desta quarta-feira.
1: Casa Kennedy prepara a segunda edição do Festival Rock de Garagem em Itapetininga e as bandas interessadas já podem se inscrever.
0: Inscrições para vestibular da Universidade São Caetano do Sul. Deixa eu ver aqui. Sumiu aqui.
1: As inscrições elas vão até o dia 22 de outubro. Para o campus de Itapetininga são 60 oportunidades. No esporte, a seleção brasileira feminina empata com a Argentina no último amistoso da data FIFA. Já na semifinal da Sul-Americana, o Vasco sai na frente ao vencer o Boca Juniors. E hoje, o Palmeiras enfrenta o Fluminense no Maracanã, jogo válido pela semifinal da Libertadores.
0: Organização Mundial da Saúde divulga recomendações para prevenir e tratar obesidade infantil.
1: Você vai saber também, presidente Lula anuncia a proposta de perdão integral das dívidas tributárias de microempreendedores individuais.
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0: Em dia 13 minutos e meio. Boa tarde, Antônio Rodrigo.
1: Boa tarde, Antônio.
3: Boa tarde, Juliana Fernandes. Boa tarde, Antônio Luiz. Boa tarde também a você, ouvinte, ligado agora aqui no Jornal do Meio-Dia. Em Itapetininga, o dia começou com temperaturas mais amenas. A previsão para hoje é de sol entre algumas nuvens, com possibilidade de chuva rápida ao longo do dia e também durante a noite. De acordo com a Climatempo, as temperaturas variam entre 17 e 22 graus, com volume de chuva estimado em cerca de 5 milímetros. Os ventos sopram a aproximadamente 8 km por hora, mas as rajadas podem chegar aos 37 km por hora. Embora a previsão indique um volume menor de chuva para Itapetininga, a instabilidade continua em diferentes regiões do estado de São Paulo. E os registros dos últimos dias mostram que algumas cidades foram atingidas com mais intensidade. Em Rancharia, no Oeste Paulista, por exemplo, foram registrados cerca de 61 milímetros de chuva nas últimas horas, segundo dados da Defesa Civil. Já em Bebedouro, na região de Ribeirão Preto, o temporal de ontem provocou diversos estragos. Por volta das 6 horas da tarde, as rajadas de vento chegaram a 91 km por hora, a maior velocidade registrada no estado. 7 moradias foram destelhadas, uma delas sofreu danos estruturais e precisou ser interditada, deixando um morador desalojado. Também foram registradas aproximadamente 18 quedas de árvores, sendo que 6 delas atingiram veículos. Essas ocorrências reforçam a importância de manter os cuidados durante períodos de instabilidade e temporais. E em Itapetininga, os efeitos das chuvas de setembro ainda fazem parte da realidade de muitas famílias. A elevação do rio Itapetininga provocou alagamentos que atingiram cerca de 380 imóveis, segundo a Defesa Civil Estadual. Em algumas áreas ribeirinhas, a água ainda não baixou completamente. Com isso, moradores continuam aguardando para que a situação se normalize e seja possível retomar a rotina dentro de casa. E tem mais um agravante. Hoje, essas famílias completam um mês sem energia elétrica. Segundo relatos dos moradores, o fornecimento foi interrompido pela CPFL por questões de segurança. Enquanto aguardam a água baixar para recuperar suas casas, eles também enfrentam as dificuldades de permanecer tanto tempo sem eletricidade. Por isso, com a previsão de mais chuva nas próximas horas, a orientação é redobrar a atenção. Durante os temporais, evite áreas alagadas e nunca tente atravessar enxurradas, seja a pé ou de carro. Não procure abrigo debaixo de árvores e mantenha a distância de postes e fios elétricos. Em caso de raios e ventos fortes, procure um local seguro. Quem mora em áreas ribeirinhas ou em locais sujeitos a alagamentos deve acompanhar os alertas da Defesa Civil e, diante de qualquer sinal de risco, procure um abrigo seguro. Em situações de emergência, entre em contato com a Defesa Civil pelo telefone 199 ou com o Corpo de Bombeiros pelo 193. Desejo a você uma excelente tarde, se cuide, fique atento aos alertas. Até mais tarde, às 5, no Giro Superdifusora. E amanhã, com mais informações sobre a previsão do tempo, aqui no Jornal do Meio-Dia.
0: Ok, muito obrigado, Antônio Rodrigo. Agora, 12:18.
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1: Abertas as inscrições para a segunda edição do Festival Rock de Garagem, organizado pela Casa Kennedy.
0: E o evento será realizado no dia 24 de novembro, da 1 da tarde até as 10 da noite. E quem quiser participar precisa inscrever a sua banda antecipadamente.
1: A taxa de inscrição é de R$ 40,00, além de se apresentar no festival. As bandas inscritas também vão participar do sorteio de instrumentos musicais, uma oportunidade para os músicos mostrarem o trabalho e concorrerem a novos equipamentos.
0: Para fazer a inscrição, é preciso acessar o Instagram da Casa Kennedy, no perfil @casa.kennedy. E por lá, os interessados encontram o QR Code que direciona para o formulário de participação.
1: Então, se você tem uma banda de rock e quer fazer parte desta segunda edição do evento, fique atento ao prazo, corra e garanta a sua inscrição.
0: E a Universidade São Caetano do Sul, a USCS, está com inscrições abertas para o vestibular de medicina do primeiro semestre de 2027.
1: São 180 vagas disponíveis, sendo 60 no campus de Tapetininga, 60 em São Caetano do Sul e as outras 60 em São Paulo.
0: As inscrições podem ser feitas até a próxima quinta-feira, dia 22 de outubro, pelo site da Fundação Vunesp, no endereço funesp.com.br.
1: A taxa custa R$ 315,00 e o candidato pode concorrer a vagas em mais de um campus com único pagamento. Para isso, é necessário indicar as unidades desejadas no momento da inscrição.
0: A prova será presencial no dia 14 de novembro, das 2 às 7 da tarde, né? Ou das 2 da tarde às 7 da noite, e o candidato deve escolher o local de realização da prova durante a inscrição, entre os campos de Tapetininga e São Caetano do Sul.
1: O resultado da primeira chamada será divulgado a partir das 4 da tarde do dia 9 de dezembro no portal da Vunesp.
0: Os classificados deverão realizar a matrícula entre os dias 9 e 11 de dezembro. Caso ainda haja vagas disponíveis, a universidade poderá convocar outros candidatos seguindo a ordem de classificação.
1: Quem precisar de mais informações sobre o vestibular pode entrar em contato com a Vunesp pelo telefone 11-3874-6300 ou ainda pelo e-mail vunesp@vunesp.com.br ou pelo atendimento por chat no site da Fundação.
0: Reforçando então, as inscrições terminam na próxima quinta-feira, dia 22 de outubro, e devem ser feitas pelo endereço é www.unesp.com.br.
1: Jornal do Meio-Dia, agora 12:21.
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0: Meio-dia e 25, Juliana.
1: Isso, Antônio, a torcida pernambucana deu um show nas arquibancadas na noite de ontem, mas dentro de campo a seleção brasileira feminina acabou cedendo o empate à Argentina. Isso mesmo após abrir 2 gols de vantagem.
0: É, e o amistoso faz parte aí da preparação para a Copa do Mundo Feminina de 2027, que aliás será disputada, né, aqui no Brasil. A repórter Daniela Esperon tem os detalhes.
11: A seleção brasileira feminina voltou a jogar em Pernambuco pouco mais de 2 anos depois da última apresentação no estado. E nesta terça-feira, diante da Argentina, na Arena Pernambuco, o Brasil ficou no empate em 2-2, num amistoso preparatório para a Copa do Mundo Feminina do ano que vem, que será disputada no Brasil e vai contar com jogos em solo pernambucano. Foram mais de 29 mil torcedores nas arquibancadas. O confronto foi marcado pela festa da torcida. Em campo, o Brasil chegou a abrir 2 gols de vantagem com Bia Zanerato e Gil Garbellini, mas viu os argentinos reagirem e buscarem a igualdade. Faltando 8 meses para o Mundial, A partida também marcou a última apresentação da seleção em território brasileiro em 2026. O duelo na Arena Pernambuco foi o segundo encontro entre Brasil e Argentina nesta sequência de preparação de data FIFA. No Beira-Rio, a seleção tinha vencido por 3-1. O confronto desta terça-feira também fez com que fosse o 23º duelo entre as seleções na história. Com informações da seleção feminina, Daniela Esperon.
0: E o Vasco da Gama, hein? Conquistou uma vitória importantíssima fora de casa ontem e ficou mais perto da final da Copa Sul-Americana.
1: Mesmo com um jogador a menos durante boa parte do segundo tempo, o time carioca conseguiu segurar o resultado em um dos estádios mais tradicionais do futebol argentino. A repórter Daniela Esperon conta como foi esse confronto.
11: O Vasco deu um passo importante rumo à final da Copa Sul-Americana. Jogando em La Bombonera, venceu o Boca Juniors pelo placar de 1-0. O detalhe que foi com um jogador a menos,

0: Claro, estou muito feliz com o desempenho da equipe também, mas sabemos que ainda tem mais um jogo, agora é continuar trabalhando para que a gente possa sair com essa classificação.
1: Com esse resultado, o Vasco joga na semana que vem pelo empate. 0-0 classifica o time brasileiro. O Boca Juniors vai precisar, então, vencer no Brasil. E nesta quarta-feira tem o outro jogo da semifinal da Sul-Americana. Atlético Mineiro e Montevideo City Torque do Uruguai. O jogo acontece na Arena MRV, às 7 horas da noite. Com informações da Copa Sul-Americana, Daniela Esperon.
2: É, e a Copa Libertadores da América começa a definir hoje os finalistas com um duelo brasileiro de peso.
3: Fluminense e Palmeiras se enfrentam no Maracanã pelo primeiro jogo da semifinal.
2: É, de um lado, o Fluminense conta com a força da torcida em casa. Do outro, o Palmeiras busca um bom resultado para levar a vantagem para o jogo decisivo. E a gente volta com Daniel Esperon trazendo as informações aí da preparação das equipes para esse clássico continental.
1: O primeiro jogo da semifinal da Copa Libertadores da América será nesta quarta-feira no estádio do Maracanã entre Fluminense e Palmeiras. Um duelo de gigantes do futebol brasileiro. O detalhe é que o time tricolor vem em ascensão na tabela do Brasileirão e o Palmeiras ainda busca o título. Mas agora é Libertadores e as duas equipes estão focadas. O zagueiro Thiago Silva, do Fluminense, falou o que significa essa semifinal.
4: Tudo aquilo que a gente vem vivenciando esse ano, os jogos em casa, eu acho que somos um dos melhores mandantes do nosso futebol brasileiro jogando em casa. Isso mostra o quanto é importante o nosso torcedor estar presente. A gente já sabe que já está lotado, enfim, os ingressos todos esgotados, motivação extra para a gente. A gente sabe que o jogo é decidido ali dentro do campo, e a gente vai procurar fazer o nosso jogo, o Palmeiras o deles, e espero que a gente possa estar numa noite melhor inspirada que eles.
1: Essa foi a principal novidade na delegação do Verdão. O atacante sofreu uma entorse no tornozelo direito no jogo contra o Corinthians e acabou não se recuperando a tempo. Portanto, Heitor, da base, é o substituto de Vitor Roque na lista dos relacionados. Embora suspenso do jogo, o técnico Abel Ferreira acompanhou a delegação, que contou com presenças ilustres no Rio de Janeiro. Com informações da Copa Libertadores da América, Daniela Esperon.
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2: Meio-dia e 31.
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4: A ciência tem avançado, e avançado muito em descobertas para a saúde humana. As vacinas mostram com clareza essa realidade. Em séculos passados, as epidemias dizimavam grande parcela da população. Não existia vacina. Mesmo recentemente, quando ocorreu a pandemia da Covid, centenas de milhares de pessoas perderam a vida até que aparecesse a vacina. Infelizmente, a ignorância de uma parcela das pessoas leva-as a combater as vacinas. É claro que existem casos isolados de efeitos colaterais que registram problemas, mas nada se compara às milhões de pessoas que foram e continuam sendo salvas pelas vacinas. Infelizmente, há uma propagação de desinformação, tentando incutir nas pessoas a recusa em aceitar a vacinação. Notícias falsas são espalhadas, são compartilhadas nas redes sociais. E muitas pessoas se deixam levar por essas falsas informações. Com isso, estão se tornando vulneráveis às doenças e, muito pior que isso, estão deixando de proteger seus filhos pequenos, não estão levando seus filhos para a cobertura vacinal. São pessoas que, infelizmente, preferem deixar seus filhos correrem o risco de adquirir doenças do que se esforçar um pouco para se libertar dos falsos preconceitos. Por tudo isso, é que nós precisamos combater com rigor as fake news que circulam nas redes sociais questionando as vacinas. É importante dizer que as vacinas, antes de serem liberadas para aplicação, passam por testes muito rigorosos para aumentar a sua segurança. Casos isolados de efeitos colaterais são raríssimos. E os pais, sabendo disso, devem, obviamente, comunicar nas campanhas de vacinação. Existe uma frase muito correta que diz que contra a epidemia da ignorância só existe a vacina da informação. Por isso mesmo, a imprensa tem um papel de grande importância no processo de conscientização. E é bom que se diga, a maioria da imprensa tem cumprido esse papel de forma brilhante. Mas, infelizmente, nas redes sociais circulam muitas vozes da ignorância. Prevenir doenças, salvar vidas, deve ser o grande objetivo do processo de conscientização nesse setor. E isso nós devemos sempre continuar fazendo. Esse é o nosso comentário de hoje. Um grande abraço a todos os nossos ouvintes.
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6: Uma motocicleta com registro de furto foi apreendida pela Guarda Civil Municipal na madrugada de ontem, bem no centro de Itapetininga.
7: E o veículo estava estacionado na rua Coronel Fernando Prestes, proximidades ali da Praça Peixoto Gomide, quando chamou a atenção dos agentes durante o patrulhamento.
6: Na verificação, os guardas perceberam que a placa não correspondia ao modelo da motocicleta. A consulta pelo número do motor confirmou que o veículo tinha registro de furto.
7: Além disso, parte da numeração do chassi havia sido removida, dificultando a identificação.
6: Diante das irregularidades, a motocicleta foi encaminhada ao plantão policial, onde permaneceu apreendida para as providências necessárias.
7: E a Guarda Civil Municipal também apreendeu ontem porções de cocaína, maconha e crack durante um patrulhamento na Vila Sônia, em Itapetininga.
6: Segundo a corporação, os agentes faziam a ronda preventiva pelo bairro quando perceberam um homem que, ao notar a aproximação da equipe, deixou uma sacola e fugiu.
7: Dentro da sacola foram encontradas 58 embalagens de cocaína, 25 porções de maconha e 7 unidades de crack.
6: Os entorpecentes foram recolhidos e encaminhados ao distrito policial. O homem não foi localizado, conforme as informações divulgadas.
7: Meio-dia e 40.
6: Quase uma tonelada de drogas foi apreendida em um caminhão abordado pela Polícia Rodoviária. Isso aconteceu na manhã de ontem, na rodovia Castelo Branco, em Boituva.
7: A carga de entorpecentes estava escondida embaixo de placas de concreto, no compartimento de carga do veículo.
6: A abordagem aconteceu no quilômetro 111 da rodovia durante uma fiscalização. E segundo a Polícia Rodoviária, a equipe desconfiou da carga transportada e decidiu fazer uma inspeção mais detalhada.
7: No caminhão foram encontrados 1.342 tijolos de maconha, que somaram mais de 962 quilos, além de 101 pacotes de skunk, com um pouco mais de 27 quilos.
6: O motorista foi preso em flagrante, suspeito de tráfico de drogas. A ocorrência foi encaminhada à Delegacia de Polícia Civil de Boituva.
7: E 14 pessoas foram presas hoje, dia 14, durante uma operação realizada pela Polícia Civil contra uma organização criminosa suspeita de envolvimento com tráfico de drogas na região de Sorocaba.
6: A ação, chamada Operação Disciplina, também cumpriu mandados de busca e apreensão em diferentes cidades.
7: A operação foi coordenada pelo Departamento Estadual de Investigações Criminais de Sorocaba e pela 2ª Delegacia de Investigações sobre Entorpecentes. Ao todo, foram expedidos 22 mandados de busca e apreensão e 15 mandados de prisão temporária.
6: As investigações começaram em dezembro do ano passado e apontaram a atuação do grupo em Sorocaba, Araçoiaba da Serra, Capela do Alto, Piedade e Iperó.
7: E entre os 14 presos durante a operação, 3 foram detidos em flagrante. Outros 5 investigados já estavam presos. Os policiais também apreenderam veículos, dinheiro e porções de drogas.
6: De acordo com a Polícia Civil, as apurações indicaram ainda a participação de pessoas ligadas ao PCC e, segundo os investigadores, esses integrantes teriam funções relacionadas à organização interna do grupo, incluindo a fiscalização de regras e a mediação de conflitos entre membros.
7: E os investigados poderão responder por tráfico de drogas, associação para o tráfico e organização criminosa, conforme a participação de cada um apurada nas investigações.
6: Jornal do Meio-Dia, agora 12:43.
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6: Faleceu ontem, em Itapetininga, Nancy Moraes de Campos. Nancy contava com 69 anos, era casada com o senhor Carlos de Campos, deixa as filhas Luciane e Josiane. O seu corpo está sendo velado na unidade central da Camargo e o seu sepultamento acontece hoje, às 14h, no cemitério Jardim Colina da Paz.
7: Faleceu ontem em Itapetininga Odete de Moura Braga. Odete contava com 75 anos, era casada com Brasílio Braga. Deixa os filhos Elias, Inês, Ivani, Maria Luísa, Reginaldo, Fábio, Luiz Carlos, Wilson e Débora. Seu corpo está sendo velado na unidade central da Camargo e o sepultamento será realizado hoje, às 14h, no cemitério São João Batista.
6: Faleceu hoje, em Itapetininga, Márcio Elias de Carvalho. Márcio contava com 42 anos, era casado com a senhora Juliana Catarina Furtado de Almeida Carvalho, deixou o filho Vicente. Seu corpo está sendo velado na unidade central da Camargo e o seu sepultamento acontece hoje às 17h no cemitério São João Batista.
7: E faleceu ontem em Botucatu Rubens Luiz Antunes. Rubens contava com 64 anos, era casado com Wanda Lúcia Machado Antunes e deixa os filhos Robson e Vanessa. Seu corpo está sendo velado na unidade central da Camargo e o sepultamento será hoje, às 17h, no cemitério Jardim Colina da Paz.
6: Essas foram as notas de falecimento de hoje, os nossos sentimentos às famílias enlutadas.
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6: A Organização Mundial da Saúde, a OMS, lançou um guia com recomendações para prevenir e tratar a obesidade em crianças e adolescentes.
7: E, no Brasil, uma proposta em discussão no Senado quer restringir a venda e a publicidade de alimentos ultraprocessados nas cantinas das escolas. Vamos entender o que prevê essa proposta e quais são as recomendações para proteger a saúde das crianças e dos adolescentes. Informações com a repórter Patrícia Oliveira.
13: Segundo a Organização Mundial da Saúde, OMS, a proporção de crianças e adolescentes com obesidade quadruplicou desde 1990. Passou de 2% para 8% nas três últimas décadas. E em 2024, já eram 170 milhões de pessoas com a doença nessa faixa etária. O novo guia da OMS recomenda programas que combinem alimentação saudável, atividade física e mudanças de comportamento. Para crianças de até 9 anos, a organização não recomenda medicamentos, cirurgia bariátrica ou dispositivos para perda de peso. Já para adolescentes entre 10 e 19 anos, medicamentos podem ser considerados quando as mudanças de estilo de vida, acompanhadas por profissionais, não forem suficientes. A OMS também destaca que combater a obesidade infanto-juvenil depende de medidas que tornem a alimentação saudável e a atividade física mais acessíveis. E é justamente no ambiente alimentar das crianças que atua uma proposta em análise no Senado. O projeto do senador Jax Wagner, do PT da Bahia, proíbe a venda de alimentos ultraprocessados nas cantinas de escolas públicas e privadas e restringe a oferta de produtos com excesso de calorias, açúcar, sal e gorduras. O texto, que recebeu voto favorável da senadora doutora Eudócia, do PSDB de Alagoas, também prevê que as cantinas ofereçam pelo menos uma opção de lanche saudável por dia e veda a publicidade dos produtos proibidos para venda.
14: Porque não adianta o PNAE estabelecer com nutricionistas alimentação saudável nas nossas crianças e adolescentes e, de uma forma contrária, nós temos dentro dessa escola cantinas que vendem alimentos que não são saudáveis.
13: O projeto passou pela Comissão de Educação e ainda precisa ser analisado pela Comissão de Assuntos Sociais. Outra proposta aprovada pelo Senado e enviada à Câmara dos Deputados restringe a oferta de alimentos ultraprocessados para pacientes internados em hospitais. Da Rádio Senado, Patrícia Oliveira.
7: Jornal do Meio-Dia, agora 12 horas e 52 minutos.
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7: O governo federal propôs o perdão de 12 bilhões e 600 milhões de reais em dívidas tributárias de microempreendedores individuais, os MEIs.
6: A medida faz parte do pacote Prospera MEI, com cinco iniciativas anunciadas pelo presidente Luiz Inácio Lula da Silva ontem em Brasília.
7: O anúncio foi feito há 12 dias do segundo turno da eleição presidencial, disputada entre Lula e Flávio Bolsonaro.
6: A proposta de perdão das dívidas com a União depende da aprovação de um projeto de lei complementar pelo Congresso Nacional.
7: O pacote também prevê uma nova etapa de renegociação de débitos bancários, chamada Desenrola 3.0.
6: Nesse caso, o governo pretende comprar dívidas dos microempreendedores junto aos bancos com descontos superiores a 90% para o pagamento dos débitos.
7: Outra iniciativa anunciada é o Pix MEI, que prevê a concessão de até R$5.000 por empreendedor para investimentos no próprio negócio. A proposta é oferecer recursos para ajudar os pequenos empresários a melhorar a estrutura e ampliar suas atividades.
6: O governo também quer aumentar o limite de faturamento anual permitido para quem está enquadrado como MEI.
7: Pois é, e atualmente o teto é de R$81.000. A proposta em análise no Congresso prevê elevar esse valor para R$110.000 em 2027, né? Portanto, para o ano que vem, e para R$140.000 em 2028.
6: A quinta medida trata da simplificação das obrigações fiscais. Um decreto anunciado pelo governo prevê dispensar os microempreendedores da emissão de nota fiscal nas vendas de produtos e na prestação de serviços para pessoas físicas.
7: Ponto final na edição de hoje do Jornal do Meio-Dia, que teve oferecimento de Sicredi, Nichimbo do Brasil, Franciose Imóveis e JBS Itapetininga.
6: Uma ótima tarde a todos e até amanhã.
7: Boa tarde.
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1: Cubra-me com seu manto de amor. Guarda-me na paz desse olhar.
2: Ó incomparável Senhora da Conceição Aparecida, Mãe de Deus, Rainha dos Anjos, Advogada dos pecadores, refúgio e consolação dos aflitos e atribulados. Ó Virgem Santíssima, cheia de poder e bondade, lançai sobre nós um olhar favorável para que sejamos socorridos em todas as necessidades em que nos acharmos. Lembrai-vos, Clementíssima Mãe Aparecida, que não consta que de todos os que têm a vós recorrido, invocando o vosso santíssimo nome e implorando vossa singular proteção, fosse por vós alguma vez abandonado. Animado com esta confiança, a vós recorro. Tomo-vos de hoje para sempre por minha mãe, minha protetora, minha consolação e guia, minha esperança e minha luz na hora da morte. Assim, pois, Senhora, livrai-me de tudo o que posso ofender-vos e a vosso Santíssimo Filho, meu Redentor e meu Senhor Jesus Cristo. Virgem bendita, preservai a esse vosso indigno servo, a esta casa e seus habitantes da peste, fome, guerra, assaltos, ruas, tempestades e outros perigos e males que nos possam flagelar. Soberana Senhora, dignai-vos dirigir-vos em todos os negócios espirituais e temporais. Livrai-nos das tentações do demônio, para que, trilhando o caminho da virtude, pelos merecimentos de vossa puríssima virgindade e do preciosíssimo sangue de vosso Filho, vós possamos ver, amar e gozar na eterna glória. Assim sendo, por todos os séculos dos séculos. Amém.

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0: Está começando pela nossa super difusora mais um show de alegria. Mais um show de música bonita, música sertaneja. Tem pagode, forró, o melhor da música gaúcha. Um show de audiência total, porque não tem pra ninguém. Você ficou muito bem informado, muito bem informada. Tivemos aí mais uma baita edição do tradicional Jornal do Meio-Dia. O melhor jornal de rádio, sempre com os melhores. Antônio Luiz, Juliana Fernandes, Antônio Rodrigo. Informação de montão, daqui pra frente tomba o carrinho de mexerica. Só dá show do Liba, show sertanejo, só dá nós.
3: Brasil!
0: Aquele super boa tarde pra você que mora pela nossa região, bairros e distritos vizinhos, cidades vizinhas na audiência, boa tarde. E boa tarde pra você aqui da nossa querida e grande Itapetininga. É quarta-feira, metade da semana, 14 de outubro do ano de 2026, temperatura na casa dos 27 graus neste momento, na terra das escolas. É sempre bom lembrar que no dia 14 de outubro é comemorado o Dia Mundial da Padronização. Olha só, hoje é o Dia Mundial da Padronização. É, até a padronização, até você que tem padrão, tem mundial, coisa de louco. Ótima tarde pra você aí, ó, me acompanhando no seu carro, aqui pela cidade, pela região, tá trabalhando com seu táxi, ônibus, Uber, van, caminhão. Obrigado pela carona, pela sintonia certa. Pra todos os motoristas, eu sempre mando
4: aquele abraço.
0: Ah, você amigão comerciante na torcida aqui, meu, pra que você aí continue faturando bastante.
4: Onde você anda?
0: O show sertanejo mais uma vez tem sim a produção e apresentação do seu amigo Libório.
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0: A audiência daquele jeito, aqui o chicote estala, meu, aqui o chicote faz buia, né, Celcinho Marques? Celcinho gosta. Programação sempre sua, o ouvinte mais inteligente do rádio, que vai comigo até as 3 da tarde. Ouvir muita moda, moda boa, nova, véia, bem véia. Tem moda mais ou menos por aqui também, moda meia boca. Aqui tem de tudo pra você, o seu zap, o seu áudio, combinando, hein? Até 15 pras duas, você pode deixar o seu recadinho aqui. Até 15 para as duas a gente recebe as participações, áudios com até 15 segundinhos, a gente manda bala, manda pro ar, a gente coloca você no rádio. No final do programa você já sabe, tem sim, Padre Zezinho e Padre Alex Nogueira, oferecimento Adalto Som, intercedendo por todos nós. Já de cara, aquele super boa tarde, ó, todo especial pro casal do meu coração na sintonia. Caboclão Zé Vicente, Inha Camomila, firmes e fortes, graças a Deus. Paiê, bença, pai.
5: Deus te abençoe, fião.
0: Mames, poderosa, Tarzona, véia, tudo belezinha? Bença, mãe.
6: Deus te abençoe, titiute da mãe. Bom programa.
0: Obrigado, já tô abençoado, meu povo de Deus. Já tô abençoado, prefeitão do povo, Jefferson Brum.
7: Boa tarde, Liba. Boa tarde, ouvintes do show do Liba.
0: E...
7: segue o líder.
0: Segue o líder, garotinho. E já de cara, deixa eu atender aqui dois pedidos, é meu amigo Jamilton. Alô Jamilton, alô Simone, abraço pra vocês aí, para o nosso Vitor Augusto, nosso Vitão, pro Gilmar Pintor, é, o Gilmar é irmão do Jamilton, tá ligado também, e para o Alex, que é sobrinho. Tá aí a família do meu amigo Jamilton, querendo Chico Rei em Paraná. Liba, manda pra nós então, tá? Ofereço para Simone, para o Vitor, para o Gilmar Pintor e para o Alex Sobrinho. Belezinha, belezinha, Jamilton. Abraço, meu querido. Tá no pente o modão aqui. Tem Milionário José Rico na sequência também para Dilma de Fátima, que pede. Oferece para Márcia Meira, Conceição Rosa, Margarida Lopes. Também para Caboclão Zé Vicente e Guilherme da Viola. E o Luciano oferece as músicas aí para o Libório, para a mãe Dilma, para o tio Cláudio, certo? E para todos que estão ouvindo. Vamos começar com duas pancadinhas de leve aqui. O Sumô gosta, hein? Sumô tá ligado. Liga do céu. É só pedrada nesse programa, meu. Aí a coisa estala mesmo, o chicote estala, menininho. É moda boa, chonada, melada, trincada e lascada. Essa é pra fazer a bandida suspirar.
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0: Amor, amor rebelde. Última canção na sequência, 1:10 agora.

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12: É, já estamos por aqui, tarde gostosa de quarta-feira, sempre na mais ouvida. A rádio feita pra você, meu.
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13: Ouvintes desse programaço do Libório Show Sertanejo, aqui quem está falando é o Edson.
14: E aqui é o Hudson.
13: Continue com a gente que o bicho vai pegar. Aquele abraço.
15: Vai, galera, coração, solta a voz.
12: E a gente vai aí prosseguindo, informando a hora pra você, 13 horas e 24 minutos, 1 mais 24 da tarde de quarta-feira. 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Hora certa no rádio, 1h28. Cadê Marcelão? 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
1: E agora? Agora é hora de voltarmos no tempo. Tem moda das antigueiras agora para você que tá aí na sintonia. Muita gente participando, muitos pedidos, hein?
3: Eu estava num baile cantando.
1: Pena que a gente não consegue atender a todos aqui, ó, mas a gente vai, na medida do possível, aí atendendo nossos ouvintes, mandando aquele alô, aquele boa tarde, né? Mas os pedidos musicais, infelizmente, o tempo não é suficiente. 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
3: E a gente vai aqui agradecendo a muitas participações. Até 15 para as duas a gente recebe os recadinhos aqui. A nossa ouvinte, a Tânia Sene, tá ligada ali no Jardim Fogaça. Alô, Tânia, ótima tarde para você aí, tá bom? Obrigado pela companhia, todos aí no Fogaça. O Sidney Alves, na Nova Itapetininga, também tá ligado com a gente. Alô, Sidney Alves, aquele abraço para você aí, obrigado pela companhia. Também mando um boa tarde aqui para o Sandro Araújo, nosso querido Sumô. Ótima tarde, Liba. Forte abraço e segue o líder. Valeu, Sumô. Tudo de bom para você, meu irmão. A Dalva Ribeiro, no alto de Vila Piedade, já mandou boa tarde para a gente aqui também, seguindo o grande líder. Valeu, Dalva Ribeiro. Obrigado pela sintonia. Quem também está ligado é o Claudinei Alves, da Nova Itapetininga. Pediu Chitão e Chororó. Tá no pente o modão aqui, hein, Claudinei? Aguenta aí, já já, Chitãozinho por aqui. A Solange, na Vila Palmeira, tá ligada comigo também, dedicando as músicas para todos que estão ouvindo e segue o líder. Valeu, Solange, Vila Palmeira. O Diego Fernando, ali no Tupi, tá ligado também. Alô, Diegão, dedicando o programa lá para o filhão Theo Augusto, para o pai José Fogaça e a todos os amigos. Quando pintar na Alva Guiar, eu vou trazer essa música aqui, tá bom? Valeu, Diego. A Márcia Meira, ali na Vila Santana, soltou a voz. Diga, querida.
4: Boa tarde, Libório. Tudo bem com você?
3: Opa!
4: Oferece para mim uma música para Neuza Fadiga, para Dilma de Fátima e pro Toninho da Prefeitura. E segue o grande líder.
3: Ai, Tuninho, Tuninho Marvadinho, alô, Tuninho. O Carlinho Gancho tá aqui, alô, Carlinho Gancho, Carlinho pai, Carlinho filho. Abraço aí pro Carlinho Gancho na lida, na luta, trabalhando e ouvindo a gente, essa equipe aí na construção civil. Valeu, meu irmão, ótimo trabalho, ótima quarta-feira pra você e a toda a equipe aí. O Mirtinho tá lá em Coimbra, lá em Portugal, me ouvindo. Alô, Mirtinho, Mirtinho trabalhou muitos anos aqui no Sarutaiá, no Alto Posto Sarutaiá, foi para Portugal e agora perdeu o lugar. Agora ele tá lá em Coimbra, ligado. Valeu, Mirtinho, obrigado pela audiência, irmãozinho, obrigado pela companhia, tá bom? Quem também falou comigo aqui foi o Paulo César, da Vila Carvalho.
5: Boa tarde, Libra.

0: Ô Paulo César da Vila Carvalho, manda modão pra nós e segue o link.
1: Ô garotinho, tem duas no pente aqui. Um pedido aqui é desse cara, tava sumido, apareceu. Alô meu amigo Farelo, manda localização, menino.
2: Fala Libório, boa tarde, beleza, bom. Farelo de São Miguel Arcanjo, estadão de São Paulo, Brasil. Tamo aí levando o progresso. Manda um abraço pra turma aí dos Carrascal. Do Mateuzinho Ruivo, que agora é casado, homem. Toca, soldadinho de Deus.
1: Valeu, deixa comigo, nós vamos trazer o soldadinho de Deus aqui pra você. Você viu, Mateuzinho, agora é casado, cara, agora não tem muita brincadeira não, hein? O cara tá sério, rapaz, tá sério. Até na Romaria lá, ó, até na Romaria, tava meio carçudão lá. Viu o Libe e fez que não viu. É, tá complicado, rapaz, até pra prosear com ele. Agora tá mais difícil, né, menino?
2: Me segue o líder, xerife. E vamos pra cima, boiadeiro. Vamos que vamos e deixa que vá.
1: Sim.
2: Um abraço a todos aí.
1: Tá dando uma gaiteadinha, filho? O que tá acontecendo com você? Você parece que tá dando uma falhada na voz aí. Ai, Farelinho, você já passou da idade, menininho. Fica gaiteandinho. Ó o boi da funilaria. Ô, luvinha de pelica, funileiro que trabalha com luva de pelica. Mas é até bonito de ver, é até bonito. Pensei que tinha quebrado algum dedo, alguma coisa, alguma tala. Não, era luvinha, peludinha mesmo. Ai, que bitinho.
3: Bibi não é. Boa tarde, meu amigo Libório. O homem da buzininha mais alegre de Itapetininga. Quarta-feira, meio da semana, toca fundo da grota pra turminha da funilaria do boi. E segue o líder!
1: É, luvinha, é o buzininho, agora tem o luvinha, é. Renatinho da prefeitura, fala, fio.
4: Boa tarde, Libório. Tô por cá.
1: Bom.
4: Tô no barraco. Hoje tô fazendo umas coisas aqui no Clube da Cachaça. Mas amanhã já tô no Bombaçal.
5: Boa tarde.
4: E vamos que vamos, segue o líder.
1: Valeu, querido, valeu, Renatinho. O gaúcho tá por cá, meu xará. Solta a voz aí, Adilson.
6: Boa tarde, Liba. Gaúcho por cá, já sintonizado. Liba, capricha nos modão bem antigo pra nós, hein.
1: Opa.
6: Capricha com o mineirinho, tá lá só ouvindo. E segue o líder.
1: É, chegou o recadinho aqui que o mineiro tá lá na sintonia, grande mineirinho. Orlandinho da Sabesp, tá baixando o rio. O bicho já tá dando uma lidadinha, Cavara, né, Orlandinho? Tá lá no Rancho Engazeiro, ele filmou o rio, filmou o rádio ligado no show do Liba.
7: Pela região, ó. Tá trabalhando com seu táxi, ônibus, Uber, van, caminhão. Obrigado pela carona.
1: É, Landinho, velho Landinho, ele não vê a hora de poder pescar pra faturar um dinheirinho, né? Daquele jeitinho.
8: Tá meio tarde, mas quer comprar lambari?
1: É, ele vende lambari, o barbadinho, lava égua. O Gerson ali na Varginha, tá ligado? Alô, Gerson, um abraço, tô seguindo o líder. Quando pintar Marília Mendonça, a gente manda, tá bom? A Naira, tá ligada também. Boa tarde, amigo Libório. Seguindo o líder, forte abraço, Deus abençoe. Amém. O Chiruzinho tá em festa lá, família. 37 anos do filhão hoje. Maravilha. É, abraço, o Chiruzinho. Fala aí do Niver.
9: Boa tarde, Liba, belezinha? Hoje, data especial, Liba, aniversário do meu filho Wendel da Silva Carneiro. Wendel, papai te ama, que Deus abençoe sempre você, muita saúde, isso é motivo de orgulho pro pai, filho, Deus abençoe sempre. Manda pra ele tordilho, nego, segue o Liba.
1: Parabéns para o filhão aí, felicidades. Alô, alô, Conceição Rosa, Margarida Lopes, no Parque da Lagoa, aquele abraço. Alô, Luísa de Vila Oliveira, mandou oi pra gente, oi pra você também, querida. Valeu, Lulu, Luluzinha. Quem também tá ligado aqui é o Rubens Encanador, mandando música pra turma da DKC Construtora, em especial para o Luiz, para o Vassoura, para o Ari, Tatu, Robson, Mário e pro Otaviano. E segue o líder, garotinho, ele diz. A moda é boa, pedido do Farelo, soldadinho de Deus. Na sequência, atendendo Claudinei Alves, tem Chitão e Chororó. Pais e filhos, para Dona Nilde, para o seu Paulino ali no Gramadinho. Sogros do meu Gabriel ligados também.

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22: E nós já estamos por aqui, meu. Já tem mais moda boa. Nossa, Mato Grosso e Matias. Daqui a pouquinho aqui na Rádio Feita Pra Você.
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23: Aí galera, aqui quem fala é o Zezé de Camargo. E aqui é o Luciano. Vamos embora. Rapaz do Show Sertanejo. Senta uma do Zezé de Camargo e Luciano aí, rapaz. É isso aí, garoto. Tchau, tchau.
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22: 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Quero agradecer a todos que deixaram seus recados aqui. O que tem de ouvinte não é brinquedo não, hein? Não é bolinho não. O número de participações aqui, ó, só que agora a gente já não recebe mais, para que a gente não deixe você de lado aí, tá? Todos que chegaram até esse horário, ó, tô aqui lotado de recados, maravilha. Quem participou, quem não mandou recadinho, só amanhã depois do almoço, meu.
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22: Audiência massacrante, meu, massacrante, aqui o chicote estala, cowboy. 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
22: 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Abração lá pro Renato, lá pro Rogério. 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A gente vai com mais participações aqui no programa, agradecendo a todos que deixaram seus recados, né? 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Um minutinho para as duas, deixa eu mandar uma boa tarde para Renata, pessoal ali no Orquidário Machado, ali no Sabiaúna. Alô, Renata, abraço aí para Antônio Rodrigo. Antônio Rodrigo ligado com a gente também, obrigado pela sintonia. Região aí do Chef Chips, Beleza, meu querido? Deixa eu mandar um boa tarde aqui também para... Tem muita participação aqui. Com a palavra, o nobre vereador Tatá Gaguinho. Fala comigo, Tatá Gaguinho.
0: Fala, Libório. Tatá Gaguinho aqui, o seu vereador. E como sempre, né? Faça chuva, faça sol, faça, aconteça o que acontecer, tamo aqui, seguindo o líder sempre, segue o líder. Um beijo, um abraço do Tatá Gaguinho, o seu vereador, e toque com um modão pra nós aí. Valeu, um abraço.
22: Valeu, Tatá Gaguinho. Paulo, ali na região do Carvão, Cercadinho, também falou.
1: Boa tarde, agora. Aqui é o Paulo, no bairro do Carvão, aqui no Cercadinho. Quero pedir uma música pra você aí, Daniel. A loira do carro branco, ofereço para minha esposa Lúcia e para tudo que estão vindo, principalmente para você. Segue o líder.
22: Grande abraço, grande abraço. Alô, Daniele Choquete, tá ligada comigo também, Daniele. Boa tarde, Liba. Passando para desejar a você e aos ouvintes uma ótima quarta-feira muito abençoada. Tô aqui de folga e ligadinha, certo? Ligadinha com você. Grande abraço a todos e segue o líder. Valeu, Daniele Choquete. E o Marquito, Marquito Delgado, hein? Por onde que anda, Daniele do céu? O dançarino, será que tá em turnê? Será que tá realizando alguma turnê? Dançando por aí afora. Maria da Conceição Faria também mandou o áudio aqui.
2: Boa tarde, Libório. Hoje eu mando o programa para o meu sobrinho Adrian Leonardo, com os parabéns de todos os familiares e principalmente o meu abraço, e segue o líder.
22: Parabéns para o aniversariante. Alô, Marcinho Lopes, São Miguel Arcanjo, Liba. Marcinho Lopes aqui de São Miguel Arcanjo, estamos aqui trabalhando e ligado no seu programa. Forte abraço, tchau, obrigado e segue o líder. Valeu, querido. A Lizete ali no Turvo, Liba. Quero parabenizar minha sobrinha Laís Eduarda, da Vila Mazei, que hoje está aniversariando. Parabéns para a Laís Eduarda, da Vila Mazei. Quem também está aniversariando hoje é o Danilo. Danilo é filho do meu amigo Jura, da loja Torra Tudo, filho da dona Ivone. Parabéns para o Danilo, em nome de toda a família, em nome de todos os familiares aí, de toda a equipe da loja Torra Tudo. Parabéns para o Danilo, hoje aniversariando, filhão do nosso querido Jura, mais a dona Ivone da loja Torra Tudo. Quem também está me ouvindo é a Bia. Quanto tempo, Bia? Liba, tudo bem? Estamos aqui no projeto Novo Tempo, de ouvido, ó, ligado no seu programa. Manda um abraço para nós aqui, Deus abençoe, e manda uma música também ali pro pessoal no Quintal do Pavão, é ali na Vila Rio Branco, o pessoal no Quintal do Pavão, Liba, ligado em você todo dia. E vai, Corinthians, ai, ai, ai, para onde vai o nosso Corinthians, Bia do céu? Ai, Jesus amado! O Quintal do Pavão é na Rio Branco. Conheço ali, Bia. Conheço. Abraço a todos ali. Obrigado pelo carinho. Obrigado pela sintonia. Adriano Bomba. Alô, apareceu o Bomba.
3: Fala, Liba. Boa tarde, beleza?
22: Bom.
3: Em ordem por aí, graças a Deus.
22: Chique.
3: Liba, mano, toca um modão pra nós. Oferece pra galerinha aí, pro Martim da Ótica, pro Martim da Antena, Tata Mota, Negão da Farmácia, o Clodoaldo da Oficina aqui, ó. O Baixinho, Paraíba. E vamos que vamos, segue o líder.
22: Falou, Bombinha, abraço, querido. Bombinha não, Bombinha é o filhote, né? Ele é o Bomba, ele é o Adriano Bomba. Bombadão, meu, né, Rogerião Tintas Pig?
4: Tarde, Liba, Liba. Nem é querer furar a fila não, rapaz. Eu tô na fila aí do Lambari aí faz tempo, hein. Não vem com conversinha fiada não, que é eu primeiro, hein. Segue o líder.
22: Orlandinho tá lá tentando pegar lambari pra nós. Valeu, Rogerião. Alô, Emerson do Uber, parmeirense.
6: Fala, meu amigo Libório, beleza? Emerson do Uber passando aqui pra desejar uma ótima quarta-feira. Já tá chovendo, hein? Vamos que vamos. Um beijo pra esposa Rosângela. Hoje tem o clássico Palmeiras e Fluminense lá no Rio de Janeiro. E segue o líder, meu amigo. Um abraço.
22: Valeu, querido. E aqui é a Lúcia ali do Cercadinho, é isso?
7: Boa tarde, Libório. Aqui é a Lúcia do Cercadinho, do Carvão. Queria pedir para você pôr meu nome na oração, na oração final do seu programa do padre. Colocar meu nome e do meu marido Paulo e o meu e da Fânia. Que Deus te abençoe.
22: Amém, querida. Amém. Olha, tá cheio de pintinho. Piu, piu, piu, piu. Ai, que bonitinho. Piu, piu, falando ali também. Depois a gente manda as orações, tá bom, Lúcia? Tudo de bom pra vocês aí. Pereirão, no posto de sementes, falou comigo também, Pereira.
5: Boa tarde, amigo Lima. Aqui é o Pereira. Tô passando pra desejar pra você uma quarta-feira muito abençoada. Manda uma programação pra nós aqui no posto, lá pros próprios e demais amigos, sem esquecer de ninguém. Desejar um forte abraço, fique com Deus e segue o líder. E não vai, Corinthians.
22: Corinthians não vai, não vai. A Débora Oliveira mandou boa tarde, tá seguindo o líder ali no Santa Inês, a Sueli Teodoro Nanastre. Boa tarde, grande líder. Deus abençoe sua quarta-feira. Beijos. O Alex do Taboãozinho mandou áudio aqui. Olha, também.
8: Toca pra mim uma antigona aí de Luiz Júnior e Leandro, pra mim a música Beba e Choro. Toca aí pra mim, o Alex do Taboãozinho. Boa tarde, segue o líder.
22: Abraço. Você não pode beber, filho. Você não pode. Se você beber, você chora, rapaz. Você chora. Deixe pra lá, largue mão de bebida, filho. Deixa eu ver aqui, deixa eu ver aqui, vamos lá. A Márcia Aparecida Vieira, Chácaras Alvoradas, mandou um recadinho pra cá, tá ligada. Alô, Márcia Aparecida Vieira, abraço pra você, a todos aí das Chácaras Alvoradas. José não, aqui é o Paulo da Funilaria e Pintura Cinco Irmãos.
9: Boa tarde, meu amigo Libório, ótimo dia pra vocês, segue o líder.
22: Valeu, agora é o José Levino de Ribeirão Grande.
10: Boa tarde, Libório, aqui é o José Levino, Ribeirão Grande, bairro Ferreira dos Matos. Hoje, será que dá certo de tocar as sete palavras pra mim? Que seja pra mim, pra todos vocês aí da rádio e pra todo o povo aqui do Ferreira dos Matos.
22: Abraço, querido. Quando pintar o Pedro Mendes, eu mando ser modão, tá bom? Deixa eu mandar um abraço para o Pedro Mendes. Alô, Pedro Mendes, motorista de aplicativo. E a todos os motoristas de aplicativo me ouvindo. Obrigado pela carona, bom trabalho. Luiz Miguel, na cidade de Pilar do Sul, Liba. Já estamos seguindo o líder. Valeu, querido. Quem também está na sintonia é o Wellington e todo o pessoal aqui da WP Motos. Equipe da WP Motos ao lado da Rádio Superdifusora. Ótima tarde, Wellington. O Erinaldo está ligado ali no Morro do Alto. Alô, Erinaldo. Liba, esqueceu de nós aqui no Morro do Alto? Estamos sempre na audiência. Segue o Liba. O Erinaldo, me lembra sempre aí, filho, que a cabeça aqui não ajuda, hein? Abraço a todos no Morro do Alto. Quem também está ligado é o nosso querido Júnior Pedalinho. Liba, Só de banco de horas, ouvindo o melhor do rádio, aí do valor e segue o líder. Valeu, Júnior Pedalinho, gente boa. Obrigado pelo carinho, pela audiência. André Pintor também falou.
11: Boa tarde, Liba. E o André Pintor. Manda um modão pra nós aqui, um Kenner pra nós aqui no Parracão da Bela Vista. Pro Natan, pro Zé, pro Daer. E segue o líder.
22: Grande abraço, querido. Deixa eu ver aqui. Eu vou trazer a música. Ah, o pedido é da Beatriz Santos de Pilar do Sul. Alô, Beatriz Santos de Pilar do Sul. Tá pedindo Mato Grosso e Matias. Ela diz, tudo bem? Manda essa música para nós aqui no Pombal, em Pilar do Sul, e pro Luiz Miguel da Ponte Alta. O Luiz Miguel, que a gente acabou de falar dele aqui. Abraço a ele, para Beatriz, a todo esse povo maravilhoso de Pilar do Sul. Pediram Mato Grosso e Matias, certo? Então tá aqui, ó. Antes do Tata Mota, o Eduardo Sabesp. Eduardo gosta de Mato Grosso e Matias. Boca de Estilingue.
12: Ah, deu boca de sacola. Manda modão para nós.
22: Opa!
12: Pode ser essa que já tá no pente aí para não atrapalhar a programação do procurador aí. Valeu, seguindo lido.
22: Falou, cowboy, falou, garotinho. Tata Mota, vamos trazer Mato Grosso e Matias.
15: Fala, Liba, Tata Mota seguindo o líder. Sexta-feira, Rancho Fundo às 10 da noite. Sábado, Pesqueiro Recanto Fogaça às 2 da tarde. E Rancho Fundo às 11 da noite. Manda um abraço aí pra minha mãe Carmen Mota, Janete Mota, Doutora Valdir, o Xavier, o Nilson do Pastel, Tata Gaguinho, Lona Mota, Jéssica Mota, Fernando Tônio, Marco Bonino, Vareto, Buio Pena, o Carão Sarutaiá e todos os audiência aí. Manda um modão pra nós e segue o líder.
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7: Hora certa no rádio, 14h18, 2h18 da tarde de quarta-feira. 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
9: 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Aquele abraço e segue o líder, garotinho.
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0: Deus abençoe e segue o líder. Valeu, querido. Abraço, Elinho. Deixa eu ver aqui o pessoal que chegou no zap da Super Difusora. Maria Diva do Tupi tá querendo aqui. Bruno e Marrone, né, Maria?
1: Queria descer pra Nora, meus filhos, netas, todas, minhas irmãs. Volleyball, tchau, fique com Deus.
0: Amém.
1: Sigo Liba.
0: Sigo Liba, é nóis, Maria. A Naomi mandou aqui, Liba. Manda um abraço para o meu pai, o Mineirinho. Ele tá escutando, escuta todos os dias. Valeu, obrigado aí, Naomi. Valeu, Mineirinho, sanfoneiro dos bão. Vamos reagir, vamos recuperar 100%, garotinho. O Jair Bola, ali no Rechan Liba. Boa tarde, guru, pai Liba. Só, ó, só pra hoje. Tem pra nós aí, ó, fundo da grota e segue o líder? Tem, fica esperando aí, fica esperando, Jair Bola. Aqui é o José Roberto. Fala, José Roberto.
2: Boa tarde, líder Libório. Mandou uma moda aqui pra nós, aqui no barracão. O Nair falou que já tá pago a sua lá no Bar do Zito, lá, o morcegão. E ele quer o kit completo essa semana na tenda. E segue o líder.
0: Deixa com nós, deixa com nós. No retorno dele, nós vamos afinar de vez a viola dele, certo? O Antônio Camargo, do Jardim Paulista, tá ligado também, pedindo orações aqui. Daqui a pouquinho tem os padres. A nossa ouvinte, a Jéssica Expedita Leite Seabra, Nova Itapetininga. Quero participar dos sorteios aí, Liba, de todos os assados e da feijoada também. Tá todo mundo concorrendo, viu, Jéssica? Quem também está participando é a Maria dos Santos, na Nova Itapetininga. Liba, que Deus abençoe sua tarde, me coloca no sorteio. Sexta-feira vai todo mundo pro sorteio, tá bom, Maria? Quem também mandou o recado foi o José Leandro, do Santa Inês. Alô, José Leandro. Liba, manda modão aí para o meu primo Alemão Bombas e para o filho dele, o Kaique. Alô, Alemão, bombas injetoras aí para o filhão Kaique. Grande abraço no Bela Vista. Recado do José Leandro do Santa Inês. O Renato de Sarapuí também falou aqui.
3: Ô Liba, mandou um modão pra nós aqui, pro Renato de Sarapuí, pro Ita e pra Dovinha. Aqui, beleza? Teodoro Sampaio, Água no Rei.
0: Grande abraço, querido. O Anthony ali da Chapadinha. Boa tarde, jovem. Aqui é o Anthony da Chapadinha, quero participar do prêmio. Sexta-feira vai todo mundo pro balaio, beleza? Todo mundo no sorteio. A Cleide na Belo Horizonte mandou boa tarde. Alô, Cleide, abraço, querida. O André Pintor também.
4: Boa tarde, Liba. Aqui é o André Pintor. Manda um modão pra nós aqui, um Kenner pra nós aqui no Parracão da Bela Vista. Pro Natan, pro Zé, pro Dair. E segue o líder.
0: Valeu, garoto, valeu. Agora, momento batata pra gente encerrar as participações aqui. Começo com o Gaguinho.
5: Bom dia, Libório, meu amigo. Tudo bem com você? Manda um forte abraço pra galera da LM Educações, da Fazendinha. A prefeitura, Osina Vista Alegre, e para todos os ouvintes, e também e para a Tere. Tchau, obrigado. E segue o grande líder.
0: Eita, até pra minha tia Tere ele mandou. Ô tia, você duvida do cara ainda? Pensa numa falhada que ele dá. E você ainda pergunta uma coisa dessa, uma coisa absurda, tia.
6: Liba, esse cara é gago mesmo ou ele tá fingindo?
0: Não, é super gago. Ele é ultra mega. Ultra mega gago, beleza? Tá confirmado, confirmado. Tem aqui agora pra fechar, cadê, Puro Suco, só a equipe do Puro agora, né? Deixa eu ver aqui, porque me aparece dois perfis, ai Jesus amado, deixa eu ver, ah, tá legal, aqui é outro, aqui não tem nada a ver com a rádio, então vamos lá, para primeiramente, mentor tá por aqui, cadê o mentor, vamos lá mentor. Sarou, filho?
7: Boa tarde, Libório. Quem fala aqui é o mentor. Liba, essa quarta-feira maravilhosa, coloca aí pra nós aí Jacó e Jacozinho, ou mentiroso. Manda um abraço pro Vareta, um pro Elinho do Império Multimarcas, um pro Leco da Prefeitura, um pro João e o Miltinho da Bodega da Chapadinha E um pra você, meu querido. E segue o grande líder, Bibi.
0: Valeu, garotinho. Bisteca Canelinha.
8: Fala, seu lindo da buzina. Boa tarde, beleza? Manda uma música lá pro nosso amigo, pro Mauro, Mortadela, Mr. M, Pai Podatinho, Produto Mineiro.

0: pro Nato Funileiro, pro Pafuns, pro meu amigo pro Sul, pro Daniel, pro Danilo, pro Crisley, pro Marco Funileiro, pro Macarrão Funileiro, Liba, toca pra nós, modão, faz tempo que você não toca. Cavalo Preto, segue o líder, já, obrigado, pressão 12x8, bibi.
1: Ai, ai, ai, ai, ai, Jesus amado, quem apareceu aqui? Quem apareceu, meu pai do céu? Jesus, vamos pôr o puro primeiro, fala puro, Gardenal.
2: Atenção, Crandebeck, Rato da Matata, o alô pro Cassino, primeiro seguido, Baixaria, Serra, Lirina, Nenim, Chão, Dona Leveu, Alto, Marcos, Seco, Lirio, Lavador, Pedro, Pedro, Mecânico, Cristiano, Eletrônico, João, Turpo, Pafute, Oliva, já que você adora essa música aí, toca aí pra nós aí. Ruela do Eno, Teodoro e Sampaio, segue o líder.
1: É, essa moda aí, eu toquei muito pro você, filho, toquei muito, lembrou puro. Aqueles tempos que você andava enfermo, puro. Hein? Essa aí batia de encontro, hein, puro? Batia de encontro, hein, filho? Puro suco, velho. Vamos consultar a enfermeira lá que ela vai confirmar essa história, hein? Vai, Pafuncio!
3: Vai, Glibor, bibi. Rapaz do céu, bisteca, não tem jeito, né, rapaz? Porque os clientes vai tudo atrás dele lá no barcão, né, rapaz? No capítulo, né, rapaz? Ah, só porque agora ele falou assim, só vai atender o cliente que levar um litro de canelinha pra ele. Ah, se não levar um litro de canelinha, aí larga tudo pro Marcelo atender lá, rapaz. Senhor amado, não tá fraco, homem, rapaz. E tá duro ele ganhar bastante canelinha, porque tá caro, né, o litrão, né, rapaz? Segue o líder, bibi.
1: Tá caro, tá caro. Pergunta pro Puro Suco, ele sabe quanto que tá a canelinha. Apareceu depois de muitos anos JG no programa. Será que é mesmo?
4: Fala, gatão.
1: Eita, nós. Como é que liga essas horas pro programa, hein? Como é que a pessoa liga durante o programa sabendo que eu não posso atender? Vamos lá, JG.
4: Fala, gatão. Tudo.
1: Ô, meu pai amado, Jesus amado. Tá difícil de trazer o JG aqui, hein? Vou contar até três pra mim não mandar esse...
4: Fala, gatão, tudo bem? Boa tarde, Liba. Quanto tempo, gato? Será que dá tempo de soltar meu áudio? Um abraço pro Maurício Bombeiro, pro Ivan Bombeiro, que tá sentindo a minha falta. Depois de todo esse tempo longe, devagarzinho, estou voltando. Relacionamento sério, né? É outra conversa, né, Liba? Tchau, obrigado, gato.
1: JG de volta, Jesus amado. Agora a vaca vai pro brejo de vez, hein? Meu pai amado.

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2: É reta final do Show do Oliva, meu. É, a chuva chegou, hein? Chegou com tudo, garotinho do céu. 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
2: E a gente vai com os últimos recados de hoje aqui. 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O Jucivan, alô Jucivan do Rechan, mandou um recadinho pra gente aqui.
5: Olá Libório, tudo bom? Como é que está? Tudo jóia?
2: Chique!
5: Estamos aqui, eu e o meu amigo Ceará, ouvindo você aqui na rádio, com o pessoal do Grupo Alvorada. Manda um abraço aí pro meu amigo Ceará.
2: Valeu, garoto! E pra fechar aqui, o Aguinaldo também. O Aguinaldo chegou em cima da hora aqui, ó. Tem horário, o cara chega em cima aqui, ainda pede música, hein?
7: Olha, boa tarde. Olha, bora, manda uma música pra nós, um modão pra nós aí, Boate Azul. Eu ofereci lá pro Elton, cabeça 154 por hora. Pro Miguel Venâncio, pro japonês. Pro Gaguinho, vendedor da Godão Doce.
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2: Vamos atender o Ângelo lá no Faxinal, que gosta.
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2: O José Levino em Ribeirão Grande,

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1: E as orações de hoje lá para a Flávia, para o Rodrigo e a Alice, Dona Cida Dias e toda a família no Turvo, estão comigo na campanha de outubro, meus amigos do grupo Escolhidos a Dedo. Orações também com carinho para o Danilo, filho do Jura e da Dona Ivone, aniversariando. Parabéns aí dos pais, de todos os familiares, lá do Gilian, de toda a equipe da loja Torra Tudo. Todas as orações voltadas para o Danilo pela data, pedindo a Deus muita paz, muita saúde e muita proteção. Para o Caboclão Zé Vicente, para a Inha Camomila, as orações de hoje também. Dona Nilde, seu Paulino ali no Gramadinho, sogros do meu Gabriel. Também para o compadre Felisbino e a Lu. As orações para a Lúcia ali no Cercadinho, o esposo Paulo. Também para a Pâmela e toda a família aí na região do Carvão. Para as orações ela nos pede e a gente manda com carinho a todos vocês aí, tá bom? Também para Dona Neuza Fadiga, na Vila Hungria, Dona Neuza Rolim e toda a família ali no Jardim Itália, e também para Dona Diva Brizola, em São Miguel Arcanjo. O Diego Fernando pede orações para o filho Teo Augusto, pai José Fogaça e a todos os amigos. Adalto Som traz Padre Zezinho para interceder por todos.

0: você e toda a sua família, todos tenham uma abençoada tarde de quarta-feira, em nome do Senhor Jesus.
1: Abençoa, Senhor.
0: Agora a gente forma a maior corrente do horário, porque eu conto com você aí do outro lado, rezando junto, orando junto com o Padre Alex Nogueira, o Pai Nosso e a Ave Maria. Até amanhã, meu povo de Deus.
2: Em nome do Pai, e do Filho, e do Espírito Santo. Amém. Pai nosso que estais nos céus, santificado seja o vosso nome. Venha a nós o vosso reino. Seja feita a vossa vontade, assim na terra como no céu. O pão nosso de cada dia nos dai hoje. Perdoai-nos as nossas ofensas, assim como nós perdoamos a quem nos tem ofendido, e não nos deixeis cair em tentação, mas livrai-nos do mal. Amém. Ave Maria, cheia de graça, o Senhor é convosco. Bendita sois vós entre as mulheres, e bendito é o fruto do vosso ventre, Jesus. Santa Maria, Mãe de Deus, rogai por nós, pecadores, agora e na hora de nossa morte. Amém. Glória ao Pai, e ao Filho e ao Espírito Santo, como era no princípio, agora e sempre. Amém. Jesus, manso e humilde de coração, fazei o nosso coração semelhante ao vosso. O Senhor esteja convosco. Ele está no meio de nós. A nossa proteção está no nome do Senhor, que fez o céu e a terra. O Senhor Jesus Cristo esteja contigo para te proteger. Esteja à tua frente para te conduzir e atrás de ti para te guardar. Olhe por ti, te conserve e te abençoe. Amém. E a bênção de Deus Todo-Poderoso, Pai, Filho e Espírito Santo, desça sobre vós e permaneça para sempre. Amém.
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às 5 da tarde, com o maior carinho, sorriso estampado no rosto. Feliz da vida! Porque confio em Deus e tenho bons amigos. Let's go, baby! Quarta-feira, 14 de outubro de 2026. Tem muita música, tem a sua participação, óbvio, de grande importância pra gente, através do WhatsApp oficial da SD, a rádio que é feita pra você. Anota aí, 15 99609-7213. Envia mensagens em áudio, texto, pede sua música, oferece pra quem quiser. Importante que você participe com a gente. 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E a primeira onda de hoje, Tia Tere, você queria... Alô, Claudinha!

0: Dorival.
1: Dorival Dantas, Fortaleza. O que, Guilherme?
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Simone! Alô, dona Dalvinha, boa tarde!

0: voltamos já. Itapetininga 3h15. Alô, Aguinaldo Puro Suco, aquele abraço. 3h15.
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6: Já estamos de volta em Itapetininga, 3:19. Tem muita música, tem a sua participação e, claro, tem o Diego e o Vitor Hugo, Moça pra Casar.

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0: voltamos já. E também Tininga 3:28. A melhor hora em seu rádio, 3:28. Vamos que vamos, gente!
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0: já estamos de volta em Itapetininga, 3h32. E no ar, o Flash Sertanejo. Apertem os cintos!
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0: Eu juro, a primeira do Flash de hoje.

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Pro meu amigo Edson Bileschi, alô Tetinha, Chitãozinho e Chororó, estrada.

0: Voltamos já! Programa do Juninho. Itapetinga, 13h48. Melhor hora em seu rádio, 13h48. Vamos que vamos, gente!
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10: Já estamos de volta em Itapetininga, 3h52. Tem muita música, tem a sua participação. E agora é a vez do Henrique e do Juliano. A maior saudade no seu rádio.

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Pra Claudinha, não tem dia, não tem hora, nem tudo na vida é dinheiro. Isso é verdade, posso comprovar.

voltamos já. Programa do Juninho. Em Tapetininga, 4:01. Muita música, prêmios e alegria. A melhor hora em seu rádio, 4:01. Programa do Juninho. Vamos que vamos, gente.

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De volta, ainda Pitininga 4 e 5. Muita música, sua participação juntos até as 5 da tarde. E este bloco de canções, hein? Programa do Juninho. Chora, me liga!

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6: Já estamos de volta em Itapetininga, 4h22. Muita música, tem a sua participação. Tá chegando aí, Bala Alojada, pedido da Janete pro Ricardo.

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0: Já estamos de volta, 4h34. Alô, William! Aquele abraço, os meus amigos do Rechan, no ar, o Flash Sertanejo.
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0: Segura essa pancada, Mato Grosso e Matias, idas e voltas.

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0: 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Alô, meu amigo Bilescão. Ô, Bilescão, você tem fã pra tudo quanto é lado também, não, Bilescão? Ó, aqui o meu amigo William lá do Rechan.
2: 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Barra paz, cara, que tá tudo bueno, cara. Como é que tu tá, Juninho?
0: Alô, Bilescão! João Mineiro e Marciano, Aline e o Bilescão, rapaz, eu aqui no meio da areia moiada, rapaz, alô!

0: vamos já! Ele tá Itabaitininga 4h42. A melhor hora em seu rádio, 4h42. Vamos que vamos, gente!
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0: E já estamos de volta em Itapetininga, 4h47. Tem muita música, tem a sua participação. Tem Hugo e Guilherme na Castela. Todo mundo, menos eu. Vamos que vamos, gente.
18: Vai, boiadeiro. Na Castela, Hugo e Guilherme.
19: Parece que eu já quero sentar aqui num bar em Goiânia mesmo e já começar a beber ouvindo essa.
18: Tô pronto.

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0: Confirme, hein?
1: Pois é, confia, confia, tá chegando aí o Giro Super Difusora com ele, Antônio Rodrigo, e eu, Juninho, vocês já sabem, fui!
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1: Cinco horas em ponto, uma ótima tarde para você, ouvinte Super Difusora. Tudo bem com você? Tudo certo nesta quarta-feira? Hoje é dia 14 de outubro de 2026. Neste momento, em Itapetininga, faz 23 graus com chuva, com garoa. Mas a partir de agora você fica antenado, atualizado comigo, Antônio Rodrigo, aqui no Giro Super Difusora. Nós vamos dar um giro no que aconteceu ou está acontecendo na cidade, na região, no Brasil e no mundo. Lembrando sempre que a sua participação é muito bem-vinda aqui no Giro. Seja repórter Giro Super Difusora. É só você mandar sua mensagem para o 15996097213. 15996097213. Você que está pelas ruas da cidade, da região, flagrou alguma obra, alguma intervenção, manda para cá. Assim você me atualiza e atualiza também a grande audiência da Superdifusora FM. No giro de hoje nós vamos dar um giro realmente na nossa região, falando sobre saúde, falando sobre projetos. Tem giro no esporte também. Daqui a pouco trago o pessoal da USCS, que participou de um campeonato universitário neste fim de semana e feriado. E já o pessoal traz mais informações. Mas ainda no esporte, falando de futebol, Ednei Beltrame também traz novidades. Vamos falar também sobre oportunidades. Enfim, fica aqui comigo porque o Giro Super Difusora está só começando.
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1: Cinco horas, dois minutos, eu já começo falando sobre a programação que a Biblioteca Municipal Dr. Júlio Prestes de Albuquerque, em Itapetininga, preparou para celebrar a Semana da Criança. Nesta sexta-feira, depois de amanhã, dia 16 de outubro, das 2 às 4 da tarde, a garotada poderá participar de uma tarde com contação de histórias, brincadeiras e muitas surpresas. A atividade é gratuita, aberta ao público e não precisa de inscrição. E tem mais. As crianças podem soltar a imaginação e participar fantasiadas, com cabelo maluco ou usando trajes divertidos. A Biblioteca Municipal fica na rua Campos Salles, número 175, no centro. Para mais informações, você pode ligar para o 15-3272-3265. Vou repetir para você, 3272-3265. Também tem o WhatsApp, 15-99-9699-8659. 99699-8659, WhatsApp da Biblioteca Municipal, com essa programação especial para celebrar, então, a Semana da Criança. Reforçando aqui para você, sexta-feira, dia 16 de outubro, das 2 até as 4 da tarde. Contação de histórias, brincadeiras, e a criança ainda pode ir fantasiada com um cabelo maluco ou usando trajes divertidos. O atendimento da biblioteca é de segunda a sexta-feira, das 8 da manhã até as 7 da noite. No dia, o evento acontece das 2 até as 4 da tarde. Agora 5:03. E a Prefeitura de São Miguel Arcanjo, por meio da Secretaria Municipal de Saúde, reforça durante o Outubro Rosa a importância da prevenção e dos cuidados com a saúde da mulher. Mulheres de 40 a 74 anos podem procurar a unidade básica de saúde mais próxima para passar por uma triagem e receber a guia de encaminhamento para mamografia. Com a guia em mãos, o exame poderá ser realizado no mesmo dia, conforme as orientações da equipe de saúde. O atendimento também pode ser procurado diretamente na Secretaria Municipal de Saúde, que fica na rua Antônio Fogaça de Almeida, número 420A, em São Miguel Arcanjo. O funcionamento é de segunda a sexta-feira, das 8 horas da manhã até o meio-dia, e depois da 1 até as 5 da tarde, por ordem de chegada. Neste Outubro Rosa, lembre-se, cuidar da saúde é essencial e a prevenção merece atenção durante o ano todo. Agora 5 horas 5 minutos. E artistas, grupos e coletivos culturais já podem se inscrever para participar da 3ª edição da Virada Cultural de Angatuba. A Virada Cultural será realizada nos dias 18, 19 e 20 de dezembro na Praça Monsenhor Ribeiro, a Praça da Matriz. O evento terá programação gratuita e aberta a toda a comunidade. A iniciativa, realizada neste ano pelo grupo Echo Road, busca valorizar a diversidade artística e ampliar o acesso à cultura. Podem participar artistas de todas as idades, com prioridade, é claro, para quem atua em Angatuba. As inscrições devem ser feitas por formulário online até o dia 31 de outubro. A seleção será realizada por uma comissão de curadoria, que vai considerar critérios como qualidade artística, trajetória e diversidade cultural. O resultado será divulgado no dia 13 de novembro. Para acessar o formulário e conferir as informações, basta entrar no Instagram da Prefeitura de Angatuba, no perfil @prefeituradeangatuba, tudo junto. E então é só acessar o link disponível na bio. Agora 5 horas 6 minutos. Hoje, 14 de outubro, amanhã, dia 15 de outubro, é celebrado o Dia do Professor, uma data que homenageia os profissionais da educação e levanta também uma dúvida. Afinal, é feriado? Não é? Como fica o funcionamento das escolas? Para explicar esses detalhes e trazer um panorama sobre o número de professores no Brasil, vamos acompanhar as informações com a repórter Milena Abreu.
2: Nesta quinta-feira, 15 de outubro, é comemorado o Dia do Professor. A data não é considerada um feriado nacional, mas sim um feriado escolar, conforme decreto federal do dia 14 de outubro de 1963. Isso significa que os professores, alunos e funcionários de instituições de ensino podem ter folga conforme a decisão de cada escola ou rede de ensino. Muitas escolas costumam fechar nesse dia, e tanto os alunos quanto os profissionais da educação têm o dia livre em homenagem ao trabalho dos docentes. Profissionais de outros setores, no entanto, têm o expediente normal de trabalho. Como este ano a data caiu em uma quinta-feira, algumas escolas anteciparam a folga ou deixaram o descanso para amanhã, sexta-feira, criando a emenda com o fim de semana. O Brasil tem atualmente pouco mais de 2 milhões e 400 mil professores na educação básica, somando os que atuam na rede pública e os que trabalham na rede particular. Quando considerados também os professores de educação superior, o total de docentes no país é de aproximadamente 2 milhões e 800 mil. Da Rádio 2, Milena Abreu.
1: Agora 5 horas 8 minutos, fica aqui os meus parabéns a todos os professores, a única profissão que forma todas as outras. Aproveitem o seu dia amanhã e que não sejam lembrados apenas no dia de amanhã. 5 horas 8 minutos e a gente começa o Giro na Música.
3: Vocês precisam admitir alguma coisa.

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1: Agora 5 horas 18 minutos e a Medicina Itapetininga, da USCS, a Universidade São Caetano do Sul, conquistou o bicampeonato geral do GIMESP, os Jogos Interuniversitários da Medicina do Estado de São Paulo. A competição foi realizada entre os dias 10 e 12 de outubro, em Pirassununga, e reuniu uma delegação de Itapetininga com mais de 140 pessoas, entre alunos, atletas, torcedores e integrantes da comissão técnica. E para falar um pouco mais sobre essa conquista, os resultados, as modalidades e os trabalhos realizados pela equipe, vamos ouvir agora a Rafaela Chibante, atleta e aluna de medicina da USCS, que também integra o comitê de esportes responsável pelo bicampeonato. Rafaela, boa tarde.
2: Boa tarde, Antônio. Boa tarde, ouvinte da Superdifusora. Aqui quem tá falando é a Rafaela Chibante e eu vim contar para vocês que a Medicina Itapetininga da USCS conquistou o título de campeã geral do GIMESP pelo segundo ano consecutivo nos Jogos Interuniversitários de Medicina do Estado de São Paulo. Os jogos ocorreram agora no final de semana dos dias 10 a 12 na cidade de Pirassununga e a nossa delegação contou com mais de 140 pessoas entre alunos, atletas, torcedores e técnicos. Nós conseguimos 17 títulos nos esportes e destes, 5 de ouro e 8 de prata. Queria deixar um agradecimento à nossa comissão técnica, que é formada pelo Thiago Damião, nosso técnico de futsal, o Marcelo Lopes, de handball, o Lucas Venâncio, de basquete, o Thiago Martinho, de vôlei, a Flávia, da natação, o Pedro e o André, do tênis de mesa, o Nicolas Caçamáximo, do beach tênis, o Dudu Araújo, que é mestre da bateria, e o Matheus Cariel, da fisioterapia, a nossa diretoria, nossa presidência, da Maria Luara, a vice-presidente, Luísa Cardini, e o vice-presidente interno, Gustavo Moraes, a todos do Comitê de Esportes e da diretoria, nosso muito obrigado. E queria também agradecer ao apoio da cidade e dos comércios locais que nos ajudam a manter os nossos treinos e os materiais de qualidade, fazendo com que fosse possível trazer o troféu mais uma vez para a nossa cidade, em nome de Itapetininga e da USCS Medicina. Um agradecimento especial à Superdifusora e a todos que acompanham a nossa trajetória desde o começo da faculdade. Muito obrigada.
1: Parabéns então a toda a equipe por essa importante conquista para o esporte universitário de Itapetininga. Agora 5 horas 21 minutos.
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1: E agora a gente fala então de futebol aqui no Giro Super Difusora, conferindo aí os destaques do futebol, com amistosos da Seleção Brasileira Feminina, resultados da Copa Sul-Americana e jogos decisivos da Libertadores. Quem traz as informações é Ednei Beltrame. Ednei, é com você. Boa tarde.
3: Muito boa tarde para você, Antônio Rodrigo. Muito boa tarde para você ligado no Giro Super Difusora. Começamos pelo segundo jogo amistoso entre Brasil e Argentina pelo futebol feminino. Os detalhes com Ana Martins, da Bandeirantes.
4: Ontem à noite, a seleção brasileira feminina e a Argentina empataram em 2-2 na partida válida pelo segundo amistoso dessa data FIFA, que aconteceu na Arena Pernambuco, em Recife. O Brasil começou bem o jogo, controlando a posse de bola, logo conseguiu reverter toda a estratégia em campo em gols. Quem marcou primeiro foi a Bia Zanerato, do Palmeiras, que estava cumprindo suspensão, de volta para a seleção brasileira nesse segundo duelo. Depois, a Gil Garbellini, jogadora do Atlético de Madrid, ampliou o placar em 2-0. Logo, a Argentina marcou primeiro. Aí, no segundo tempo, as argentinas empataram em 2-2 e assim ficou o jogo, com algumas experimentações aí do Arthur Elias. A Isa Haas acabou entrando no segundo tempo, ela que é uma das mais convocadas para todas essas datas, né, de duelos classificados como preparatórios aí para a Copa do Mundo de 2027. A Duda Sampaio também entrou no segundo tempo e o placar ficou em 2-2. O próximo compromisso da seleção brasileira feminina de Arthur Elias é na próxima data FIFA, que acontece de 25 de novembro a 3 de dezembro. Duas partidas contra a seleção do Japão em Hiroshima e Okayama.
3: Seguimos agora com Copa Sul-Americana. Ontem, com transmissão da Superdifusora FM, o Vasco bateu o Boca Juniors. O comentário é de Leandro Quesada, da Bandeirantes.
5: Uma vitória histórica, um jogo emocionante. O Vasco faz 1-0 contra o Boca em La Bombonera no primeiro duelo de uma das semifinais da Copa Sul-Americana. E olha que poderia ter sido melhor, hein? Vasco teve a chance de fazer 2-0, teve bola na trave também contra o goleiro Léo Jardim, é verdade, mas um lance crucial que poderia ter mudado essa vitória histórica do Vasco aconteceu aos 63 minutos. No segundo tempo, o Gomes reclamou de uma falta, tomou amarelo, e aí, nervoso, continuou reclamando, impedindo que o Boca batesse a falta, aí empurrou o árbitro Piero Maza, e aí o árbitro ficou, né, maluco, e deu o cartão vermelho pro Gomes, que era um dos principais jogadores do Vasco da Gama na partida. Essa expulsão do Gomes arrebentou com o mental do Vasco e com a tática do técnico português Emanuel, porque ele é expulso. E aí o Adson é obrigado a sair para que o técnico recomponha a marcação. E aí numa tacada só, o Vasco perde a ponta esquerda com o Gomes e perde a ponta direita com o Adson, que também jogou pelo meio, fechou pelo meio, autor do gol do Vasco, depois da jogada do Gomes pela esquerda. Então, uma lambança incrível, Gomes quase colocou tudo a perder. E praticamente, não é, seria o responsável se por acaso o Vasco tivesse tomado o empate ou até a virada. E olha que o Boca meteu bola na trave e pelo menos perdeu umas 5 chances claríssimas para tentar empatar o jogo. É, no finalzinho, inclusive, o Boca estava com 5 jogadores no ataque. Merentiel entrou, Ener Valencia seguiu no time, Flores, o Romero, ex-Corinthians, também entrou. Vasco fez um bom primeiro tempo, gente. Poderia ter realmente criado uma situação mais confortável, poderia ter tido a calma necessária em jogos da Libertadores da América. E alguém do Vasco precisa, além do técnico, conversar com o Gomes, porque o jogo era do Vasco. O Vasco estava melhor em campo, dominando a partida, esperando o Boca para jogar no contragolpe justamente com Gomes e Adson, e essa expulsão quase atrapalhou essa grande vitória, repito, histórica do Vasco da Gama contra o Boca. Agora, no jogo da volta, provavelmente no Maracanã, o Vasco precisa de um empate. Poderia ter sido 2-0, né? Mas 1-0 tá bom. Boca é um time tradicional, histórico em competições sul-americanas. O Vasco consegue um grande resultado jogando fora de casa. E se alguém puder puxar a orelha do Gomes, vai ser uma boa, né? Porque ele merece. Ah, ele merece.
3: Vale destacar que hoje, 19h, na Arena MRV, o Atlético Mineiro recebe o Montevideo City Torque do Uruguai para o jogo de ida da outra semifinal da Sul-Americana. Virando a chave para Libertadores da América, hoje tem Fluminense e Palmeiras. E o Verdão não poderá contar com Vitor Roque. Os detalhes com Bruno Migliozzi, da Bandeirantes.
6: O que o Palmeiras vai fazer sem o Vitor Roque? O atacante torceu o tornozelo e vai ficar de fora do duelo de hoje contra o Fluminense pelo jogo de ida das semifinais da Copa Libertadores. Com isso, o Abel Ferreira tem algumas opções. Aliás, o Abel nem vai ficar no banco, vai cumprir suspensão, mas o João Martins deve mudar a equipe. E uma possibilidade é a mais clara, reforçar o meio de campo. Isso porque o Marlon Freitas ficou no banco de reservas no duelo contra o Corinthians, o Evangelista está muito bem ao lado do Andreas Pereira, então existe a possibilidade de que ele apenas preencha esse setor, recolocando o Marlon Freitas no time, deixando o Flaco e o Arias à frente no comando de ataque. Outra possibilidade seria colocar o Maurício, que é um homem avançado que vem brigando por essa posição, ou até mesmo o Sosa, que teve ali uma pancada na coxa, mas está com a delegação e poderia fazer dupla de ataque com o Flaco Lopes. Apesar de ver a maior possibilidade no Marlon Freitas, acho que a entrada no Maurício seria uma opção interessante para a equipe do Palmeiras. Outra possibilidade, essa menos provável, seria abrir mão do esquema com 3 zagueiros e abrir o time com mais homens de frente, mas jogando fora de casa, acho difícil que seja essa a opção da comissão técnica portuguesa. A bola rola às 9h30, claro, com transmissão Bandeirantes, e o Palmeiras com um problema para resolver com a ausência do seu camisa 9.
3: Fluminense e Palmeiras, aqui na Superdifusora FM, através da Bandeirantes, terá a narração de Ulisses Costa e comentários de Alexandre Pretzel e Leandro Quesada. Vale lembrar que amanhã, quinta-feira, tem as emoções de Estudiantes da Argentina e Flamengo. Por hoje é isso, Antônio, Rodrigo e ouvinte. Ednei Beltrame falando de futebol aqui no Giro Super Difusora.
1: Valeu, Ednei Beltrame, valeu, equipe Bandeirantes. Você ficou bem informado em informações do futebol aqui no Giro Super Difusora. E você já sabe, futebol é com a Bandeirantes. 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Agora 5h29, bora para mais um Giro na Música.

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1: 5 horas 39 minutos, eu quero falar com você de Sarapuí, que deseja empreender ou já tem o próprio negócio. É que hoje tem uma oportunidade de conhecer melhor o Empretec. A Prefeitura de Sarapuí, em parceria com o Sebrae, realiza daqui a pouco, às 7 da noite, a quinta palestra de apresentação do programa. O encontro será no Fundo Social de Solidariedade. Criado pela ONU e aplicado no Brasil pelo Sebrae, o Empretec é um dos principais programas de formação empreendedora do mundo. Durante a palestra, você vai conhecer a proposta do programa e como ele pode ajudar a desenvolver habilidades como iniciativa, persistência, autoconfiança e capacidade de assumir riscos calculados. A atividade é voltada tanto para quem já tem um negócio, quanto para quem deseja começar a empreender com mais preparo e segurança. Para participar, então, daqui a pouco, às 7 da noite, é só confirmar presença pelo WhatsApp no 15996879338. Vou repetir para você, 15996879338. É a quinta palestra de apresentação do Empretec em Sarapuí, hoje às 7 da noite, no Fundo Social de Solidariedade. Agora 5h41. E agora eu falo com você que está buscando emprego, recolocação no mercado de trabalho. O posto de atendimento ao trabalhador, o PAT de Itapetininga, oferece a partir de amanhã 419 vagas de emprego. São 181 oportunidades para quem não tem experiência, 220 para quem já tem experiência profissional, 9 vagas de novo aprendiz, 7 de estágio e outras 2 para trabalhar na região. Entre os destaques estão 50 vagas para auxiliar de produção, com seleção da JBS prevista para a próxima segunda-feira, dia 19 de outubro. Também há 23 vagas para operador de caixa, 22 para operador de loja e 11 para pedreiro. Para quem busca o primeiro emprego, há ainda oportunidades para balconista de padaria com 7 vagas e repositor de mercearia com 5 oportunidades. O PAT também oferece 8 vagas de jovem aprendiz na área de produção, destinadas a candidatos de 18 a 22 anos e que estejam estudando. Há ainda oportunidades de estágio nas áreas administrativa, direito, engenharia civil, marketing, telemarketing e topografia. Se você quiser se candidatar, é só comparecer ao PAT com RG, CPF, carteira de trabalho e comprovante de residência. O atendimento é de segunda a sexta-feira, das 9 horas da manhã até as 5 horas da tarde, na rua Monsenhor Soares, número 251, no centro de Itapetininga. Agora, 5h42, a gente dá mais um giro na música.

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1: Agora 5h54 e o governo anunciou um pacote voltado aos microempreendedores individuais, os MEIs, com medidas que incluem o perdão de dívidas. Vamos entender quem poderá ser beneficiado e quais são as condições previstas. As informações com a repórter Virgínia Alves.
2: O novo pacote de medidas voltado aos microempreendedores individuais prevê perdão de dívidas, renegociação de débitos bancários e recursos para investimento nos pequenos negócios. Uma das propostas é perdoar cerca de 12 bilhões e 600 milhões de reais em dívidas de MEIs com o governo federal. Presidente do Sebrae, Décio Lima, destaca a medida.
3: Primeiro, a anistia completa para aqueles que têm dívidas com o governo federal. Portanto, uma grande medida, um grande programa para o empreendedorismo brasileiro, que hoje reúne mais de 20 milhões de micro e pequenas empresas dentro dessa escala que são os MEIs.
2: O pacote também prevê uma nova possibilidade de renegociação de dívidas bancárias e o Pix MEI, com recursos de até R$5 mil para investimentos no próprio negócio. O endividamento também dificulta o acesso a recursos para manter e ampliar os negócios. Em Recife, Pernambuco, Gutenberg Ferreira atua como MEI no setor de manutenção predial e aponta o crédito como um dos principais desafios da categoria.
4: E uma das principais dificuldades que eu encontro como MEI no dia a dia é a falta de crédito facilitado e os MEIs têm dificuldade em conseguir. Então, se houver uma linha de crédito facilitada, uma vez que a maioria dos MEIs são negativados, assim como eu sou, tenho restrições no meu nome, então a dificuldade que eu sinto é essa, de conseguir crédito nos bancos para poder utilizar como capital de giro e faturar ainda mais.
2: Outra proposta é ampliar o limite de faturamento da categoria. O teto hoje, R$81 mil por ano, passaria para R$110 mil em 2027 e R$140 mil em 2028. Também está prevista a possibilidade de contratação de até 2 funcionários. Parte das mudanças anunciadas ainda depende da aprovação no Congresso Nacional. Grupo Rádio Web, 25 anos. 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Produção e reportagem, Virgínia Alves.
1: Agora 5 horas 56 minutos, eu quero aqui agradecer pela sua audiência, pela sua companhia. A você motorista, obrigado pela carona. A você na casa, no trabalho, muito obrigado por permitir entrar na sua casa, no seu trabalho. Eu fico por aqui e você segue na programação da Super Difusora FM. Desejo a você uma ótima noite e até amanhã.
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1: Boa noite, ouvintes da Super Difusora FM. Viver é colecionar momentos e entender que tudo acontece por uma razão. Tenha discernimento nas escolhas do caminho. Se afaste de tudo e de todos que te enfraqueça a alma. Redirecione a sua rota sempre que precisar, aprendendo a viver em paz consigo mesmo e com os que o rodeiam. A melhor forma de viver a vida é com gratidão. Seja grato por tudo que é e por tudo que tem, pelas oportunidades e também pelos desafios que a vida os apresenta. São esses desafios os elos que nos ensinam as lições. Tudo que precisamos aprender. A reflexão da palavra de hoje é tirada do Evangelho de Lucas, capítulo 11, versículos de 42 a 46. Ouçamos. Ai de vós, fariseus, que pagais o dízimo da hortelã, da arruda e de diversas ervas, mas desprezais a justiça e o amor de Deus. No entanto, era necessário praticar essas coisas, sem contudo deixar de fazer aquelas outras coisas. Ai de vós, fariseus, que gostais das primeiras cadeiras nas sinagogas e das saudações nas praças públicas. Ai de vós, que sois como sepulcros que não aparecem e sobre os quais os homens caminham sem o saber. Um dos doutores da lei lhe disse: Mestre, falando assim, também a nós outros nos afrontas. E ele respondeu: Ai também de vós, doutores da lei, que conseguis os homens com pesos que não podem levar, mas vós mesmos nem sequer com um dedo o vosso tocais os fardos. Ouvintes, ouçamos agora a reflexão pelo Padre Elcio Roberto.
2: Queridos irmãos e irmãs sintonizados na Rádio Super Difusora, hoje quarta-feira, dia 14 de outubro, hoje dia dedicado a São Calixto I, também um dia dedicado a São José. Sempre às quartas-feiras recordamos José, o pai adotivo de Jesus, o patrono universal da Igreja, aquele que continuamente intercede por nós. Então peçamos a intercessão dele nesse dia de hoje, diante de todas as necessidades que assim trazemos. Partilhando a palavra de hoje, trazemos a seguinte reflexão. Enquanto Mateus apresenta 7 maldições, ai de vocês, maldições de Cristo, contra os fariseus e escribas, Lucas limita-as a 6, reunidas em 2 grupos de 3, lidas na liturgia de hoje e amanhã. A primeira refere-se à hipocrisia dos fariseus, muito fiéis aos preceitos, mas que deixam de lado a justiça e o amor de Deus, ou seja, o essencial. A segunda maldição refere-se à falta de humildade, denunciando a soberba dos fariseus. A terceira refere-se ao fato de os fariseus estarem tão envolvidos nos vícios que transmitem sua impureza aos que deles se aproximam, mesmo sem perceberem. Entre aspas, pisam sem saber. O segundo bloco de repreensões ao estilo profético dirige-se aos doutores da lei e inicia com a acusação de incoerência, pois eles agravavam de tão modo a lei que tornam insuportável a vida religiosa, ao passo que o fardo de Cristo é leve e fácil de carregar. A série concluída com o trecho do Evangelho, que com certeza leremos no dia de amanhã. Que Deus nos ajude, queridos irmãos e irmãs, a vivermos na vida cristã o essencial, aquilo que é essencial da nossa fé. Como dizia ontem, que Deus nos ajude a provocarmos em nós não só a mudança exterior, que é necessária, mas sobretudo a interior. Que a nossa conversão, a nossa mudança, ela comece por dentro, a partir de dentro, a partir do coração. É isto que devemos sempre pedir a Deus, essa graça especial e particular para nossas vidas. Rezemos juntos. O anjo do Senhor anunciou a Maria, e ela concebeu do Espírito Santo. Ave Maria, cheia de graça, o Senhor é convosco. Bendita sois vós entre as mulheres, bendito é o fruto do vosso ventre, Jesus. Santa Maria, Mãe de Deus, rogai por nós, pecadores, agora e na hora de nossa morte. Amém. Eis aqui a serva do Senhor, faça-se em mim segundo a vossa palavra. Ave Maria, cheia de graça, o Senhor é convosco. Bendita sois vós entre as mulheres, bendito é o fruto do vosso ventre, Jesus. Santa Maria, Mãe de Deus, rogai por nós, pecadores, agora e na hora de nossa morte. Amém. E o Verbo de Deus se fez carne e habitou entre nós. Ave Maria, cheia de graça, o Senhor é convosco. Bendita sois vós entre as mulheres, bendito é o fruto do vosso ventre, Jesus. Santa Maria, Mãe de Deus, rogai por nós, pecadores, agora e na hora de nossa morte. Amém. Rogai por nós, Santa Mãe de Deus, para que sejamos dignos das promessas de Cristo. Oremos. Derramai, ó Deus, a vossa graça em nossos corações, para que, conhecendo pela mensagem do anjo a encarnação do vosso Filho, cheguemos por sua paixão e cruz à glória da ressurreição. Por Cristo nosso Senhor. Amém. E que desça sobre você, sua casa, sua família, a bênção do Deus Todo-Poderoso, Pai, Filho e Espírito Santo. Amém.
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4: Olá, boa noite. Como foi a sua quarta-feira? Eu sou Antônio Luiz e estou muito feliz com a sua sintonia aqui na Super Difusora FM. Estamos no meio da semana e seguimos falando sobre um assunto muito importante: a adoção de idosos, com a advogada Gisele de Melo Almada, que também é mestre em Direito, coordenadora do curso de Direito na Faculdade IES e autora do livro Judicialização da Saúde. Em entrevista a Juliana Fernandes, Gisele comentou sobre o cenário atual de abandono, solidão e a necessidade de acolhimento que muitos idosos enfrentam no Brasil.
5: Ainda nós estamos muito aquém, né, Ju?
6: Sim.
5: A gente ouve muitas notícias, a gente lê muita coisa no jornal e demais cenários, que ainda existe muito abandono de idoso. Não é fácil cuidar de idoso.
6: Não.
5: Como não é fácil cuidar de criança.
6: Sim.
5: Não é? Mas as pessoas têm menos paciência, menos disposição de cuidar de um idoso. Então começa a dar trabalho, fica teimoso, porque na verdade aquele idoso, enquanto tiver a consciência, né, pelo menos, pode ter limitações locomotoras, alguma coisa, mas enquanto ele tiver consciência, ele é dono da vida dele. Então você tem limites para tratar. E nem todo mundo tem essa disponibilidade capacidade de respeitar esses limites. É mais fácil você abandonar, é mais fácil você deixar. Ah, ele tá muito chato, ah, ele é muito ranziza, ah, não sei o quê, né? Um dia desses eu ouvi de uma pessoa falando exatamente isso. Ah, não dá pra aguentar, porque tudo implica comigo, tudo acha que sou eu que tô fazendo errado, ah, prefiro colocar em algum lugar do que eu ter que cuidar. Às vezes é melhor mesmo, vai ser muito melhor cuidado. Né? Mas você vê que as pessoas desistem uma das outras com muita facilidade. E do idoso parece que com mais facilidade ainda. Né? Então você imagina um pai ou uma mãe que se dedicaram a você a vida inteira e quando precisam você vira as costas.
6: É o mínimo que você poderia fazer naquele momento. É?
5: E a gente vê isso corriqueiramente acontecendo, e existe uma negligência não só da família, mas do Estado também.
4: Reflexões importantes, não é mesmo? Mais do que leis e direitos, esse é também um tema de humanidade, porque toca diretamente na realidade de muitas pessoas. Lembrando que o episódio já está disponível em nosso canal do YouTube, @superdifusoraoficial, e você pode conferir todos os detalhes na íntegra. Amanhã seguimos com mais um episódio da nossa série especial sobre adoção de idosos. Continue ligado na Super Difusora FM, a rádio que é feita para você.

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1: Sete e 32, uma boa noite a todo mundo que nos acompanha no mundo inteiro para o nosso Esporte em Debate até as 9 da noite, antecipando Fluminense e Palmeiras. Narração do Ulisses Costa, estarei com o Leandro Quesada nos comentários, o Bruno Migliozzi no Maracanã, com o Paulo do Vale e também com o Lucas Bueno até o

0: bancada. Denis Gavazzi, tudo tranquilo, senhores? Prazer em revê-los. Boa noite.
1: Boa noite, companheiros. Tudo bem? Tudo bem, tranquilo?
0: Tudo tranquilo.
1: O Vascão jogou muita bola ontem, hein, cara?
0: Foi um bom jogo de
1: futebol. Gostei do Vasco.
0: Achei o Boca bem, sem o Leandro Paredes, bem fraco.
1: Dentre os companheiros aqui, só eu apostei numa vitória do Vasco, falei 2-0, mas gostei do Vasco, principalmente no segundo tempo. Segurou uma peteca boa. Sim. Meio tonto, né, o Gomes, né? Foi empurrar juiz dentro da Bomboneira.
0: Não precisava, cara, né? Por... Não, mas o juiz é o mala também,
1: tudo
0: né?
1: Bem,
0: aliás, é o quarto jogo do Boca
1: duas
0: que ele
1: vezes,
0: apita.
1: Mas ele empurrou duas vezes o árbitro.
0: Piero Maza.
1: Pitou. Eu acho que é totalmente involuntário, né? Que ele queria mostrar onde foi a falta, tá? Ele falou, peraí, juizão. Aí tomou o cartão e prejudica no jogo da volta. Mas gostei do Vasco, bem interessante o time. E pro ano que vem o Vasco provavelmente será um dos grandes, um dos fortes.
2: A sorte do Gomes é que não tem um cara vivo chamado Eurico Miranda, senão ele ia tomar um sopapo na orelha, né? Certamente,
1: no vestiário, porque
2: ontem,
1: né,
2: ele quase colocou tudo a perder,
1: e
2: né?
1: E ele não entendeu porque ele foi expulso.
2: A expulsão dele, além de tirar o jogador que estava bem, porque ele que faz o cruzamento
0: do Watson... defesa agora do Gabriel Delfim,
2: também há a mudança do... A mudança também do Watson, né? Porque o Watson aí logo na sequência sai para a entrada do Tietchan, para que o Tietchan ali reforce o meio-campo e o Vasco segure mais a bola. Então, a ideia do Vasco qual era no segundo tempo? Chama o Boca e joga o contragolpe com o Gomes e o Watson. Com os dois fora, o Boca chegou 6 vezes com chances claras de fazer o gol. Eu podia ter empatado o jogo, podia ter virado, podia ter feito 3-4 e o Vasco está na final da Sul-Americana.
0: O treinador do Vasco, Pedro Emanuel, até falou depois do jogo, né, que o resultado, o empate não seria nenhum absurdo.
1: Não, nenhum absurdo.
0: Depois do que o Boca
1: fez. Mas belo gol do Vasco também, bela cabeçada do Watson.
0: Pouco...
1: O Watson é aquele rapazinho que era do Corinthians.
0: Era do Corinthians, foi vendido para o Nantes da França e aí o Vasco foi lá e contratou. Que defesa do Gabriel Delfim, goleiro do Atlético Mineiro. Agora um milagre, um cabeceio na pequena área do centroavante do Montevideo City Torque. E ele fez a defesa com uma mão só aqui, ó. Tirando, tá substituindo bem o Everson, né? Que está machucado. E por enquanto o Gabriel Delfim é o goleiro do Galo. Vamos ao Maracanã, 7h35. Lá está Bruno Migliozzi, que traz o ambiente inicial para esse jogo entre Fluminense e Palmeiras. Jogo às 9h30 da noite. Ulisses Costa abre a transmissão às 9h para toda a Bandeirantes. Diga lá, Migliozzi, tudo bem? Boa noite, Migliozzi.
3: Fala, Pretzel, tudo bem? Boa noite, meu amigo. Um abraço para você, para toda a bancada, para todo mundo ligado aqui no Esporte em Debate. Já estou no estádio do Maracanã, aqui na cabine da Bandeirantes. Infelizmente, a gente não pode ter as imagens, não é? Porque é uma competição Conmebol, então tem algumas restrições. Mas estamos por aqui, tem uma fotinho aí para ilustrar a chegada inicial do torcedor do Fluminense, já lotando o estádio do Maracanã. A expectativa é muito grande para esse jogo. Devemos ter o Maracanã abarrotado aí, 60 mil pessoas para esse duelo contra a equipe do Palmeiras. Os palmeirenses também vão lotar o seu setor, com 4 mil ingressos vendidos para torcedores do Verdão. O Fluminense que está confiante, né? O torcedor acreditando que é possível parar o Palmeiras e avançar a terceira final da história do Flu na Copa Libertadores, enquanto o Palmeiras busca a sua 8ª participação em decisão de Libertadores. Estamos aí para ser à disposição.
0: Ô Migliozzi, eu sei que o jogo é do Fluminense e do Palmeiras, mas você está no local que é polêmica hoje entre Vasco, Flamengo e o próprio Fluminense, né? Pelo que você tem escutado aí, fica no Maracanã o jogo entre Vasco e Boca, ou daqui a pouco o consórcio Fla-Flu vai conseguir caçar a liminar que coloca o Vasco com o direito de sediar o jogo na próxima terça-feira?
3: Pretzel, isso é um assunto, na verdade o assunto nesse momento no Rio de Janeiro, acerca da utilização ou não do estádio do Maracanã pelo Vasco na próxima terça-feira. E no momento, né, claro que prevalece a decisão da justiça, mas existe sim uma articulação para tentarem derrubar. Caso isso aconteça, caso caia a liminar, a Conmebol já avisou, né, que vai mandar o jogo para o Paraguai, que não quer mais nem saber dessa discussão entre o Vasco e este consórcio que administra o Maracanã. Mas imagino, Pretzel, até a gente já está aí na quarta-feira, imagino que deve ser mantida a decisão do jogo para o estádio do Maracanã, apesar das divergências, não é? Que não são de hoje, né? Já há muito tempo o Vasco insiste para mandar jogos grandes no Maracanã e consegue, normalmente consegue, mas sempre com muita briga. E dessa vez está mais difícil do que o normal para o Vasco mandar esse jogo. Imagino que deve ser mantido sim para a próxima terça-feira.
0: Perfeito. Todos os ingressos vendidos para o jogo da terça marcado. Se tiver algum problema, a Conmebol já disse, vai levar o jogo para o Defensores del Chaco em Assunção, na capital paraguaia. Seria a derrota do futebol se isso acontecesse.
1: O Pedrinho até deu uma entrevista antes, no gramado, antes do jogo começar.
0: Gosta do Pedrinho, Denis?
1: Gosto do Pedrinho. Baixou bem a bola, inclusive. O que reclamou, tá? Na verdade, não queria brigar com ninguém. Pô, só queria jogar no Maracanã. Deu uma baixada boa de facho ali, naquelas acusações que eles estavam fazendo nos últimos tempos. Então acho que o jogo vai ter, já está tudo vendido, vai dar para

0: problema com o PROCON, o dia do consumidor, torcedores, não vai, os caras não vão se meter com isso agora não. E que belo gol do Galo, hein?
1: Golaço do Galo.
0: Que belo gol do Galo, 1-0 pro Galo.
1: Renier.
0: Renier, ex-Flamengo.
1: Exatamente.
0: Aliás, esse rapaz foi pro Real Madrid muito novo,
1: muito,
0: né?
1: Muito. E... passou no Dortmund, passou no monte de time.
0: Boa sacada do Galo repatriar esse rapaz aí que vem jogando direitinho no Galo.
1: Tá,
0: viu?
1: Fazendo gol. 38 do primeiro tempo, Galo.
0: Gostaria dele no tricolor.
1: Gostaria?
0: Gostaria.
1: Eu acho que ele foi superdimensionado, sabe por quê? Ele entrou naquela leva do Vinícius Júnior e do Paquetá.
0: Mas deixa eu te falar um negócio.
1: Diga, pode falar.
0: A reserva do meu time é o André Silva, cara. Então, eu adoraria ter o Renier no São Paulo. Mas é verdade, ele foi com aquela turma toda, lembra? Né? Ele foi muito jovem.
1: Ele era mais jovem.
0: Depois do Vinícius, ele foi o Real, levou da sequência
1: gol
0: o Renier.
1: Do Torque, não, quase.
0: Mas ele jogou, apareceu muito bem no Flamengo, assim como o Wallace Ian, né? Que tá no Bragantino agora. Mas uma perna, né? Nossa senhora.
1: Joga bem menos que todos eles.
0: O moleque joga muita bola, mas...
1: Tu acha que joga muita bola? Eu acho que joga bem menos que
0: esses três. Peladeiro. Não, joga menos, joga menos. É. Mas é peladeiro, né? Enfim. Eu acho que vai dar Vasco e Galo na final.
1: Bom, a única vez que eu me lembre, não sei se vocês concordam, se vocês lembraram de alguma coisa, uma final entre brasileiros foi Atlético Paranaense e Bragantino na Sul-Americana. Então vai ser a segunda, né? Galo e Vasco da Gama, se houver. Porque parece que tá indo para esse caminho, né? Eu acho que o Galo ganhando hoje não vai perder em Montevidéu, né? O jogo vai ser em Montevidéu. O Galo vai jogar em casa duas vezes, porque o Montevidéu não
0: tem. Montevidéu vai ter um vazio demográfico de gente lá, né?
1: Não tem torcida, o Centenário vai estar vazio. E Vasco e Boca, do jeito que o Vasco jogou ontem e jogando pelo empate, hein, Quessado? Vasco e Galo, bem provável.
2: Sim, acho que é uma tendência. A gente vai ter finais nas duas, né? Agora eu queria falar do Santos, né?
0: Tomara, hein?
2: O Santos perdeu a grande chance de levar um pouco mais a sério essa Sul-Americana, né? A gente poderia estar falando de um Santos na final, que poderia, de repente, mudar a história do Santos no ano que vem, né? Porque o campeão da Sul-Americana garante vaga na Libertadores. E aí, só para refrescar minha memória, que às vezes eu esqueço algumas coisas. Tô meio seletivo, só tô lembrando das coisas boas. Ou seja, eu tô lembrando de quase nada, né? O Neymar não jogou a partida contra o Galo, né?
1: Não. Não jogou.
2: É isso que eu falo. Quem é o líder do projeto? Quem é o Bambambam?
1: E ele que contratou.
2: Quem
1: os
2: é o maior
1: caras,
2: salário? Né? Quem é o cara que está investindo ali?
1: Sim, sim.
2: Não joga, né?
1: Sim,
2: sim. Né? Nós concordamos que ele não é mais aquele Neymar, certo?
1: Não,
2: mas ele é um Neymar para tentar ajudar. E aí você traz um jogador diferente, que é diferente
1: e
2: ainda.
1: E não jogou domingo agora também, né?
2: Joga algumas partidas que são vitais. Sim. Aí eu pergunto para você, não valeria ter corrido o risco de jogar contra o Atlético Mineiro? Não tem mais Copa do Mundo, gente. Copa do Mundo isso é 2030. Antes da Copa, até sou convencido de que ele estava com medo de se expor no gramado sintético. Mas agora não tem mais Copa do Mundo, não tem mais Ancelotti, não tem mais nada.
1: Não, domingo ele
2: não
1: foi. Não
2: vai mudar nada.
1: Em domingo ele não foi. O Santos lutando para chegar na Libertadores.
2: Ele vai agora? Ele vai domingo que vem?
1: Onde é que é domingo que vem?
2: Fluminense, né?
1: É o Fluminense?
2: É.
1: Não, o Fluminense é no Maracanã, ele
2: então,
1: vai.
2: Mas vai?
1: Claro.
2: Tem que jogar.
1: No Maracanã, ele vai.
2: Vai?
1: Vai. No Maracanã, ele vai.
0: Mas, o Quessada, entendo, o Santos poderia ter passado pelo... Mas o Galo hoje é um projeto, um time esportivamente muito maior do que o Santos.
2: Não, não estou desmerecendo, eu só estou falando muito que a maior chance seria essa, né?
0: Do mesmo jeito que o São Paulo poderia ter passado pelo Boca. O Boca é meia bocaça
1: meia
0: hoje,
1: bocaça.
0: Né? Meia bocaça.
1: O São Paulo
0: jogou nada.
1: O São Paulo é ruim também.
0: Ruim? Então o time do São Paulo é ruim.
2: Mas quem é bom?
0: Ruim.
2: Tem quase ninguém ruim. Bom.
0: O time do Galo é melhor do que o São Paulo e é melhor que o do Santos.
1: Olha, o jogo de hoje promete, né? Nós temos
0: o jogo
1: dois,
0: é jogaço
1: nós
0: hoje.
1: Temos dois times nós temos dois times interessantes. O primeiro jogo aqui foi em Barueri, no primeiro turno do Brasileiro, 2-1 Palmeiras. E o jogo da volta no Maracanã foi 3-2 pro Flu.
2: Estreia do Marcão que o Zubeldia tinha dado ar.
1: 3-2 e o Palmeiras faz 2-1 nos acréscimos.
0: E o Fluminense
1: vira o jogo.
0: E o Fluminense emplacou aí uma série de vitórias depois que o Marcão entrou. Então, nitidamente...
1: 2-0.
2: 6 vitórias em 11 jogos.
0: 2-0 pro Galo.
1: Olha o Bernard. O Bernard agora tá fazendo alegria nas pernas.
0: É, desandou.
2: Olha só.
1: 2-0, Galo.
2: Fiz um levantamento aqui, ô Pretzel. Do Renato pra cá, tá? Vocês lembram, né? Renato... Aí teve Mano também, né?
1: Sim.
2: É. Bom, era o Diniz lá atrás, né? Mas Renato, Mano, Zubeldia e Marcão foram os últimos. O Renato, 57% de aproveitamento. Foi o melhor trabalho.
1: Foi.
2: Porque o Fluminense terminou 2025 como o quarto melhor time
0: e
2: do
0: foi
2: mundo.
0: Foi bem lá no
2: Não, o quarto melhor time
0: clubes.
2: Do mundo. É, isso não é pouco.
0: Foi
2: isso
0: que salvou o Fluminense. Foi isso que botou uma
2: muito
0: bala.
2: Muito relevante.
1: E pediu demissão, foi embora.
2: Muito relevante.
0: Mas botou uma grana pra dentro, cara. Botou.
2: Ó, pô. Renato Gaúcho, 57% de aproveitamento. Mano, 53%. Zubeldia, 59%. Só que o Zubeldia fez um trabalho, ele caiu duas vezes pro Vasco na Copa do Brasil, em duas competições, né? Ficou 8 jogos sem vencer. E o Fluminense não fez uma boa fase de grupo. Tanto é que ele ficou em segundo no grupo do Rivadavia.
1: Pegou o Rivadavia.
2: E depois pegou o Rivadavia outra vez. O aproveitamento do Marcão é de 61%.
0: Mas você vê que
2: não ganhou nada, tal, mas o aproveitamento, como o Denis destacou aqui, é muito bom.
0: Nitidamente. E o time melhorou. O time não estava aguentando mal o Subeldia.
1: Mudou o ambiente.
0: Cara, o Marcão entrou, os cagados do Palmeiras.
1: O amigão da galera chegou, certo?
0: E botou... Toda vez que o Marcão entrou, ele foi bem.
1: Foi bem.
0: Toda vez.
1: Mas e agora? Ele vai ser demitido
2: se não der certo? Não, o Fluminense tomou a decisão de não colocar o Marcão como técnico para não demiti-lo, entendeu?
0: Mas ele está até o final do ano garantido.
1: Garantido.
2: Agora, era o Seedorf que ia para
1: pro Fluminense.
2: O projeto gigantesco
1: exatamente,
2: dos 3 anos.
1: Seria o Seedorf.
2: Ah, eu não acredito ainda nessa história. Eu
1: também não.
2: Eu custo acreditar que o Fluminense tenha dado ao Seedorf. Tá sabendo dessa história, né?
0: Não.
2: O staff do Seedorf falou que o Seedorf, antes de receber a proposta do
0: Corinthians.
2: Do Corinthians, ele tinha uma proposta de 3 anos
1: de um grande clube.
2: Gigante, o termo foi esse, de um gigante clube do futebol brasileiro. Aí houve a informação, né, de que o Fluminense tinha interesse, mas 3 anos de contrato para o Seedorf, 27, 28, 29, não quero chamar ninguém de mentiroso, mas não acredito.
1: Daqui a pouco a gente vai falar um pouco da entrevista coletiva de apresentação do Clarence Seedorf. 2-0 Galo, 44 do primeiro tempo, em cima do Torque, 7:44, nosso concentração até às 9.
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1: 7h47, Esporte e Debate. Eu falei concentração no
0: tá sabendo bem.
1: Então, que tem concentração domingo, aliás. Concentração especial da 1 às 13h30, antecipando Fluminense e Santos, mas também falando bastante, né, Denis? Do debate, a presidência, dos
0: debate,
1: candidatos
0: domingo,
1: à presidência.
0: Domingo, 8 horas da noite.
1: Os dois confirmados, né?
0: Lula e Bolsonaro, Bolsonaro Sim. e Lula, ambos confirmaram ontem. Se atacaram nas redes sociais, mas confirmaram que vem aqui.
1: Estarão aqui.
0: Então, convite a todos aí, ouvintes da Rádio Bandeirantes, dos canais Fest, do YouTube. Domingo, liga aqui, é a primeira vez que os dois vão se encontrar e se encarar. E vai ser aqui na Bandeirantes. Então, fique ligado aí, domingo, a partir das 7h30 da noite, na TV Bandeirantes, aqui na Rádio Bandeirantes também.
1: Às 6 da tarde já na rádio.
0: A partir das 6
1: horas. Terminou o Fluminense Santos, já passa então, pro pré-debate. É com a Thaís Freitas, com o Pedro Campos e toda a equipe de jornalismo.
0: Fiquem ligados nesse domingo.
1: Exatamente. Situação aí no Maracanã. Os times já chegaram, aquela pergunta básica, meu caro Melhoz, é porque se eles não chegarem, né, não tem jogo, né, irmão?
2: E eu adoro, Prédio, eu faço questão de sempre
1: brincadeira, informar. Essa brincadeira precisa acontecer, né?
0: Lembra? Aliás, Melhoz, não tá legal. Diga. O cabelo, viu, da foto, viu? Só pra você saber, assim, pra informação.
2: Não tá legal?
0: Não, não ficou legal, não. Ficou boa, não.
2: Isso. Vou dar um tapa, então, e mandar outra foto com o estádio cheio. Aí a foto fica
0: isso,
2: mais bonita.
0: Isso, melhor, também. Melhor. Dá uma melhorada.
2: Boa. O Pretzel, ainda não, viu? O Palmeiras pelo menos vai chegar em instantes ao estádio do Maracanã, mas a gente já sabe que o Palmeiras vai jogar de branco aí. Uma curiosidade sobre o jogo de hoje, o Palmeiras joga de branco, vai usar seu uniforme secundário, enquanto o Fluminense joga com suas listras tradicionais nesse jogo das 9h30 da noite. A gente já falou, né, Pretzel, ao longo da programação sobre as ausências do Palmeiras, sumou no banco de reservas o técnico Abel Ferreira, que foi expulso contra a LDU e por conta disso cumpre suspensão, e na outra questão do Vitor Roque com o tosse no tornozelo. E ele já começa uma preparação, está na academia nesse momento para tentar voltar a tempo do outro jogo, viu? É dúvida para o outro jogo, Vitor Roque. Pode ser uma ausência tanto na ida quanto na volta nessa fase de semifinais de Copa Libertadores.
1: Então, provável time, os três zagueiros, Giai e Piquerez, Marlon Evangelista e Andreas Pereira, Arias e Lopes. Esse é o provável time? É isso?
2: Time provável. O Abel teria a opção de tirar um dos volantes e colocar um atacante, não é? O Sousa está à disposição, o Paulinho não seria titular, mas está no banco também, mas deve preencher o meio de campo, algo que ele já fez, e quando fez, teve o resultado, então é a maior probabilidade nesse momento. Pretzel.
1: Vocês gostam dessa formação?
0: Gosto. Acho que é melhor preencher o meio.
1: Equilibrada, né? É. Equilibrada.
0: Você não tem o Vitor Roque, você tem o Flaco ali que sempre arruma algum espaço ali na frente, então preenche o meio campo. O Evangelista tem jogado bem, é um cumpridor de papel ali.
1: Base de São Paulo.
0: São Paulo entregou ele pro Bragantino praticamente de graça, então gosto desse Palmeiras. Eu acho que vai ser jogo bom hoje, hein? Hoje vai ser jogo muito bom. O time do Fluminense é enroscado, é um time veterano, um time que sabe o que fazer. Então vai ser um jogo complicadíssimo mesmo. Então é importante o Abel dar essa povoada no meio campo, porque não tem tonto do lado de lá. Aliás, um time muito forte que vem fazendo boas campanhas nos últimos anos aí, que é o Fluminense.
21: Pelo elenco que o Palmeiras tem, eu acho melhor o esquema 4-4-2. Mas o problema é o seguinte, o técnico fica refém quando indica um jogador, né? Quem pediu Barbosa? E aí ele não vai ter peito de tirar o Murilo nem o Gomes, né? Então ele tem que arranjar um jeito de colocar também o Barbosa. O
1: Barbosa jogou muito.
21: O Barbosa está melhorando muito, nos últimos jogos, é verdade. Mas assim, eu como eu sou um técnico ofensivo, né? Quando dirijo o nosso
1: do
21: time.
1: 4-4-2, viu?
21: Eu gosto do 4-4-2 e eu acho o seguinte. O Abel tem um problema sério, Pretzel. Ele não gosta de estar atrás de ninguém. Então é assim, não foi ele que indicou o Vitor Roque. Em várias entrevistas, o que ele falou? Ah, isso foi o presente lá da presidente. Então,
1: jogador da Leila, sim, né?
21: Então, que eu acho, com todo respeito, desculpe, tem uma puta babaquice, né?
0: Bobagem, né?
21: Uma babaquice, porque bobagem. É o seguinte, qualquer time brasileiro...
0: Gostaria de ter o Vitor
21: Corinthians,
0: Roque.
21: Titular absoluto. São Paulo, titular absoluto. Santos, titular ao lado do Gabigol.
0: Não, qualquer...
21: Cruzeiro, vai me ajudando aí.
0: A gente pode discutir isso. O
21: Flamengo, não sei, hein, meu. Esse cara jogando nesse. Mas tudo bem.
0: É que tem o Pedro lá.
21: Aí, né? Ele tá no Palmeiras e o técnico fica com frescura de escalar. Cara, eu queria ver muito o Abel treinar um time sem jogador bom, pra ver se ele é bom mesmo. Porque quando tem, reclama. O técnico reclama quando não tem. Quando tem, ele escala.
1: E aí ele ganha o jogo, ele não consegue curtir a vitória.
0: Não. Ele arruma uma narrativa qualquer na coletiva para mudar o foco de qualquer coisa.
1: Ele tá fora do banco hoje, né?
0: Tá de novo?
1: Hoje a gente fez lá no Band Esportes. Esquisito, né? Quantos jogos ele ficou fora? Chuta, quantos ele ficou fora? Diz um número aí.
0: Eu assisti o programa, mas não prestei atenção.
1: É uma dezena, diz um número aí.
0: 27.
1: 41.
0: Nossa Senhora.
1: Certo? Sabe quantas derrotas?
0: Nos 5 anos, né?
1: Em todos os anos, dos 6 anos. Sabe quantas derrotas ele teve? Fora do banco? 6. Então ele não anda fazendo muita falta, né? 22 vitórias.
21: Isso é ruim.
1: 22 vitórias, 13 empates e 6 derrotas.
21: Isso é ruim.
1: Sem o Abel Ferreira no reservado quando ele cumpre suspensão. O que vocês acham?
21: Eu acho ruim. Estatística, um número, né? Ruim. É bom vocês não contarem muito, senão vão estragar o negócio dele. Agora, eu sou o presidente. Eu contrato um cara que ganha muito dinheiro. Merece, tá? Merece. Ele é um vitorioso. Os três primeiros anos são incríveis. Os últimos três são só dois campeonatos paulistas, dois paulistinhas, como os palmeirenses costumam dizer. Mas assim, vou economizar essa grana, Pretzel. O João Martins lá ganha quanto? Paga 300 mil pra ele,
1: também,
21: tá bom.
1: A comissão técnica
21: é 300 mil. Sim. Inclusive, se o Abel for embora e oferecerem 300, 400 mil, o português pega aí, pô.
1: Qualquer fácil. Um pega, né? Aliás,
21: e os caras gostam do João, viu?
1: Gostam do João Martins. Quem será o técnico do Palmeiras em janeiro de 28?
0: Ih, tá longe.
1: Porque tem a mala aí pra cima, mas eu já tô pensando lá na frente. Tá longe, a gente vive de projeções.
21: Vamos pensar,
1: né?
21: Vamos pensar.
1: É, a gente já vive de projeções.
21: É, Gilson Klein, né?
1: Não, não, esse já foi,
0: mas
1: né?
0: Mas essa é uma projeção muito
1: caiu
0: longa.
1: Caiu com o Palmeiras.
21: Vamos ver outros.
1: Muito longa. Muito longa, né? Mas tem que preparar o substituto, não tem?
21: Oswaldo Oliveira.
1: Aliás, o Oswaldo Oliveira é elogiado pelo Seedorf hoje, né?
21: E tentou dar uma
1: melhor treinador que eu já tive aqui no Brasil.
0: É, eu vi isso pelas
1: foi o único legal. Também que ele teve aqui
21: no Brasil. E tentou dar uma cavadinha o Oswaldo também.
1: Que loucura.
21: O Oswaldo falou que se for convidado, vai trabalhar
1: com ele. Foi isso mesmo, ele falou.
0: Falou.
1: Cara de pau
21: do Oswaldo. Ah, e o Heisenbank, lembra do Heisenbank?
1: Heisenbank, bom jogador.
21: Esse deu entrevista lá na Europa dizendo que foi convidado...
1: O Heisenbank é veterano.
21: Não, pra fazer parte da comissão
1: técnica. Ah, bom. Pô, eu entendi que era pra jogar.
0: Ah, não, contrato.
21: Mas, o Preto, você...
0: tá voando dinheiro também.
21: Você e o Denis, vocês precisam entender o negócio, né? Que o time de coração de vocês, que eu respeito muito porque tem uma história maravilhosa, não são times chiques como o Corinthians é. O Corinthians pode ser rebaixado, gente. Treinado por um holandês, cara. Isso é muito chique, você não acha? Não, eu acho chique.
0: Não, é top.
21: Pô, cara, o Corinthians foi rebaixado, tudo bem, mas o técnico é holandês, o centroavante
1: é holandês. Entrar com uma faixa aí da Batalha aqui, dos Guararapes, aí, com o Maurício de Nassau, hein? O que tu acha, hein? Trazendo toda a história holandesa no Brasil. Bonito,
21: legal, hoje eu falei que além de história, São Jorge,
0: bonito.
21: Hoje eu falei lá na
1: placa. E o Corinthians estreia sabe contra quem na Série B? Esse é o Milhoz que mandou mensagem contra o Santa Cruz em Recife. Em homenagem aos holandeses.
21: É uma boa. Hoje eu estava lá na placada e falei o seguinte: o Seedorf tem que rezar para o São Jorge, que é o santo padroeiro do Corinthians. Eu falei: pô, qual é o santo holandês? Eu fui pesquisar. Não tem santo holandês, você acredita, cara? Porque a Holanda, metade da população da Holanda não é religiosa, então não tem um santo
0: específico. Tem o Van der Paulo?
21: É o Van Gogh, né? Santo Van Gogh. Mas vai ter que rezar muito, porque...
0: Van der Jorge?
1: Cara, eu já fui a Amsterdã, é chocante, hein?
21: São Gullit? São Gullit, hein?
1: Amsterdã é chocante.
21: Não. Você foi naquele
0: Amsterdã?
1: Bairro lá?
0: Amsterdã é top.
1: Amsterdã é top.
0: Eu fui no...
1: Então, chocante que eu tô dizendo, viu? De extravagante e de diferente de
0: eu
1: tudo.
0: Eu fui.
1: Em Trastes? Marquei uma entrevista.
0: Não, com
1: uma
0: eu fui.
1: Tô te falando sério, cara. Ah, e fui lá no outro dia, anunciei a entrevista em Porto Alegre. Fui lá no outro dia, a mulher não quis falar.
21: Que caldeirada é essa? Você marcou uma entrevista, pô.
1: Sim, pra dizer como que uma brasileira trabalhava. É o bairro da Luz Vermelha, Amsterdã, sim. Né? As mulheres, atenção, pessoal. Tá, eu sei que, né, tudo mais, as mulheres ficam expostas em algumas cabines, sim, né? Sim. É o chamado bairro da Luz Vermelha. Então, tu tá ali na rua,
0: se não me engano,
1: como se elas fossem manequins ali,
0: se não me engano,
1: né?
0: Chama Red Light Street.
1: É isso, Red Light Street. É um negócio aberto, tá tudo lá pra todo mundo visitar.
0: Eu tive ali, mas com minha esposa, com meu filho,
1: sim.
0: No Red Light Street, e tem cheio de bulldog, né, onde vem
1: os bolos. Exatamente.
0: Cara, eu comi dois bolinhos daquele.
1: É mesmo, E aí, viu estrelas?
21: Ficou doido?
1: Viu estrelas?
0: Apaguei em Amsterdã. É uma cidade muito louca, né? Muito louca. Eu não vou voltar mais lá, não, mas é muito louca.
21: Olha,
1: que
21: talvez...
1: tem de bicicleta também.
0: Nossa senhora. Mas é uma cidade muito legal.
1: Cidade
0: muito
1: da bonita. Bicicleta.
21: É. Né? Talvez seja uma dica pro Coins comer esse bolinho diferente pra ver se dá uma animada na rapaziada.
1: Seria interessante. Você chamou a Milhoz?
0: Eles estão andando como se tivessem comido.
1: Exatamente.
21: Com certeza.
5: Ô, Preto, eu chamei só para complementar a informação que você trouxe, né, faz um tempinho, acerca dos jogos do Abel. 41 jogos foram os que o João Martins comandou. Na verdade, o Abel perdeu 45 jogos desde que chegou.
1: Ah.
5: E outros três tivemos Vitor Castanheira e mais um tivemos Carlos Martins. Então são 45
1: jogos. São 45?
5: Jogos sem o Abel.
1: Quantas derrotas? Então não são seis. Eu tinha dado das seis derrotas.
5: São sete derrotas.
1: Sete derrotas.
5: O Vitor Castanheira perdeu um dos três jogos.
1: Mas ganhou mais que perdeu. Interessante, sem o Abel, né? Interessante isso.
21: É tão louco que até o assistente do assistente é bom. É, sabe o que é bom? Porque o time do Palmeiras é bom, gente, eu falo. Não vou tirar o mérito e o valor do Abel, mas o Abel pegou um projeto pronto já, cara. Vamos ser sinceros, vamos falar a verdade aqui. E outra, inexpressivo por inexpressivo, vamos ser sinceros. Olha a bobagem que eu vou falar, mas ela tem um fundo de razão. O Seedorf, mesmo tendo uma carreira de técnico inexpressiva, ele é mais famoso na posição de técnico, claro, do que na época que o Abel veio. Claro, quando o Abel veio, a torcida do Palmeiras caiu.
1: Tava no PAOC da Grécia.
21: Veio porque tirou lá o Benfica do Jorge Jesus naquela fase preliminar da Champions.
0: O Seedorf é mundial. Claro. Não tá nem comparação. Chegada de técnico. Mas o Abel não entrou no lugar do Lucha?
21: Sim.
0: O projeto não tava pronto.
21: Não, mas o time não era ruim, não. O time não era
1: campeão paulista, né?
21: Ninguém pode garantir que o Palmeiras não seria campeão com o Luxemburgo.
1: O Lucha foi campeão paulista.
0: Não, mas não era um projeto.
1: Luxemburgo
0: era
1: o Cebola. O Andrei Cebola substituiu o Luxemburgo e aí chega o Abel.
21: O Luxemburgo inventou o Zé Rafael, como ele fez ao longo da carreira, sempre com coisas legais. Ele colocou o Zé Rafael numa posição diferente. É, Patrick de Paula, ele deu várias oportunidades. Ele cantou a bola, que na base tinha um moleque melhor que o Patrick de Paula. Quem é? Danilo, que hoje está no Botafogo. Danilo. O trabalho dele era legal. Só que é o seguinte, os caras ficam com o saco cheio do professor, né? Do professor, né? Porque ele começa a dar palpite num monte de coisa, aí os caras preferiram dar área. Não foi a primeira vez que aconteceu isso, com o Beluso também deram área. Né?
1: Cara, tu
21: ele
1: tinha...
21: caiu por causa do Keirson, né? Lembra? Sim. Que ele deu aquela declaração.
1: K9, lá. Né? K9, lembra? É. Tu tinha informação que o Luxemburgo foi oferecido pro Corinthians agora? Surgiu essa informação
21: não,
1: também.
21: Não, isso eu não tenho.
1: Então, ele foi, foi oferecido, no Corinthians não procurou.
0: Foi, Milhoso?
21: Na lista
1: foi
21: de...
1: Oferecido.
21: Fabiani disse que sim.
1: Fabiani disse que sim. Pois é, vem cá, mas aí é o seguinte, ó. O Luxemburgo é político ou treinador hoje? Aí é que tá o detalhe. Ele concorreu ao Senado na eleição.
0: Tentou ser político, né?
1: Ele fez 67 mil votos por Tocantins. E ele tá nessa há dois anos. Ele tá nessa
21: mas
1: dois
21: o treinador
1: anos.
21: Não tem que ser político também?
1: Não, mas claro, claro. O político na hora de administrar. Mas tu acha que o cara que fica muito tempo... Se a gente tá criticando o Seedorf, que não trabalha há sete anos, o que, que sobra pro Vanderlei?
21: Então, mas o
1: que como treinador é mil vezes maior qual, do que o Seedorf.
21: Qual foi o último ano de trabalho do Luxemburgo?
1: O último ano de trabalho? 23 no Corinthians.
21: Então, faz...
1: Três anos. É. Não, aí ele foi pra política. E aí? Então quer dizer que se ele se elegesse senador, ele não ia ser oferecido para o Corinthians? Não, não. Aí não dá também.
21: Agora,
1: aí é complicado.
21: O nosso queridíssimo Clarence foi oferecido também, né?
1: Para o Corinthians? Mas foi o décimo nome, né?
21: 13º.
1: Olha, nossa senhora.
21: Não, mas agora com a história do Luxemburgo que eu não sabia, então ele já é o 14º.
1: Que loucura, hein? Luxemburgo oferecido ao Corinthians. Sinal vai marcar 20h, é o nosso Esporte em Debate.
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2: 8h03, 9 da noite, Ulisses Costa abre a transmissão para Fluminense e Palmeiras com Leandro Quezada. Estarei junto com ele, mais o Bruno Migliozzi, o Paulo do Vale, o Lucas Bueno, o Paulo do Vale no intervalo e também no apito final, logo após a partida. Primeiro jogo, hein, da semifinal da Libertadores. Amanhã tem Estudiantes e Flamengo, transmissão também do Pedro Martelli a partir das 9 da noite, logo depois do Esporte em Debate. Chamou atenção aqui, eu estava comentando fora do ar com vocês aqui, uma imagem que eu achei constrangedora, e aí o Wilderlan Silva, eu não tinha lido isso aqui, né? Ele só repetiu o que eu estava comentando com vocês. O Marcelo Paz hoje levou a mala do Seedorf, é verdade, viu? Tem uma foto que o Marcelo Paz está carregando a mala do Seedorf. Ô Marcelo, a gente te defendeu já várias, te preserva, cara. Pra quem no aeroporto lá, hein?
3: Não precisava nem.
2: Não precisava ir, espera o Seedorf lá no CT.
3: Pede pra um assessor receber.
2: Exatamente. Bota na van. Aí puxando a mala do Seedorf lá, é um negócio assim. Pô, ele é o executivo do Corinthians, que tá mal, né? O trabalho dele não é bom, infelizmente, porque ele é um grande cara.
3: Mas ele foi muito bypassado também, né, Francisco? Ele podia pegar o boné dela e ir embora, mas ele foi muito bypassado, né? Em duas histórias muito ruins, né? A história do André foi muito ruim pra ele.
2: Muito.
3: E a história do Memphis Depay foi péssima. Péssima. Péssimo. Ele foi colocado totalmente de lado.
2: Batendo na tecla que o Memphis
3: E pra ali, terceira, né? e um terceiro episódio muito ruim, mas que ele bateu no peito, que foi segurar o Diniz.
2: Sim.
3: Antes da data FIFA, botou na conta dos jogadores, não sei o quê, jogador, mas tinha que ter demitido ali. Se era pra demitir, se tinha essa convicção, não dava pra segurar o cara, esperar a data FIFA e mandar depois do jogo contra o Inter. Então.
2: Tem três casos aí.
3: Tá numa, são três casos, porque ele foi muito bypassado. Mas ele é um bom cara, mas vai saber, no dia a dia é complicado. Cara.
4: É que tem um salário, né, Denis? Aí o cara tá num grande
3: clube. Tem um salário, não. Né? Tem a intenção de pagar um salário, né? Você se paga.
4: É, não, mas eu tô falando dele,
3: se ele recebe.
4: Né? Ele ganha bem, ele não vai também abrir mão. E outra,
3: não vai, eu entendo. Todo mundo é profissional, todo mundo é maluco.
4: Mas eu concordo com você.
3: Ninguém é maluco.
4: Eu talvez no lugar dele, não tendo... Sabe o problema? É que tem uns caras que ficam circulando ali o caminho do Osmar Stabile. E a impressão que dá é que o Stabile mais ouve esses caras do que o Marcelo Paz. Porque não é possível. Tudo bem, eu vou comparar o Fortaleza com o Corinthians. Mas, pô, ele conhece de futebol, né?
2: Que conhece?
3: Conhece.
2: Ele transformou o Fortaleza.
3: Ele foi presidente do Fortaleza, depois ele foi CEO do Fortaleza.
2: Se bem que os caras cornetam ele agora, que ele deixou o Fortaleza quebrado.
4: Na fase final,
2: é o que estão dizendo lá.
3: Porque ele contratou um monte de jogador, um monte de argentino lá.
2: O Davi Luiz, né, pra jogar no Fortaleza, salário de quase
4: um milhão. Umas coisas erradas.
3: Ele contratou um monte de gente lá, pedido do Vojvoda.
4: Foi rebaixado.
3: E achou que. E aí inflacionou a folha do clube. E aquele Fortaleza que o Rogério, junto com ele, começaram. Arruma o CT, vamos devagarzinho, vamos estruturando Fortaleza, subiu, fica um ano, dois, três, Libertadores. De repente, acho que subiu um pouco na cabeça e o cara começou a contratar um monte de gente, até maluquice, como o ex-centroavante do Boca Júnior lá.
2: Palermo,
3: que não deu certo em lugar nenhum.
4: Palermo, contrataram aquele...
2: Tá no Platense agora.
4: Aquele que foi do Botafogo e passou pelo Bahia, aquele português lá, o Paiva, lembra?
2: Renato Paiva.
4: Foi um fiascaço.
2: A melhor frase de futebol dos últimos anos, né? O cemitério tá cheio de favoritos.
4: Se bem que ele fez um bom trabalho no Botafogo, né? Botafogo fez um bom trabalho, ela ganhou do Paris Saint-Germain no Mundial. Agora, o Marcelo Paz fez uma coisa certa, não ter trazido o Vojvoda. Porque se ele força a barra, o técnico seria
2: engolido.
4: Aí o que acontece? Ele meio que se protegeu, porque ia ficar muito na cara, né? Você não concorda? Imagine, vai trazer o Vojvoda. O Vojvoda fez um trabalho no Santos muito ruim, né? Muito ruim.
2: Eu acho que o Vojvoda tinha um lastro
3: ele muito ficou.
4: Vojvoda, Seedorf, tira os interesses aí.
3: Difícil, não dá pra...
2: Anderson Moreira.
4: Não, esses Ferreira. Dois estou falando só.
2: Desses dois?
4: Cara, você é o técnico, aí, o presidente falou, você só tem. Você é o diretor.
3: Eu não ia, Quezada, eu não ia nunca pensar no Seedorf, vai. Mas vamos lá. O nome do Seedorf colocou opções, na mesa. Né? Porque o Seedorf pra mim não existia. Tava lá, comentarista. Mas eu tô com as duas opções agora. Hoje.
4: Ou o Seedorf?
3: Seedorf.
2: Também acho.
3: Pela novidade, cara, o Vojvoda fez um trabalho péssimo no Santos. Péssimo no Santos. Eu acho que foi demitido, inclusive, agora do Racing, ficou pouquíssimo tempo lá. Então, não dá, cara. Você trazer para um time que nem o Corinthians, um cara que foi engolido no Santos, o cara não aguenta. Pelo menos o Seedorf, cara. É. Pode ser a cereja diferente dentro daquele bolo estragado que é o Corinthians.
4: Tem uma cerejinha
3: ali. Tem uma cerejinha ali que fala assim, cara, eu não gostei desse menino aqui, como é que ele chama? Não sei, mas esse cara não vai jogar, porque não tá treinando. Como é que ele chama? André? Não, não, André? Tá, André, tá fora.
2: Tá caminhando em campo.
3: Tá fora, tá caminhando.
4: Pensei que o Denis ia falar, não, não gostei muito desse menino que fala o idioma que eu falo, do Depay.
3: E ele é muito maior que o Depay, né? Então, eu acho que ele é um cara que pode chamar o Depay de canto e falar assim, companheiro,
2: a entrevista me causou uma boa impressão.
3: E eu gostei da entrevista.
2: Gostei, mas só, acho que faltou uma pergunta sempre, né? A gente aqui, né? Sempre lembrando.
3: Mas perguntaram um monte de coisa.
2: Não,
3: inclusive,
2: as perguntas foram muito boas.
3: Inclusive, como é que você avalia uma carreira onde você tem mais derrotas do que vitórias?
2: Muito boas.
3: Muito boas vitórias.
2: A entrevista foi muito boa, não ficou naquele negócio dos torcedores do Corinthians, até porque os identificados corintianos, eles batem também quando
3: eles estão revoltados.
2: Eles estão revoltados. Um abraço ao Rafael Jacobucci, junto com o Luiz Fabiani, as melhores perguntas que ele perguntou sobre o Seedorf, que pegou um clube em frangalhos, né? Porque ele disse que conhece o Corinthians, mas o Corinthians tá hoje.
3: Não conhece o Corinthians.
2: O Corinthians hoje é um clube abalado. O Corinthians hoje é um clube destroçado institucionalmente. O time pode reagir? Pode, mas como instituição, o Corinthians está sem nenhuma credibilidade. Zero, zero, zero, zero. Isso pode sim rebaixar o time. Agora, acho que faltou uma pergunta. No teu contrato, está confirmada a cláusula de que se o Corinthians cair, você vai embora? Você não precisa ficar? Essa pergunta acho que faltou, porque tem esse papo aí, né? Acho que tem essa cláusula.
4: Se o Corinthians
2: cair, ele pode ir embora, né?
4: Eu emendaria junto a essa, na mesma pergunta, se ele vai ter algum prêmio se o Corinthians escapar. Eu não li o contrato ainda, mas a informação de que é um prêmio.
2: Bônus.
4: Aí é barbado.
2: Que eu acho um absurdo
4: eu também. Acho.
2: O cara veio.
4: Já vem ganhando uma fortuna.
2: Ele está sendo pago para fazer o trabalho dele. Quando eu contrato, vou contratar um técnico, eu espero que ele venha para conquistar o maior número de vitórias possível e brigar por títulos, né? Agora ainda ganhar um bônus para fazer escapar.
4: É, entre 1.700.000 e 1.700.800 o salário. Isso daí paga toda a comissão técnica. Ele trouxe o cara lá do La Coruña, o Pablo Vidal, que tem a licença de técnico também.
2: Legítima.
4: Então, legítima, reconhecida na Europa. Não precisou ligar para o Mancuso, né?
2: É a corneta que a gente faz agora.
4: Não ligou para o Mancuso e tal. E se for demitido, são 3 meses de salários. Ou seja, isso daí dá mais ou menos entre 5 milhões e 100 e 5 milhões e
3: 90 400. Dias de aviso prévio. Também não é nada absurdo.
2: E vai empurrar, né? Vai receber quando mudar a monarquia
3: exatamente,
2: na Holanda.
3: Exatamente.
2: Quando agora, o nível
3: não, é nada, não é nada demais, cara. Se você imaginar que o Vitor Sá ganhou 1 milhão no São Paulo, cara.
4: É que o Denis...
2: Tá indignado com
4: o Corinthians tomou uma entubada.
3: Você saiu de férias, o Quesada saiu de férias. Eu faltei
2: Eu faltei
3: pra caramba. E o Vitor Sá continua sem acertar um passe.
2: Ele não acerta na bola.
4: Mas no Botafogo
3: faz um mês que ele não acerta um passe.
4: Ele não era tão ruim no Botafogo.
3: E eu não entendo, o Dorival pediu pra contratar, ele também não põe ele pra jogar na posição certa. O cara é ruim. O cara é ruim. Desculpa, Vitor Sá, nada contra você. Espero que você um dia faça um gol de bicicleta no São Paulo. Mas, cara, o que eu vi de você até hoje um tricolor é péssimo, meu amigo.
4: Só pra fechar esse assunto do Seedorf, vamos criar o melhor...
3: Não, fica no Seedorf, o Vitor Sá me irrita.
4: Não. Chato pra caramba também. O melhor cenário, vamos pensar aí, Denis e Prete, seus amigos. O melhor cenário pro Corinthians é escapar, né? Aí o Corinthians escapou, o Seedorf ganha lá o bônus, Corinthians não
3: cai. Mas vamos lá.
4: Ok. A minha pergunta é, o próximo presidente vai continuar... Com o Seedorf ou vai demitir o Seedorf e vai trazer outro
3: treinador? Se ele tem contrato até o fim do ano que vem, tem que pagar os 3 meses. Não dá para saber. Não dá para saber mesmo. Mas a minha pergunta para você agora, eu acho que o Corinthians não cai, tá? E eu acho que não cai pela tabela. O pessoal estava cornetando aí que a tabela do Flamengo e do Palmeiras é muito facinha nos últimos anos, os últimos jogos, mas a tabelinha que montaram para o Corinthians no final do campeonato esse ano...
4: Remo na última rodada.
3: Não, a partir de agora... Quais jogos faltam para o Corinthians?
2: Vitória,
4: Vasco,
2: Mirassol, Botafogo, Grêmio, Mirassol, tudo em casa.
4: Botafogo, Grêmio.
2: Tudo em casa.
4: Ah. São 4 em casa e 4 fora.
3: E depois?
2: Vai ter o Remo na última rodada fora.
4: Tem o Remo fora.
2: Essa é uma barbada.
4: Tem o São Paulo na Vila Belmiro.
3: Baba.
4: Tem o São Paulo.
3: Era uma tabelinha para o Corinthians classificar para Libertadores. Porque agora inverteu, é para não
2: São
3: cair.
2: São Paulo,
3: né,
2: na Vila é baba?
3: Não é baba.
2: Não é baba.
3: Esse é no Morumbi.
2: Imagina o São Paulo olhando e o Corinthians na beira do precipício. É o jogo pro São Paulo.
3: O São Paulo é depois do quarto jogo, né?
2: Isso. São os 4 em casa. 34ª rodada.
4: Ó, eu vou trazer a sequência para você, tá, Denis? Você vai fazer o palpite para ver se salva o Corinthians.
3: Vamos lá,
4: Vamos
3: lá.
4: Porque o Prédio também
3: vamos
4: é corintiano,
3: somar aqui.
4: Então não tem...
3: Vamos somar aqui.
4: Ele só vai dar 8 vitórias, não dá.
3: Vamos somar.
4: Vamos lá. Próximo jogo do Corinthians.
3: Ah.
4: Estreia de Clarence.
3: Ah.
4: Pra clarear. Corinthians e Vitória, segunda-feira, Itaquera.
3: 3 pontos.
4: Onde, inclusive, o mantra cair em Itaquera já era.
3: Já não existe mais esse negócio. 3 pontos.
4: Aí outro jogo. Aí, chapa. E um sábado, São Januário, Vasco da Gama.
3: Zero ponto.
4: Esse não ganha, não.
3: Zero ponto. Próximo.
4: Aí uma sexta-feira, o Prédio já está escalado para esse jogo, Corinthians e Mirassol
2: em sexta-noite.
3: Um ponto.
2: Eu falei outro para vocês, ó. Joga sofrer. Segunda, depois joga sábado e sexta.
3: Um ponto. Sofrer. Um ponto contra o Mirassol. Próximo.
4: Aí Vila Belmiro, São Paulo e Corinthians. O São Paulo não vai jogar no Morumbi porque tem show.
3: Tem show. Um ponto.
4: 35ª rodada. Oh, esse jogo vai ser histórico, hein? Corinthians versus Tite. Corinthians e Botafogo em Itaquera.
3: 3 pontos.
4: Aí nós vamos para a 36ª rodada. Atlético Mineiro e Corinthians.
3: 0.
4: Aí na penúltima rodada, em casa, Corinthians e Grêmio.
3: 1 ponto.
4: E na última rodada, Corinthians e Remo.
3: Vamos lá.
4: Lá no...
2: Cara, tu tem
3: 3 pontos.
2: Tu tem,
4: no Mangueirão.
2: Tu tem 6 confrontos diretos dos 8 jogos.
3: 9 pontos. São aqui, na minha conta aqui, são 12 pontos. Se salva?
4: 44. Se a gente for com a conta do Crespo, que caiu por isso, porque fez a conta e os caras do São Paulo ficaram bravos com ele. Os caras
3: tão bravos com o Dorival, ele falou que não tinha campo.
4: E não mentiu, né? Não dois mentiu. Caras que não mentiram.
3: Boa, Dorival.
4: Com 44 na conta do Crespo, o Corinthians cai. Só que tem um detalhe.
3: Não, 44 não cai.
4: Difícil. Vamos ver isso.
3: Até porque tem muito confronto direto aqui.
2: Por causa dos confrontos diretos
4: também. Vamos criar aqui um probleminha? Digamos que o Remo diminua essa diferença em relação a Grêmio, Internacional, Corinthians e Mirassol e chegue na última rodada precisando de uma vitória.
3: Ah, mas eu não descarto.
4: Eu acho que é difícil. Eu tô criando.
3: Jogo Itaquera?
2: Em Remo.
4: Não, em Remo.
3: Em Remo.
4: Mangueirão.
3: Vai enroscado, hein, velho?
2: Vai ter mala daí, né?
4: Cria essa situação. Corinthians precisando de um ponto pra escapar, tá? Corinthians precisa de um ponto pra escapar. Mas o Remo vencendo escapa. Rápido.
3: Não, é jogo difícil. Lógico que é difícil.
4: Aí o Seedorf vai conhecer o Mangueirão lá.
3: Mas. Estádio Reginaldo Davi. Mas o Corinthians se enfiou nisso aqui, cara. Se vire agora, pô.
2: Sim. 8h15 vai marcar pontos, o sinal. Né? Situação aí no Maracanã, meu caro Bruno Migliozzi.
5: Pretzel, agora já começam a ter mais cores as arquibancadas do estádio do Maracanã. O torcedor do Fluminense entrando, fazendo muita festa, e também o torcedor palmeirense que esgotou seus 4 mil ingressos. Agora, 8h15 da noite, em instantes devemos ter as escalações, né? Na Comebol, eles divulgam um pouquinho antes, e a confirmação da opção de Abel Ferreira pelos 3 volantes. Já o Flu, viu, Pretzel, eu tenho algumas dúvidas também em alguns setores específicos. Lateral esquerda, o René não está nas melhores condições, também sofreu dores no tornozelo, então a Arana deve jogar no Fluminense. No meio de campo, dúvida entre Nonato e Hércules. Aí é mesmo questão de opção do Marcão. Mesma coisa no ataque entre Savarino e Serna. São as peças ainda indefinidas do time do Fluminense, que logo mais vai ser confirmado aqui na Bandeirantes.
2: Aos gritos de Nense, né? Que é o grito de guerra da torcida do Fluminense. A gente dá mais uma parada. Galo 2, Montevideo City Torque 0, 11 do segundo tempo, semifinal da Sul-Americana em BH.
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6: 8h20, Esporte em Debate até as 9, hein? Porque Ulisses Costa abre a transmissão para Fluminense e Palmeiras em 10 minutos, as duas escalações. Semifinal da Sul-Americana em BH. Galo 2, Montevideo City Torque 0. São agora 17. 17 do segundo tempo, Renier fez 1-0 e Bernard fez 2-0. O Galo vai dando um grande passo para chegar à final. Segunda final consecutiva, hein? Porque o ano passado ele perdeu para o Lanús, com Jorge Sampaoli de técnico. E agora com Eduardo Domingues, pode decidir a Sul-Americana mais uma vez. Se der Vasco e Galo, o jogo vai ser... Vocês viram onde é que vai ser o jogo? Vai ser em Barranquilla, cara. Traz o jogo pro Maracanã ou pra Mané BH. Garrincha. Vai ser em Barranquilla a final da Sul-Americana.
12: Mané Garrincha.
6: Mané Garrincha.
12: Estádio neutro no Brasil.
6: Futebol muda. Outra coisa, a final da Libertadores vai ser em Montevideo, mas se der um Fla-Flu...
12: Mané Garrincha.
6: O Maracanã, cara, Fla-Flu.
12: Fla-Flu, Maracanã.
6: Claro. Fla-Flu, Maracanã. A Conmebol precisa pensar, muda.
13: Eu acho
6: muda.
13: Uma sacada essa, claro. Fla-Flu no Maracanã,
6: claro,
13: final da Libertadores.
6: Dá
13: tempo de falar de Champions rapidinho?
6: Rápido, por favor.
13: Porque o Endrick hoje, Denis e Pretzel... Ele entrou aos 13 minutos na vaga do Vini. O Vini não tá legal no Real, né? A Roma tava enfiando 3-1 no Real.
12: O cara tá triste pela Virgínia, cara.
13: É, imagina. Tava 3-1 pra Roma. E aí o Vini entrou, o Vini saiu, o Endrick entrou, fez gol, participou de um dos gols e viu o Rüdiger fazer 4-3. Uma vitória...
6: A Roma ganhou 3-1, tomou 4-3. É duro,
13: e
6: né?
13: E é engraçado, porque o Rüdiger jogou na Roma e o Mourinho foi treinador da
12: E o Mourinho, no final, até deu uma cornetada aí do bem, né? Não tem que emprestar o Endrick, não. Ele tem muita coisa pra fazer aqui. Esse moleque é bom. Mas eu queria falar um negócio do Vini. Eu brinquei aqui com o negócio da Virgínia. Mas eu assisti no Netflix, eu não sei se todos vocês assistiram, um documentário sobre a vida do Vini Júnior no Real Madrid, sei lá, desde que ele chegou.
6: Tu adorou esse documentário.
12: Adorei pela história dele. Mas uma coisa me chama a atenção, o que eu li hoje, colunista de um jornal espanhol, dizendo que o Vini Júnior tem ficado até mais tarde treinando no CT do Real Madrid, porque quando ele volta para casa ele não tem sossego de tanta gente que tem na casa dele. É um monte de criança, é parente pra caramba, é médico, é não sei o quê, blá blá blá.
6: Eles permitem isso, cara.
12: E aí eu lembrei do documentário e realmente, a casa do Vini Júnior, cara, parece um albergue, bicho. Tem gente pra caramba. E ele, com esse bando de gente em casa, acaba perdendo um pouco a concentração. esse embrólio todo com a Virgínia, que nós estamos brincando, mas é uma exposição de imagem. O cara tá toda hora ali preocupado com namorada pra cá, namorada
6: e
12: pra
6: aí
12: lá.
6: Tu não dorme.
12: Aí chega em casa, você não dorme direito, você não direito. Treina direito. Aí chega em casa, tem um monte de gente, tem um monte de parça.
6: Tio, tem o tio pedindo uma camisa do Real,
12: Caxias,
6: pedindo
12: um ingresso pessoal, pro jogo. O pessoal no jardim, com a JBL ligada, ouvindo um funk. Cara, o cara realmente não consegue
6: mas eles
12: concentrar.
6: Eles alimentam isso aí. O Neymar também culpa alimentava
12: dele,
6: isso
12: culpa
6: aí.
12: Dele. Ele alimentou isso daí. Mas eu entendo que a cabeça do rapaz não deve estar muito boa, não, cara.
13: Pô, você
12: não
13: tá falando isso, o Craque Neto já falou várias vezes aqui.
12: O Craque Neto falou um negócio da Virgínia. Eu te dei muita risada no podpau.
13: É, ele fala o seguinte: as pernas do Vini estão cansadas. Aí cada um entenda como quiser, porque não é fácil, né? Agora, isso me lembra de uma história muito saborosa que é a do Ronaldo na Copa de 98. Você sabe a história, pô, né? Sim. 98. A seleção ficou em Ozoala Ferrier e Lezenhi, né? Que era uma pontinha que separava onde o Brasil se concentrou, né? Em Lezenhi, no castelo. É, aí tinha a tenda da Globo e a Globo não conseguiu ver que o Ronaldo não entrou no ônibus. Não adianta ter 120 caras se alguém não ficar lá na esperto ali para ver.
6: Foi o maior furo da história que a imprensa não deu.
13: É, não deu. E aí, em Ozoala Ferrier... Ozoala Ferrier, a seleção treinava, tal, bacana. Só que é o seguinte, diziam ali as boas e as más línguas que o Ronaldo a todo instante tinha que ficar atendendo o telefone, Pretzel, porque os parentes pegavam carro lá na periferique e os caras se perdiam. Então os caras, olha só, vê se pode, cara. Você acha, o meu irmão tá disputando uma Copa do Mundo. Eu vou lá encher o saco dele durante um treino, uma concentração. Ô, meu irmão, ô, Lourenço, eu tô perdido aqui no Arco do Triunfo, cara... É por isso que eu falo, é isso que precisa cuidar do jogador, entendeu? Não esses puxa-saco que ficam levando mala. É alguém chegar e falar, ô Ronaldo, é o seguinte, cara, essa é a tua Copa. Fala pra tua... Contrata alguém pra cuidar da tua família, uma van, entendeu? Então, quer dizer, o telefone do cara não parava de tocar a cada meia hora.
6: O seu Nélio, lembra? O seu Nélio com uma companheira, lembra disso?
12: A maneira, Nélio, namorada, o seu Nélio chegava de carro conversível, né, na Granja Comari.
6: E o nome da mãe, que eu não lembro agora, também
13: vamos concordar.
6: Ele tinha certo. Que resolver com o Ronaldo com 98, tinha o quê? 21 anos.
13: A namorada lá também?
6: Isso, lembra? É. Namorada.
12: E nessa eu vou concordar com o Ricardo Rocha. O Ricardo Rocha sempre falou muito disso daí, né? Cara, tem esse negócio de família em concentração, família em seleção brasileira. Família, vou falar um negócio sério aqui. Família não serve pra nada nesse momento onde você precisa estar concentrado em algum tipo de coisa. Família atrapalha. Isso é conversinha furada de dizer que a família por perto. Família atrapalha. Recentemente, um goleiro da seleção, não sei se foi na Copa 2022 ou 2018, o pai dele teve problema com o ingresso e esse cara preocupado ia arrumar o maldito ingresso pro pai dele e ele tinha um jogo importante da seleção brasileira. Família atrapalha. Ainda mais família de cara rico. O cara acha que precisa ficar dando assistência e pagando não sei o quê, e levando não sei o quê, manda motorista pra levar num restaurante tal, manda a família pra fazer um city tour não sei aonde. Família atrapalha, galera. Fica em casa, não enche o saco de quem tá trabalhando.
13: Em 2006, o Rogério Ceni foi indagado lá na Alemanha porque ele era o único, praticamente, não sei se tinha outro, mas enfim, um dos raros jogadores da seleção que... Lembra disso, Pretzel? Que não tinha familiar lá. Aí ele falou, não, sabe o que é? São 40 dias de Copa, eu quero me consagrar.
12: É isso, cara. Pô, tá louco.
13: Família fica lá.
12: Mano, 40 dias certo. Eu não consigo ver 40 dias longe da família. Você tá de sacanagem. Tá de sacanagem.
6: E a falta também de.
12: Quão frágil você é, meu lindo.
6: E a falta de desconfiômetro também, né? Exatamente. Pra não atrapalhar a vida, né? Claro. Eu, tudo bem, eu até vou lá, fico na mesma cidade.
13: Minha mãe fala, mas usava não o termo Simancol, né?
6: Simancol.
13: Ó, só pra fechar rapidinho, o Liverpool fez 6-3 no LASK Linz. Um outro resultadaço aqui, o Paris Saint-Germain em City. Venceu por 4-2 o Manchester.
6: Cara, o Paris Saint-Germain é o timaço.
13: O Ferran perdeu um pênalti já no finalzinho. O
6: Barcelona também.
13: 4-1. O Aston Villa meteu sonoro 6-0 no Fenerbahçe. E o Betis em casa bateu a equipe do Porto. E o Bodoglimt, né, que é da terra lá do...
6: Joga no sintético.
13: Venceu o Borussia pelo placar de 1-0. São alguns dos resultados ainda na segunda rodada da fase de classificação da Champions League.
6: Um abraço ao Felipe Carreira, que está na Nova Zelândia. Foi a melhor coisa que eu fiz na vida. Eu amo a minha família, mas eu mudei para Nova Zelândia. Então aqui ele está brincando, né? Que a família não atrapalhou. E ele concorda contigo também, Denis, sobre o que tu disseste aqui. Deixa eu ver se tem aqui a mensagem, ó. Daqui a pouco eu leio. Eu leio na volta então, porque eu tenho que dar mais uma parada e em seguida as escalações com Bruno Migliozzi, direto do Maracanã para Fluminense e Palmeiras. É o nosso Esporte em Debate.
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6: Sinal marcou 8h30, 9 da noite. Ulisses Costa abre a transmissão para Fluminense e Corinthians. Temos os times, meu caro Bruno Milhose, direto do Maracanã. Diga lá, Milhose.
16: Escalados, Pretzel, Palmeiras e Fluminense, exatamente como a Bandeirantes trouxe ao longo da programação. Vamos confirmar então primeiro o time do Flu, time da casa, que vai a campo com Fábio no gol número 1, 23, Guga na direita. Na zaga, 3, capitão Thiago Silva, 29, Milan. Pela esquerda, o Arana vai a campo com a 13. Meio de campo de 8, Martinelli, 16, Nonato e 10 para Paulo Henrique Ganso. À frente, 17, Canóbio, 11, Savarino, 7, Hulk. Centroavante, time do técnico Marcão. Virando a chave para o Palmeiras, também confirmado como a gente vinha trazendo, numa formação 3-3, não é? 3 zagueiros, 3 volantes. No gol, 1, Carlos Miguel, na direita, 4, Giai. Linha de zaga de 2, Barbosa, 15, Gomes, 26, Murilo. Pela esquerda, 22, Piquerez. Meio de campo, 17, Marlon Freitas, 30, Lucas Evangelista, 8, Andreas Pereira. À frente, 11, John Arias e 42, Flaco Lopes, times escalados para o jogo decisivo no Maracanã.
6: Na audiência rotativa do rádio, de novo, as escalações de Fluminense e Palmeiras, começando pelo Fluminense.
16: Vamos lá, para o Fluminense com Fábio no gol, Guga na direita, Thiago Silva, Milan e Arana fechando o sistema defensivo. Meio de campo de Martinelli, Nonato e Paulo Henrique Ganso. À frente, Canóbio, Savarino e o incrível Hulk.
6: E o verdão do técnico Abel Ferreira, que hoje está fora, né? João Martins fica no banco de reservas. Diga lá, Milhose.
16: Comissão técnica portuguesa escala Carlos Miguel no gol, Giai na direita, trinca de zagueiros, Barbosa, Gomes e Murilo com o Piquerez pela esquerda. Meio de campo de Marlon Freitas, Lucas Evangelista e Andreas Pereira. À frente, Flaco Lopes e John Arias, que volta ao Maracanã para rever o seu ex-clube.
6: Quem é que apita?
16: Arbitragem argentina de Facundo Tello.
6: Opa, esse é bom.
16: Dono do VAR, Silvio Truco.
6: Esse é o melhor da América do Sul. Facundo Tello, na minha opinião, esteve na Copa do Mundo. O que, que acharam dos times?
13: É o que a gente cantou aqui, né? A ideia dele fixa com os três zagueiros, isso libera os dois laterais. Lucas Evangelista é um cara que tem mais qualidade que o Emiliano Martínez, né? E ajuda na marcação. E aí ele começa a fazer aquilo que a gente tinha pedido, né? O Marlon Freitas, a melhor versão dele foi no Botafogo. Quem era o primeiro volante, Pretzel e Denis? Era o Gregory. Então o Marlon ficava, sim, mais livre. O Andreas, na Inglaterra, era um cara que chegava muito ali na frente, né, para encostar nos dois atacantes. Então ele libera esses dois caras. E aí o Arias faz essa função muito legal, né, se mexendo no campo, ora centralizado, outra hora na ponta. E o Flaco, que faz uma temporada muito incrível, né? O Flaco Flaco faz um ano excepcional. É um time bem.

0: Hulk e Flaco.
1: O Hulk teria lugar nesse Palmeiras?
0: Ah, o Hulk joga muita bola, né, cara?
1: Não passou um pouco?
2: Eu acho que passou,
0: já. Mas o esquema seriam dois zagueiros. A minha zaga predileta, tá? Thiago Silva e Gomes. Imaginou?
1: Poxa, imagine. Pô, Thiago Silva vai fazer 41 anos.
2: Até acho que talvez não tenha nenhum jogador, tirando o Martinelli, aí que jogasse no Palmeiras. Mas o time do Fluminense é muito bom, cara.
1: Muito bom,
2: muito bom. Muito bom.
1: O elenco é fraco, cara.
2: Mas esse de 1 a 11 aí é bom.
1: Pô, o Hércules perdeu a posição pro Nonato. Que fase, hein?
0: O Hércules fez um Mundial incrível, né? Lembra? Exatamente. Agora, que curiosidade, né? O Cano tá fora.
1: Tá.
0: Que tá machucado.
1: No banco.
0: O John Kennedy, né? Que foi um cara importantíssimo lá naquela final lá contra o Boca, tá machucado.
1: Ele deixou o Serna fora e colocou
0: o Savarino. Eu não sei se o elenco é tão. Eu acho que o elenco do Palmeiras e do Flamengo são elencos melhores. Claro, mas o elenco do Fluminense não é tão
2: ruim. Não é ruim, não, cara.
0: Você tem algumas figuras legais. Pô, o Savarino é um bom jogador. A gente não botou o Serna aqui, né? Você que falou do Serna. O Serna tá no banco, certo? Bom jogador. É, o Samuel Xavier é um lateral bacaninha.
1: O Acosta, né, Melhoz? O René tá no banco, Melhoz?
3: O René tá no banco, tá, viu? No banco. Não tá nas melhores condições, mas tá no banco.
0: Lúcio Acosta, que é um dos artilheiros. Você falou aí, né?
1: Quando ele foi investigado, né? A torcida brincou, né?
0: É.
1: Lúcio Acosta, né?
0: É. Tem um cara que eu não gosto aqui nesse time do Fluminense. Soteldo. Acho um jogador.
1: Passou também.
0: Passou. Super comum. Também. Passou. Que tem um grande empresário.
1: E só tem 29 anos. Hein?
0: Grande empresário. Esse
1: só
0: cara...
1: Só tem 29 anos.
0: O empresário dele, Pretzel, era um empresário que eu queria ter na minha carreira.
1: São Paulo fez ele jogar muito no Santos quando ele veio. Da Universidade do Chile, né?
2: O Ulisses Costa chegou.
1: Grande Ulisses, né?
2: Chegou.
1: O Edivaldo Santos está dizendo aqui, ó. O marcador mais implacável contra o Arias será a torcida do Fluminense. Você acha que vão pegar no pé aí, ô Miliose? Quando o Arias tocar na bola?
2: Ah, vão.
3: Certamente, Preto. Eu tava conversando com alguns torcedores aí durante os programas da Bandeirantes. Os caras estão falando que o Arias é o Judas, né? Tratam ele assim. Ele já esteve aqui no último jogo do Brasileirão, mas não era um jogo de estádio cheio, né? A fase do Fluminense estava ruim, então não teve tanta pressão. Hoje, com o Maracanã abarrotado, eu acho que cada toque na bola do Arias vai ser com chiado, viu?
1: Olha, eu sou do politicamente incorreto no futebol, certo? Tem que fazer o gol, ó. E mandar a torcida do Flu ficar quieta, irmão. O Ulisses concorda comigo, tá balançando a cabeça lá.
2: Eu concordo
1: Chega
2: com você.
1: Chega daquele negócio de fazer gol e não comemorar.
2: Concordo com você.
1: Cara, isso é o politicamente mala, isso
2: eu vi,
1: aí.
2: Eu vi o senhor Outra hoje coisa no, eu vi o senhor no Band Esporte.
1: Eu acho uma chatice.
2: E o Maurício falou assim, não, eu tenho que respeitar nada, velho.
1: Entrar todo mundo junto
2: Faz o
1: também.
2: Gol e manda calar a boca a torcida.
1: Isso. Aqueles cumprimentos dos dois times perfilados antes do jogo, isso é a maior hipocrisia que tem, cara. Claro que não é hipócrita aquilo ali. Entra cada um de um lado como era antes.
2: Tô com o Rüdiger hoje. Tô com o Xandão.
0: O Rüdiger fez o gol.
1: Contra...
0: Não comemorou? Não comemorou.
1: Ah, ele ficou fazendo assim. Pelo amor de Deus.
0: O Danilo.
1: Tem que fazer aqui, ó.
0: O Danilo fez o gol contra o Santos, né, na Vila. Abriu o placar. Também não comemorou. Eu tava vendo uma cena que viralizou.
2: Eu acho falta de respeito com o time que paga o salário dele hoje.
0: Você falou de ser menos Nutella, né? O Roy Keane tava pelo Manchester. Aí ele tava entrando no jogo contra o Wolverhampton. Aí ele ficou olhando e, pô, o árbitro não vinha. Aí ele falou pros caras: vamos entrar.
1: Vamos embora.
0: Porque o certo é os dois entrarem junto. Cara, aí quebrou o gelo, tava jogando fora de casa, a torcida xingou e o time jogou pra caramba.
1: Claro.
0: Sentiu o calor do jogo.
1: É uma chatice, tu te lembra na Copa do Catar, Brasil e Coreia do Sul, eu tava do lado do Ulisses, eu falei, o Son, atacante da Coreia, ele cumprimentou os 11 jogadores do Brasil, abraço, só faltou tirar selfie antes de entrar no campo. E eu falei pro Ulisses, vai ser um amasso. Te lembra, Ulisses? Foi 4-1 o jogo. O Son, o principal jogador da Coreia do Sul, parem com essa hipocrisia. Eu não quero agressão nem nada, só que assim, ó, entra direto.
2: É isso.
1: Concentra no jogo, aí depois terminou o jogo, quer se abraçar lá. Sem risadinha também quando perde, eu acho. O time toma 4, os caras estão rindo em campo. Eu acho também que é complicado, né? Complicado. Agora faz o gol, ó. Faz o gol. Não.
2: Tem que comemorar.
1: Eu não vou comemorar. Não chega ninguém perto de mim. Ah, cara. Pelo amor de Deus.
2: Tem que ir pra cima da torcida.
1: Claro.
2: Acho isso uma bobagem também.
1: Ô, Miliose, se o Arias fizer, ó, silêncio pra torcida do Fluminense, vai ser lindo, hein, Miliose?
2: Macho pra caramba.
1: Vai ser lindo, hein?
3: Não, acho que não vai acontecer, não. O Arias, ele chegou a falar, né? No Brasil, eu só jogo no Fluminense. Por isso que magoou tanto o torcedor do Flu, quando poucos meses depois de ter ido pro futebol inglês, no Wolverhampton, onde ele não deu certo, ele optou por voltar ao Palmeiras, né? Aí o Fluminense realmente deixou de ter o Arias nessa posição de ídolo, até porque ele foi campeão da Libertadores com muitos dos jogadores que seguem no elenco até hoje.
1: E o Toninho Peixeiro diz, Denis Gavazzi é verdade, gol do ex tem que comemorar, dá licença. E o Sidão Chaveiro, ó, Prete seu leite gelado com café e rosquinha Mabel para comer com colher. Me agradeça depois.

0: Pois, isso é um lanche budum. 8h38 é o nosso Esporte Debate.
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9: O Flamengo tem um problema relevante para o seu duelo de ida contra o Estudiantes pelas semifinais da Copa Conmebol Libertadores. O volante Jorginho é ausência confirmada depois de ter sido expulso com dois cartões amarelos contra o Independente Del Valle nas quartas de final. O técnico Léo Jardim tem algumas opções. Lucas Paquetá, Saúl, De La Cruz e Carrascal são algumas delas. Mas certamente a experiência do meio-campista deve fazer falta para administrar a pressão em La Plata, na Argentina.
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0: 8h43, tem gol do Galo. Thiago Borbas, centroavante, faz Galo 3, Montevideo City Torque 0. Já foi, hein, pessoal? Acho que foi, né?
10: Não, já era, Galo na final.
0: O Galo na final. Galo vai jogar no Centenário agora praticamente em casa, em Montevideo. só para confirmar a classificação.
10: Galo e provavelmente Vasco da Gama.
0: Mais uma final brasileira aí entra, apontando aí para nós. Aí
11: entra a tua ideia da Sul-Americana. Para ter algum tipo de sabor esse jogo e um molho, poderia ser no estádio mais acanhado.
0: Pelo amor de Deus.
11: Pro Montevideo, pelo menos, fazer um jogo mais agora no Centenário. 100 mil pessoas, uns 3 mil ali.
0: 5 mil, porque são 3 mil ingressos pro visitante.
11: Mas vai mais gente do visitante do que local.
0: Um estádio vazio pro Galo poder perder
11: por 2 a 0. Parabéns aos envolvidos.
0: Parabéns. Né? Aí o jogo vai ser em Barranquilla, final. Provável entre Vasco e Galo. Nada a ver, né? Barranquilla é calor lá, né?
10: Podia ser na Colômbia. Podia ser no Mané Garrincha, tranquilamente.
0: Banco de reservas do Verdão, do Palmeiras, meu caro Bruno Migliozzi.
9: Vamos lá, Pretzel, no momento em que sobem os goleiros de Fluminense e Palmeiras, já iniciam o aquecimento no gramado do Maracanã. O banco do Palmeiras, com Marcelo Lomba, Kelvin, Arthur, Fuchs, Martínez, Larson, Luiz Pacheco, Felipe Anderson, Maurício, Sosa, Heitor e Paulinho. Únicas ausências mesmo são Vitor Roque e o Jefté, que está com embrólio em relação à dopagem.
0: Olha, tem alguns jogadores aqui que seriam titulares em vários times da Série A do Campeonato Brasileiro.
11: Maurício.
0: Isso. Agora a comparação que vocês fizeram do elenco, né? E o banco do Fluminense, meu caro Migliozzi. Vamos ver.
9: Vamos lá, as opções para o Marcão. Tem o Pitaluga, goleiro, Samuel Xavier, René, Igor Rabelo e Gêmeos. Wesley Natan, Hércules Otávio, Soteldo, Lúcio Acosta, Serna e Castilho.
10: Não é um banco tão ruim, não.
0: Não é tão ruim para a realidade brasileira.
11: Serna, Costa, Hércules,
0: é pior que o do Palmeiras.
11: Jogadores.
10: René, Samuel Xavier.
0: Igor Rabelo.
11: Mas sabe qual é o problema aí, o Prédio?
0: O Gêmeos é zagueiro jovem, aquele que era do Mirassol.
11: O Cano e o John Kennedy estão fora. Então, quer dizer, provavelmente eles seriam, nesse momento, acho que eles seriam reservas. Pô, você tem o Cano e o John Kennedy no banco, você dá Tudo bem que o Palmeiras não tem o Paulinho e o Vitor Roque também. Sim, né?
10: Sim. Mas o Paulinho está no banco.
11: O Paulinho tá no banco. Claro, não, eu tô falando de titular, né? O outro lá, o Vitor Roque, sequer no banco. Mas assim, ainda assim, eu acho que o Palmeiras tem um elenco...
10: Não tem dúvida, né? Que o Palmeiras é melhor.
11: E aí, se você for olhar pro Flamengo tem um elenco
10: pouquinho melhor.
11: Que o do Palmeiras,
0: Então é isso. Então os dois times escalados, só para quem... Diga, fica à vontade.
9: Só para trazer outra comparação interessante em relação ao time, né? De Fluminense e também ao time do Palmeiras, a média de idade dos dois elencos. Palmeiras 28.8, no Fluminense 32.7. Claro que é levada para cima por conta de vários jogadores que passaram dos 40, mas realmente quase 33 anos a média de idade dos jogadores do Flu.
0: Muito bom.
10: O Fábio sobe muito essa média, nossa, né, cara?
9: Nossa, 46.
0: Senhora. 46 anos. Até quando vai o Fábio, hein? Eu não me lembro de nenhum goleiro com 50 anos jogando, vocês lembram?
11: Vai jogar com o Cazu lá no
0: com 50,
11: Japão.
0: Eu não lembro.
11: Cazu tá jogando ainda, viu?
10: O Fábio vai até 50.
0: O Fábio
10: acho que deve ser tipo meta
0: se
10: dele,
0: deixar,
10: pessoal.
0: Ele vai até 50.
10: Ele vai com o Fluminense, acho que ele tinha contato com o Fluminense, se não me engano, mais alguns anos ainda.
0: Cara,
10: aí.
0: O tempo passa muito, ele já tá 6 anos no Fluminense.
10: E...
0: passa muito rápido
10: o
0: tempo.
10: Depois ele arruma um clube aí no interior, ele vai jogar até os 50.
11: O goleiro mais velho a jogar a Copa foi o Mondragón, não foi? Ele entrou numa partida
0: Mondragón,
11: em 2014.
0: Te lembra do Pat Jennings na Copa de 82? Ele já tinha mais de 40,
10: quantos
0: já
10: anos?
0: Era uma novidade.
10: Quantos
0: anos? 42. Mondragón.
11: O Zoff jogou com mais de 40.
0: Zoff com 40, 41.
10: O Ochoa tinha quanto agora?
11: Neuer.
0: O Ochoa, 40, eu acho.
11: Neuer,
0: 40 também. Mas o Fábio vai a 50, cara.
10: O Fábio vai jogar com 50
11: anos. Com 40 anos.
10: Vai, okay. É pro interior. Tá parecendo
11: tem
10: Ulisses.
11: Tem um goleiro que vai jogar a Copa pelo Brasil com 40 anos.
10: O Alisson
11: vai ter 40.
0: O Fábio com 50, ele é melhor que o Matheus Cunha, o Antony e o Rocher. Os três goleiros do Inter.
11: Fábio
0: ele
11: ou Alisson?
0: Ele é melhor que os três.
11: Fábio ou Alisson?
0: Fábio. Eu teria levado o Fábio pra Copa agora. Eu teria levado. Pelo menos como terceiro goleiro. Teria levado. Porque realmente é o cara seguro demais e com muita experiência também, né? Qual é a ideia aí, o Migliozzi? Ele renovou o contrato ou ele para no fim do ano?
9: Não, acho que não, né? O Fábio tem contrato até dezembro de 2027.
0: 27, então vai a 47.
9: Vai a 47 com o Fluminense.
0: A 47 ele vai com ele. Já tem contrato até o final de 27. Então a 47 ele vai.
10: Isso que eu tô falando. Depois ele
0: sai. Se ele chegar no fim de 27 ainda com reflexo e pegando...
10: Não, mas deve ser tipo meta dele. Depois ele arruma um América Mineiro da vida. Eu arrumo, ele vai bater 50 anos jogando. Pode apostar. Deve ser meta de carreira.
0: E uma vez ele estava no Cruzeiro. O Cruzeiro veio jogar com o Palmeiras aqui, 2-2. Eu fui entrevistá-lo em 2019, antes do Cruzeiro cair, certo? Aí o Cruzeiro cai e degringola, né? E aí eu perguntei, por que não a seleção brasileira? Ele respondeu, até hoje eu não sei.
11: Eu sei.
0: Até hoje eu não sei. É religião, né? Religião.
11: Acho uma sacanagem isso, porque cada um...
0: Religião, que era muito religioso
11: era
0: e queria falar
11: devoto,
0: em religião.
11: E a goleirada na época lá, não... enfim, ele não se enturmava por causa de religião. E os caras da CBF... Quer dizer, aí foi a senha também, porque a seleção também é muito esquema, né? Então, fala, pô, já tem um motivo pra tirar esse cara, vamos colocar o nosso goleiro aí.
0: Agora, tem muito cara talentoso, né?
11: É, mas é
0: tem muito que é rotulado, e o Fábio foi rotulado. Por que que não joga na... Ah, porque é religioso demais, né? Isso é uma implicância também, né? Porque o cara pega tudo.
10: Se o cara foi ídolo,
0: o cara não
10: no
0: tem
10: Vasco,
0: argumento,
10: foi ídolo no
0: claro.
10: Cruzeiro, no Vasco e agora no Fluminense.
0: Ele superou o Raul no Cruzeiro. O Raul foi gigante no Cruzeiro, ele conseguiu superar o Raul no Cruzeiro.
11: Cara, esse cara... O Fábio jogou 17 anos no Cruzeiro, meu.
0: 17 anos no Cruzeiro.
10: E antes no Vasco.
0: E era no Vasco, mas é reserva do Vasco, né? Porque pegou o cara do Germano.
11: Mas é muita coisa, né? 17 anos.
0: Diga, mestre.
12: Sobre o Fábio, né? E a maior curiosidade, que é o que mais me deixa maluco nessa história toda, é que ele dorme 3 horas por dia. Já viu essa entrevista dele?
0: Não, ele só dorme 3 horas.
12: Ele dorme 3 horas por dia e diz que o metabolismo dele é o suficiente. Ele só dorme 3 horas por dia.
11: Tem que falar isso aí pro Ulisses aí, ó.
0: É o Ulisses, né? Tá dormindo quanto, Ulisses, por dia? 8, 7, né?
10: Abraçado pessoas, com o Morfeu.
0: Com o Morfeu, né? Morfeu. Verdade, né? O Ulisses está aquecendo aqui, fardado, hein? Bonita camisa, hein, Fernandinho? Fardado já para daqui a pouco para abrir a nossa transmissão.
10: Ulisses, ou você, senta ou para de atrapalhar aqui, que você está... Você senta ali, por favor. Se quiser falar...
13: Vou passar por baixo da câmera.
10: Fica à vontade.
0: Eu escalei o time, ó. Olha o time que eu vou escalar.
10: Senta aí, porque aí você pergunta se você participa. Aí, não fica falando senta aqui. Aí, porque o cara que tá ouvindo o rádio, ele não sabe essa voz do além e a gente respondendo pra nada. Por favor, senta aí e fala alguma coisa.
0: Eu escalei o time do falido futebol brasileiro. Aí vocês falem o que vocês quiserem, ó. Olha esse time aqui, Milhose. Matheus Cunha, puta, Vagador Paulista, tá? Richard Zé Rafana. Elias Sanabria. O que vocês acham desse?

0: Era pai sueco.
1: Ele é do Grêmio, né?
0: Não, do Inter.
1: Do Inter.
0: É, jogava no
1: Eu vi o, eu vi o repórter de uma transmissão nossa falando que ele não consegue chutar no gol.
0: Não, ele não acerta na bola. Ele não acerta na bola, Ulisses. Ele veio do AEK. Ele ia jogar Champions League. O AEK está jogando a Champions League. Isso, Preferiu vir pro Brasil, que tinha o sonho de jogar no Inter.
2: Vai jogar
0: Champions League. Ele não acerta na bola. Na
1: boa
0: bola.
1: Noite, boa noite. Boa noite. Tudo bem? Agora tudo sim. Bem, fala. Bem, fala gente, o microfone aí.
2: Estou aqui. Eu estava ali atrapalhando o programa. Isso. Tem total razão. Eu aprendi isso com o Capelandes, é lamentável. Tá bem... Não faz falta nenhuma também.
1: Não, aqui, nenhuma.
2: Viu? O programa está bem melhor, viu?
0: Essa formação.
2: O Capriotti.
0: E essa formação. Essa é a titular.
1: Aqui,
0: é titular
1: o Capriotti ainda dá uma pontuada boa, né? Mas dá, o Capelandes dá uma atrapalhada.
2: É, o Capri velho. Ainda vai, né? É, eu tava, nem lembrava dele. Aí é o seguinte: a questão é a seguinte.
0: Vocês são tudo louco.
2: É. O Prétio tá numa mágoa com esse time do Internacional.
1: Você não tem noção, cara.
2: Cara, vocês não tem, jeito, não tem ideia.
0: Não tem jeito.
2: Mas eu acho que a vida é muito difícil do Grêmio. Pra mim, o Grêmio já era. O Grêmio. A sequência...
1: Ele o Grêmio tem técnico seis... e não deu incendiada, né?
2: É, o era a chance, a virada, né?
0: Vai ganhar do
2: o Grêmio tem domingo. Seis Me jogos.
0: Vai ganhar
2: tudo bem, pode ser. Domingo. O Cruzeiro vem com a faca no pescoço depois da derrotada que teve contra a equipe do Bragantino.
0: Os caras estão andando em campo.
2: Os
0: Gerson no Cruzeiro mas é uma vergonha.
2: Isso é uma piada.
1: O cara anda em campo, né, cara?
0: É uma piada. Ele caminha em campo.
2: Ele é uma piada. Ele é uma piada no Cruzeiro. O Cruzeiro foi enganado. Contratou o Gerson do Flamengo, veio o Gerson não sei de onde.
0: Você que
2: não
0: é o pai dele falou,
1: Marcão, pai dele
0: o Marcão, também, né? O Marcão falou, deu uma declaração que é a seguinte, cheguei à conclusão que dinheiro não é tudo. Pô, depois de ter tirado o filho dele caramba. Da Copa do Mundo.
2: Nossa, só isso.
0: Pô, valeu, Marcão.
1: Marcão destruiu o futuro
0: bacana,
1: do rapaz.
0: Marcão, cara. Gente boa.
1: Ele era ídolo do Flamengo, ia pra Copa do Mundo. Aí leva o cara pro Zenit e devolve
0: jogou
1: pro Cruzeiro.
0: Jogou muita bola Meu naquele Deus Flamengo de 19.
2: Jogou né? demais o Gerson. Jogou demais.
0: Que jogador,
2: hein? Mas parou, né?
1: Parou.
2: Ele tá desanimado.
1: Nem jogador.
2: Ele não, entra quantas campo, vezes a gente falou, imagine o Gerson no meio de campo. Isso, né? Com o Bruno Guimarães, com não sei quem e tal. A gente vislumbrava isso. Neymar, Endrick, Estevão no ataque da seleção, com o Vini Júnior, Rafinha. A gente sonhava com isso o tempo todo. E nada disso aconteceu.
0: Ô Milhões, repete os dois times para o nosso narrador Ulisses Costa, que já está posicionado aqui, preparado para abrir a transmissão às 9 da noite. Diga lá, Milhões.
3: Vamos lá, Prédio. Agora os times estão no gramado e claro que o Arias já foi homenageado, né? A torcida lembrou com carinho do John Arias aqui no estádio no Maracanã. Escalando o Palmeiras, então. Primeiro o Verdão, de Carlos Miguel no gol, Giai na direita, Barbosa, Gomes e Murilo, Piquerez pela esquerda, meio de campo de Marlon Freitas, Lucas Evangelista e Andreas Pereira, no ataque, John Arias e Flaco Lopes, é o time do Palmeiras. Já o Fluminense está escalado com Fábio, Guga, Thiago Silva, Milan e Arana, Martinelli, Nonato, Paulo Henrique Ganso, Canóbio, Savarino e Hulk.
0: Para times que a gente já viu de Palmeiras e Fluminense, o Palmeiras mantém uma linha de um time muito forte, né? Esse time do Fluminense, vocês estão... Eu acho que está super dimensionado
2: por vocês. Mas a chegada do Hulk...
0: Não, tudo bem.
2: Cara, esse cara...
0: Não, eu não descarto que o Fluminense elimine o Palmeiras.
1: Eu acho um bom time do Fluminense, cara, desde que conquistou a Libertadores, vem fazendo bons trabalhos, cara.
0: Tá, mas na
1: Libertadores... Aliás...
0: Vou escalar o da Libertadores.
1: Aliás, Fábio... é muito bom para a imprensa paulista aqui, né? Que eu sempre gosto de falar isso, né? O futebol
0: bate
1: carioca.
0: Bate na imprensa
1: paulista. Ah, mas o futebol carioca tá numa fase
0: alta.
1: Muito melhor.
0: Tá em alta, tá em
1: muito
0: alta.
1: Muito melhor.
0: Futebol carioca?
2: E nossa, o Vasco.
0: Dando de gole,
1: tá goleada, goleada,
0: velho. E o Vasco vem forte.
1: O Palmeiras. O ano que vem os caras vão ter três times fortíssimos, cara. Bom. Pena que o gringo lá quebrou o Botafogo de
0: mas
1: vez,
0: logo,
1: né?
0: Logo o Botafogo se organiza também. Mas e as gestões? E as nossas gestões aqui, hein?
1: Olha, São Paulo... coisa patética ali no telefone.
0: São Paulo quebrado. Santos quebrado, Corinthians quebrado.
1: É, só tem o Palmeiras aqui.
0: Só tem o Palmeiras.
1: O Rio de Janeiro, Vasco milionário, Flamengo organizado, Fluminense muito bem.
0: E o Botafogo tentando se ajeitar.
1: É, o Botafogo talvez se ajeite.
0: Tentando se ajeitar.
1: Mas a dívida é muito alta lá.
0: Você tem razão. Você tem razão, porque o futebol carioca vai ter três grandes da Libertadores da América. Se o Vasco ganhar
1: a única
0: do Brasil,
1: a única cidade no mundo que tem quatro times grandes.
0: Única cidade no mundo?
1: É, então eu falei agora aqui. Se alguém te souber, outra me fala.
2: O pessoal lá de Londres ficou pé da vida com você agora.
1: Londres só tem um time grande.
0: Qual?
1: O Arsenal.
0: É?
1: O Tottenham tem tradição, mas é pequeno.
0: Sim, é o menor time grande da Inglaterra.
1: Chelsea,
0: é o Tottenham.
1: Desculpa o pessoal do ABC Paulista. O Chelsea é um São Caetano que chegou a Abramovich lá e botou uma baita dinheiro.
2: Tem o London FC lá, pô, timaço.
1: O Fulham é um baita time pequeno. Baita time pequeno. O resto não serve pra nada.
2: Quem é maior, Juventus da Moca ou
1: Fulham? West Ham. O West Ham não serve pra nada também. cara, se vacilar, o Juventus ganhou mais título que o Fulham. Se vacilar.

0: classe lá, hein?
1: Taça de prata.
0: De segunda divisão, tal, alguma coisa.
2: Terminou em BH, hein? Galo 3, Montevideo City Torque 0. Parabéns ao Galo, classificado para a final da Copa Sul-Americana. Tem o jogo da volta na quarta que vem, apenas protocolar, né? Viu? Para cumprir o regulamento apenas, né? Cumprir o regulamento. 8h57, movimentação no Maracanã. Diga lá, meu caro Bruno Milhozzi.
3: Vamos lá, Pretzel. Agora a torcida já em bom número no estádio do Maracanã, cantando bastante. Vou até confessar, no volume máximo aqui, tá até difícil de ouvir os senhores. De tanto barulho que faz a torcida do Fluminense no estádio do Maracanã, enquanto os times seguem suas atividades. A gente teve a confirmação de que o René não foi pro jogo, mas tá aquecendo normalmente. Pode ser uma opção pro banco de reservas. Dos lados do Palmeiras também, o Sousa, que teve um trauma na coxa, né? Uma paulistinha no duelo contra o Corinthians. Também aquece sem maiores dificuldades os dois times no gramado nesse momento.
2: Esse Bruno Milhozzi com todo o ambiente, com tudo, tudo de Fluminense e Palmeiras. Jogo de ida hoje, hein? Abrindo a semifinal da Libertadores da América. E teremos amanhã Estudiantes de La Plata e Flamengo. Também abertura às 21h com a narração do Pedro Martelli. Aí na semana que vem, as datas são as mesmas. Terça da semana que vem, Vasco e Boca Juniors, Maracanã. O Rogério Assis vai comandar o jogo. Depois, na quarta-feira que vem, estádio do Palmeiras lotado para Palmeiras e Fluminense, também às 21h30. E também na quinta-feira que vem, Flamengo e Estudiantes no Maracanã. E na quarta, o Galo vai jogar lá em Montevideo apenas para cumprir tabela no Estádio Centenário.
0: Amanhã tem programa, né?
2: Tem programa
0: amanhã. Amanhã tem.
2: Teu palpite pro jogo, Fluminense e Palmeiras?
0: 2-1 Fluminense.
2: 2-1. Para mim vai ser 1-0. 1-0 pro Fluminense. Você que está na...
1: Ô, Pretzel, hoje para mim é 1-1 e o jogo super aberto.
2: 1-1 hoje.
1: Para volta no Bank Stadium.
2: Qual é o teu palpite?
4: 2-1 pro Palmeiras. Palmeiras está jogando demais. É, esquece, vai ser difícil segurar o Palmeiras.
0: É hipócrita pra caramba.
4: Não, mas não é hipócrita, é verdade, é o que eu acho.
0: Você tá dando risada aqui.
4: O Abel, não, eu tô dando risada porque o Abel.
1: Com os olhos aí.
4: Não, o Abel, quando dava aquelas paradas de data FIFA, ele treinava o time voltava pior. Sim. Agora ele treinou o time e voltou melhor.
0: Talvez o único que voltou melhor.
4: Né? O único. Contra Grêmio, depois Bahia e depois pegou um aí pela frente que passou o carro.
2: Só uma pincelada, viu? A gente já tá chegando ao final. 10 segundos, Seedorf no Corinthians.
4: Ah, pode dar certo. Pode dar certo. Pode dar certo. É, igual o Diniz, como eu disse aqui, né? Prazo de validade.
2: Prazo de validade, 8 jogos.
4: É, tá bom. É isso. Não é mais que o Corinthians.
2: É o suficiente para
4: salvar. Tem que manter na primeira divisão.
2: Teu palpite, Milhozzi, para Fluminense e Palmeiras?
3: 1-1. Hoje o Palmeiras arranca o empate aqui, Brasil.
2: 1-1. Michel Lopes, você que tá com o coração dividido, você que é Fluminense no Rio, Palmeiras em São Paulo, quanto é que vai ser? 2-0 Verdão, tá aí o nosso Michel Lopes, grande figura, junto com o Igor Nascimento, o Lucas Abud, o Caiame Martins e o Beto Rebeca. O Guilherme Agrela tá feliz por estar conosco aqui, já que estará no plantão.
0: Cara, tá numa má vontade, velho, tô vendo aqui, velho. Tá bocejando, velho.
2: Depois do intervalo, Paulo do Vale e no apito final também. Esporte e Debate fica por aqui, obrigado pelo carinho, pela audiência, vem aí, Fluminense e Palmeiras, continue conosco.
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